0: mas essas plataformas precisam respeitar os direitos do consumidor. Se isso não ocorrer, ficam sujeitas a medidas cautelares do governo. É o caso de uma empresa que começou a ser investigada nesta segunda-feira por falta de transparência e insuficiência de informações essenciais ao consumidor, como detalhou Ricardo Morishita, secretário nacional do consumidor.
1: Muita gente acaba contratando, mas não sabe que se trata de um mercado secundário. E, claro, tudo isso leva a uma potencial indução do consumidor ao erro, a acreditar que está adquirindo o ingresso pelo canal oficial. Acho que isso é ruim para todos. É importante que o consumidor saiba, não seja enganado, não possa ser induzido a erro, garantir a informação e depois a própria boa-fé.
0: Como medida cautelar, a Senacom determinou que a plataforma passe a indicar de forma clara e destacada ao longo de todo o processo da venda que não constitui um canal oficial de venda dos eventos, que os ingressos são ofertados por terceiros e que podem ser vendidos por preços superiores aos dos canais oficiais. Em caso de não cumprimento da medida, a empresa poderá ser multada em R$100 mil por dia. Vitor Oliveira Fernandes, secretário nacional de Direitos Digitais, mencionou outras possíveis fraudes que fazem parte da investigação.
2: Uma outra preocupação que também surge nesses monitoramentos de mercado é o uso cada vez maior de robôs que funcionam verdadeiramente como cambistas digitais. Robôs que conseguem adicionar ingressos ao carrinho em milissegundos, que conseguem ocupar posições melhores nas filas dos ingressos e que conseguem até fazer o check-out automatizado em um tempo bastante rápido, de modo que o consumidor se torna dependente desse mercado secundário.
0: Lembrando que há PROCONs em todos os estados do país para a proteção e defesa dos direitos do consumidor. Além disso, é possível utilizar a plataforma consumidor.gov.br para registrar denúncias e reclamações. Reportagem Gabriela Noronha.
3: E durante a Copa do Mundo da FIFA 2026, o Ministério da Justiça e Segurança Pública participou da Operação Cartão Vermelho, realizada simultaneamente em 9 países.
4: A ação foi coordenada pelo Departamento de Justiça e pela Agência de Investigações de Segurança Interna dos Estados Unidos para combater a pirataria digital e física.
3: No Brasil, a atuação com foco no ambiente digital resultou no bloqueio de 309 domínios e 109 endereços de IP utilizados na transmissão ilegal de sinais de TV e streaming.
4: A operação teve como objetivo combater redes criminosas envolvidas que lucram ilegalmente com a venda de produtos físicos piratas, como camisetas de seleções, álbuns de figurinhas e artigos esportivos falsificados, e também com a retransmissão digital não autorizada dos jogos do Mundial.
3: O pagamento do Bolsa Família começou hoje aos beneficiários do programa.
4: Em cidades onde foi decretada a situação de emergência ou calamidade pública pelo governo federal, o recurso foi unificado.
5: Começou nesta segunda-feira, dia 20, o pagamento do Bolsa Família referente ao mês de julho. Os depósitos seguem um calendário escalonado, conforme o último dígito do número de identificação social, o NIS. Neste mês, o benefício tem valor médio de R$ 679,19. Para receber o auxílio, é preciso atender aos critérios do programa, manter o cadastro único atualizado e cumprir as exigências nas áreas de saúde e educação, como frequência escolar, vacinação em dia e acompanhamento pré-natal, quando necessário. Os beneficiários podem movimentar o dinheiro de forma digital pelo aplicativo Caixa Tem, utilizados na função débito com cartão do programa ou sacados em terminais de autoatendimento da Caixa, casas lotéricas e correspondentes Caixa Aqui. Já as famílias que vivem em municípios com situação de emergência ou calamidade pública reconhecida pelo governo federal, recebem um benefício nesta segunda-feira, sem seguir o calendário do NIS. A medida beneficia moradores de cidades do Amazonas, Roraima, Paraná, Sergipe, Paraíba e Rio Grande do Norte, afetadas por eventos como estiagem e enchentes. Thaisa Vitória para a Voz do Brasil.
3: E estão abertas as inscrições para o Prêmio Brasil que Alimenta, até o dia 31 de julho.
4: A iniciativa vai reconhecer 40 ações desenvolvidas por organizações da sociedade civil para o combate à fome.
3: Podem participar organizações que estejam em funcionamento há pelo menos

0: opções utilizadas pelas atendentes da Central de Atendimento à Mulher.
1: Mas o atendimento humanizado, em que as vítimas podem conversar diretamente com uma pessoa, vai seguir. E nós conversamos sobre isso com a Secretária Nacional de Enfrentamento à Violência contra as Mulheres, Estela Bezerra. Acompanhe. Secretária Estela, bem-vinda à Voz do Brasil. Vamos começar falando desse novo chatbot do Ligue 180. Como é que ele funciona? O que que ele oferece de novo para as mulheres?
2: Olha, o chatbot, primeiro, um prazer estar aqui, uma saudação a todo mundo que está nos ouvindo, nos assistindo. O chatbot, ele é mais uma tecnologia, ela é desenvolvida muito pelo campo do mercado, mas a tecnologia também pode servir à cidadania, né? Então, o que nós estamos colocando é mais um meio de acesso para que as mulheres em situação de violência, elas possam acionar a Central 180, seja para pedir uma informação ou seja para que ela tenha uma acolhida rapidamente sobre a situação de violência que ela está vivenciando. A violência contra as mulheres, ela tem várias tipologias. O Brasil ainda não tem uma imersão e uma compreensão dessas várias tipologias, mas elas oprimem mulheres em todo o território. E aí o chatbot, inclusive, dialoga com a juventude e traz mais uma opção, mas ela não tira a humanização do serviço nem do atendimento.
3: Quer dizer que com um robô, o atendimento humano também segue, né? As mulheres ainda conseguem atendimento humanizado ligando para o número 180.
2: O chatbot, ele pode estar assentado numa inteligência artificial, mas ele também pode estar nos princípios do atendimento. E nesse caso, ele está nos princípios do atendimento. Não há uso de inteligência artificial. Depois que se tabula ali o tipo de demanda que é trazida, imediatamente você pode recorrer a um atendimento humanizado e aquela demanda vai ser acompanhada humanamente. Nós temos mais de 360 atendentes, 24 horas para fazer esse serviço.
1: Onde é que elas acessam o chatbot?
2: Olha, tanto pelo telefone como ela pode acessar pelo site da nossa página no Ministério das Mulheres. Nós temos todas as tecnologias que você pode recorrer. O 180 tem um grande painel. 22% das procuras no Ministério das Mulheres são justamente pelo 180.
3: E há também outras ferramentas, né? Como o WhatsApp, por exemplo, né? Como é que ele pode ser acessado por quem queira orientações ou mesmo ajuda?
2: Olha, o 180, ele já tinha o WhatsApp implementado. O WhatsApp é uma linha direta. Depois que a gente fazia o atendimento direto, humanizado, ainda se perguntava se você queria receber alguma informação pelo 180, né? Então, o WhatsApp não é uma ferramenta em que a gente acessa a qualquer mulher. A gente prioriza o sigilo da informação. Muitas vezes as mulheres podem receber ou tem o telefone monitorado e isso pode ser uma situação de risco. Mas o WhatsApp do 180, ele fica disponível para qualquer mulher que liga para o 180 e ele também pode ser acessado através da nossa página com o íconezinho que dá disponibilidade ao 180.
1: Agora, as atendentes do Ligue 180, elas passam por uma qualificação, né, específica para prestar esse tipo de atendimento. O que está incluído na preparação delas?
2: Olha, desde a taxonomia, porque a gente tem violência desde violência vicária, que recentemente foi reconhecida como uma tipologia própria de crime, até a violência patrimonial, a violência psicológica, são tipologias de violência que às vezes é difícil de você identificar. Muitas mulheres vão e se identificando que vivem aquele tipo de violência na medida em que alguém vai falando que aquilo é violência. Então, todas essas atendentes, elas são preparadas, qualificadas em compreender a legislação e compreender a manifestação desse tipo de violência. Elas também têm um aparo psicológico, porque é muito doloroso e é muito difícil você passar o dia inteiro ouvindo narrativas de violação de direitos e de violência. Então, elas têm uma retaguarda de psicologia, de atendentes, né, e fazem grupos de conversar sobre esse tema. E agora nós estamos inaugurando uma especialização para que elas tenham uma melhor qualificação, mas também um reconhecimento acadêmico de que elas são profissionais especializadas no atendimento às mulheres em situação de violência.
1: Só para a gente esclarecer, a senhora mencionou a violência vicária, que é um tipo novo, né? Um tipo penal novo, e aí muita gente provavelmente não conhece. Ela ocorre quando o companheiro agride familiares, né? Filhos, pais, para atingir a mulher, né?
2: O agressor, para

0: praticante de violência doméstica, ele nunca só viola as mulheres, ele viola os filhos, ele agride a sogra, ele agride os cunhados, mas ele tem uma predileção pelos filhos. Os filhos é um modo, é um instrumento de ofender. Se você, às vezes, me der um tapa, o tapa dói, mas dói mais se você bater no meu filho. Isso é uma coisa muito concreta. E o pior caso que nós acompanhamos foi aquele caso de Thales Machado, aqui no estado de Goiás, onde ele executou os dois filhos e ainda construiu através, se suicidou, mas antes disto, construiu a narrativa de que há ex-esposa ou a mãe das crianças é que era responsável por tudo aquilo. E ela, por conta disso, não conseguiu sequer acompanhar o velório dos filhos.
1: Secretária, o Ministério das Mulheres também apresentou recentemente em Salvador as diretrizes nacionais das Casas da Mulher Brasileira. O que que elas estabelecem sobre esse serviço?
0: A atualização das diretrizes era uma necessidade. A casa está fazendo 10 anos. A primeira casa foi inaugurada ali em 2015, né, no estado de Mato Grosso do Sul. Durante esses 10 anos, muita coisa mudou, inclusive de legislação. Nós temos muita tecnologia que avançaram durante essa década e era necessário fazer um alinhamento. Hoje temos 13 casas, uma projeção de mais casas. É natural que a política pública vá se expandindo por todo o território e era necessário a atualização das diretrizes, porque a Casa da Mulher Brasileira, ela é o mais completo, mas ela é mais complexo serviço de uma política pública. Ela junta no mesmo espaço poderes como o poder executivo e o poder do sistema de justiça, judiciário. Lá funciona a vara de família, lá funciona o Ministério Público, mas também tem a Secretaria de Segurança Pública com a Delegacia Especializada da Mulher, o serviço psicossocial que atende lá dentro. Tem também a possibilidade da mulher, por uma questão de risco, ficar acomodada num abrigamento temporário dentro dessa casa. Então, como são serviços complexos, de alta complexidade, com intersetorialidade e interinstitucionalidade, as diretrizes se atualizaram para que o serviço tenha mais azeitamento e seja muito mais eficiente, para que não haja nenhum erro de protocolo de serviços tão complexos.
2: Agora, secretária, acho que a pergunta mais importante da nossa entrevista é essa que vem agora. Uma mulher que esteja nos ouvindo e que se reconheça numa situação de violência, mas que tenha dificuldades em sair dessa situação, seja por motivos financeiros ou quaisquer outros, como é que ela pode começar a pedir ajuda? A gente falou aqui de Casa da Mulher Brasileira, de Ligue 180, mas por onde ela começa? Qual o primeiro passo?
0: Olha, geralmente uma mulher que vive em situação de violência, ela nega que vive em situação de violência, essa negação vai de 3 a 10 anos. Se ela tem no ciclo de amizade dela e uma forma de impedir que a mulher recorra a alguém, um agressor que vive dentro de casa, que ameaça constantemente, ele inibe a relação dessa mulher com seus familiares e também com suas amigas. Essa é uma maneira de manter a mulher isolada. Então, o principal movimento que uma mulher precisa fazer quando ela está vítima de violência é procurar alguém da sua confiança, alguém que ame e respeite ela verdadeiramente, para ela poder compartilhar dessa situação que ela vive. Geralmente, o primeiro ciclo de apoio vem das amigas e da família. Quando você não encontra essa possibilidade, é preciso procurar ou a delegacia, ou o centro de referência da mulher, ou mesmo a Casa da Mulher Brasileira, que é um serviço de porta aberta. Geralmente, as mulheres só conseguem fazer esse movimento quando a violência já não ameaça mais só a vida dela, ameaça a vida dos filhos. Então, as mulheres conseguem fazer uma ruptura. Por isso que programas como esse, a gente falar do assunto, dizer que a violência acontece e que ela não é naturalizada e que ela pode ser rompida, é necessário. Muitas mulheres vivem em situação profunda de isolamento e não conseguem fazer a ruptura sozinha. Ninguém consegue fazer uma ruptura sozinha. Então, o primeiro movimento é uma mulher procurar alguém de sua confiança. O segundo movimento é procurar um serviço especializado. E se ela for a um serviço bancário sendo oprimida por violência patrimonial, ela também deve pedir ajuda. Hoje, a Caixa Econômica tem um serviço para acolher mulheres nessa situação. Ou se ela for a um serviço de saúde, ela também pode pedir ajuda ao serviço de saúde para poder fazer a ruptura da violência. Sozinha, ninguém consegue.
1: Muito bem, nós conversamos com Estela Bezerra, secretária nacional de enfrentamento à violência contra as mulheres. Muito obrigado, secretária, por sua entrevista aqui à Voz do Brasil.
0: Eu que agradeço a vocês.
3: Conciliar os estudos e a maternidade é uma missão desafiadora para muitas mães que ocupam as universidades.
2: Mas nas cuidotecas, as mães podem deixar seus filhos na hora das aulas.
3: O serviço já é oferecido em universidades federais e agora está aberto para universidades públicas estaduais.
2: As interessadas têm até o dia 15 de setembro para se inscrever em edital do Ministério das Mulheres.
4: Um espaço público, seguro e gratuito, onde crianças de 3 a 12 anos de idade são acolhidas enquanto os responsáveis, principalmente as mães, estudam. Assim, é a Cuidoteca, serviço oferecido em universidades federais como a de Brasília. Na UNB, a iniciativa teve início no começo deste ano e atendeu 23 crianças no período noturno. Para o segundo semestre, 40 vagas serão oferecidas. A coordenadora pedagógica da Cuidoteca da UNB, Letícia Teles, falou sobre a receptividade do serviço.
5: A Cuidoteca promoveu ali um espaço onde a criança pode ser criança, porque eles podem realmente brincar, socializar. E as mães têm um feedback, assim, incrível.
4: Agora, o serviço de Cuidoteca será expandido para universidades estaduais. O edital aberto pelo Ministério das Mulheres vai oferecer R$ 9.200.000 para que as universidades estaduais possam contratar profissionais, comprar material pedagógico e oferecer alimentação às crianças. Em contrapartida, as unidades deverão providenciar espaço físico, infraestrutura e apoio operacional. Cada universidade selecionada poderá receber até R$ 240.000 para manter o serviço. Segundo Juliana Cores, coordenadora-geral de Políticas de Cuidado do Ministério das Mulheres, há recursos suficientes para contemplar todas as universidades estaduais do país.
6: A gente pensou nas universidades estaduais devido ao número de mulheres, que é um número relevante, e a gente conseguiu aqui aportar um recurso que é suficiente para abarcar todas as universidades estaduais. E o que a gente quer é que cada vez mais cresça essa cultura da Cuidoteca. A gente interpreta como um dos pontos cruciais aí para a tranquilidade dessas mulheres.
4: O envio de propostas pelas universidades estaduais deve ser feito até o dia 15 de setembro por meio da plataforma transferegov.br. As unidades selecionadas deverão ofertar o serviço de Cuidoteca por 12 meses. Reportagem Luana Karen.
3: E além do edital para as universidades estaduais, seguem abertas até o dia 1º de agosto as candidaturas para a chamada estratégica Unicuidotecas.
2: Nesta chamada, o Ministério da Educação, em parceria com o Ministério do Desenvolvimento e Assistência Social, Família e Combate à Fome, vai selecionar 50 universidades federais para a implantação de espaços gratuitos de acolhimento infantil nas instituições.
3: Os espaços visam atender filhos de alunos, professores, servidores técnicos e trabalhadores terceirizados.
2: Cada universidade federal selecionada terá capacidade para atender 40 crianças simultaneamente.
3: O envio das propostas deve ser feito por meio eletrônico. Os detalhes estão disponíveis em gov.br/mec.
2: O transporte aéreo brasileiro registrou 65 milhões e 200 mil passageiros no primeiro semestre desse ano.
3: De acordo com o relatório da Agência Nacional de Aviação Civil, a ANAC, mais de 50 milhões nos voos domésticos e 15 milhões nos voos internacionais.
2: Só no mês de junho, o total de passageiros chegou a 10 milhões e 300 mil pessoas.
3: O transporte de carga nos aeroportos brasileiros registrou o crescimento de janeiro a julho deste ano.
2: Foram mais de 673 mil toneladas transportadas em níveis nacionais e internacionais.
3: E essas foram as notícias do Governo Federal.
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2: Fique agora com as notícias do Poder Judiciário e do Congresso Nacional. Boa noite.
3: Boa noite e até amanhã.

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2: Em Angola, presidente do STF propõe ampliar cooperação entre cortes constitucionais na defesa da democracia.
3: TSE divulga dados sobre o eleitorado brasileiro.
2: TST entende que CNPJ ativo não basta para provar que a empresa continua em operação.
3: Boa noite, eu sou o Arthur Filho.
2: E eu sou Walter Lima.
3: O presidente do STF e do CNJ, ministro Edson Fachin, defendeu em Luanda, na Angola, o fortalecimento da cooperação entre tribunais constitucionais para proteger a democracia.
2: A manifestação ocorreu durante reunião com Laurinda Prazeres Cardoso, presidente do Tribunal Constitucional de Angola, Marta Ferreira.
4: Ao abrir o encontro, Fachin disse que a relação entre os dois tribunais deve ser ampla, permanente e voltada à construção de uma agenda comum para os próximos anos.
5: Cuidaremos de uma pauta de cooperação centrada no fortalecimento da capacidade institucional de nossos tribunais.
4: O presidente do STF ressaltou que as democracias constitucionais enfrentam desafios comuns em diferentes partes do mundo, especialmente diante do avanço de movimentos autoritários que buscam enfraquecer as instituições por dentro. Para Fachin, os tribunais constitucionais ocupam posição central na preservação do Estado Democrático de Direito e defendeu o fortalecimento da cooperação entre as cortes constitucionais para compartilhar experiências e consolidar referências democráticas capazes de enfrentar tendências autoritárias observadas em diversos países.
3: O TSE divulgou nesta segunda-feira os dados do eleitorado brasileiro.
2: As estatísticas indicam que mais idosos e mais indígenas estão aptos a votar. Jane Costa.
6: Mais de 158 milhões de brasileiras e brasileiros estão aptos a votar no dia 4 de outubro, primeiro turno das eleições. São Paulo, maior colégio eleitoral do país, reúne mais de 34 milhões de eleitoras e eleitores, representando 21,48% do total. Em seguida, aparecem Minas Gerais e Rio de Janeiro. O eleitorado no exterior aumentou, são quase 929 mil. A maioria do eleitorado tem entre 40 e 44 anos, com mais de 15 milhões de pessoas. Os dados também revelam avanços no preenchimento da autodeclaração de raça e cor, tornando o cadastro eleitoral mais diverso e reduzindo significativamente o número de registros sem essa informação.
3: CNPJ ativo não basta para provar que a empresa continua em operação, segundo o TST.
2: Integrante da Comissão Interna de Prevenção de Acidentes e de Assédio, pretende usar o dado para assegurar estabilidade. Larissa Batista.
7: O trabalhador alegou que a empresa continuava funcionando, já que o CNPJ da instituição, sediada em Piracicaba, São Paulo, permanecia ativo. Mas o TST entendeu que isso, por si só, não comprova que a unidade ainda esteja em operação. Como o contrato de prestação de serviços foi encerrado e a CIPA deixou de existir naquele local, a corte decidiu que o auxiliar de produção não tinha direito à estabilidade no emprego e manteve a demissão. A decisão foi unânime.
3: Após a Lei 14.752 de 2023, judiciário não pode multar advogados por abandono de causa.
2: Com esse entendimento, o STJ afastou a multa aplicada a advogados que faltaram à sessão do Tribunal do Júri. Fátima Uchoa.
8: Os advogados pediram o cancelamento do júri e justificaram a ausência, alegando que a promotora responsável teria publicado nas redes sociais um vídeo sobre o crime, o que comprometeria a imparcialidade do julgamento. Mas a Justiça do Rio Grande do Sul aplicou uma multa de 10 salários mínimos. Na sexta turma do STJ, o ministro relator Sebastião Reis Júnior observou que os advogados poderiam ter questionado a suposta nulidade em juízo pelos meios processuais adequados. No entanto, nessa situação já estava em vigor a lei que revogou a aplicação da multa por abandono de causa. E segundo o ministro, após essa mudança legislativa, eventual falta deve ser apurada exclusivamente pela Ordem dos Advogados do Brasil.
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3: A você, uma boa noite.
2: E até amanhã.
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1: Eu sou Humberto Pinheiro e estes são os destaques de hoje do Jornal do Senado, que começa agora. A autonomia do Banco Central e novas regras para a saúde avançam na CCJ. Jovens que saem de abrigos podem ganhar cotas no ensino federal. Eleitores com deficiência ou mobilidade reduzida terão direito a transporte gratuito. Boa noite. A Comissão de Constituição e Justiça aprovou neste primeiro semestre a proposta de emenda à Constituição que busca assegurar um orçamento próprio e autonomia operacional ao Banco Central. A CCJ ainda votou outras duas mudanças na Constituição para assegurar jornada de 36 horas semanais para enfermagem e aposentadoria diferenciada para agentes comunitários de saúde e combate às endemias. Repórter Bruno Lourenço.
2: Uma das propostas de emenda à Constituição aprovadas na Comissão de Constituição e Justiça transforma o Banco Central de autarquia para entidade pública de natureza especial, com autonomia técnica, administrativa, orçamentária e financeira. O relator, senador Plínio Valério, do PSDB do Amazonas, defendeu a medida.
3: Essa autonomia, ela fortalece não só o sistema financeiro brasileiro, traz segurança, traz muita segurança para todos nós.
2: Já a PEC, que assegura o direito à aposentadoria diferenciada de agentes comunitários de saúde, de combate às endemias e de agentes indígenas de saúde e de saneamento, passou pela CCJ e pelo plenário. A proposta teve como relator o senador Irajá, do PSD do Tocantins, que destacou o papel desses profissionais na ponta da saúde.
4: Um reconhecimento, um trabalho histórico dedicado por toda uma vida a essas pessoas que são brasileiros e brasileiras, que são, como eu costumo dizer, o SUS do Brasil de carne e osso.
2: Outra proposta de emenda à Constituição aprovada na CCJ vincula o piso salarial da enfermagem a uma jornada máxima de trabalho de 36 horas semanais.
1: O Senado aprovou e enviou para sanção presidencial um projeto que cria regras para as parcerias entre escolas e pontos e pontões de cultura. A proposta pretende ampliar o acesso de estudantes a atividades culturais e fortalecer a integração entre educação e cultura. A iniciativa estabelece requisitos para a celebração dessas parcerias e busca incentivar ações culturais no ambiente escolar. Os detalhes na reportagem de Márcio Maturana.
5: Pontos e pontões de cultura são associações sem fins lucrativos com atividades culturais dentro das comunidades. Hoje, essas associações já podem fazer parcerias com redes de ensino superior, técnico e básico, mas o projeto define critérios para isso. O texto aprovado no plenário do Senado foi o relatório que o senador Humberto Costa, do PT de Pernambuco, apresentou na Comissão de Educação. Ele resumiu os pontos principais da proposta.
6: Esta proposição inova ao estabelecer duas balizas essenciais que a legislação vigente não contempla. A exigência de que a parceria seja consonante com a proposta pedagógica de cada escola, preservando assim a autonomia escolar, e a prioridade para pontos e pontões de cultura situados nas proximidades da comunidade escolar, de modo a fortalecer os vínculos territoriais e culturais já existentes.
5: Quando entrar em vigor, a lei vai mudar a Política Nacional de Cultura Viva, que busca ampliar o acesso da população aos direitos culturais.
1: Foi apresentada no Senado uma proposta de emenda à Constituição que busca garantir a continuidade dos programas estaduais, distritais e municipais de incentivo à cultura e ao esporte. A medida preserva mecanismos de apoio mesmo após a implementação da reforma tributária. A proposta permite que estados, o Distrito Federal e os municípios continuem concedendo incentivos fiscais a esses setores por meio de créditos do Imposto sobre Bens e Serviços, o IBS. A reportagem é de Douglas Castilho.
7: Foi apresentada no Senado Federal a proposta de emenda à Constituição que assegura a sobrevivência dos programas locais de incentivo fiscal voltados à cultura e à prática desportiva. A medida altera as regras da reforma tributária para permitir que estados, o Distrito Federal e os municípios continuem continuem a estimular esses setores por meio de créditos compensatórios do Imposto sobre Bens e Serviços, o IBS. Sem essa alteração, o novo modelo de unificação tributária sobre o consumo extinguiria gradualmente esses mecanismos regionais de incentivo indireto até o ano de 2032. Pelo projeto, o Comitê Gestor do IBS vai definir as regras técnicas para a concessão e o registro desses créditos. Já os estados, o Distrito Federal e os municípios terão de aprovar leis próprias para criar seus próprios programas. O autor da iniciativa, senador Carlos Portinho, do PL do Rio de Janeiro, ressaltou que as leis locais sustentam uma ampla cadeia produtiva e criam milhares de empregos que, segundo ele, vão além dos holofotes.
8: A gente muitas vezes pensa só no artista ou no jogador de futebol, mas na verdade é todo um ecossistema que tem. É o produtor cultural, é o pessoal que trabalha para os eventos, né? As empresas de eventos, são muitos empregos que geram esse fomento. Com a reforma tributária ficou ameaçado e a gente já se antecipou a esse problema, assim podendo incentivar e fomentar essas duas indústrias que eu chamo é a indústria do entretenimento. A gente tem que ver cultura e esporte como uma grande indústria do Brasil.
7: A proposta também determina que o valor desses incentivos serão pagos pelo Estado, pelo Distrito Federal ou pelo município que criar o programa. Além disso, os benefícios terão de seguir regras rígidas de avaliação, transparência e controle social. A PEC, que conta com a assinatura de outros 26 senadores, será analisada pela Comissão de Constituição e Justiça.
1: Nas eleições deste ano, eleitores com deficiência ou mobilidade reduzida terão direito a transporte individual gratuito oferecido pela Justiça Eleitoral. O programa Seu Voto Importa, do Tribunal Superior Eleitoral, tem como objetivo promover a inclusão e reduzir as dificuldades de deslocamento para que o cidadão vote. Para garantir o atendimento no dia da votação, o interessado deverá solicitar o transporte gratuito até 14 de setembro. O pedido poderá ser feito pelo próprio eleitor ou por seus representantes legais, de forma presencial, diretamente no cartório eleitoral da zona correspondente ou por canais remotos e eletrônicos. Também será necessária a apresentação de autodeclaração ou de documento que comprove a deficiência ou a dificuldade de locomoção. O primeiro turno das eleições será realizado em 4 de outubro. O senador Paulo Paim, do PT do Rio Grande do Sul, manifestou apoio à proposta de emenda à Constituição que altera a forma de contribuição previdenciária das empresas. O texto da PEC propõe substituir a contribuição incidente sobre a folha de salários por uma base de cálculo sobre o faturamento bruto das empresas.
9: Essa mudança é necessária por diversos motivos. Empresas com grande faturamento, mas que empregam pouca mão de obra, como o setor financeiro, passaria a contribuir mais.
1: Jovens que deixaram abrigos e casas lares ao completar 18 anos podem ganhar cotas no ensino superior e nas escolas técnicas federais. A proposta foi aprovada pela Comissão de Direitos Humanos do Senado. O projeto busca ampliar as oportunidades de educação para quem cresceu em acolhimento institucional e agora segue para análise da Comissão de Educação. A reportagem é de Rodrigo Rezende.
10: Crianças e adolescentes que aguardam uma definição sobre processos de adoção ou por outro motivo estão impossibilitados do convívio familiar podem viver no chamado acolhimento institucional, em locais como abrigos ou casas-lares. Um projeto aprovado na Comissão de Direitos Humanos, de autoria do senador Jorge Cajuru, do PSB de Goiás, quer garantir aos jovens que vivem ou viveram nessa situação até os 18 anos, ou seja, não foram adotados e alcançaram maioridade, uma cota nos processos seletivos para o acesso ao ensino superior e às escolas técnicas federais. O relator do projeto, o senador astronauta Marcos Pontes, do PL de São Paulo, afirma que a ideia colabora com a diversidade no meio acadêmico.
11: A proposição realiza a importante missão de conferir oportunidades a pessoas oriundas de acolhimento institucional. Lembrando que acolhimento institucional é diferente de instituições como a Fundação Casa com menores infratores. É outro tipo de público.
10: Marcos Pontes incluiu no projeto uma previsão de avaliação a cada 10 anos dessa política de cotas. A proposta segue para análise da Comissão de Educação do Senado.
1: Com trabalhos técnicos de João Lira, o Jornal do Senado fica por aqui. Acompanhe agora as notícias da Câmara dos Deputados. Boa noite e até amanhã.
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13: Câmara aprova projetos que garantem direitos de pessoas com deficiência.
14: Avança a proposta que reforça a política de prevenção ao câncer de pulmão.
15: Projeto de lei aumenta a pena para tráfico de drogas com uso de aeronaves.
16: Policiais em serviço poderão usar o transporte público de forma gratuita.
17: Boa noite. A Comissão de Viação e Transportes da Câmara aprovou a gratuidade no transporte público para policiais em serviço. A repórter Sofia Peçanha tem mais detalhes.
18: A Comissão de Viação e Transportes aprovou o projeto que estabelece a gratuidade no transporte público coletivo para policiais civis e militares em exercício. Pelo texto, o benefício será válido para ônibus urbanos e intermunicipais, metrô, trens suburbanos e metropolitanos, barcas e catamarãs. Para ter acesso ao benefício, o policial precisa estar em serviço, uniformizado e apresentar a identificação funcional válida. O relator da proposta na comissão, o deputado Zé Trovão, do PL de Santa Catarina, destacou que a presença de policiais nos veículos pode contribuir para aumentar a segurança dos passageiros.
19: Olha, primeiro que quando você coloca um policial no transporte público, você cria segurança para quem está lá dentro.
18: A proposta também estabelece que a gratuidade só poderá ser utilizada quando houver assentos disponíveis sem prejudicar quem pagou a passagem. Ou seja, os passageiros pagantes continuam tendo prioridade no uso dos lugares. Além disso, as empresas e concessionárias dos coletivos deverão informar o direito por meio de avisos visíveis ao público. Caso não cumpram a regra, podem sofrer penalidades previstas na legislação. O projeto também foi aprovado pela Comissão de Segurança Pública e Combate ao Crime Organizado. O relator, o deputado Coronel Meira, do PL de Pernambuco, argumentou que os policiais enfrentam jornadas prolongadas e, muitas vezes, precisam de condições diferenciadas para o deslocamento após o serviço. Em concordância na Comissão de Viação e Transportes, o deputado Zé Trovão ressaltou o impacto econômico da medida para esses profissionais.
19: Então, a gente criou uma norma que, se ele entender por bem de usar aquele transporte, ele vai, além de ajudar a sociedade, ele vai poder economizar no combustível para ter um pouquinho mais de salário no final do mês.
18: Hoje, a gratuidade para policiais já existe em algumas regiões, como no Distrito Federal, mas depende de normas locais e não é padronizada em todo o país. A proposta, apresentada pelo deputado Capitão Augusto, do PL de São Paulo, busca criar regras nacionais que reconheçam a importância dos profissionais da segurança pública e facilitem o deslocamento durante o exercício da função. O projeto que garante gratuidade no transporte público para policiais segue para análise na Comissão de Finanças e Tributação. Da Rádio Câmara de Brasília, Sofia Peçanha.
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12: Segurança Pública.
14: A proposta que aumenta a punição para tráfico de drogas com uso de aeronaves avançou na Câmara. A repórter Maria Neves tem os detalhes.
21: A Comissão de Constituição e Justiça da Câmara dos Deputados aprovou o projeto que aumenta as penas para o tráfico de drogas praticado com uso de aeronaves. Pela proposta, quem usar aviões ou helicópteros para o tráfico ficará sujeito à pena de 10 a 20 anos de reclusão, além de multa. O valor da multa depende da situação econômica do réu e é calculada em dias multa, podendo variar de 2 mil a 4 mil dias multa. Cada dia multa corresponde a um valor em salários mínimos e hoje varia entre 50 e 8.105 reais. O texto aprovado foi a versão apresentada pelo relator na Comissão de Segurança Pública, deputado Sargento Faur, do Paraná, ao projeto do deputado Cobalcini, do MDB de Santa Catarina. Sargento Faur ressalta que a legislação atual já prevê aumento de penas para algumas circunstâncias do tráfico, mas não diferencia de modo específico o uso de aeronaves. Para ele, a gravidade e potencial lesivo do uso desse tipo de transporte justificam a criação de um tipo qualificado autônomo.
0: O emprego de aeronaves nesse tipo de crime permite que os criminosos escapem das barreiras terrestres e fluviais, aproveitando-se da vastidão territorial e das fragilidades do espaço aéreo, o que compromete a eficácia das ações de segurança. Tal realidade impõe ao Estado a necessidade de intensificar os mecanismos de controle e adotar sanções penais mais duras, a fim de desestimular essa modalidade de crime.
21: O texto aprovado também prevê aumento de pena para quem utiliza aeronave para transportar maquinário, aparelho ou qualquer outro objeto destinado à produção de drogas. A pena prevista, nesse caso, é de 6 a 15 anos de reclusão e multa, de 2 mil a 3 mil dias multa. A proposta, que aumenta penas para crimes relacionados ao tráfico de drogas com uso de aeronaves, ainda terá de ser votado pelo plenário da Câmara. Se aprovado, seguirá para análise do Senado. Da Rádio Câmara de Brasília, Maria Neves.
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22: Educação.
23: Sidney Leite, do PSD do Amazonas, comemora a aprovação da medida provisória que reajusta o piso salarial dos professores em R$ 5.130,38. O congressista também destaca a garantia de aumento real anual acima da inflação em todo o país.
24: Eu destaco que essa é uma luta e uma empreitada de todos nós, no sentido de garantir dignidade, reconhecimento, mas, acima de tudo, valorização dessa que é uma profissão tão importante. Essa, sem dúvida nenhuma, é uma conquista histórica para esses trabalhadores que fazem a diferença no presente e no futuro. Eu que sou daqueles que acredita na educação pública gratuita e de qualidade. E vindo do Estado, com as dimensões do Estado do Amazonas, que é o maior estado da federação, com realidades extremas, essa, sem dúvida nenhuma, é uma vitória importante desses trabalhadores que muitas vezes não têm esse reconhecimento por parte do governo do Estado.
25: Sidney Leite reforça que caberá ao Ministério da Educação divulgar anualmente a tabela de reajustes. Para ele, a conquista representa o reconhecimento da educação pública como pilar de desenvolvimento e como instrumento essencial no combate à desigualdade educacional no país.
22: Saúde.
23: A Comissão de Saúde aprovou o projeto que reforça a política de prevenção ao câncer de pulmão. A repórter Júlia Lopes traz mais informações sobre o texto.
26: A Comissão de Saúde da Câmara dos Deputados aprovou uma proposta que estabelece novas diretrizes para a política de rastreamento e diagnóstico precoce de câncer de pulmão no Sistema Único de Saúde, o SUS. O objetivo é melhorar a sobrevida dos pacientes e reduzir a mortalidade causada pela doença. Atualmente, a Política Nacional de Prevenção e Controle do Câncer já abrange ações de prevenção, tratamento, pesquisa e monitoramento do câncer. No entanto, o projeto busca detalhar essas diretrizes especificamente para o câncer de pulmão, com a criação de protocolos de rastreamento integrados à atenção primária e o reforço no combate ao tabagismo. Entre as medidas previstas estão a busca ativa de pacientes no âmbito da atenção primária à saúde, com a atuação de agentes comunitários e de combate a endemias, para identificar grupos de alto risco e encaminhá-los para exames de rastreamento. A deputada Flávia Moraes, autora da proposta, afirmou que a medida, além de ampliar o diagnóstico precoce e contribuir para a redução da mortalidade, também fortalece a estrutura de atendimento no SUS com profissionais especializados e a ampliação do acesso a exames.
2: Vai permitir a qualificação, a formação de profissionais, a disponibilização do espirômetro, dos exames, dos equipamentos para a realização desses exames e, com certeza, com o diagnóstico precoce, é possível iniciar mais cedo o tratamento da doença, ter um resultado mais efetivo. Isso representa menos sofrimento para o paciente, menos custo para o SUS.
26: Segundo a deputada, hoje apenas 15% dos casos de câncer de pulmão são diagnosticados em estágio inicial, quando há maior chance de cura. Ela destaca ainda que o rastreamento precoce por meio de tomografia pode reduzir a mortalidade pela doença em até 20%. O projeto que define novas diretrizes para a política de rastreamento e diagnóstico precoce de câncer de pulmão no âmbito do SUS deve seguir agora para a Comissão de Finanças e Tributação. Da Rádio Câmara de Brasília, Júlia Lopes.
25: Dr. Flávio, do PL do Rio de Janeiro, apresentou o projeto que cria políticas públicas voltadas ao atendimento de adultos com transtorno do espectro autista. A proposta prevê a criação de núcleos especializados para acompanhamento, inclusão social e inserção no mercado de trabalho.
4: O que a gente propõe no projeto é que sejam construídos núcleos de atendimento ao autista adulto. O que, que são esses núcleos? Para exemplificar, quando você tem os CAPs, que faz tratamento de dependência química ou de psiquiatria, tem um acompanhamento. Então, a gente quer construir esses núcleos para que se tenha políticas públicas voltadas para o autista adulto, para que ele seja inserido no mercado de trabalho, tratamento neurodivergente, que ele possa ter lá o preceptor, estudar línguas, idiomas, de acordo com o seu grau de autismo.
5: O projeto de Dr. Flávio prevê que os centros sejam financiados pelo governo federal e que também possam receber recursos de emendas parlamentares para a implantação nos municípios. Ele reitera que o projeto amplia o suporte às famílias de pessoas autistas com mais de 18 anos de idade.
6: Direitos Humanos.
25: Os deputados aprovaram projetos que buscam garantir os direitos das pessoas com deficiência e de quem cuida delas. Quem traz mais detalhes sobre as propostas é a repórter Paula Bittar.
7: A Comissão de Constituição e Justiça da Câmara aprovou 3 projetos que buscam garantir direitos a pessoas com deficiência. Um deles assegura prioridade aos cuidadores de pessoas com deficiência em programas federais de capacitação, formação e qualificação. Outro reforça a prioridade no atendimento para esses cuidadores. A proposta determina que o atendimento prioritário, que é estendido aos acompanhantes, deve estar claro e explícito nos informativos de identificação e sinalização do serviço. O terceiro projeto aprovado proíbe a discriminação contra pessoas com transtorno do espectro autista. O texto estabelece que a pessoa autista não será submetida a tratamento desumano ou degradante, não será privada de sua liberdade ou do convívio familiar, nem sofrerá discriminação. Relator das 3 propostas na CCJ, o deputado Alex Manente, do Cidadania de São Paulo, destacou a necessidade de atualizar a legislação para garantir a inclusão.
8: Todo esse conjunto de projetos que nós temos aprovado e avançado na Câmara dos Deputados para poder fazer com que a inclusão seja algo real e que a legislação esteja de acordo com essa necessidade de inclusão que temos no nosso país. Então, são avanços importantes para poder, primeiro, combater a discriminação e depois avançar no cuidado e no tratamento de direitos para as pessoas que acompanham e familiares que dedicam a vida especialmente para essas pessoas.
7: As 3 propostas que buscam garantir direitos a pessoas com deficiência podem seguir para análise do Senado, a menos que haja recurso para votação antes pelo plenário da Câmara. Da Rádio Câmara de Brasília, Paula Bittar.
6: Cultura.
5: Chico Alencar, do PSOL do Rio de Janeiro, apoia a proposta que cria o Dia Nacional da Museologia Social, a ser celebrado em 8 de maio. O parlamentar explica que a iniciativa reconhece museus comunitários que preservam a memória e a identidade de territórios populares.
22: Esse tipo de museu social, evidentemente, todo museu é social, todo museu é histórico, todo museu tem uma importância fundamental em qualquer país do mundo. Mas a museologia social é aquela que resgata a história de comunidades em geral esquecidas e trata de valorizar o povo morador que construiu essas comunidades, que as inaugurou muitas vezes, que enfrentou violências, remoções, como grande protagonista.
25: Chico Alencar destaca ainda o Museu da Maré, no Rio de Janeiro, como referência da museologia social no Brasil. O deputado afirma que esses espaços ajudam comunidades a resgatar raízes, ancestralidades e lutas por direitos e melhores condições de vida.
1: Trabalho.
9: Enfermeiros devem emitir nota fiscal após prestar serviços autônomos. A repórter Sofia Peçanha tem mais detalhes sobre a proposta.
18: A Comissão de Saúde aprovou o projeto que obriga a emissão de notas fiscais eletrônicas por profissionais de enfermagem que atuam de forma autônoma. A proposta é de autoria da deputada enfermeira Rejane, do PSDB do Rio de Janeiro, e tem como objetivo incentivar a formalização e a valorização da categoria. O texto prevê que a obrigatoriedade vale para todos os profissionais registrados nos conselhos regionais de enfermagem que trabalham por conta própria, especialmente na prestação de serviços fora de hospitais e vínculos formais. Entre as atividades que passam a exigir a emissão de nota fiscal estão atendimentos domiciliares, acompanhamento de pacientes, orientações de saúde e ações de prevenção de doenças. Durante a análise, o parecer da deputada enfermeira Ana Paula do Podemos do Ceará foi lido pela deputada Heloísa Helena, do Rede do Rio de Janeiro, que também é enfermeira, destacando a importância da medida para acompanhar as mudanças no mercado de trabalho da enfermagem.
10: Acrescenta a atuação de enfermeiros e técnicos de enfermagem como empreendedores em áreas como curativos, acompanhamento de doenças crônicas e degenerativas e pré-natal, exige um marco regulatório que assegure a transparência na prestação dos serviços e contribua para a inclusão econômica desses profissionais.
18: O projeto também prevê que estados e municípios adaptem seus sistemas para facilitar a emissão das notas fiscais, reduzindo a burocracia. O descumprimento das normas acarretará a aplicação de sanções administrativas aos profissionais ou aos estabelecimentos. Durante a discussão, o deputado Dr. Zacarias Calil, de Goiás, afirmou que a medida pode ampliar oportunidades para os profissionais e trazer mais segurança para quem contrata os serviços.
11: Facilita também contratos com clínicas, hospitais e empresas que exigem comprovação fiscal. Pacientes e empresas também veem o profissional como mais sério e organizado. Diferencia o enfermeiro no mercado de trabalho, mostrando profissionalismo.
18: O projeto que regulamenta a emissão de notas fiscais por profissionais de enfermagem segue agora para análise da Comissão de Finanças e Tributação. Da Rádio Câmara de Brasília, Sofia Peçanha.
25: Bebeto, do PP do Rio de Janeiro, avalia que a redução da jornada de trabalho vai melhorar a qualidade de vida dos brasileiros. O parlamentar menciona que os trabalhadores da Baixada Fluminense, por exemplo, enfrentam engarrafamentos que tornam o descanso ainda mais necessário.
13: Olha, vai ser um benefício muito grande, porque o cara que acorda 4 horas da manhã, 5 horas da manhã para trabalhar na capital e retorna 10, 11 horas da noite, imagina quanto esse cara não sofre só no deslocamento. Estou dizendo no horário que trabalha não, só no deslocamento. Vai ser um prêmio para aquele que precisa se deslocar, enfrentar engarrafamento e, além de tudo, a convivência familiar, que é super importante nesse tempo, nessa redução dessa escala, nessa jornada de trabalho.
9: Bebeto também exalta o trabalho da Comissão de Viação e Transportes em favor da mobilidade urbana do Rio de Janeiro. Ele considera que associar melhorias no transporte com a redução da carga horária é fundamental para garantir dignidade à classe trabalhadora.
25: Termina agora o Jornal Câmara dos Deputados, produzido pela Rádio Câmara, com trabalhos técnicos de Everson Urani e apresentação de José Carlos Andrade e Luciana Vieira. Uma boa noite para você.
9: Uma ótima noite. Você fica agora com as notícias do Tribunal de Contas da União.
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3: 22 horas.
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Muito bem, ouvintes de casa, quando são 10 horas mais um minuto, vocês estão ouvindo o programa Libertação Além das Fronteiras. É com a vossa permissão, estamos entrando no recesso do vosso lar com esta programação Libertação Além das Fronteiras, órgão oficial das Igrejas Pentecostal Deus é Soberano, sede nacional na Rua Anselmo, Santa Catarina, esquina com a Rua São João del Rei, bairro São Lucas, cidade de Chapecó, estado de Santa Catarina. Muito bem-vindos, programa este ministério está sobre a inteira responsabilidade e supervisão. Esse que vos comunica, pastor Valdecir Fedrigo, alegria imensa no Espírito Santo de Deus, claro, porque nossa visão é diante de Deus, no Espírito Santo da verdade, com nosso Deus ministrando, cuidando, guardando e administrando esta obra. Nós vamos na pessoa bendita de Jesus Cristo, com os milagres e o nome do Filho de Deus glorificado pela salvação de nossas almas. Aceite na noite de hoje, ouvintes, a paz do Senhor Jesus.

maravilhoso programa este, Libertação Além das Fronteiras. Alegria, ouvintes, em nossos corações de comunicar, anunciar as maravilhas de Jesus. Olha, meu coração transborda de alegria de falar das maravilhas, das grandezas de nosso Deus. É tanto que Deus ele tem feito na nossa vida, ouvintes, como na vida daqueles que têm dado oportunidade para Deus operar em suas vidas. Eu quero lembrar neste momento aqueles que nos ouvem para as concentrações de amanhã, já iniciando na parte da manhã e também na parte da tarde e a parte da noite, né? Amanhã cedo, já 7:30 da manhã, vamos aí no bairro, então, Passo dos Fortes. É, bairro Passo dos Fortes, já amanhã, na parte da manhã, aquela maravilhosa oração, irmãos queridos. Círculo de oração, campanha de oração ainda, porque estamos, olha, não temos horário para estar na igreja, né? É, de madrugada, de manhã, de tarde, à noite, a campanha prossegue. Alguns irmãos estão na madrugada, outros estão ali à noite, né? A gente escolhe um horário melhor para a gente poder orar e fica tão especial na presença de Deus que a gente está vendo o trabalhar, sim, ouvintes, o trabalhar de nosso Deus, o trabalhar glorioso do Senhor Jesus. Falar em oração, olha, é algo tremendo, né? Hoje, é, para os ouvintes entender que a oração ela move a mão de Deus, né? Hoje eu tive a oportunidade de pregar o evangelho para pessoas muçulmanas, né? Para pessoas muçulmanas, pessoas que estavam ali na, vamos dizer, em Jerusalém, né, ouvintes? Hoje eu tive a oportunidade de falar das grandezas de Deus e também trazer eles para a oração, né? Colocar nomes na oração. Claro, a gente vê o levante de Satanás, mas estamos pregando, né? E eles falando sobre Jerusalém, sobre as três religiões fortes que tem dentro de Israel, né? Ali no centro de Israel, em Jerusalém. E eu fiquei maravilhado em poder falar, né, ouvintes, ter um pequeno tempo de contato, por mais que o idioma deles não é ajustado com o nosso, claro, mas um pouco nós entendemos ali. E algo muito importante mesmo, né? Deus, ele sabe do desejo dos corações, ardente parte que o ser humano tem na sua alma que pertence a Deus. E hoje eu percebi, ouvintes, que aquela pessoa, aquela senhora, aquela mulher estava tão ansiosa pela palavra de Deus. A gente percebia que os olhos daquela pessoa estavam um tanto apreensiva de ouvir a tamanha oportunidade que Deus dá para o ser humano. Olha, eu fico feliz, maravilhado de poder então conseguir anunciar, né, que é tão difícil falar com muçulmanos, né? Principalmente quando se fala do evangelho, só Deus para converter, né? Só Deus mesmo. Mas estamos em campanhas, a igreja pentecostal, Deus é soberano, está em campanha. Campanha de oração, campanha em prol das almas, enfim, para todas as vidas, salvação de todos os seres humanos. Não interessa qual é o credo religioso, a nação, é nosso propósito, é pregar o evangelho a toda criatura, a todo ser humano. É assim a palavra de Deus que ela nos afirma. E eu lembro que, então, a pessoa também, outra, que eu preguei o evangelho hoje, é algo tremendo, ouvintes. Como Deus, ele nos dá um despertamento para falar, entender outros idiomas, né? E ali, eu conversando com aquela pessoa, aquele senhor também, que me deu oportunidade, né? Ele tinha uma Bíblia e ali falei um pouco do evangelho com ele. Ele começou a ficar maravilhado, dizendo sobre este grande evangelho. Eu aproveito as oportunidades que Deus dá, ouvintes, para pregar a toda criatura. Isso me faz muito feliz, a minha alma regozija na presença do Senhor. Como Deus tem colocado pessoas de todos os níveis, hein? De toda a camada da sociedade, de todos os níveis, vamos dizer, de

e pagar os preços que for necessário para que todos ouçam o Evangelho. Então a igreja está em constante oração. Deus colocou no meu coração, ouvintes, algo muito forte, muito grande. Eu ainda vou ter essa oportunidade, é muito especial. Eu ainda vou ganhar almas para Jesus, tão todos são importantes, mas seres, pessoas que jamais se dobrariam ao Evangelho, Deus vai quebrar este ego no coração, Deus vai quebrar este coração de pedra e vai fazer maravilhas, eu creio. São 10 horas mais 11 minutos na cidade de Chapecó. Vocês estão ouvindo pela Rádio Condá, no seu já 50 anos, né? 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Eu quero lembrar então amanhã, logo cedo, 7:30 da manhã, no bairro Passo dos Fortes, na rua Montevidéu, número 2341E, fica a esquina com a rua Guairacá. Fica ali, ouvintes, os cultos são realizados na segunda-feira, hoje à noite, já aconteceu o culto, amanhã pela manhã, 7:30 da manhã, e quarta-feira, maravilhoso culto à tarde, vai ser lindo e glorioso, pois Jesus está com as suas mãos estendidas para operar sinais, prodígios e maravilhas. Eu convido a todos, quem quer a bênção, ela existe e Jesus quer.

primeiramente nosso Salvador Jesus Cristo, o Filho de Deus, ele mesmo qual anunciamos, ele é o Senhor e Salvador das almas, das vidas, nosso Senhor Jesus Cristo, ouvintes, ele é Senhor da minha alma, ele é Senhor, já salvou a minha vida, minha alma, hoje ele é Senhor, glórias a Deus, a maior alegria em anunciar que ele, Jesus Cristo, estará presente nas concentrações amanhã. Olha aí os moradores então do bairro Quedas do Palmital, amanhã à tarde, diletos ouvintes, na rua Olívio Lago, número 541, sim, próximo da Avosque, eu disse, bairro Quedas do Palmital, amanhã na rua Olívio Lago, número 541E, fica ali em frente da Avosque, amanhã 13h com mais 30 minutos, um lindo culto, Jesus estará presente, operando em sua vida no bairro Quedas do Palmital. Vamos lembrando, amanhã à noite também, ouvintes, amanhã à noite, então eu disse amanhã à tarde, 13h, no bairro Quedas do Palmital, na rua Olívio Lago, 541E, em frente da Voz, que amanhã vai à tarde buscar a sua vitória. E logo à noite, vamos às concentrações da noite e já vamos aí um testemunho maravilhoso. Eu quero lembrar que amanhã à noite nós vamos iniciar a grande e poderosa campanha O Livro da Vitória, O Livro da Grande Vitória, na cidade de Pinhalzinho. Amanhã serão 3 terça-feiras, irmãos queridos. O livro já estará comigo, vai preparado, levando os pedidos de oração, vai levando as fotografias, xerox de fotografia, para colarmos no livro. Amanhã, na

cidade então é da cidade de Pinhalzinho. Vou iniciar esta campanha de três terça-feira amanhã. O grande livro da vitória vai ser, sim, ouvintes, o livro da grande vitória, onde estarão pedidos de oração, pessoas que vão crer no poder de Deus, e levantaremos esse livro em oração, clamando. Vamos estar, sim, buscando a presença de Deus. Vamos levantar um jejum especial amanhã à tarde, amanhã de manhã, esta madrugada já, ouvintes, para que o Senhor abençoe e que venha garantir a grande vitória, sim, neste grande propósito. O livro da grande vitória, na cidade então de Pinhalzinho, no bairro Maria Terezinha, na rua Jerônimo Rincler, número 100, amanhã à noite, a noite da sua grande vitória. Eu disse, bairro Maria Terezinha, em Pinhalzinho, na rua Jerônimo Rincler, número 100, a noite da sua grande vitória. E tenho certeza, muita gente estará conosco para receber o milagre, colocar seus nomes, as suas famílias nas orações, e os céus estarão abertos. E eu tenho certeza que os sinais estarão acontecendo, revelações tremendas, pregação da palavra de Deus, unção com óleo, oração por maravilhas. Jesus é o libertador.

Concentrações de muita vitória. Vamos lembrando que amanhã, terça-feira, também na cidade de Nova Erechim, amanhã, dia 21, diletos ouvintes, é o segundo dia da grande campanha As Mãos de Jesus em Nosso Favor e Contra Satanás. Amanhã, no segundo dia, presbítero Tiago estará aí pregando a palavra de Deus. Segundo dia da grande campanha As Mãos de Jesus em Nosso Favor e Contra Satanás. Sim, ouvintes, esta campanha é o segundo dia, amanhã, dia 21, na cidade de Nova Erechim, na rua Presidente Getúlio Vargas, esquina com a rua Presidente, também é Getúlio Vargas com Juscelino Kubitschek, número 42, em Nova Erechim. Venham receber, sim, o seu milagre amanhã, no segundo dia desta gloriosa campanha. E lembrando também, na cidade de Nova Erechim, que está indo para o segundo dia, nesta quinta-feira, dia 23, quinta-feira próxima, é o segundo dia da campanha A Grande Derrota do Gigante. A Grande Derrota do Gigante em Nova Erechim. Esta gloriosa campanha também na quinta-feira, dia 23. A sua vitória já está preparada, com certeza. O Filho de Deus vos libertará.

0: 10 horas mais 20 minutos em Chapecó. Vamos ouvir testemunho de bênção, é milagres, maravilhas. Vamos ouvir para a glória de nosso Deus.
1: Saúde, amada igreja, com a paz do Senhor Jesus. A bênção que eu quero contar foi na sexta-feira passada. Eu vim na igreja, eu não ia vir, eu tava com vergonha de vir. Eu falei pra minha esposa, aí eu não vou ir. Eu tava inchada, irmão, tava dessa grossura, eu não tinha roupa. Eu botei uns 5 vestidos, tirava e vestia, nenhum assentado. Eu disse, eu tô com vergonha de ir na igreja, tá muito inchada a minha barriga. Daí eu vim igual, daí meu esposo falou, mas vamos. Eu botei uma blusa que eu nunca tinha usado, botei outra por cima e vim. Daí o pastor, Deus usou ele de revelar que tava me curando uma enfermidade. E eu vim aqui, passei a mão sobre a mesa que tinha óleo e fui no banheiro e passei a minha mão assim. Daí fui pra casa, falei pro meu esposo e cheguei em casa, até me assustei. Falei, olha, sumiu. Eu queria ter tirado uma foto para os irmãos verem. Parecia que eu tava dos 5 meses, muito, muito inchada mesmo. Olha, até uma guria pediu pra mim se eu tava gestante. Eu falei, não, não é. Era inchada mesmo. Olha, mas depois que eu fui ali, passei o óleo ungido. Graças a Deus, cheguei em casa, tava normal.
2: Olha aí, irmão, nós colocamos o óleo sobre a mesa e pedimos para que as pessoas colocassem as mãos e colocassem nas enfermidades. E foi, a bênção foi grande.
1: Pela honra e glória do Senhor Jesus, cheguei em casa e já estava totalmente desinchado. Eu até ia procurar um médico se eu chegasse e não tivesse, mas graças a Deus cheguei em casa, fiquei impressionada. E o meu esposo também.
2: Olha que maravilha. Que maravilha.

10 horas mais 25 minutos. Olha aí o programa Libertação Além das Fronteiras. Olha, diletos ouvintes, amanhã no Templo Sede vai dar uma preparação de uma linda campanha. Amanhã é preparação, hein? A campanha na nossa sede, amanhã, dia 21, é Deus Proverá, né? Esta campanha é intitulada Deus Proverá, as bênçãos de Abraão. Qual foram, ouvintes? Deus proveu, né? Então vai ser as bênçãos de Abraão. Deus proverá. Que maravilha! Que alegria! Deus vai prover todas as suas vitórias. Eu creio sim no poder de nosso Deus, o poder de nosso Senhor Jesus Cristo, o poder glorioso e santo do Filho de Deus. Deus proverá. As bênçãos de Abraão virão também sobre as nossas vidas. Olha que lindo, né, ouvintes? Campanha essa tremenda. Amanhã vai dar preparação para outra terça. Amanhã, cooperadora Ivanete pregando e orando em favor de todos. Jesus é o libertador, garante a sua

E o endereço é muito fácil. Nossa sede é no bairro São Lucas, aqui em Chapecó. Bairro São Lucas, fica ali ouvintes, próximo dos prédios Bolivar de das Acácias. Fica ali então na rua São João del Rei, esquina com Anselmo Santa Catarina. Tremendo vai ser esta campanha Jesus Fazendo Maravilhas. Olha, nós temos feito uma parte muito importante, ouvintes, buscar a Deus, buscar a presença do Senhor, buscar a Jesus, como eu estava falando. Nós temos um compromisso com Deus. Há pessoas que se enganam muito com o nosso ministério, né, onde nós servimos a Deus, que essa igreja não leva as coisas de ponta cabeça, a pontapé, não leva as coisas de qualquer forma, de qualquer maneira. Esse ministério, ouvintes, para a pessoa servir a Deus aqui com nós, a pessoa tem que ser uma pessoa que tem que abandonar tudo de verdade. É uma conversão de corpo, alma e espírito, né? Porque tem pessoas que querem se converter, tem igrejas por aí, ó, que eles até fecham as portas, né? Quando tem algum tipo de festa de mundo aí, festa que não leva a resultado espiritual nenhum, né? Pessoas que se debruçam em coisas do mundo, não é festa espiritual, festa do mundo aí, fecha até as suas portas para comemorar tipos de situações que desagrada a Deus. Então, ouvintes, só que a igreja pentecostal, Deus é soberano, não interessa se é dia de domingo, se é sábado, é Natal, primeiro de ano, Páscoa, seja lá o dia que for, feriado, tem culto, a igreja não fecha a porta, não interessa. Vai ter o culto normal, seja de manhã, à tarde, à noite, a igreja não vai fechar a porta por causa do feriado, a menos que não tenha culto naquele dia, né? Mas a igreja... ela não vai deixar de fazer a sua parte, né? Ela vai fazer normal os cultos, com certeza, né? Como tivemos esse final de ano que passou aí, Natal e primeiro de ano, né? Foi dia que tivemos culto na sede, tivemos culto em bairros, e foi tudo certo, não tiramos um culto. E tivemos o culto de dia, durante o dia. E fomos ali, e foi uma benção. O povo foi, né? E recebeu a benção. Então nós não vamos deixar de cultuar a Deus por causa do feriado. Aí que tem que ir na igreja, né? Porque se alguém não está trabalhando naquele dia, agora tem que tirar para ir na presença de Deus. E muitos estão enganados sobre doutrina. Essa igreja mantém a doutrina, ouvintes. Ela mantém a palavra de Deus. Um exemplo, tem pessoas que não gostam de ir na nossa igreja porque tem que chegar lá e tirar o boné, tirar o chapéu. Tem que tirar, sim. Falta de respeito? Ah, mas na igreja lá do A, do B, lá eu vou lá, não precisa tirar o boné. Olha, se lá você não pode, não precisa tirar, na nossa igreja você vai ter que tirar o boné, sim senhor. E não existe isso aí. Mascando chiclete, tu não entra, não masca chiclete lá dentro, né? Se tiver mascando chiclete, lá vai chegar uma obreira, um obreiro, ou eu mesmo, olha, vamos pedir pra retirar. Onde é que você viu mascar chiclete dentro da igreja? Orar não mexe a boca pra orar, mas mascar chiclete, uma roeção, não engole nada, né? Só acaba com o resto dos dentes cariados que tem, né? Então é um problema sério isso aí. E uma desobediência, uma falta de respeito na casa de Deus. Tem pessoas que tem que estar falando toda hora, ó, não pode mexer no telefone. Tem placa dentro da igreja, tem placa espalhada em todo local, todas as nossas igrejas. Não pode mexer no telefone celular dentro da igreja, é proibido, é pecado. Se a pessoa quer mexer no telefone, fica em casa, né? Vai lá fora, vai dentro lá do seu carro, enfim, some lá, não fica no culto não. Né? Se é para mexer no telefone, fique na casa. Não precisa nem no culto. Vai fazer o que no culto? Né? Mas tem gente que não gosta. Não gostam. Eles dizem onde é que se viu. O que as pessoas vão pensar? As pessoas têm que pensar. Tu tá na igreja e respeita a Deus. Se a pessoa não respeita a Deus, vai respeitar quem nessa terra? Vai respeitar quem? Se a pessoa não tem respeito pela palavra de Deus, para a hora da mensagem, para a hora da oração, vai respeitar o quê?
não respeita nada e não responde e não corresponde com nada, né? Tem que ter respeito, sim, na casa de Deus. Se essas igrejas estão estragadas e as pessoas fazem o que querem lá dentro, problema é deles, eles vão ter que dar conta depois. Pois nós não vamos prestar conta a Deus, não vamos passar por prova com Deus por causa de gente rebelde, né? Criança não pode estar correndo dentro da igreja, os pais são responsáveis, tem que segurar no colo. Ah, mas o bebê é pequeno, então fica lá atrás, nos últimos bancos, de pé, com a criança no colo, e nada de largar, correr pra lá e pra cá, porque é um atrapalho, pode tropeçar a criança, é um atrapalho ali no culto, tira atenção. E a igreja tem que ter ordem, tem que ter respeito, ouvintes. Na igreja, ela tem disciplina. Mas que história que as pessoas têm de dizer, ah, é muita doutrina do homem das mãos furadas, Jesus Cristo, doutrina do Filho de Deus. Se nós não respeitar a Jesus dentro da igreja, vamos respeitar aonde? Se já não respeitam dentro, vão respeitar fora da igreja? Mas duvido. Mas aí nós seguramos a palavra de nosso Deus.

0: 10:34. Vamos ouvir mais testemunhos abençoados. Esta senhora que também sofria com uma dor na garganta. Olha aí, ouvintes, o primeiro testemunho ali, a senhora chegou que ela disse que perguntaram até ela se ela estava gestante, de tão inchada que ela estava. Mas olha, Jesus fez um milagre na hora. Então nós colocamos o óleo sobre a mesa e pedimos para que as pessoas colocassem as mãos e passassem sobre a enfermidade. O que ela fez? Passou a mão sobre o óleo, foi até o banheiro da igreja e passou a mão sobre a sua barriga. E a barriga desinchou, gente. Tremendo isso. Agora este segundo testemunho também. Esta senhora tinha um problema sério na garganta. Vamos ouvir. Olha o milagre que também ela recebeu para a glória de Deus.
1: Os irmãos da paz do Senhor Jesus, a bênção que eu quero contar é que sexta-feira passada eu estive aqui na igreja e tinha mesa aqui na frente, o pastor chamou pra gente pôr a mão na mesa e...
2: Que tava com óleo, né?
1: Isso, e que se alguém tivesse algum problema na garganta, né? Várias coisas que viesse ali. E eu vim porque toda vez que eu me alimentava, o alimento parava na minha garganta, entalava ali. Eu ficava o dia todo tomando água. Se eu tomasse café, era o dia todo aquela comida parada na garganta. Não subia, não descia. Aquele mal-estar, daí água o dia inteiro, água o dia inteiro. E daí eu vim, né, ter na mesa e pedi pra Deus me tirar aquilo que eu não estava mais me sentindo bem, né, me incomodava. E faz uma semana hoje que todo dia eu me alimento e não sinto mais nada.
2: Mais nada, tá curada.
1: Curada.
2: Olha só, sexta-feira, então, hoje, 8 dias, abençoada, irmã.
1: Abençoada.
2: Curada, graças a Deus. Palma pra Jesus, bem alegre. Deus abençoe.

0: Vamos ouvir mais milagres que Jesus tem operado na vida das pessoas. Vamos ouvir esta criança, qual também doente, indo ao hospital, sempre sofrendo, a família. Aí eu disse, dai-me esta criança agora. Apresentei a Deus naquele dia de culto tão especial. Oramos, apresentamos, a criança foi abençoada. Vamos ouvir da mãe mesmo, testemunhando para a glória de Deus.
1: Pastor orou para ele e

Esses são os sinais que Jesus está presente. O nosso anelo é muito lindo com o nosso Deus. A palavra do Senhor Jesus, ouvintes. Tudo está presente na igreja. A nossa maior alegria é poder estar na igreja e ouvir e receber e sentir a presença de nosso Deus, ouvintes.

ouvintes para esta sexta-feira, também já adiantando que nesta sexta-feira no templo sede, algo tremendo, sim, Jesus vai derramar sobre toda a igreja. Vamos iniciar também a grande campanha, o livro da grande vitória, já está na sede esse livro. Desde então, sexta-feira, já muitas pessoas colocaram seus nomes. Olha, já tem mais de 500 nomes no livro da vitória, no grande livro da vitória. Vai se estendendo. Aí amanhã as pessoas vão ali na porta da sede, já na entrada vocês vão ver ali o livro, que ele está disponível. Vocês podem colocar já ali, colar a fotografia, o xerox da fotografia, e numa página livre que tem ali, pode ir folheando o livro, escrevendo todos os seus pedidos de oração. Tremendo, ouvintes. Eu creio, sim, esse livro, que ele vai ter mais de 20 mil nomes colocado ali para oração. Esta campanha que vamos iniciar sexta-feira, tremendo, hein? Sexta-feira, nosso convite para já à noite, uma noite gloriosa, uma noite de milagre, uma noite de muita vitória. Deus estará conosco mais uma vez. Uma campanha tremenda de três, sexta-feira, o livro da grande vitória no templo sede também, esta gloriosa campanha, e Jesus derramando as grandes bênçãos nas nossas vidas, e quem comparecer certamente será agraciado por Jesus.

E os sinais seguirão aos que crerem, como disse o nosso Senhor e Salvador Jesus Cristo. Os milagres, sim, ouvintes, estão acontecendo nesse século 21 em que vivemos. Igreja Pentecostal, Deus é Soberano, o tanque de Betesda do século 21. Glórias e honras ao Senhor Jesus Cristo, o Filho de Deus, aquele que tem poder para curar, restaurar, ressuscitar e também salvar as almas. Campanha esta que está em andamento até o final deste mês. Campanha pela reconciliação e salvação de almas. Jesus, ele vai galardoar todo aquele que fizer a sua parte. Sim, ouvintes, corre para Jesus. Os dias estão contados para o término de tudo. Glórias e honras ao Senhor Jesus. A igreja aguarda ansiosa por este dia. Os que guardam os santos mandamentos das palavras reveladas do Senhor Deus Pai, Jesus Cristo, Espírito Santo da verdade, concordando com a santidade. Sim, ouvintes, e a igreja do Cordeiro Santo, que guarda as suas palavras, tem de viver em paz, tem de viver uma vida agraciada, uma vida cheia de conforto e graça e justiça do Deus Todo-Poderoso. Quando falamos justiça de Deus, aonde não há erros e nem sombras de dúvida, o maior Senhor de todos os senhores, Jesus Cristo, Filho de Deus, Príncipe da Paz, ele é sim o Cordeiro mudo e santo de Deus, que morreu na cruz do Calvário por nós. Não reclamou, mas disse somente: perdoa-os, porque não sabe o que fazem. Esse é o Cordeiro Santo, sim, ouvintes, que não blasfemou de ninguém, que não deixou sombra de dúvida a ninguém. Ele é o resgatador de nossas almas, Jesus Cristo, o Filho de Deus. Ele é Senhor por excelência. Ele é aquele que venceu o leão da tribo de Judá, aquele que está entronizado entre os anjos, está à direita do Deus Pai Todo-Poderoso. Aleluia! Ele que breve voltará nas nuvens de glória e vai recolher os santos de Deus. E estaremos para todo o sempre, no grande dia, na grande hora, na grande fé, na grande oportunidade. Por isso devemos servir a Deus de corpo, alma e espírito, ao Rei dos Reis, Senhor Jesus, ao Deus Todo-Poderoso, Senhor Jesus, Pai nosso Deus, Pai de Jesus Cristo e o nosso Pai. E vamos lembrando para o dia 8, irmãos queridos, irmãos amados em Cristo Jesus, obreiros, vamos iniciar uma campanha de 7 dias no mês de agosto para a Santa Ceia do Senhor Jesus. Uma campanha maravilhosa, campanha para estarmos na Santa Ceia, que vai ser no sábado, no dia 8. Vai ser glorioso essa Santa Ceia, queridos irmãos. Vamos louvar a Deus nesse dia. Vai ter louvores, vai ser uma maravilha. Vai ter a mensagem da palavra de Deus, vai ser uma maravilha. Sim, eu estou dizendo dia 8 do mês de agosto, é véspera do Dia dos Pais. Olha, ouvintes, essa noite gloriosa foi em que o Senhor salvou a minha alma. Foi na véspera, assim, no Dia dos Pais. A véspera do Dia dos Pais foi aonde Satanás tentou tirar a minha própria vida. Ele tentou de todos os meios até a madrugada das 5 horas e 14 minutos do dia, sim, dos pais de 1990. Se passaram 36 anos para o dia em que o Senhor marcou a minha vida. E esse dia
é tão especial para a minha vida. Todos os dias são especiais, mas esse dia foi marcado que eu escapei de perder a minha salvação, diletos ouvintes. Foi o dia em que Jesus me resgatou já, caindo nos portais do inferno. Era para mim estar sendo agora atormentado pelos demônios até o dia do juízo final. Mas honras e glórias ao Senhor Jesus. Eu dou milhões de glórias ao Filho de Deus, que me resgatou, que me salvou naquele dia. E nós estaremos numa santa ceia neste dia 8 de agosto, num sábado, às 5h30 da tarde. 5h30 da tarde, já indo para o pôr do sol, o entardecer, na presença de Deus. Vai ser lindo esta santa ceia para os que estarão preparados neste dia especial do dia 8 do mês de agosto, no Templo Sede, Santa gloriosa ceia do Senhor Jesus. Vamos nos preparar para este grande dia. Mais e mais temos que estar preparado, mas vamos melhorar muito mais. Concerto, Santa Ceia do Concerto com Deus, dia 8 de agosto, a presença marcante, Deus Pai, Filho de Deus, que da sua carne e do seu sangue nós participaremos. Essa noite vai ser uma noite de festa espiritual. Vamos nos preparar, sim, irmãos, e já daqui a pouquinho, em menos de um minuto, vamos à oração.

ao Senhor dos Senhores, eterno, soberano, glorioso, poderoso Deus. É mais um instante, Senhor, que pedimos encarecidamente que venha, Senhor, sobre nossas vidas. Sim, Senhor, venha, Senhor, pega nas suas mãos os nossos pedaços dos nossos corações. Ah, Senhor Jesus, nós somos seus filhos, ó Deus, por intermédio de Jesus Cristo somos reconhecidos como filhos de Deus, por entregarmos nossas almas ao Cordeiro Santo de Deus, ao Filho Altíssimo, daquele que é Senhor. Aleluias! Glórias ao nosso Deus, eterno Senhor, aos milhares e milhares de ouvintes que estão em oração conosco, ó Pai. O Senhor possa escrever uma nova história, curar as suas doenças, os seus males. Sim, Jesus, repreenda esta obra de Satanás, repreenda esses demônios furiosos, repreenda essas pestes, essas pestilências, esta febre maligna. Sim, Senhor, que está sobre esta pessoa. Eu oro pela pequena Betina. Sim, Senhor, repreenda essa infecção no ouvido, na garganta desta criança, no organismo. Faz milagres, Senhor Jesus, aos nossos ouvintes perto ou longe, que estão doentes, enfermos, acamados, pessoas que estão, Senhor, até mesmo com câncer, com AIDS, com tuberculose, pessoas que estão, Senhor, com dores na sua coluna, sim, Senhor, pessoas que sofrem dos rins, da bexiga, dos ossos, que têm a pressão alta, a pressão baixa, que têm o sangue grosso, o sangue muito fino, querido Jesus e amado Deus, venha visitar os nossos ouvintes, meu Deus, que neste momento engrandece o seu nome

ficar de pé, mas eis que as suas mãos, Senhor, estão postas sobre esse ouvinte que tem desejo de orar de joelhos ou em pé e não consegue mais movimentar, mas o sangue de Jesus tem poder para curar, sim, Senhor, esta mãe, este pai, este filho. Meu Deus e meu Pai querido Jesus, apresento o Vanderlei nas suas mãos, o João, a Salete, Sandrin, a Eva, Senhor, e toda a sua família, Rosane, a Raíssa, Yasmin, a Heloísa. Ah, meu Deus, que estão nos ouvindo neste momento. Sim, Jesus querido, Jesus amado, a Isabel, que está, Senhor, com câncer, passando por tratamento. Filho de Deus, coloca as suas mãos, Senhor Jesus, sobre a vida de nossa irmã, também cooperadora de Ana e sua família. Também oro pela Maria Tereza e Vicente Dutra. Oro pela Maísa, Vitória, Vanessa. Também nossa irmã Conceição. Também nosso irmão Valdir. Sim, Jesus, todos os seus familiares. Eu oro, Senhor, agora pela vida também, Senhor, da Orlanda e toda a sua família. Também, Senhor Jesus, esses quais colocam as suas, agora em suas mãos, os seus propósitos, as suas vidas, a sua família, o seu trabalho, a sua alma. Querido Jesus, agora respeitando a sua palavra, quero lhe pedir, Senhor, encarecidamente, venha sobre nós, não por pedidos nossos, mas respeitando ao Senhor, mas pedindo por misericórdia, visita-se pessoal que estão, Senhor, agora no trabalho. São vidas que eu não sei o que está acontecendo, que estão desesperados e pedir oração. Meu Deus, essas vidas são pessoas que estão lá na cadeia, no presídio, pessoas que estão fracas, doentes, pessoas desaparecidas. Misericórdia, meu Deus, pessoas que estão no fundo do poço, nos vícios, pessoas que estão, Senhor, no crack, nas drogas mais pesadas, pessoas que estão no alcoolismo. Meu Deus, ajuda, dá vitória, concede o livramento agora, Jesus. Faz milagres, usa nossas vidas, nossas pessoas, usa os obreiros, usa as obreiras, usa, Senhor da glória, os presbíteros, a minha fraca pessoa. Querido Jesus, engrandecido é seu nome, bendito és, que está respondendo nossas orações, como a chuva quando cai em terra seca e sedenta. Assim aguardamos as suas mais gloriosas, ricas e copiosas bênçãos no céu, que só o Senhor tem para dar, por misericórdia, por respeito ao Senhor, que damos glórias e louvores, milhões de glórias, ó Deus. Recebe, tenha piedade de nós, tenha compaixão de nós, tenha, Senhor, tenha piedade desse ser, dessas vidas sofredoras. Salva, Senhor, e garante a sua bênção através desta humilde oração, desta programação de rádio. Sim, meu Deus, os que oram por esta programação, por nós, pela igreja, os que ofertam, os que dizimam, os que dão a sua contribuição, multiplica, Senhor, mil vezes mais, para que eles vejam a tua glória e que essa obra é sua. Em nome do Pai, do Filho de Deus e do Espírito Santo, na verdade.

Deus Todo-Poderoso, ouvintes, seja dado toda honra, glórias e louvores. E que vossas vidas sejam guardadas, protegidas pelo sangue bendito da cruz, o sangue de Jesus. Que Deus abençoe os nossos milhares de ouvintes. Programa Libertação Além das Fronteiras volta amanhã das 10 às 11 da noite. Quem se despede dos microfones da Rádio Condá, vosso irmão em Cristo, pastor Valdecir Fedrigo. E também que Deus abençoe em nome do Ministério Igreja Pentecostal Deus é Soberano. Que todos os ouvintes sejam agraciados, abençoados e que Deus abençoe na paz do Senhor Jesus, ouvintes.

0: 23 horas e 3 minutos.
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0: 24 minutos.
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Buenas, meus amigos de Santa Catarina, Rio Grande do Sul, Paraná, região sulina, buenas gaúchos do meu Brasil e além fronteiras. Chegando para mais um programa aqui na querida cidade de Chapecó, terra da Chapecoense, terra de acampamento Farroupilha, vários CTGs, grupos de danças, piquetes, invernadas, grupos musicais, comunidades e associações que fazem um social tão bem que agrada e alegra a todos nós. Com a coordenação da Rose Sibuski, supervisão da Raquel, direção do Dr. Alfredo Lange, estamos começando o programa de hoje. Se você não me conhece, sou Johnny Camargo, cantor no Grupo Velhos Tauras e comunicador do Galpão Farroupilha da Condá FM 98.9. Essa rádio que faz parte da sua vida. Vou sempre lembrar por aqui, vou sempre lembrar, como ontem lembrei, em vídeo. Amigos de todas as horas são raros, mas são muito necessários. Novos amigos são importantes. É sinal de que estamos vivos e plantando bem. Por isso valorize aqueles do tempo antigo e aos novos sempre dê atenção. Continuo afirmando, esse aqui é o nosso galpão. Nosso WhatsApp nesse horário é 3361-3110. O meu WhatsApp, pessoal, 999-54-3718. 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Com a ajuda de vocês, com a conversa com vocês, daqui a pouquinho já vou falar da pergunta. Pergunta simples e direta também, viu? É, simples e direta. Mas é daqui a pouquinho na volta, depois da primeira marca, né? 5 e 5 agora, terça-feira, 21 de julho. É. E vamos começando, olhando marca por aqui, né, tchê? Os mateadores, herança de campeiro. É, vamos subindo as marcas pra vocês aí.

E o nosso bom dia, o nosso buenas, o nosso alô, vai pra você que já acordou, pra você que já levantou, pra você que já ligou o rádio e que tá ligado, esperando eu falar qual é a pergunta que vale de hoje até sexta-feira. Ontem a gente deu R$100, a gente deu R$100 no Pix e as pessoas perguntaram, daqui a pouco eu vou responder, foi entregue, deu tudo certo, tá? A gente deu R$100 no Pix ontem, vou responder daqui a pouco, vou comentar também quem foi que ganhou, pra você que não ouviu o programa até o final, tá bueno? Mas agora vem a nossa pergunta de hoje até sexta-feira, que é a seguinte: qual parte de uma música você consegue cantar, um trechinho aí, né, pra ganhar o nosso prêmio, o nosso presente? Só vale áudio também essa semana, viu? Só vale áudio. Valendo o churrascão do Visa, que é sensacional, e 3 litros de chopp da Lasberg, maravilhoso chopp, viu? 33613110 é um desafio que eu tô te fazendo para você brincar com a gente, interagir com a gente. Qual parte de uma música você consegue cantar para ganhar o nosso prêmio, para ganhar o nosso presente, que a gente tem tanto carinho em entregar e entrega com a maior alegria do mundo, viu? Então participe no 33613110, tá certo? E vamos olhando marca, gurizada. 5 horas, 10 minutos, 5 e 10. Não deixa ferver a água, viu? Água quente demais não serve. Não dá. Estraga o mate, tchê. Vai por mim.

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E aí, já começou a se animar? 5:16, já começou a se animar, porque... porque tem que ser assim, ó, tem que ser assim. Cantar um pedacinho de uma música que você consegue. Então, qual parte de uma música você consegue cantar para ganhar o nosso presente? Só vale áudio, viu? Dá o seu nome, dá onde você é e diga, eu vou cantar um trechinho, uma frasezinha de alguma música pra gente. Qualquer. Aí não precisa ser só gaúcha, aquilo que você quiser. Tá bom? Se for gaúcha, melhor, viu? Porque o programa é gaúcho, logicamente. Qualquer pedacinho, viu? Valendo o churrascão do Visa, que é sensacional. 3 litros de chopp da Lasberg. E o pessoal disse pra mim, Johnny, não vai dar certo essa pergunta. Eu falei, dá. Que o povo que me ouve gosta de cantar, canta nos bailes, canta nas festas. Eu vejo o pessoal alegre cantando por onde anda. Então, cantar um pedacinho aqui é tranquilo. Então vamos ver. Eu falei, então vamos ver. WhatsApp 3361-3110. É por onde você participa, o WhatsApp da rádio, certo? Tá certo. Então, olha só. Vai firme aí, vai mandando pra nós aí. Vai firme aí, vai mandando pra nós. E eu daqui a pouquinho, eu já vou começar a olhar se você já mandou, viu? Senão eu vou continuar insistindo aqui. Manda um pedacinho de uma música de você cantando. Eu sou fulano de tal. A música que eu cantaria pra ganhar este presente seria a música tal. Ou seria essa. E canta um pedacinho, viu? Bem simples, bem prático. Vamos nos divertir, vamos cantar, viu? E vamos ganhar prêmio pra isso. E pode ser só uma frase, então quer mais barbada do que isso? Quer mais moleza do que isso? Eu duvido que não venha o pessoal cantando comigo. Ontem cantei Amigos do Tempo Antigo, o pessoal disse Johnny Camargo, mas o certo era Velhos Tauras. A gravação tá no projeto Velhos Tauras, tá bom? Eu sou cantor lá também, tá bom? Então tá explicado. 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Já tá acordado, Vivendo. Já tá dando bom dia por aqui. E às 7

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E vamos bolhando marca. Os Serranos por aqui agora. Os Serranos, quando são 5h22. Coisa linda. Costumes do Meu Pago. É, e a água, como é que tá aí? E já começou a arriscar cantar uma pra mim aqui? Cantar um pedacinho, só um pedacinho pra concorrer. Vai. Pensa um pedacinho de uma música aí.

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1: Exatamente, minha gente, é nós por aqui, é a gente por aqui, seguindo em frente com o nosso programa, música boa no Galpão Farroupilha, né? É, até pertinho das 7 horas, viu? Até 7 horas é nosso horário, mas até pertinho das 7 horas eu estou com você. A nossa pergunta hoje é bem diferente, viu? Qual parte de uma música você consegue cantar para ganhar o nosso presente? Um pedacinho, uma frase? Qual pedaço você consegue, hein? Só vale áudio essa semana, viu? Essa semana só vale áudio. 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Quero ver o pessoal mandando aí, viu? Ninguém começou a mandar? Será que sim? Será que não? Vai vendo aí, vai vendo aí. Quem mandar primeiro tem mais chance. Quem mandar primeiro tem mais chance, fica no topo, né? Fica no topo. Dicas, dicas, dicas. E seguindo por aqui, vamos tocando marca, vamos tocando marca. Sempre lembrando, qual parte de uma música você consegue cantar para ganhar o nosso presente? Olha, isso é até um parabéns a você, viu? Não fique à vontade, não tem problema, só vale áudio essa semana. Difícil essa? Eu acho que não, eu acho que não. É tranquilo. Até o parabéns vale, viu? É, mas qualquer música gaúcha também vale. Um pedacinho do canto alegretense, do churrasco e bom chimarrão. É, qualquer pedacinho, qualquer pedacinho. Tá bom? Então tá, então vamos lá. O prêmio é bem legal. O prêmio é bem legal. É o carvão, é a farofa, é o pão de alho, é o refrigerante, é o filezão e é 3 litros de chopp da Lasberg. Então não tem pra ninguém, né? Não tem pra ninguém, não tem pra ninguém. E vamos olhando marca, gurizada. Agora a vez de Adair de Freitas. Essa vida de músico. Olha aí. 5h29. Não perca a hora por nada, che.

0: Essa vida de músico, olha aí. 5h32 agora.
1: Essa vida de músico, mas que coisa boa essa vida de músico.
0: Mas que coisa boa, né, Che? Te falo. Bem verdade, muita coisa que o homem disse por aí, viu? Muita coisa que o homem disse é bem verdade. E tem aquela máxima, né? Teu marido trabalha ou ele só toca?

0: Essa vida de músico, cantou Adair de Freitas. É, e a minha pergunta é: qual parte de uma música você consegue cantar uma frase, alguma coisa, pra ganhar o churrascão do Visa e o chopp da Lasberg, hein? O pessoal aqui da produção tá achando que essa não vai virar, sabe que foi ideia minha. Tá achando que o povo não vai cantar? Vai cantar, eu conheço meu povo, o povo ouve a gente. Aliás, tem muita gente que é músico, inclusive, né? Por isso que eu toquei essa música aqui. É, porque tem aquela máxima: o teu marido trabalha ou ele só toca? Meu chapéu. 5h34, um abraço para todos os músicos que são profissionais e aqueles amadores também, os que estão começando ou que estão quase parando. Um abraço do tamanho do mundo para vocês que defendem essa arte também. Aliás, uma arte defendida com qualidade é como qualquer outra profissão, né? Tem muito trabalho, tem que ter muito trabalho e muita sorte naquilo que você faz, naquilo que você fizer. Se você tiver sorte, você vai vencer. Se você não tiver sorte, mesmo assim, continua tentando. Aliás, a sorte vem para todo mundo, mas você tem que estar preparado para ela, viu? Você tem que estar preparado para ela, porque daí quando ela vier, você está preparado. Já imaginou vir uma chance para você e você não está preparado? Então se cuide, se proteja, faça o melhor que você consegue, entregue sempre o melhor. Eu vou dar um pulinho ali e já volto.
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9: A reforma tributária já começou a provocar mudanças no ambiente econômico e fiscal do agronegócio brasileiro. 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A proposta é aproximar o debate técnico da realidade do campo e auxiliar produtores, contadores e lideranças neste período de transição. 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
0: Então, vamos de volta aqui, 5h39. Eu vou dar uma dica pra você de uma música que você pode cantar aqui, ó. Olha aqui, ó. Pra ganhar o prêmio, ó. Quer ver? Quer ver? Olha aí, ó.
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0: Cantou uma frase e já tá valendo, já tá concorrendo. Qual parte de uma música qualquer que você tenha na cabeça, que você goste, você cantaria? Então canta pra nós aqui. Diga, eu sou fulano de tal e eu cantaria um pedaço da música. E daí canta um pedacinho da música, tá? Sou Johnny Camargo e cantaria Ouve o Canto Gauchesco e Brasileiro. Já tá valendo. Qualquer uma parecida com essa, tá bom? Tá valendo, tá bom? Olha aqui, ó.
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0: Só isso aí já vale, se for. Qualquer música. Só um pedacinho, só pra você ter uma noção, viu? Valendo o churrascão do Viso, que é sensacional. 3 litros de chope da Lasberg, que é maravilhoso. É o chope do acampamento Farroupilha, viu? Então, assim, ó, qualquer música que você lembrar, gaúcha aí, viu? A gente vai tocar várias conhecidas aí, algumas nem tanto, do cancioneiro gaúcho, vamos dizer assim, né? Mas, você pode cantar uma bem simples, pode cantar até o parabéns a você, tá valendo, não tem problema. O que importa é você, o quê? Participar, isso mesmo, tá certo? Tá certo. 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Não perca a hora por nada. 5h41, atenção você que é aposentado, trabalhador rural, morador de Chapecó, que usa dentadura ou tem falta de dentes. 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Coisa linda, né, gurizada? E vamos molhando marca por aqui, vamos molhando marca. E com gaita e violão fica muito mais fácil, né? E vocês vão cantando ele, quem lembrar vai cantando, vai molhando. E lembrando que quem canta por primeiro tem mais chance. Vale até sexta-feira, vale. De hoje até sexta, pra você concorrer, tá bom? Então canta uma frasezinha que você já vai pro sorteio. Só vale áudio.

Olha aí, ó. Mais uma ideia aí, ó. Mais uma ideia pra ti, ó. Pode cantar essa também. Olha aí, ó. Ficou fácil, não ficou? Esse é os gauchinhos, ó. Ajudando você aí. É o Aldorindo aí ajudando, ó. É. Bem conhecida, bem conhecida. Então canta um pedacinho pra nós aqui que tá valendo, viu? Qualquer uma, qualquer uma, qualquer música que você cantar. Pode ser até o parabéns a você. Qual parte da música você consegue cantar para ganhar o nosso presente? Só vale áudio essa semana. Valendo churrascão do Visa e 3 litros de chopp da Las Vegas. 33613110. É por onde você manda o seu áudio cantando pra gente, viu? E vai mandando, que quem manda primeiro sabe como é que é. Quem chega primeiro é o quê? Toma água limpa, não é isso o ditado? Então vai fazendo aí, vai fazendo, viu? Vai fazendo. Outra coisa também, ó. Vou tocar uma música agora aqui que todo mundo conhece. E você pode ligar o rádio, que o rádio te ajuda, e você canta junto com o rádio. Fica mais perto você do celular, vou te dar mais essa dica. Fica você perto do celular ouvindo o rádio. Eu vou tocar uma música agora bem conhecida, Querência Amada, já vou até dizer que música é, pra facilitar a sua vida, pra você concorrer ao nosso prêmio aqui, que é sensacional. É sensacional. Olha, a nossa rede social é o seguinte, viu? @ cantor Johnny Camargo, e do programa é @ programa Galpão Farroupilha, e do Velhos Tauras é @ Velhos Tauras, que é o grupo do Fandango, tanto no Instagram como no Facebook, viu? No Facebook, que nem diz o Ori, no Facebook. Digo pra você, alô Ori, meu querido, um abraço pra você, viu? 5h47, vamos em frente. Vamos, olha a música aí pra você gravar um pedacinho caso queira. Olha, fica à vontade e canta essa com a turma aí, viu? Canta essa com a turma aí, ó. É, mas não é por causa disso que vai deixar o mate ferver a água, né? Daí estragar o mate, né? Não adianta fazer com água. Ah, mas bota dar um choque com água fria. Não fica a mesma coisa, você sabe disso, né? Nós não vamos se enganar, né? Não vamos se enganar. Canta aí junto, ó.

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1: Agora ficou fácil, né? 5h51, 5h51. Tudo bem, tudo tranquilo, tudo certo? Tudo certo? Então tá bom, olha só. A nossa pergunta é: qual parte de uma música você consegue cantar para ganhar o nosso presente? Canta um pedacinho. Só vale áudio essa semana, valendo churrascão do Visa e 3 litros de chopp da Lasberg, viu? A Chopp Lasberg, que é o chopp oficial do acampamento Farroupilha desse ano, que acontece de 18 a 27 de setembro. Muita novidade, muita cultura, muito show, muita gaita, tudo. Tudo muito maior esse ano, tá bom? Tudo muito maior esse ano. É, tudo muito maior esse ano. Certo, certo, certo, certo. E deixa eu falar pra você aqui assim, ó. Dia 15 de agosto tem baile de candeeiro com apresentação Biriva. É, exatamente, viu? É, 19 horas abertura, 20 horas jantar e após show baile com César Oliveira e Rogério Melo. E baile show com César Oliveira e Rogério Melo e baile com Integração Gaudéria, viu? Mesa para 4 pessoas, R$420. Contatos com Cristiano Bife, 991601818, tá bom? Tá bom, tá bom, tá bom, tá bom. Tá certo, é no CTG Querência do Quero Quero. CTG Querência do Quero Quero, tá bom? Tá bom, tá bom, tá bom, tá bom, tá bom. Então, dia 16 de agosto acontece a festa do padroeiro São Roque, comemoração dos 100 anos da comunidade, com a seguinte programação: 10 horas missa, 12 horas churrasco, 13h30 leilão do bolo do centenário, 14h30 matinê, 16 horas sorteio da rifa. Reservas no 998296669 com Neuri ou com Ivânio, 999728875 ou ainda com o Gleison, 999762322. E vamos olhando a marca. Velhos Tauras cantando nossa querência. Coisa linda, são 5h53. Daqui a pouquinho eu toco uma bem conhecida, mas bem conhecida, pra você cantar um pedaço.

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1: E pode ser um assim também, ó. É, pode ser um assim também, viu? 5h57.

Ó. Bem facinho, né? Mas eu vou contar, vou tocar uma bem mais fácil daqui a pouco, bem mais fácil pra você cantar. Aí você liga o rádio, deixa do lado lá e canta um pedacinho, viu? Tá certo? Olha, qual parte da música você consegue cantar pra ganhar o nosso presente, o nosso prêmio da semana, que é o churrascão do Visa, que é sensacional, e 3 litros de champanhe maravilhoso da Lasberg, 3361-3110, só vale áudio essa semana. Então, qual parte você consegue? Qual parte você consegue? Um pedacinho pra nós aqui, tá valendo, viu? É só pra você participar cantando, viu? É diferente, né? É tranquilo, é pra gente interagir entre nós e vocês aí. Alô, pessoal de Caxambu, Linha Feliz, pessoal de Nonoai, pessoal de... aqui de Cordilheira Alta, de Nova Itaberaba, pessoal dos bairros, alô, meu povo chapecoense. Vamos cantar um pedacinho aí pra concorrer o prêmio. Agora, vou dizer pra vocês, quem manda primeiro, tá valendo. Já tem gente mandando aí, viu? Um pedacinho cantando, já tem gente mandando, então... Já sabe, viu? É menos pessoas essa vez? Claro que sim. Então manda o seu, viu? Tu tem mais chance, tá bom? Olha aqui, ó. Mais uma que você pode cantar um pedacinho junto. Tenho certeza que um pedaço tu sabe, ó. Presta atenção aí, ó. Bem conhecida. 5h58 agora. Bom dia pra você que ligou o rádio agora, viu?

0: Pegou a fita aí? Então tá, vai mandando pra nós um pedacinho. São só sugestões. Você pode cantar que você tiver vontade, viu? Um pedacinho, só uma frasezinha pra você concorrer. Mas só vale áudio, viu? Seu nome, eu vou cantar tal música. Ou vou cantar essa aqui, ou um pedacinho dessa. Enfim, fica à vontade. Seja criativo pra você ganhar esse presente da gente, viu? É isso que a gente quer. Criatividade pra você se divertir na madrugada e ainda no início do dia ganhar um presente. Quer coisa melhor que isso? Não tem pra ninguém, né? Eu vou dar um pulinho ali, esquentar uma água, fazer um chimarrão novo. Já daqui a pouquinho tô de volta aqui, tchê.
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bom dia, que a paz seja com todos. Mais uma manhã muito abençoada, mais um programa que se inicia aqui da Igreja do Evangelho Quadrangular 7 Chapecó. Esse programa que está aí há muito tempo no ar. E hoje a gente crê que é uma terça-feira abençoada, uma terça-feira onde o Senhor nos preparou, onde o Senhor nos levantou mais um dia com vida, para que a gente possa desfrutar o melhor dessa vida. Então, meu irmão, minha irmã, que Deus te abençoe, que Deus te cubra de graça, que Deus te cubra de bênção. Quero aqui cumprimentar todos vocês, desejando uma ótima terça-feira. Eu, Victor Henrique, deixo meu abraço, deixo o abraço do nosso pastor, pastor Getúlio, pastora Thaís, que estão sempre orando, nos abençoando, e fazer uma grande oração, um grande mover de Deus. E eu creio que essa terça-feira será uma terça-feira muito especial. Eu creio que Deus vai nos guardar, eu creio que Deus vai nos abençoar. Quantas lutas talvez você já não passou esse ano, quantas batalhas, quantas coisas o inimigo se levantou contra ti, mas olha só, nós já estamos aí no mês 7, já estamos aí em julho. Quanta coisa que aconteceu, mas Deus te sustentou, Deus te guardou, Deus talvez te livrou até mesmo da morte. Então se alegre, alegre porque Deus é contigo. Pode sim, talvez muita coisa tá faltando, muita coisa fora do lugar, mas o nosso Deus ainda tem muita coisa para fazer, muita coisa para fazer até final do ano. Talvez o que você tem tanto buscado e que você tem tanto almejado, Deus ainda vai te responder até final do ano. Então creia, tenha fé que o nosso Deus vai operar em suas vidas.

do sangue de Jesus. Olha que música linda, que música abençoada. E eu creio que Deus se entregou naquela cruz por mim, por você, por nossos pecados. E eu tenho certeza que Jesus fez isso por amor. Por amor de mim, por amor por você que está ouvindo esse programa. Não existe nada que nós podemos fazer para ser salvo, porque tudo que faz. Mas é verdade que a gente pode fazer tudo para perder a nossa salvação. Mas Jesus já se entregou naquela cruz, já entregou o seu sangue, já entregou a sua vida por mim e por você. O que nós devemos fazer agora é caminhar com Cristo para que a gente não venha perder essa salvação. Caminhar firme e declarar que o Senhor Jesus Cristo é o Salvador da nossa vida. Amém? 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Também quero aqui deixar um abraço muito especial a todos os nossos amados ouvintes que nos escutam através desse programa nessa manhã. Quero aqui também convidar você. Hoje nós temos culto de oração às 7h15 da noite. Sexta-feira temos aí a caminhada por esta causa. Eu me coloco de joelhos. Estamos aí na caminhada da fé, na Sagrada Novena, e sexta-feira temos um encontro marcado. Nós temos culto pela manhã às 9 da manhã, temos culto à tarde às 14 horas e temos culto à noite às 19h30, e você não pode ficar de fora. Já anota aí na sua agenda, já coloca aí a programação, já coloca aí os nossos cultos, sexta-feira, 9 da manhã, às 14 horas e às 19h30. No domingo, culto da família, 8h30 da manhã e às 19 horas. Santa Ceia do Senhor, no dia 9, às 8h30 da manhã e às 19 horas. Não fica de fora, também é Dia dos Pais, vai ser um momento muito lindo, muito abençoado. E eu te espero aqui na nossa igreja. Nossa igreja está localizada na rua Augusta Miller Bonner, 75D, na rua do Fórum, atrás aqui da rodoviária. Então não fica de fora, por esta causa eu me coloco de joelhos. Talvez você tenha aí pensado num sonho, querendo conquistar um apartamento, um carro. Talvez você tenha tentado aí uma faculdade, tenha tentado uma profissão dos seus sonhos, ou até mesmo abrir um negócio e empreender. Mas coloque tudo isso aos pés de Jesus. Se ajoelhe por esta causa. Faça uma campanha por conta dessa causa que você tem sonhado, que você tem almejado, que você tem buscado, e veja Deus, Deus operando em seu meio, Deus sendo muito bom com você, Deus sendo bom com a sua casa. Porque quando a gente se move diante de Deus, quando a gente entrega a nossa vida, entrega nossos pedidos nos pés da cruz, aos pés de Jesus, Ele atende nosso clamor, Ele vem e nos dá vida, Ele vem e cumpre o propósito que Ele tem para nossas vidas. Então, não fica de fora, coloca essa causa. É um sonho, é uma conquista, ou até mesmo alguma doença que você tenha passado, que você tenha enfrentado, a última resposta vem do Senhor.

Glória a Deus, porque Ele vive e nós podemos crer no amanhã. Olha só, hoje eu quero comentar com você sobre algo que a gente faz todos os dias. Todos os dias a gente faz pequenas escolhas, todos os dias a gente toma pequenas decisões sobre que roupa que vamos vestir, como vamos sair, para que lugar que nós vamos, o que vamos comer, o que vamos se alimentar. Desde cedo, quando você acorda, se você decide orar ou não orar, você está fazendo escolhas. Lá em Deuteronômio, a palavra do Senhor vai dizer no capítulo 30, no versículo 19, escolhe, pois, a vida, para que vivas tu e a tua descendência. Todos os dias nós estamos fazendo escolhas, amém? Como eu falei aqui no início, escolhemos nossas palavras, escolhemos a atitude que nós vamos ter durante o dia, do como nós vamos se alimentar, como vai estar o nosso coração e para onde a gente vai direcionar os nossos pensamentos, o que vamos pensar, quais são as decisões que nós vamos tomar no dia. E Deus nos mostra, como diz esse versículo, o caminho da vida, mas a decisão de caminhar por Ele é nossa. Escolher a vida é escolher perdoar, perdoar quem você ama, perdoar pessoas que te magoaram, perdoar pessoas em quem você confiou e machucaram seu coração. Perdoar é escolher a vida, porque Jesus veio para nos trazer vida, não pela pessoa que te feriu, mas por você, para você caminhar em paz, seguir tranquilo, porque o próprio Jesus faz isso com nós todos os dias. Jesus nos perdoa dos nossos pecados, Jesus nos limpa dos nossos pecados. Então que hoje você possa escolher perdoar, começar a tua terça-feira perdoando talvez alguém da tua casa que te magoou, teus filhos, alguém te feriu com alguma palavra. Libera perdão no seu trabalho, perdão em alguma área da sua vida, libera perdão.

Ele teve que ser crucificado, ele sofreu tudo o que sofreu, mas depois de 3 dias viveu o maior milagre desse século. E isso é escolher a vida, é confiar totalmente em Deus, saber que a gente é totalmente dependentes de Jesus Cristo. Escolher a vida também é permanecer firme na fé e não desistir. Sabe, se vem a luta, se vem a batalha, continua crendo, continua fiel a Deus, continua tendo fé, continua sim acreditando que Deus é o nosso Salvador, que Deus entrará na sua luta, que Deus te trará vitória. Sabe, não se abale, não se deixe abalar. Vamos ter altos e baixos na nossa vida, mas Deus continua sendo o mesmo. Qual foi a última vez que você orou, que você iniciou o seu dia orando, que você começou a orar, orar, orar e já veio ali um choro? Você já chorou na presença de Deus? Você já ali passou horas e horas orando? Algo que era para ser 2, 3 minutos, você passou quase o dia inteiro orando, a noite inteira orando. Permaneça firme na sua fé, a fé, escolhe a vida, e a vida é orar, a vida é escolher a fé. Mesmo quando as circunstâncias parecem difíceis, continue acreditando, continue firme, porque Deus é contigo, e que nesta manhã você faça a escolha certa. Escolha amar, escolha criar em vez de destruir. Crie seus filhos, crie empresários, crie médicos, crie pessoas abençoadas à sua volta. Não seja mais uma pessoa pessimista, escolha criar, escolha amar. Ame acima de todas as coisas. Não critique, alguém vem com um problema para você. Escolhe amar, escolhe acolher. Amém? Que nesta manhã você faça a escolha certa, que é escolher a vida. Não alimente o medo, não alimente a dúvida, não alimente o desânimo, mas alimente a sua fé. Quem escolhe andar com Deus encontra força para vencer cada dia, encontra coragem para superar os seus obstáculos. Que Deus abençoe sua vida, sua casa e sua família. Já já vamos estar aqui orando, e que você possa escolher a vida.

0: Sim, Senhor. Sobre toda alma em depressão.
1: Senhor Deus e Pai, em nome de Jesus nós oramos nessa manhã, oramos para que o Senhor venha nos dar vida, oramos para que o Senhor venha nos dar, meu Pai, em nome de Jesus, sabedoria para lidar com o nosso dia a dia, sabedoria para a gente fazer a escolha certa, que é escolher o teu caminho, sabedoria, meu Pai, para nós poder abençoar nossa casa, abençoar nossos filhos, abençoar nossa família, meu Pai, quando a lança transpassou o seu corpo, ali saiu sangue e saiu água. O sangue, ele representa a salvação, né, meu Deus? Então, em nome de Jesus, que o Senhor venha entrar com salvação em cada lar, em cada família, em cada casa. Que o Senhor venha encontrar o perdido a todo preço e a todo custo. Que cada um que nos escuta nessa manhã possa sentir o teu amor em cada coração. Meu Pai, a água representa a cura divina. Em nome de Jesus, se alguém aqui entre nós nessa manhã precisando de uma cura, precisando de um milagre, em nome de Jesus, que o Senhor venha curar, que o Senhor venha curar todas as enfermidades, cura interior, cura emocional. Em nome de Jesus, que o Senhor venha curar, que eu abençoo cada objeto à frente desse rádio, copo de água, chave, documento, lençol, fronha, em nome de Jesus, que o Senhor venha abençoar, que o teu nome que está acima de todo e qualquer nome seja declarado para todo esse povo, que o Senhor é a vida, o caminho e a paz, em nome de Jesus, essa é a nossa oração, que o Senhor venha curar e salvar, em nome de Jesus, amém.
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13: Tamo de volta, gurizada, tamo de volta, olha só. E os botões pra lá, botões pra cá e vão mexendo, viu? Vão mexendo o doce por aqui. Agora não perca a hora por nada, são 6h23, estamos de volta pro nosso segundo espaço. E se você não me conhece, sou o Johnny Camargo, cantor dos Velhos Tauros e apresentador aqui do Galpão Farroupilha. 50 anos a rádio fazendo parte do seu dia, viu? Na Condá 98.9. Vamos seguindo até pertinho das 7 horas. Nosso Instagram, arroba cantor Johnny Camargo e arroba programa Galpão Farroupilha. A nossa pergunta da semana, que é de hoje até sexta-feira, é a seguinte: qual parte de uma música você consegue cantar para ganhar nosso presente? Essa é difícil, só vale áudio, viu? Só vale áudio, mas é um pedacinho. Eu tô tocando bastante, a gente vai tocar bastante músicas conhecidas aí, que também ajuda você a lembrar de um pedacinho. E pode até cantar junto com o rádio, fica à vontade, viu? O que vale é participar. E os primeiros que participam, você já sabe, né? Quem chega primeiro toma o quê? Água limpa, não é isso? 3361-3110. Divirta-se com a gente, cante aqui um pedacinho. Eu sei que você canta no chuveiro, eu sei que você canta no baile, sei que você canta dançando, né? Então por que não cantar um pedacinho aqui com a gente? Ah, mas é que tem que ter a música junto. Então, quando toca a música aí, você canta junto, tranquilo. E tem os artistas que são profissionais, também pode, viu? Os profissionais também podem cantar, não é? Não tem diferença de classificação assim, porque... Aqui porque, o que que acontece? É sorteio, né? É sorteio. Cantou, vai pro sorteio. É isso que importa. Depois rodou a roleta, quem ganhou, ganhou, viu? 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

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Acerte a sua hora pela minha e a música conhecida para você cantar junto. Caso queira, caso não queira cantar, uma que você se lembre, viu? Vale até parabéns a você, não tem problema. 6h26, Bolhando Marca. O vento dos monarcas. Fazendo um nananã, que também tá valendo.

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1: E vamos seguindo por aqui, já tem gente curiosa querendo saber quem já gravou, quem já cantou, quem já gravou, quem já cantou. Vamos ver daqui a pouquinho, vamos ver daqui a pouquinho. 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

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Vamos lá, vamos olhar mais uma marca. Depois vamos começar. Ouviu os nossos amigos que já estão cantando por aqui. Vamos lá, valendo o churrascão do Visa, viu? Ó, mais uma fácil pra você cantar e gravar. É, quando rompe a estrela d'alva, vem a quinta chaleira, não sei o quê. Ouve aí, o Baitaca, são 6h32. A gente já volta pra ouvir

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1: Seis e trinta e seis, não perca a hora por nada, 6:36, acerte o seu pelo meu. Qual parte da música você consegue cantar para ganhar o nosso presente? Só vale áudio essa semana, que vai complicar a vida, né, Johnny? Não, é só pra gente se divertir, pra gente brincar, uma brincadeira saudável, cante um pedacinho de uma música e você vai concorrer ao churrascão do Visa, que é sensacional, 3 litros de chopp da Lasberg. Será que alguém já mandou? Vamos ver, quem é? Alô?
2: Bom dia, Johnny Camargo, vou cantar mais... Parabéns.
1: Olha aí, ó.
2: Saúde, felicidade.
1: Que tu colha sempre, todo dia. Vou ajudar. Fazer alegria na lavoura da amizade.
2: Aê! Fazer alegria na lavoura da amizade.
1: Aí, essa valeu pro André. Essa valeu pro André também. Aí, sim. Olha, são 6:37. Quem mais canta? Já estão cantando.
3: Bom dia, Johnny Camargo. Aqui é o André Tarocha, da Meia Sera. Participar do sorteio.
1: Claro.
3: 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Essa barbara não nega o dia desse, eu vou roubar.
1: Ó, já tá valendo. Estão cantando no programa, mas que legal, hein? Que ideia da produção, hein? O André disse que não ia dar certo. Não, o André não falou nada, não seja mentiroso. Nem sabia. Vou pedir pro André cantar uma daqui a pouco, daí eu vou colocar ele no sorteio. Aí, vamos lá. Quem mais cantou?
4: Bom dia.
1: Bom dia.
4: Johnny, hoje o cantor somos nós mesmo.
1: Claro.
4: Mesmo desafinado.
1: É o povo que canta. Também, tá, aqui Johnny? O povo canta.
4: Nas roupas velhas do
1: olha pai. Aí.
4: Queria que a mãe fizesse
1: que alegria.
4: Uma mala de garupa
1: e
4: uma bomba
1: e me desse. Aí sim.
4: Queria buenas alpargatas.
1: Isso.
4: Um cachorro companheiro.
1: É, o cantor é nós.
4: Vamos tocando o barco.
1: Tá valendo, tá no sorteio. Que coisa linda. Quem mais?
5: Bom dia. Tudo certo? Vou cantar essa aqui, ó. É Pedaju toda hora, é Pedaju que não para, tive que pagar de novo perto de Araraquara. A gente tem que pagar.
1: Esse é motorista,
5: faça
1: solo, pelo jeito.
5: Faça chuva, tive que pagar mais dois pras bandas e cantando.
1: O louco.
5: Que eu gastei no pedágio, vocês nem imaginam.
1: Imagina.
5: Peguei a Austin Luiz, o meu dinheiro foi andando.
1: Tá bom.
5: Cheguei em São Carlos, um pedágio me esperando.
1: Uhum.
5: Valeu, gurizada, super contar, o Ademir Coco.
1: Azar, Ademir, vem, mas moeu, né? Não tem conversa. Quem mais?
6: Opa, bom dia, Johnny Camargo.
1: Bom
6: tem
1: dia.
6: Aí já.
1: Vamos lá.
6: Na peleia,
1: Indo
6: pro serviço, né?
1: Isto.
6: E escutando o amigo aí.
1: Uhum.
6: Eu gosto daquela música. Das roupas velhas do pai.
1: Ô, guri.
6: Queria que minha mãe fizesse.
1: Olha aí.
6: Uma mala de garupa e uma bomba chai me desse.
1: Aê.
6: Queria buenas alpargatas.
1: Olha só.
6: E um cachorro companheiro.
1: Mas sabe tudo.
6: É isso aí, Johnny.
1: É isso aí.
6: E é o Jacir, beleza?
1: Mas sabe tudo a música. Tá de parabéns. Quem mais canta comigo?
7: Bom dia, Johnny Camargo.
1: Bom dia.
7: E o Maciel.
1: Vamos cantar, Marcelo.
7: Canta. Ouve o canto gaúcho deste brasileiro.
1: Mas que coisa boa.
7: Desta terra que eu amei desde guri.
1: Meu chapéu, coisa boa.
7: Portetuna, camotinho e mel campeiro.
1: Terra moura das quebradas do Yandui. Aham. Aí. Tá no sorteio. Tem mais um, né? Vamos rodar mais um depois. Voltamos pra música.
8: Me coloque no sorteio aí.
1: Ah.
8: E a música que eu mais ou menos sei cantar é essa.
1: Ah.
8: Correu notícia
1: olha aí.
8: Gaúcho, lá na estância do paredão. Tinha um cavalo, tordilho negro, foi mal domado, ficou redomão. Este gaúcho, dono do pingo, desafiava qualquer peão.
1: Aham.
8: Dava o tordilho negro de presente pra quem montasse sem cair no chão.
1: Aham. Então tá falado. Vamos colocar uma música. E olha você que tá ouvindo a gente, tá entendendo por quê? Qual parte de uma música você consegue cantar para ganhar o nosso presente, o nosso prêmio da semana? Sorteio na sexta-feira, vale quantas vezes você quiser cantar aqui, não tem problema. Vamos tentar ouvir a maioria que der aqui, viu? Valendo churrascão do Visa, que é sensacional. E 3 litros de chope da Lasberg, que é o chope oficial do acampamento Farroupilha desse ano. Eu vou dizer para você, ó. Churrascão do Visa vem com carvão, vem com farofa, vem com pão, vem com refrigerante e o filezão e mais 3 litros de chope da Lasberg, tá bom? 3361-3110 é por onde você participa. Agora vamos tocar uma música. E daí vocês vão ouvindo aí, vão gravando. E vão gravando e mandando vídeo. Aliás, áudio pra nós aqui, viu? Tá valendo!
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1: Estamos de volta. Vamos seguindo até pertinho das 7 horas. Agora são 6h45. Não perca a hora por nada. Alô você que tá precisando da hora aí, ó. 6h45, não vai me atrasar, viu? Qual parte da música você consegue cantar? Qual parte de uma música você consegue cantar para ganhar o nosso presente, o nosso prêmio, que é o churrascão do Vise 3 litros de chopp da Lasberg, hein? Valendo áudio, somente áudio, viu? Vai pensando, vai mandando aí. 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Dia 16 de agosto, acontece a festa do Padroeiro São Roque, comemoração dos 100 anos da comunidade, com a seguinte programação: 10 horas missa, 12 horas churrasco almoço, 13h30 leilão do bolo do centenário, 14h30 matinê, 16 horas sorteio da rifa reservas, 998296669 com o Neuri e também o 999728875 com o Ivânio e ainda 999762322 com o Gleison. Aí, vamos ver, tem mais gente cantando. Vamos lá, vamos ver quem canta. Bom dia.
2: Canta os gauchinhos do sul.
1: Vamos ver.
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1: Olha aí, ó.
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1: Azar.
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1: Vamos cantar. Qual parte da música você canta? Foi o Aldorino que cantou? Ah, zá, bicho, velho. O Aldorino quer participar do sorteio também, não quer saber, quer entrar em todos. O André disse que vai cantar daqui a pouco também para participar do sorteio. Vamos lá. Quem canta? Bom dia.
3: Bom dia, Johnny. Aqui é a Valentina do Faxinal do
1: Vai Jorge. Cantar?
3: Johnny, eu vou cantar a música do Xiru Missioneiro, Debaixo dos Acolchoados.
1: Ô, louco, como é que é?
3: Abre os olhos, fecha os olhos e a véia não quer dormir. E uma ótima terça-feira.
1: Tá bom.
3: E gostaria de participar do sorteio.
1: Tá no sorteio. Não me assuste. Vamos lá. Quem mais?
4: Bom dia, Johnny Camargo. Tudo bom? Bom dia.
1: Tudo bom.
4: Aqui é o Borges da linha Barra do Neck.
1: Sim.
4: Toca aquela pra nós.
5: Pra minha prenda eu mandei esse recado, que no próximo feriado não ia lhe visitar.
1: Uhum.
5: Ia correr o zaino do seu Rodrigo, e como ele é meu amigo, eu não podia faltar. Chega domingo, eu me brandei pras careiras, numa égua pareieira, que muito já me ajudou.
1: Ah, sim.
5: Ganhei uns trocos e dividi com meus amigos. Pois o zaino do Rodrigo até o careira ganhou.
1: Viu? Olha aí. Cantou bonito, foi pro sorteio. Acho que nem precisa cantar, tocar essa, já cantou quase inteira, né? Tá bom. Obrigado. Vamos cantando. Quem mais canta?
6: Bom dia, Johnny.
1: Ah, João.
6: Aqui é o João da linha Faxinal do Sozas.
1: Canta.
6: Johnny, eu vou cantar a música Sou Bonito, Danço Bem,
1: Azar.
6: Velho Milongueiro.
1: Vamos ver como é que é.
6: Dele é baile, dele é grito, marca vai e marca vem.
1: Azar.
6: Eu sou lá de Dom Pedrito, sou bonito
1: e danço bem. Aê, guri.
6: Johnny, essa é a música que mais combina comigo.
1: Tu acha?
6: Um forte abraço.
1: Azar. Vamos bolhar a marca, não dá mais tempo pra rodar. Vai valer até... Viu? Vai valer até sexta-feira essa brincadeira com vocês, viu? Vamos cantar, vamos espantar a tristeza. Música boa por aqui, viu? É na Condá.

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1: 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E dia 16 de agosto acontece a festa do padroeiro São Roque, comemoração dos 100 anos da comunidade, viu? É, a pergunta nossa é: qual parte da música você consegue cantar para ganhar nosso presente, que é sensacional, que é o churrascão do Viz e 3 litros de chopp, viu? O pessoal cantou, e amanhã a gente continua cantando, então. Vai mandando seus áudios, o pessoal mandou, não deu para ouvir todo mundo, mas vai indo pro sorteio. Quem canta vai pro sorteio, viu? Vamos agradecer o carinho de todo mundo que está participando, brincando com a gente, se divertindo já na madrugada. De manhãzinho tem gente mandando áudio 5h15, 5h20, já cantando. Quem canta seus males espanta, não é isso? 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É hora de deixar vocês na companhia do Primeira Hora, informações esportivas, notícias e comentários. Te convido para continuar aqui na Condá FM. Aqui é diferente demais. Já já vem aí os profissionais do jornalismo que já estão a postos na sala ao lado, aqui no Grupo Condá. Vem aí Eduardo Prado, também Andréa De Lázari, que já está por aqui. E a gente vai seguindo aqui. Desejo que você tenha um dia protegido junto aos seus, sempre com os cuidados de Deus. Volto amanhã para vocês cantarem comigo, se Deus quiser. É claro, ele vai querer. Tchau, tchau.

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6: O Sistema CNA Faesc alerta os produtores rurais sobre a prorrogação para janeiro de 2027 do prazo para a obrigatoriedade de inscrição no CNPJ. 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O produtor pessoa física precisará ter CNPJ para emitir documento fiscal no novo modelo do IBS e da CBS. 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

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Bom dia.

0: dia, bom dia, bom dia para você! Com a graça de Deus, nós estamos de volta, tendo a oportunidade de colocar no ar o nosso Primeira Hora, o nosso programa da manhã. Agora são 7:02, eu falei para você 7:02, a hora certa. A verdadeira marcha do tempo, meus amigos. E daí? Tudo bem? Tudo certo? Tudo tranquilo? Por aqui tudo 100%. Então vamos aqui a marcar o dia de hoje. Vamos lá. Hoje é terça-feira, 21 de julho de 2026. É o dia 202 deste ano, faltam 163 dias para o ano novo. Nós estamos no inverno brasileiro da hora oficial do Brasil. E a lua é lua quarto crescente a partir das 8:05 da manhã de hoje. Perdão, na frase bíblica, que Deus é como tu, que tira a culpa e perdoa o crime, que não guarda para sempre sua cólera, porque prefere o amor. A frase do dia, a frase de Dom Helder Câmara: não há penitência maior do que aquela que Deus coloca em nosso caminho todos os dias. Santos do dia: Lourenço de Brindisi, Praxedes e João da Síria. E assim nós estamos de volta naquele pontapé para o nosso programa da manhã. 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Estas são as empresas que estão com a gente e movimentam o seu programa da manhã.
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0: Primeira hora. E assim nós começamos, assim nós vamos até as 8:40 da manhã, na apresentação de Eduardo Prado, Gladira Zambuja e André De Lázari, os trabalhos técnicos, Lucas Pave, proprietários, diretores, departamento comercial e todos os demais profissionais da Condá FM. Estamos aqui prontos para abraçar você, dizer bom dia e muito obrigado pelo carinho da audiência.
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0: E assim nós vamos, assim nós rodamos até as 8:40 e você vem, você participa. Quem é você? Fale no rádio 3361-3110. 33613110. Mande o teu recado pra cá. E também você participa e assiste o nosso programa no Facebook e no YouTube. Para nos encontrar é muito fácil, é só procurar Rádio Colda FM 98.9 e você estará com a gente. Agora 7:07, a hora certa, a hora da coincidência. Gladira Zambuja, bom dia, bem-vindo.
2: Bom dia, Prado, bom dia, colegas, e claro, sempre aquele bom dia muito especial aos nossos queridos e estimados ouvintes. Existe uma situação que ela me agrada muito toda vez que eu saio de Chapecó, né? Esse foi um período em que eu passei aí 5 dias fora da cidade. E deu, na verdade, deu 6, né? Com a viagem de volta. 6 dias fora da cidade, cumprindo uma agenda familiar. E aí tem uma coisa boa quando você sai da cidade de Chapecó. Sabe qual é? É voltar para Chapecó. Inegavelmente, vivemos numa cidade diferenciada, num lugar maravilhoso, de uma gente incrível. E eu, apesar de não ter nascido aqui, mas fechando agora já mais de uma década aqui vivendo, eu me sinto um chapecoense in natura, né? Como se aqui tivesse nascido, como se aqui tivesse vivido a minha vida toda. E é impressionante esse sentimento. É claro que o lugar ele ajuda para isso, mas eu tenho um sentimento, parece que eu nasci aqui em Chapecó. Às vezes eu me deparo com situações em que eu tenho que pensar que eu vivi muito mais tempo fora de Chapecó do que aqui em Chapecó. Prestes aí a completar 55 anos de idade, dá para fazer uma conta redonda que 45 ou 44 desses 55 eu vivi fora de Chapecó. Mas a impressão que eu tenho é que aqui nasci, aqui me criei, aqui vivi as grandes experiências da minha vida, porque a cidade ela nos acolhe e parece que ela toma posse da gente, né? De uma maneira carinhosa, de uma maneira agradável. Então, depois de alguns dias fora, quando a gente passa ali pelo acesso, né? Eu, no caso, eu vim descendo aí do centro do país, no trecho final aqui peguei a 282, e aí quando cruza ali o viaduto, em frente ao posto Samuara, né? Quando faz a curva ali, que a gente se depara e olha para o acesso, a gente pensa assim, dá aquela respirada.
0: Cheguei.
2: Tô em casa, né? É. Tô em casa. E o nosso acesso, que tá belíssimo, iluminado de ponta a ponta, mostra, já começa ali a mostrar os diferenciais que a cidade tem, seja de estrutura, seja de pessoas, seja do cotidiano, do dia a dia. Dito isso, feito esta ressalva, eu quero saudar aqui uma legião de pessoas que muitas vezes elas são anônimas, trabalham de forma silenciosa, não tem assim uma visibilidade maior, mas tem muita gente que já se arriscou no garimpo. Hoje é o dia do garimpeiro. E tem muita gente, a gente vai sabendo dessas histórias e vai conversando com as pessoas, de repente descobre alguém que já se aventurou. Falar em garimpo aqui no Brasil, imediatamente a gente vai fazer uma relação com Serra Pelada.
0: É verdade.
2: Que foi o maior garimpo do mundo. Iniciado ali no finalzinho dos anos 70, em 1979, com a descoberta de uma pepita de ouro gigante numa fazenda, na fazenda Três Barras, que pertencia ao município de Marabá, lá no Pará, e que hoje virou Curionópolis, que foi um desdobramento, exatamente porque ali se estabeleceu o maior garimpo, em virtude desta pepita que foi achada. E durante pelo menos 16, 17 anos, a gente ficava abismado com as imagens de Serra Pelada, das pessoas que para lá iam para arriscar a vida, literalmente. Depois da metade por fim, o garimpo ainda teve um mínimo de organização, assim, e ele tinha um processo, mas no começo ele era absolutamente selvagem. Quem ia para lá no meio da selva amazônica ia sem saber se voltaria. E tendo que disputar com bandidos, literalmente, donos de terras, gente que se apossava de pedaços do garimpo. É muito interessante a história de Serra Pelada, nem que não seja a história mais bonita do mundo, mas ela retrata bem o que é a intenção do garimpeiro. Alguém que deixa tudo para trás, que vai para um local completamente distante, sem estrutura, sonhando com uma vida melhor, com a extração do ouro. E não foram poucas as pessoas que conquistaram isso lá em Serra Pelada, mas ao mesmo tempo, muitas são as histórias de gente que muito conquistou e tudo perdeu. Então, neste mundo estranho do garimpo, de gente que arrisca a vida atrás de uma riqueza, de encontrar essa riqueza, extraindo com as próprias mãos da terra, um abraço então a todos os garimpeiros. É um dia estranho, mas ele existe. Desde 2008, se a memória não me trai, existe o Dia do Garimpeiro. A todos eles, um abraço, e a todos os ouvintes, um outro abraço ainda maior.
0: Valeu, Gladir Azambuja, aqui na participação da abertura do programa. Agora são 7h12. André De Lázari, bom dia, bem-vindo.
3: Bom dia, Eduardo Prado. Bom dia, Gladir Azambuja, bem-vindo de volta. Bom dia, Lucas Pave, a você que nos acompanha na Condá, no Primeira Hora desta terça-feira, que vai trazer como principal destaque mais um acidente com morte na SC-157, desta vez em Coronel Freitas. Também vamos estar tratando de outros assuntos de segurança pública no programa, e ficamos devendo ontem o último episódio da série Condá na Sua Casa, que hoje temos um pouco mais de tempo. Vamos então apresentar o último episódio dessa série, em que alguns comunicadores da rádio visitaram casas de ouvintes por ocasião dos 50 anos da marca do jornalismo Líder. Previsão do tempo conforme a plataforma Windy. Neste momento em Chapecó, 18 graus. A máxima deve chegar aos 24 e devem ocorrer 30 milímetros de chuva até a meia-noite, com pancadas bem distribuídas e leves de chuva. Rajadas de vento de até 55 km por hora podem ser registrados. Já para amanhã, atenção, chuva intensa entre meia-noite e 6 horas da manhã. Ela perde intensidade ao amanhecer e se transforma em garoas no resto do dia. Total de acúmulo para amanhã, 50 milímetros de chuva, sendo que deles 38 caem entre meia-noite e 6 da manhã. Para a temperatura, mínima de 15, máxima de 18 graus. Para quinta-feira, mínima de 12, máxima de 19 graus. Sol entre nuvens, sem previsão de chuva. Para sexta-feira, mínima de 12, máxima de 20 graus, com pancadas de chuva à noite, acumulado de 12 milímetros.
0: Está aí, André De Lázari, e a gloriosa previsão do tempo, né, minha gente? 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
1: Começamos com o áudio de ouvinte. A galera da Solução Gás enviou ainda no final de semana esse áudio falando sobre furto de fios de cobre em Chapecó. As coisas às vezes ficam requintadas demais para nossa paciência. Bom dia.
2: Fala, Irving, beleza? Tudo certo? Viu, Pia? É vocês que são da mídia aí, homem. Até vou falar com o pessoal da clube lá também. Cara, isso aí tem que ir pra imprensa, cara. O que estão roubando de padrão de luz é fora do sério. Só em 2 obras minhas roubaram em 3 padrão, mano. O novo, o velho e mais uma outra obra. E aonde tu vai, cara, que tem obra, tá sendo roubado os fios. Fio de caminhão. Cara, isso daí tá um absurdo. Tá um absurdo, tá um absurdo. Ó, cara, eu tive que instalar um padrão novo ali. Gastei quase 4 mil no padrão. Agora vou ter que gastar mais 1.200 pra arrumar o padrão, que eles roubaram todos os fios. Tem que tomar uma decisão, e a polícia tem que pegar esses caras que estão receptando. Os caras estão vindo de carro, com equipamento para roubar, cara. Isso não existe.
1: É uma situação realmente escandalosa. Não foi nos citado em qual bairro ocorreu essa situação, mas sabemos que isso ocorre em diversos bairros de Chapecó, e vamos continuar acompanhando também essa situação. Até porque, relembrando de ontem, um caso de tráfico de drogas que foram apreendidos cerca de 8 quilos de entorpecentes. Junto de todo o entorpecente havia mais de 1 quilo de fios de cobre, na mesma ocorrência.
3: Andam de mãos dadas, né?
1: Andam de mãos dadas. Então, tem o tráfico, e aí já se presume que parte da droga que ainda iria sair já tinha sido paga com fio de cobre puro, nem precisou vender.
3: Na verdade, é como pegar o fio de cobre ali, é como se abrisse a caixa registradora. Uhum. Simbolizando o dinheiro que se pagou pela droga. E veja o tom de dramaticidade que já começa a tomar conta das pessoas quando uma ocorrência como essa se repete. O tom do ouvinte é um tom dramático, né?
1: Sim.
3: Desespero, porque chega uma hora e o cara não aguenta mais. Se repete, vai indo. Eu, esse fim de semana, não estava aí, estava viajando, mas no grupo do prédio onde eu moro, estava lá as fotos. Arrancaram 2 lâminas da porta. Aquelas lâminas de alumínio. Sim. Da porta, que parece uma... antigamente se chamava de veneziana. Né? Arrancaram inteira, aquela tira deve ter uns 2,5 metros, 3 metros. Arrancaram 2 tiras inteiras daquela. Que, obviamente, pelo valor do alumínio, foi trocado. Sim. Por uma pedra de crack. De algum drogado desesperado. É. E aí tem alguém que daqui a pouco ainda se levanta e faz discurso contrário, que certamente não é aqui da cidade, né? Quando nós víamos a prática, e ainda vemos, da prefeitura tentando pegar essas pessoas que estão em situação de rua e tomadas pela droga, cometendo atos aí, às vezes, impensados. E sim, tem isso também, tem o mal intencionado, e tem o cara que, tomado pela droga, ele já começa a não pensar no que faz. E vira, sim, vítima da própria droga. Eu sei que essa é uma discussão que muita gente não gosta de ter, mas nós temos vários casos e vários porquês de pessoas que estão em situação de rua. Não adianta botar todo mundo na vala comum. Tem situações que a vida levou o cara para isso, para uma série de ocorrências e intercorrências, e acontece também. Assim como tem o cara malandro que decidiu ir para isso aí e tá tudo certo. Agora, independentemente de como acontece, quantas críticas, até em rede nacional a gente já viu, de uma tentativa de levar essa gente para uma cura, para uma melhora, senão fica aí roubando porta de garagem, desesperado pela droga.
0: E é o tal do crimezinho chato, né, cara? É o tal do crime chato que, num primeiro momento, parece que é, digamos assim, com baixo potencial ofensivo contra a pessoa, só que acaba gerando prejuízo financeiro que não termina. Você vai lidar num padrão de luz? O cara, para repor, de repente, aí a fiação de um padrão de luz, o cara gasta 4, 5 mil reais.
3: Uhum.
0: E é um valor que o cara levou, arrancou fora, queimou ali, levou por peso, aqueles 4, 5 mil reais vira, sei lá, 60, 80, 90 reais. Que vai virar em pedra de crack. Porque não adianta, a gente sabe que a grande maioria, para não dizer quase que 100% do cabeamento que é furtado, é para a questão da droga. É para a questão da droga.
3: Você consegue detectar isso num simples olhar quando um indivíduo desse é flagrado.
0: É.
3: Você olha para a situação dele...
0: Ele tá exterminado, né?
3: Tá acabado já, ou tá em vias de... Então você olha para o sujeito e você vê, esse cara aqui está dominado pela droga e está fazendo isso aqui numa atitude de desespero dele, enquanto consumidor.
1: Muito
3: então
1: bem.
3: O problema é muito maior, né?
1: Exato. O homem que morreu no grave acidente de trânsito na BR-282 em Chapecó na manhã de sábado foi identificado como Carlos André Navoski, de 42 anos. O acidente ocorreu por volta das 11h10 da manhã nas proximidades do trevo de acesso ao contorno viário extremo oeste, entre a Concrechape e o residencial Espelho das Águas. O veículo que Carlos dirigia, um Volkswagen Gol, saiu da pista e capotou. Carlos entrou em parada cardiorrespiratória por ter sido ejetado durante o capotamento do automóvel. Ele era passageiro.
0: Certo.
1: E ficou por 50 minutos recebendo tentativas de reanimação, mas a morte foi confirmada ainda no local. O condutor do veículo teve ferimentos leves e foi encaminhado ao hospital regional. Não se sabe se ele já recebeu alta ou não. Carlos foi velado na capela da funerária São Cristóvão e sepultado no domingo no cemitério Jardim do Éden. Outro acidente com morte que ocorreu em Chapecó, ainda a rescaldo do noticiário de ontem, foi identificado como Cássio Richter, de 31 anos, o motociclista que morreu na batida ocorrida no cruzamento das ruas Galvão e Benedito Novo, no bairro Cristo Rei, entre a moto em que ele conduzia e um Chevrolet Corsa. Os veículos ainda bateram contra um Hyundai Creta que estava estacionado, mas não tinha ninguém dentro. Ainda segundo a Polícia Militar, o motorista do Corsa, um homem de 34 anos, estava com o direito de dirigir suspenso, 0,2 miligramas por litro de ar expelido, ou seja, embriaguez ao volante comprovada no teste do bafômetro, e o homem foi liberado após os procedimentos legais por determinação do delegado de plantão. O Corpo de Bombeiros e o SAMU atenderam a ocorrência e não foram divulgados os procedimentos de velório e sepultamento de Cássio Richter. Aproveitando a carona e já encerrando esse bloco, tem uma nota de falecimento. A Igreja Renovar em Cristo comunica com pesar o falecimento de Benjamin Luca Cardoso Dias, de 1 mês e 2 dias de vida, ocorrido ontem em Chapecó. Seu corpo está sendo velado no Templo da Renovar em Cristo, no centro de Chapecó. Atos de fé e sepultamento logo mais às 16h, no Cemitério Ecumênico de Chapecó. Aos familiares e amigos, nossas sentidas condolências.
0: Muito bem. 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Fatura, meu caro Lucas Pave. E a gente volta, o programa vai até às 8h40 e você participa aqui.
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0: Vamos lá, mandar alguns abraços aqui. A dona Márcia Granzotto, bom dia. Seu Hilário Mioço, esposa, bom dia. Dona Caroline Kingerski, bom dia. Dona Marlei Daliaste, o grande Daniel Nogueira, bom dia. Dona Nádia Todo, seu Picasso, bom dia. O Jackson, pessoal do Portal Chapecó, bom dia. É seu Osmar Grando e a esposa, bom dia. A Joselaine, bom dia. Giovana Estrapasson, Luiz Fernando, bom dia. A Cris Virtuoso, bom dia. Seu Hilário Carvalho. É, quem mais? Quem mais? O Dirceu Maróstica, pessoal que está com a gente aqui no YouTube. Obrigado pela audiência.
1: Bom, o médico Carlos Alberto Velasco, que atuava no posto de saúde do bairro Vila Sésamo, em Xanxerê, foi encontrado morto na manhã de ontem na casa onde morava, no bairro Matinho, próximo ao centro da cidade. A ausência do profissional no expediente chamou a atenção dos colegas de trabalho. Após aguardarem sua chegada, servidores da unidade entraram em contato com o irmão do médico, que mora em Santa Maria, e preocupado com a situação, o familiar também acionou a polícia militar. Ao chegar ao imóvel, os policiais encontraram o Dr. Carlos morto. Segundo as informações preliminares, o médico sofreu uma queda nas proximidades da churrasqueira da residência, em uma área coberta por uma estrutura de fibra. É, foi uma queda de aproximadamente 3 metros de altura. A polícia científica realizou a perícia e as causas da morte serão confirmadas nos próximos dias. Em razão da ocorrência, o posto de saúde da Vila Sésamo está fechada hoje, esteve fechada ontem, continua fechada hoje. A todos os nossos amigos da Vila Sésamo de Xanxerê que nos ouvem, lembrem que o atendimento de vocês vai para o posto de saúde do bairro Taca, ainda no dia de hoje, e a expectativa é que amanhã volte ao horário normal de atendimento, às condições mínimas de atendimento, o posto de saúde da Vila Sésamo. O corpo de Carlos Alberto Velasco está sendo trasladado para Santa Maria, a fim do velório e sepultamento.
0: É, foi também, perdão aí, foi logo após que a polícia militar encontrou o médico caído, sem vida. Logicamente que tem essa indicação dessa situação no telhado, porém, como não se tem preliminarmente testemunha, o que precisa? Acionar a polícia científica.
1: Exato.
0: Acionar a polícia científica, que fez o levantamento no local, e na sequência é aberto o inquérito dentro da Polícia Civil para investigar causa da morte. Né? Já nesta perícia, na necrópsia, já vai apontar o que originou a morte. Né? E a partir dali, uma linha de investigação para ver se realmente comprovar foi, digamos que, um acidente doméstico.
3: Morava sozinho?
0: Sozinho.
3: Sozinho.
1: Muito bem.
3: Então, tudo leva a crer que deverá ser confirmada essa situação. Né?
0: Aparentemente.
3: Aparentemente.
1: Pois bem. 4:30 da tarde de ontem, o helicóptero do Saer atendeu um acidente de trânsito entre moto e carro em Abelardo Luz. O condutor da moto, um homem de 20 anos, teve traumatismo cranioencefálico e lesão vascular na região cervical. Ele foi primeiramente estabilizado no Hospital Rogacionista Evangélico de Abelardo Luz pela equipe do SAMU e do Corpo de Bombeiros e depois transferido pelo helicóptero do Saer ao Hospital Regional em Chapecó para atendimento médico. Em Coronel Freitas, um motociclista de 48 anos morreu após se envolver em um grave acidente na SC-157 por volta das 2:30 da tarde de ontem, quilômetro 72 da rodovia. A batida envolveu uma moto Honda CBX250 Twister e uma carreta Scania. E conforme a Polícia Militar Rodoviária, o motorista da carreta, um homem de 64 anos, relatou aos policiais que o motociclista tentou realizar uma ultrapassagem em uma curva em um trecho onde a manobra é proibida e durante a tentativa acabou invadindo a pista contrária e bateu na lateral da carreta. A própria vítima confirmou essa versão dos fatos antes de receber atendimento das equipes de emergência. Este motociclista, morador de Chapecó, chegou a ser socorrido e encaminhado para atendimento hospitalar, mas ele não resistiu aos ferimentos e morreu assim que chegou ao Hospital Regional de Chapecó. O motorista da carreta, que também é morador de Chapecó, saiu ileso. E vamos agora ao último episódio da série Condá na Sua Casa. Hoje, César da Luz vai falar com o ouvinte que fez o primeiro telefonema da história do Chama Nativa. Vamos ouvir essa história.
17: Buenas, meus amigos. Hoje estamos aqui no CTG Coxilha do Quero Quero, ao lado desse Taura, Sandoval Machado. E aí eu lembro quando, há 25 anos atrás, quando fui fazer o meu primeiro programa, Trimia!
1: De nervoso. Barbaridade!
17: E aí ocorreu uma coisa que me agradou e me impulsionou muito, que foi a tua...
1: A primeira ligação do programa, há 25 anos atrás.
17: Primeiro que ligou.
1: O senhor falou para mim uma semana antes. Ó, aceitei a incumbência do programa, tal, tá, não sei ainda muito, mas vou peleando.
17: Vou arriscar,
1: né? E eu, pá, no outro final de semana, na outra semana começou o programa, né? E eu peguei, quando começou a apresentação que o senhor falou, largou a primeira música, Chasque para Dom Munhoz, que daí quando o senhor rodou a música, eu liguei pedindo a música do grupo Raízes, Gineta e Peleador.
17: Pá, há 25 anos atrás. Eu não lembro da música, né?
1: Gineta e Peleador, mas, uma baita música na época.
17: Eu não lembro da música, mas guardo assim com muita gratidão, realmente, saber que pelo menos dois estavam escutando o programa naquela hora. A minha mulher, claro, com certeza, e o Sandoval,
1: não, mas
17: que
1: ligou, a gente, né, Sandoval? Sempre ligamos, né? Sempre, todo final de semana, no domingo, quando foi pro domingo o programa, ele a gente é como é que fazer? Faz parte da vida da gente. Levantar de manhã, tomar um café e já sintonizar a rádio, que é uma maravilha, que a rádio completa 50 anos aí. E a gente, por ser também músico, a gente agradece também ao César, a emissora, tudo, porque toca a música da gente. Não precisa você nem ligar, pior, eu toco a música minha, não. A rádio mesmo, ela faz esse serviço fenomenal, dá a oportunidade pra gente mostrar o talento da gente e divulgar pra toda a região, pra todos os ouvintes que podem. Até onde chegam as ondas da rádio aí. A gente agradece muito, porque sem a rádio, a gente, o músico em si, não tem aquele conhecimento geral aí. E nos ajudou muito e me ajudou bastante.
17: E sem músico e os ouvintes, nós não somos nada, né? Então, meu abraço a todos os músicos, meu abraço a todos os ouvintes. É isso. Aí, né?
1: E parabéns para Super Condá, né?
17: 50 anos
1: fazendo, levando a voz da comunidade, né? É a nossa voz. Divulgação para todo. É um patrimônio, a rádio é um patrimônio nosso regional, com certeza.
17: É isso aí, minha gente. Um abraço.
1: Um abraço. Um abraço, Sandoval, e obrigado a todos os ouvintes que aceitaram a visita minha, do Cleiton César ou do César da Luz, durante esses 4 episódios do Condá na Sua Casa. E lembrem-se que ainda vamos ter outras festividades dos 50 anos da Condá até o final do ano. Agora nós vamos dar uma pausa, porque vamos para o nosso maior desafio do ano no jornalismo, que é a cobertura eleitoral. Então, esse é o nosso grande desafio agora, mas depois das eleições, temos festa.
3: Olha só como são as conexões do rádio, né, e as pessoas aqui em Chapecó. Quem acabou de conversar com o César da Luz foi o Sandoval.
1: Isso. Né?
3: Aí eu estou recebendo aqui o recado pelo WhatsApp de um casal de ouvintes da linha Tomazelli, que está indo para Pinhalzinho.
1: Olha só.
3: Que é a Roseli e o Gilmar. E a Roseli mandou aqui que está indo para lá, está nos ouvindo e coisa e tal. E completou aqui: Sandoval é meu compadre. Então vejam as conexões, né? Que interessante. Um abraço então para a Roseli e para o Gilmar, que estão agora indo para Piauzinho. Cuidado na estrada, que Deus os proteja. E não deixa de ser uma viagem, né? Uma boa viagem, claro, de ida e de volta.
1: A Polícia Civil, por meio da Delegacia de Xaxim, prendeu em flagrante um homem de 41 anos por descumprimento de medida protetiva de urgência na tarde de ontem. A prisão foi efetuada após os policiais saberem que o homem havia voltado a morar na casa do casal. Diante do contexto, a equipe policial foi até o imóvel, o prendeu em flagrante e também foi já pedida a prisão preventiva do investigado para que a integridade da mulher vítima de violência doméstica em caso anterior seja preservada. 9h20 da noite de ontem, SC-163, linha Cordilheira, interior de Itapiranga. O Corpo de Bombeiros atendeu um acidente de trânsito entre um carro e uma árvore. Uma Toyota Etios caiu uma ribanceira, né, depois de sair da pista. E um homem de 34 anos, condutor deste carro, ficou preso às ferragens. Ele foi extraído pela porta traseira pelo Corpo de Bombeiros, apresentou fraturas nas duas pernas, escoriações pelo corpo e suspeita de lesões no tórax. Ele foi levado pelo SAMU ao Hospital Sagrada Família para atendimento médico. Importunação sexual em São Miguel do Oeste. 10 para as 8 da noite de ontem, centro da cidade. A Polícia Militar atendeu uma mulher de 29 anos, que relatou que retornava a pé para casa após o trabalho, quando foi abordada por um homem de 37 anos que a encarava repetidamente. Ele tentou puxar assunto contra a vontade dela e, segundo a vítima, o suspeito já havia realizado abordagens semelhantes em datas anteriores no mesmo local. A guarnição abordou o suspeito nas proximidades, viu que ele estava com a tornozeleira eletrônica descarregada e foi preso em flagrante e levado à delegacia de polícia. 10 da noite de ontem, bairro Santa Maria, em Romelândia. A Polícia Militar atendeu uma ocorrência de lesão corporal leve. Uma mulher de 42 anos relatou que seu companheiro, um homem de 34 anos, chegou em casa alterado, com sinais de embriaguez e iniciou agressões verbais. Ao tentar se defender utilizando o cabo de um rodo, a mulher teve o objeto tomado pelo autor, que a atingiu na cabeça, provocando lesões. A guarnição localizou o homem nos fundos do imóvel, o prendeu em flagrante e o levou à Delegacia de Polícia de São Miguel do Oeste.
0: Muito bem, está aqui, vamos atualizar algumas informações na sequência, porque agora eu tenho que falar do Candate, Candate Supermercados, olha só, 8 minutos para as 8, hoje no Candate, rabada bovina, R$29,90 o quilo, pernil suíno com pele na peça, R$10,99 o quilo, sambiquira de perua, R$19,99 o quilo, costela suína com pele com carré na peça a R$ 16,99 o quilo. 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
0: 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Fala, André.
1: Muito bem, vamos chamar o Tribunal de Justiça em Florianópolis, porque um homem foi condenado em Chapecó por assassinato que começou em discussão na via pública. Reportagem Marcelo Fernandes.
18: O Tribunal do Júri da Comarca de Chapecó, no oeste do estado, condenou um homem pelos crimes de homicídio simples e furto. De acordo com a denúncia, o crime ocorreu em janeiro de 2023, no distrito de Marechal Borman. Durante a discussão em via pública, a vítima chegou a sacar uma arma de fogo, mas não efetuou disparos. Em seguida, correu em direção à sua residência, mas foi alcançada e atingida por diversos golpes de faca que causaram sua morte. Após o homicídio, o autor levou a arma de fogo que havia caído no chão durante a fuga da vítima. No julgamento, os jurados reconheceram que o réu praticou tanto o homicídio quanto o furto da arma de fogo, rejeitaram sua absolvição e também a tese de que o crime teria sido cometido sob violenta emoção logo após injusta provocação da vítima. A pena foi fixada em 8 anos e 2 meses de reclusão em regime inicial fechado, além do pagamento de 11 dias multa. O réu teve negado o direito de recorrer em liberdade. Do Tribunal de Justiça de Santa Catarina, em Florianópolis, Marcelo Fernandes para o Primeira Hora da Condá FM.
1: Temos aqui a participação do senhor Eurides do Prado. Bom dia. Teve furtado aí um facão e um disco para fazer chuleta em sua propriedade. E ele avalia que os objetos foram subvalorizados pelos ladrões que pretendem vender o facão a R$10 e o disco a 20, sendo que na soma do facão e do disco ele pagou R$336 pelos dois produtos. Ele expressa indignação pela impunidade, mencionando que as câmeras de segurança registraram os ladrões, mas nada pode ser feito no momento, e enfatiza que furtos são frequentes no bairro universitário. Pede mais rondas, portanto, no bairro universitário. Nosso ouvinte Eurides do Prado, obrigado, certo, pela mensagem.
3: Sempre que alguém tem algo seu, né, subtraído por alguém que decidiu ir lá e pegar isso, tomar posse, é indignante, né? Independentemente do valor, do tamanho, qualquer coisa sua que é surrupiada por alguém mal intencionado, acaba causando uma indignação, né? É compreensível a indignação do ouvinte, porque realmente é uma situação, uma sensação de impotência, e você fica assim, ao acaso, né? Ao acaso, tentando ter a sorte de o cara não escolher você para roubar algo que é seu, para levar, furtar algo que é seu. Agora, nesse fim de semana, eu falei sobre as lâminas que foram arrancadas lá da garagem do prédio onde eu moro, e na frente, durante a noite, abriram a tampa do motor e levaram a bateria de um carro que estava lá estacionado. Então, alguém decidiu, e essa bateria certamente foi fumada alguns minutos depois, né?
0: Com certeza. Infelizmente. Virou fumaça.
1: É. Sim. Fora as tampas aí de container de lixo também, que já veio outro ouvinte aqui falando a mesma coisa, né?
3: É.
1: Depois dos comerciais, temos o esporte, Prado.
0: 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Vai, a gente já volta.
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0: Vamos lá. 8h03.
1: Antes do esporte, temos aqui um Procura-se. Josefina, uma cadela com três patas, nunca saiu de casa, dócil, mas acabou se perdendo, nunca saía de casa, né? Se perdeu semana passada e fugiu próximo ao bairro Presidente Médici na sexta-feira à noite. Então é uma cadela caramelo com apenas três patas. Se você viu a Josefina, nossa live vai mostrar a foto da cadela, é só chamar o Diego pelo 988772960, 988772960, falar com o Diego.
3: E tem uma carinha, como todo caramelo, eu acho, né? Uma carinha simpática, né?
0: Ela é bacana.
3: E ela deve estar sofrendo aí, porque se nunca saiu de casa, rapaz, se vai pra rua, está perdida, fica realmente numa situação bastante vulnerável. Tomara que achem... Josefina é o nome dela, é? Tomara que achem a Josefina aí o mais rápido possível. Até porque é uma cadela aí que tem uma condição especial, né? Tem apenas 3 Sim. patas, então deve estar realmente sofrendo. Tomara que alguém já tenha encontrado, que até tenha acolhido ela, mas que devolva a Josefina e tudo termine bem. Vamos aos destaques do esporte. O esporte...
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3: 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Jax Farma traz os destaques do esporte, começando pela Chapecoense, véspera de um grande jogo amanhã na Arena Condá. Inegavelmente, se não o atual maior, está entre o top 3 dos maiores das Américas, o Clube de Regatas Flamengo, que vem a Chapecó para encarar a Chapecoense. Os destaques do Verdão do Oeste, chegando agora, Ederson Vilas Boas, bom dia.
5: Bom dia a todos os ouvintes do Primeira Hora, informações da Chapecoense, agradecendo a Jax Farma de Guatambu, nosso patrocinador nas informações da Chape. A equipe que voltou aos treinamentos ontem na Arena Condá. O treino seria no CT da Água Amarela, mas foi transferido para a Arena Condá devido às condições do tempo. E aí o técnico Rafael Lacerda já começou a ajustar algumas situações que não foram bem contra o Bahia para o jogo dessa quarta-feira, 21h30, contra o Flamengo na Arena Condá. Um jogo que promete ser de casa cheia, em que pese, né, o tempo esteja com condições de chuva. Diminuiu um pouco aquela condição no horário do jogo, mas existe sim ainda a possibilidade de chuva para esta quarta-feira. O técnico Rafael Lacerda fez algumas situações de ataque, também defesa, que ele entendeu que não foram, digamos assim, bem contra o Bahia, para tentar regularizar essas situações para esta partida. Falando nesse jogo, ele tem uma situação no gol, que aliás foi uma novidade na partida contra os baianos, que foi a entrada do Matheus Aurélio. Goleiro que seria a terceira opção, de repente virou a primeira opção para o Rafael Lacerda. E aí o Rafael Santos, que seria o titular naquela partida, foi para o banco de reservas. Não sabemos se ainda ele vai manter o Matheus Aurélio ou o Rafael Santos vai conquistar ou reconquistar a titularidade. Outra dúvida é na lateral direita. Continua Marcos Vinícius? Tem a opção do Everton, mas também tem o Bruno Tubarão, que está à disposição para esse jogo contra os cariocas. O restante dos jogadores devam ser os mesmos, até porque quem estava pendurado não recebeu o terceiro cartão amarelo. Deve ser mantido o Thierry e também o Doma na zaga, Bruno Pacheco na lateral esquerda, assim como o Camilo, o Giovanni Augusto e o Bruno Matias no meio de campo, com o Enio, Marcinho Bolasier no comando de ataque. Agora, às 10h30 da manhã, o Rafael Lacerda vai conceder entrevista coletiva. O treinamento que acontece às 14 horas, a apresentação na Arena Condá, 15h30 tem o treino também na Arena Condá. A atividade vai ser liberada para nós, da imprensa, durante o aquecimento. Após isso, será fechado, aí o técnico fará o último trabalho antes do confronto contra o Flamengo nesta quarta-feira. Ontem, a diretoria da Chapecoense, através do setor de comunicação, confirmou que o João Bom, ele teve o seu vínculo contratual encerrado com o Verdão. A decisão foi tomada em comum acordo entre o clube e também o atleta. E aí a Chapecoense agradeceu o período que o jogador esteve vestindo a camisa da Chapecoense. A gente havia falado na última semana de que o João Bom estava treinando em separado e muito provavelmente ele seria ou liberado, emprestado ou seria direcionado para outra equipe. Foi o que aconteceu, acabou sendo liberado, segundo a nota, em comum acordo entre as duas partes. Bom, ontem eu fui indagado por um torcedor da Chapecoense que me perguntou se ainda existem ingressos à venda para a partida de amanhã. Eu estava observando agora aqui no tickets.chapecoense.com, que é o site onde as pessoas podem comprar, podem adquirir ingressos, e eu estava observando aqui, ó, tanto na Geral Norte e a Geral Leste, esgotado, Social Descoberta, esgotado, a Social Lateral Coberta, esgotado, e também Visitante, esgotado. Visitante, lembrando, que o Flamengo adquiriu todas as entradas e as comercializou no seu portal, né, o portal do Tricolor Carioca. Então, não tem mais ingresso para a partida de amanhã. Teremos arena lotada para esse confronto entre catarinenses e cariocas, e que você acompanha todas as emoções aqui com a equipe Nota 10. Amanhã a gente volta com mais informações da Chape, agradecendo sempre a Jaques Farma de Guatambu.
3: Obrigado, Ederson. E lembrando que amanhã é ampla mobilização da equipe Nota 10 para esse jogão de bola que concentra as atenções da grande mídia do país, as atenções do futebol brasileiro como um todo. Flamengo, inegavelmente, por onde passa, concentra grandes atenções, até porque hoje é um trem pagador do futebol brasileiro, né? Por onde passa, vai arrastando multidões para os estádios, e não será diferente amanhã na Arena Condá. Oxalá que a Chapecoense tenha garra, disposição, força mínima para fazer um jogo à altura do que o espetáculo vai exigir, né? É claro que a maioria dos torcedores pouco acredita nisso, mas enfim, se a gente desacreditar, não é Chapecoense, né? Chapecoense sempre viveu exatamente disso, do acreditar. Então vamos acreditar. Equipe Nota 10 mobilizadíssima amanhã à noite para a transmissão antes, durante e depois desse grande jogo. A título de curiosidade, todos devem lembrar do acidente aéreo com a Chapecoense em 2016, completando 10 anos esse ano. Entre as vítimas estava um jogador que era muito querido do torcedor da Chapecoense, o Kempis, atacante, né, goleador do time, um dos goleadores da equipe, daquela equipe, e que vivia um grande momento. Pois bem, o filho do Kempis, o João Kempis, é um jogador que saiu daqui, foi para Porto Alegre, e viveu três fases na formação, ainda menino, 10 anos atrás. Primeiro no São José de Porto Alegre, depois fez toda uma base no Grêmio, em Porto Alegre. Acabou sendo dispensado quando chegou ali pela idade de juvenil, aproximadamente. Acabou sendo dispensado e foi parar no Internacional. E agora se profissionalizou no Internacional e assinou um contrato, uma extensão de contrato. Ele está de contrato renovado. João Kempis, filho do atacante Kempis, aqui da Chapecoense, assinou um contrato até o ano de 2029. Um jogador que tem vínculo com Porto Alegre, porque a esposa do Kempis, ela é de Porto Alegre. O Kempis era carioca, era do Rio de Janeiro, e a esposa do Kempis era de Porto Alegre. E para lá ela voltou, depois que viu o voo, né, com a morte do Kempis, e acabou dedicando ao João Kempis, toda uma base para que ele pudesse também realizar o sonho de menino de ser jogador de futebol, tal qual foi o pai. E ele fez isso. Passou por Zequinha, passou pela base do Grêmio e agora está no Internacional, onde inclusive se profissionalizou e assinou um contrato que vai até o ano de 2029. Uma notícia a título de curiosidade, para ver que a vida, depois do trágico acidente, para quem ficou aqui, segue, né? E é possível que nós vejamos o João Kempis no retorno. É possível que ele esteja aqui na Arena Condá. Inclusive, tomara que o Internacional traga ele, porque eu acho que tem muito simbolismo trazer o filho do Kempis para jogar aqui, ou estar, pelo menos, na delegação que vai enfrentar a Chapecoense aqui no retorno. Se a memória não me trai, é pela quarta ou quinta rodada do retorno, aproximadamente, que a Chapecoense enfrentará o Internacional aqui na Arena Condá.
1: E 52 participantes entre homens e mulheres estiveram presentes no curso realizado em Chapecó para capacitar oficiais de sinalização para atuar em provas automobilísticas, os conhecidos bandeirinhas. Com esta certificação, eles poderão trabalhar em qualquer autódromo do país, inclusive em Chapecó, onde neste semestre será inaugurado o Autódromo Internacional. O curso foi realizado pela Comissão Nacional de Voluntários, mantida pela Confederação Brasileira de Automobilismo e patrocinada pela Empresa Internacional de Resgate em Automobilismo, com o apoio do Automóvel Clube Chapecó e da Prefeitura, e recebeu a participação de interessados do Oeste Catarinense e de municípios gaúchos como Erechim. Coordenador da Internacional de Resgate em Automobilismo no sul do Brasil, responsável pela realização do curso e um dos instrutores, Jonas Schacker assinalou que, diante da parceria entre a Confederação Brasileira de Automobilismo e a empresa, que atua em competições como Stock Car, Endurance e a Porsche Cup, resolveu capacitar em Chapecó uma equipe de profissionais aptos a exercer a atividade, e isso aconteceu no último sábado. Pela manhã, foram transmitidas orientações teóricas na Secretaria Municipal da Agricultura, no antigo Mercado Público. No autódromo, a parte prática ocorreu à tarde, com a simulação do trabalho nos postos de bandeiras e as indicações específicas quanto aos procedimentos na pista.
3: Muito bem, assim fechamos as informações do esporte. 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Uma hora da tarde tem resenha nota 10. No entardecer desta terça-feira, a partir das 6 horas, tem o papo de arquibancada. Tudo isso com a equipe nota 10. Mas também, a qualquer momento, se necessário for, a atualização de informações esportivas nos noticiários da Condá com o André De Lázari, aqui no Primeira Hora Prado de Esporte. Era isso.
0: Muito bem, agora são 8 horas e 15, 8 e 15 na hora 7.

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2: Obrigado pela audiência. E para encerrarmos o bloco, recebemos a identificação do homem que morreu no acidente da tarde de ontem na SC-157, que destacamos anteriormente. Trata-se do técnico de enfermagem do Hospital Regional, Idemar Gonçalves, de 48 anos. Ainda não temos as informações sobre velório e sepultamento, mas a notícia da morte obviamente causa comoção nos familiares, amigos e colegas de profissão. Lamentamos então a perda de Idemar e desejamos as nossas mais sentidas condolências a toda a equipe do Hospital Regional.
0: Então tá, tem faturinha pronta aí, meu caro Lucas Pave. Fatura e a gente já volta.
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10: Vamos em frente agora, 8 horas mais 26 minutos.
11: Um breve aviso da Secretaria de Segurança Pública da Prefeitura de Chapecó. 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A medida tem como objetivo organizar os movimentos de trânsito no lugar e aumentar a segurança viária. 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
12: Vamos falar aqui sobre eleições, números que o TSE liberou. Olha só que números interessantes, hein? Pra gente falar aí sobre o pleito que se aproxima a passos largos. E agora passar da Copa do Mundo é um tapa, né?
11: Logo. Agora é modo eleitoral.
12: A gente vai ver aí o pau torando aí, né? Todo mundo brigando por uma vaga ou no governo do estado, ou na presidência da república, ou no congresso e por aí afora. O Tribunal Superior Eleitoral disse que o Brasil terá 158.745.463 eleitores aptos a votar no pleito desse ano. O número é recorde. Desse total, 918.876 são brasileiros que atualmente vivem no exterior. Os votantes fora do país cresceram 359% desde 2010, quando eram 200.392. Nesses casos, só é permitido votar para presidente. Os quase 1 milhão de votos no exterior serão importantes para a disputa de 2026. As últimas pesquisas eleitorais indicam um pleito apertado. Em 2022, o atual presidente Lula ganhou a eleição contra Jair Bolsonaro por uma diferença de 2 milhões e 100 mil votos em números redondos. Lisboa, a capital de Portugal, é o maior colégio eleitoral do Brasil no exterior, com 78.833 eleitores registrados. Em segundo lugar, vem o posto de Boston, nos Estados Unidos, com 53.406 aptos a votar. A cidade do Porto, em Portugal, aparece em terceiro lugar com 47.676 votantes. O primeiro turno, lembrando, das eleições, será em 4 de outubro. O segundo, se necessário, será no dia 25 de outubro. São números do mapa eleitoral brasileiro.
11: Em Chapecó, em Santa Catarina, perdão, fechou o padrão em 5.725.753 eleitores, um aumento de 240 mil eleitores aproximadamente em relação ao padrão de 2022. Já que pelo sistema do TSE, consulta o Chapecó, 163.650 eleitores. Este é o padrão, então, para Chapecó. Em comparação com 2022, o aumento foi de 4 mil eleitores. Poderia ser bem maior se boa parte dos migrantes das regiões Nordeste e Norte tivessem feito a mudança do domicílio eleitoral, o que acabou não ocorrendo.
10: Prado? Tô bem. 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
11: Homicídio. 10h30 da manhã de ontem, a Polícia Militar atendeu a ocorrência no Hospital de Vargião. A presença de um homem morto no local foi motivo do acionamento da PM. Conforme relato do enfermeiro responsável pelo plantão, um homem de 39 anos havia sido encaminhado ao hospital pelo Corpo de Bombeiros por volta das 3 da manhã, em parada cardiorrespiratória, e morreu após o atendimento. Durante a avaliação, foram observadas lesões aparentes na região do rosto, além de coloração arroxeada em diversas partes do corpo, não sendo possível naquele momento determinar a causa da morte. A guarnição conversou com o Corpo de Bombeiros, que informou ter localizado o homem caído ao chão, entre cadeiras, em uma casa no interior de Vargião, já morto. Diante das circunstâncias, a ocorrência foi tratada como morte suspeita com possível prática de homicídio, que deverá ser comprovada ou não pela Polícia Civil, que agora investiga o caso, com o celular deste homem de 39 anos já sendo periciado pela Polícia Civil e também pela Polícia Científica. 10h30 da manhã de ontem, a Polícia Militar atendeu um furto na via paralela à BR-282, em Ponte Serrada. A Polícia Militar recebeu informações que um Chevrolet Prisma, cor prata, estaria sendo utilizado pelos autores de um furto ocorrido em um estabelecimento comercial em Chapecó. Com base nas informações, a PM realizou diligências e localizou o veículo, abordando um homem e uma mulher. Durante a busca veicular, houve o encontro de R$ 219,25 em moedas, acondicionados em 5 malotes, e R$ 595 em notas com a mulher. Com a vítima, os malotes foram reconhecidos como sendo os mesmos furtados do estabelecimento. Na continuidade das diligências, com apoio da Coordenadoria de Operações com Cães da Polícia Civil, a PM localizou as vestes usadas na ação criminosa compatíveis com as imagens do sistema de vídeo monitoramento do estabelecimento. Diante dos elementos, os envolvidos foram presos em flagrante e levados à Delegacia de Polícia de Xanxerê, e durante uma revista realizada por uma policial civil, haviam mais R$ 4.000 em dinheiro com a mulher escondidas em suas vestes íntimas.
12: Mais um destaque aqui da pauta política, a pauta nacional, e uma curiosidade, não em virtude do candidato ou do pré-candidato e do partido, mas por uma prática que deverá se intensificar ainda mais. E de ambos os lados, de todos os lados, na verdade, né? Olha só, a equipe jurídica do PL afirmou ao Tribunal Superior Eleitoral que identificou uma rede de 20 mil perfis falsos nas plataformas da Meta que atuavam para impulsionar propaganda negativa contra as pré-candidaturas de Flávio Bolsonaro do PL, Tarcísio de Freitas do Republicanos e Cleitinho Azevedo do Republicanos. Tarcísio de São Paulo e Cleitinho de Minas Gerais. O coordenador da pré-candidatura presidencial do PL, o senador Rogério Marinho, do PL do Rio Grande do Norte, e a advogada do partido, Maria Cláudia Buchianeri, foram até o presidente do TSE, o ministro Cássio Nunes Marques, ontem, para pedir que seja aberta uma investigação para identificar os financiadores daqueles que caracterizam como organização criminosa para impulsionar conteúdos contra a direita. A advogada disse em seu pronunciamento que o volume de gente engajada é grande. Não dá para fazer isso sem muita gente, sem uma estrutura por trás. Esses impulsionamentos foram pagos em reais, em pesos colombianos e em dólares. Trata-se de uma estrutura que deixa muito pouco rastro. E ela disse estar preocupada imensamente porque é um tiro de canhão que hoje está focado contra a direita e verdadeiramente é contra a direita. São palavras da advogada Buchianeri. De acordo com ela, a campanha detectou um padrão em que perfis com poucos seguidores, em média 50, faziam contratações de R$200 mil para impulsionar conteúdos políticos a partir da biblioteca de anúncios da Meta. Buchianeri ressaltou que as contas utilizavam CPFs falsos para posteriormente comprar impulsionamento nas redes e logo deixar os perfis para não deixar rastros. A representação encaminhada ao TSE está em sigilo. Com o pedido, a equipe jurídica do PL quer que o ministro Nunes Marques decida liminarmente para autorizar uma investigação sobre o caso. Segundo o senador Rogério Marinho, Nunes Marques se comprometeu a avaliar o caso o quanto antes. E pode ter certeza. Vai ser uma característica desta campanha eleitoral, e não só para presidente, mas em todos os níveis, o uso da internet aí com todos os fantasmas possíveis, né?
11: E a judicialização da eleição. Já a expectativa por parte dos juízes regionais e do superior, ou do TSE, de que seja uma eleição extremamente judicializada. Aqui estamos encerrando a primeira hora de hoje, e hoje também encerro uma temporada, porque vamos fazer uma cirurgia amanhã, uma cirurgia eletiva em Faxinaltos Guedes, e então entrarei em atestado médico após essa cirurgia, depois um breve período de férias. No total fico 12 dias fora e, permitindo Deus, volto à primeira hora na segunda-feira, dia 3 de agosto. A partir de amanhã, Diego Antunes estará junto com o Gladir e com o Prado nesta semana e meia. Muito obrigado a todos que nos acompanharam desde que eu voltei das férias de verão em 3 de março. Hoje também a coluna Política e Cotidiano é publicada a sua última edição. E muito obrigado, de verdade. Vou agora cuidar da saúde, descansar um pouco e voltar em modo eleitoral, porque não tem como fugir desse modo. 3 de agosto, estamos de volta aqui no Primeira Hora, permitindo o senhor. Obrigado por tudo.
12: Valeu, sucesso, vai dar tudo certo, já deu. É só cumprir o protocolo.
10: Isso exatamente. Aí. Sucesso e saúde aí, André. Até a próxima. Obrigado ao candidato supermercado, Erva Mate.
11: Ah, esqueci do Sala de Debates, quem vem?
10: Diga.
11: O coronel Walter Parisotto, diretor da Defesa Civil de Chapecó, entrevistado de Raquel Lange.
10: Ótimo. 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Vamos dizendo obrigado ao nosso Deus pela oportunidade que nos deu de passarmos esse momento juntos, comunicando, integrando comunidades e sempre fazendo novos amigos. Amanhã, quarta-feira, às 7 da manhã, de volta, ou mais um programa.
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11: A empresa Planaterra está contratando pessoas com deficiência para trabalhar nas regiões de Santa Catarina e Rio Grande do Sul. 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Falar com Cassiana.
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14: Faltam 12 minutos para as 9 horas da manhã. Bom dia, Chapecó. Bom dia para você que acompanha a programação aqui da Conda FM 98.9. Como a gente lembra todas as manhãs, você nos acompanha também pelo Face da rádio, pelo YouTube e pelo nosso portal de notícias, o Clique RDC. Canal do Tempo nos fala hoje em mínima de 17, máxima de 20, temperatura mais amena, chuva forte durante o dia e de menor intensidade à noite. E sim, há anos nós já falamos aqui da alternância dos efeitos climáticos do El Niño e do La Niña no planeta. Eles se alternam. Mas a gente vai a uma informação técnica agora. O El Niño, este ano, teve confirmação, a ação dele teve confirmação somente em 11 de junho pela Administração Nacional Oceânica e Atmosférica dos Estados Unidos. A sigla é a NOAA. A confirmação foi possível após as águas do Oceano Pacífico Equatorial apresentarem aquecimento superior a 0,5 grau Celsius e a atmosfera responder a esse aquecimento de forma compatível. De acordo com a NOAA, há 63% de chance de o fenômeno atingir intensidade muito forte neste ano, inclusive com anomalias acima de 2 graus Celsius entre novembro e janeiro. Então, nós não falamos tão somente de agora. Nós falamos de uma previsão, que nem sempre se confirma, até o final do ano, começo do ano que vem. Caso essa previsão se confirme, o evento deverá se consolidar entre os mais intensos observados desde 1950. Então, nós temos aqui um, como se diz, um bom background, a gente tem pesquisa, a gente tem parâmetro para entender o que pode acontecer. O aumento da temperatura nesses últimos dias a gente sentiu, né? E como aponta a Defesa Civil, deixa a atmosfera mais instável, favorecendo temporais isolados e aí, no caso, no extremo oeste e no oeste catarinense. Entre quinta e sexta-feira, nesse final de semana, quando a instabilidade mais significativa ainda se concentra no extremo sul do país, a gente tem então essa compreensão. Já percebemos vento muito forte, teve locais em que o vento chegou a 80 km por hora, passamos aí bem uns 4, 5 dias de ventania intensa, e aí depois esse ciclo se quebra de alta temperatura, ventania e possibilidade de temporal, porque deve chegar uma frente fria, né? Na chegada, nesse encontro de uma massa de ar fria com o calor que está, sim, pode ter temporal severo. A preocupação da Defesa Civil em nível nacional, o foco seria o Grande Oeste Catarinense, nas áreas de divisa do Rio Grande do Sul, e depois, então, uma nova estabilidade com as temperaturas voltando a baixar. Olha, isso é eminentemente dado científico, é pesquisa, não dá para achar, não dá para interpretar, senão da forma como isso se coloca aqui. E aí, o que cabe a nós? Muito bem, o cidadão fica sabendo, tem possibilidade de temporal, tem possibilidade de granizo, vento forte, tem a questão das nossas estradas, tem atenção no trânsito, tem a vida no campo por um todo, né? Eu sempre digo, meu receio é daqui a pouco, com chuva continuada, começar a debater aqui o prejuízo no campo, na lavoura, a perda, né? Porque tudo apodrece. Olha, é bastante informação. Hoje a abordagem desses fenômenos a gente faz junto à Defesa Civil, porque em primeiro lugar a vida. E aí sim a interação entre os municípios, o município de Chapecó, o governo do estado. A fonte aqui foi a Defesa Civil do Governo do Estado de Santa Catarina e sites de pesquisa. E esse é o tema da nossa conversa com a Prefeitura de Chapecó depois do intervalo comercial. Voltamos já.
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3: Pontualmente 9 horas, quero então dar bom dia, as boas-vindas a Walter Parisotto. Ele é diretor de Proteção e Defesa Civil. E aí, nós conversávamos já, perguntava aqui no intervalo, a intensidade desses eventos. Porque, para a gente ilustrar, se fala no El Niño há milênios. E digamos, o primeiro rastro, talvez de uma forma escrita ou de uma forma pesquisada do El Niño, é lá em 1600 pescadores peruanos na costa do Pacífico viviam no mar. Então eles percebiam ciclos, eles percebiam mudanças, e por isso El Niño, o pequenino, tem esse nome, né? Porque vem a partir do quê? Da observação de pescadores na costa do Pacífico, lá no Peru, há quase, né, sei lá, 500 anos atrás. Para muitos, a impressão que se tem, e aí eu vou puxar um pouquinho por essa introdução, Walter Parisotto, a sensação que se tem é: o aquecimento global trouxe o El Niño. E isso tudo é muito recente. Eu, claro, não estou mais no banco da escola, não estou na academia, não sei como essa informação ela é passada, estudada e repassada. Mas estamos diante de uma grande novidade. Bom dia, seja bem-vindo.
8: Bom dia. Absolutamente. Nós estamos vivendo uma novidade antiga. Assim como essa Copa, que acaba agora, foi a mais televisionada, com o maior número de câmeras, com o maior número de imagens, com o maior número de espectadores, o El Niño desse ano vai ser o El Niño com o maior número de espectadores, de imagens, de informações, né, de palpiteiros, né, de pessoas que compartilham informações na internet. Mas o El Niño, não é um fenômeno novo. Eu acredito, né, que esse momento que nós estamos passando, né, por conta do El Niño desse ano, é que despertou para as pessoas, de um modo geral. A gente pulverizou uma informação que deveria ser de todos, principalmente as pessoas que habitam na região que nós habitamos. O El Niño não está vindo até nós. Nós que nos estabelecemos, nós que viemos morar no quintal do El Niño. A região onde nós estamos, né, essa região que engloba aqui oeste de Santa Catarina, fronteira com a Argentina, Paraguai, sudoeste do Paraná, até o sul do Mato Grosso do Sul, e muito forte aqui, né, a região norte e oeste do Rio Grande do Sul, é uma região que sofre há milênios. Desde a formação da Cordilheira dos Andes, essa região vem sofrendo esse tipo de impacto de ciclos em ciclos, e que foi mais forte. E esse El Niño não será nem o último e nem o mais forte. Ele é mais um El Niño, mais um fenômeno dentro de um ciclo absolutamente normal de quem habita nessa região. Nós estamos no segundo corredor de tornados do mundo, por conta muito dessa formação geográfica que nós temos. Nós estamos entre uma das cinco regiões do mundo que mais acontece tempestades intensas. E nós estamos, em se tratando de fenômeno El Niño, no local onde as águas, né, sob nossa cabeça, que a gente não consegue ver, nós temos um grande rio aéreo.
3: Um rio aéreo.
8: Que vem e que despeja todas aquelas águas, aquela evaporação lá da Amazônia, despeja sobre nossas cabeças. Você introduziu falando de massas de ar. Né, para o nosso ouvinte que não convive muito com isso, a gente ouve falar, está chegando uma massa de ar fria, uma massa de ar quente. Imagine duas grandes torcidas de futebol rivais, Corinthians e Palmeiras, Flamengo e Vasco, que se encontram na rua. Quando essas duas torcidas se encontram, gera um conflito gigante entre elas. É exatamente isso que acontece quando as duas massas de ar se encontram. Uma massa de ar geralmente muito fria, vindo, né, da Patagônia, ou vindo da Antártida, com uma massa de ar quente, né, geralmente úmida, né, vindo da Amazônia. Isso gera muito conflito, gera brigas, né, gera raios, ventos.
3: Sim, eventos que nos impressionam.
8: E isso acontece na nossa cabeça. Nós aqui nós não temos enchente, felizmente, na nossa região, né, pela nossa formação, mas nós temos uma atmosfera extremamente intensa, irritada, agitada, com extrema energia. E de onde vem a energia dessa atmosfera? O que carrega a atmosfera com energia? Geralmente não, é umidade e calor. Quanto mais umidade e calor nós tivermos na atmosfera, maior serão os fenômenos que ela vai provocar. E se nós olharmos hoje, a gente vai ver que nós temos calor, umidade, né, e uma atmosfera carregada de energia, e que descarrega isso em ventos, trovões, raios, granizo. E isso é assim desde sempre.
3: Aí é que está a
8: pergunta. E não vai mudar porque nós estamos aqui.
3: Exato. A gente tem muito o sentido, né? Agora tudo virou uma trincheira e qualquer coisa que difira da média transforma a pessoa que questiona num terraplanista. É muito interessante que até nisso, veja, até nisso nós estamos entrincheirados. A sua fala aqui é uma fala muito tranquila, no sentido de que o clima vem sendo o clima, a gente registrando ou não, não é o registro que impede ou que faz com que um evento climático ocorra. Esses eventos ocorrem sempre. Se o El Niño já era percebido desde 1600, é muita ignorância dizer, então ele sempre aconteceu, não é por conta do aquecimento global. Uma coisa exclui a outra?
8: Não, o aquecimento... Eu não gosto do termo aquecimento global, eu gosto dessa transformação que o clima vem acontecendo,
3: uhum.
8: que também não é novidade, né? A Sim. Terra ela já aqueceu outras vezes, resfriou outras vezes, já extinguiu mais de 90% da vida que aqui estava, se regenerou, mudou o perfil, né? Mudou e talvez e nós vamos viver outras eras como já vivemos no passado. Talvez não estejamos aqui, né, para ver, mas isso vai acontecer.
3: São ciclos, né?
8: Ela nasce, cresce, se desenvolve, se fortalece, destrói tudo e começa tudo de novo.
3: Expande e contrai.
8: Fez isso 5 vezes.
3: Aí, ó.
8: Estamos indo para a 6ª. Essa transformação climática que nós estamos vivenciando no planeta todo, ela afeta absolutamente tudo. Né? Desde o número de besouros que nós vemos à noite, né? até o El Niño. Ele muda e ele se transforma, como tudo se transforma. Né? É uma nova roupa para o mesmo jantar. A pessoa está se vestindo diferente para ir para aquele jantar que ela vai todas as semanas. Assim é o El Niño, assim são todos os fenômenos climáticos que nos envolvem em função dessas transformações climáticas. Não há nada que surgiu de novo. Olha, temos uma região deserta que nunca choveu, agora está chovendo. Não. Onde chove, continua chovendo. Chuvas intensas, concentradas, que nós tínhamos poucos períodos, passamos a ter muitos. Estiagens, que elas não eram tão intensas, elas passam a ser mais intensas. Então, é um efeito elástico. Né? Estica, retrai. Mas ela só dá o aquecimento global, a transformação Sim. do clima global, ela está dando uma nova roupagem para fenômenos que são absolutamente naturais e locais. O El Niño tem CEP. Tem CEP. E o CEP dele é aqui.
3: Pois é. Eu acho que a pergunta fundamental nesse primeiro bloco é: nós estamos diante de uma possível tragédia, porque o efeito agora já não é chamado de El Niño, é super El Niño. Nós somos uma região que mescla a urbanização recente e o nosso DNA no campo. Eu falei a minha preocupação sobre a questão da produção. Nós estamos frente a algo muito pior ou algo tremendamente preocupante, que é o super El Niño?
8: Eu tenho uma visão um pouco mais suave com relação a isso. Nós estamos diante de um evento extremo. Estamos. 2008, a maior catástrofe climática em Santa Catarina não foi El Niño. Não foi ano de El Niño. Então nós vivemos num local de eventos extremos. Nós temos que nos preocupar, sim, com esse e com do ano que vem e com o próximo daqui a 4 anos. É uma preocupação constante. O mundo não vai acabar. Agora, nós vamos viver, nós sabemos exatamente o que o El Niño traz. Você falou, Raquel, lá no início, eu queria aproveitar e puxar o ganchinho. Você falou da agricultura, de outros fatores, da economia. Nós não podemos ser, hoje não há razão, com tanta informação que nós temos, para nós sermos surpreendidos. O sujeito, eu vou plantar na esperança que chova. Não, hoje ele sabe se vai chover ou não. Eu vou iniciar, vou cavar aqui, vou fazer um buraco aqui, vou botar os trabalhadores dentro de uma obra, na esperança que não chova, como já aconteceu no passado, e caiu o barranco e as pessoas ficaram soterradas lá embaixo.
3: Nossa.
8: Não, você sabe, hoje nós temos informações climatológicas tão eficientes, podemos errar minutos e horas. Podemos errar 10 milímetros, 15 milímetros de chuva, mas dificilmente nós vamos errar e dizer não, vai chover no mês de outubro e chega no mês de outubro é mês seco. Isso não acontece mais. Nós temos tecnologia suficiente para termos informações suficientes para saber o que vai acontecer. Eu acho que esse El Niño está provocando isso. Essa corrida em busca de informações, as pessoas estão se ligando mais, entender que a meteorologia, apesar de não ser uma ciência exata, ela nos dá...
3: É uma tremenda ferramenta de planejamento.
8: E nós conhecemos muito pouco do nosso clima, do nosso quintal. Nós temos fenômenos que são cíclicos, coisas que acontecem todo ano, coisas que acontecem de 5 em 5 anos, coisas que acontecem de 10 em 10 anos, coisas que acontecem de 20 em 20 anos. O terremoto na Venezuela, naquela faixa.
3: Nossa.
8: Eu estive em 2005, na Colômbia, num treinamento, onde já se esperava esse terremoto. Porque ele acontece, o terremoto dessa magnitude acontece de 100 em 100 anos. E o último foi em 1919. Então, o planeta, ele se repete em ciclos. Então, nós precisamos... não é mais admissível que nós sejamos surpreendidos por fenômenos atmosféricos. Esse El Niño, ele vai ser intenso.
3: Uhum.
8: Como foi em 2015, tivemos rompimento de barragens. Eu participei da evacuação da parte da cidade de Arvoredo, com rompimento da barragem lá em Ponte Serrada, complicações das mais diversas possíveis, alagamentos na região de São Carlos, Água de Chapecó. Foi intenso também. Esse será intenso. Nós sabemos exatamente o que o El Niño provoca. Exatamente. E um dos fatores, um dos efeitos maiores do El Niño é chuva intensa. Qual é o efeito de chuvas intensas em cidades que agora, e olhe para Chapecó, nós estamos há pouco tempo dessas últimas gestões que vem se acelerando e se fazendo mais obras cuidando da drenagem urbana do que os últimos 60 anos lá atrás. Não nos preocupávamos com isso porque éramos pequenos. Agora crescemos.
3: Ocupamos mais espaço.
8: A água só quer, ela não quer estar na casa de ninguém, ela só quer ir para o Uruguai. Mas nós estamos colocando mais água nos cursos d'água, estamos perto do rio, nós estamos complicando a vida, estamos dando para o rio e para a água uma culpa que não é dela.
3: Parisotto, eu lembro de uns 10 anos atrás comprar briga com metade da cidade, porque eu disse, gente, o rio nunca vai deixar de ser um rio porque a gente quer. O problema é que nós somos em maior número, nós desafiamos, né, subidas e descidas e nós construímos no entorno. Historicamente, o que que se fazia? Quando não havia tecnologia, as cidades começavam aonde? Perto do rio.
8: Exatamente.
3: Porque tinha que puxar água de balde. Então, quer dizer, por que que eu vou construir uma cidade longe? Chapecó fugiu esta média, sabe-se lá por quê. Chapecó é uma das poucas cidades que não se ergueu em torno de um rio. Como nós temos Joaçaba, nós temos N exemplos aqui, né? Porque era fácil, porque estava perto, porque era conveniente. Nós deixamos o Rio Uruguai lá longe e viemos para cá para montar o centro da cidade. Mas a nossa história, a história da humanidade é essa. O problema é que aí nós ocupamos esses espaços, nós impermeabilizamos a cidade com asfalto, eu sempre converso aqui, né?
8: Uhum.
3: Na alternativa, eu sei que sonha bucólico, etc e tal, mas o asfalto impermeabiliza uma cidade, né? Acelera a velocidade da água. Tem todas as questões aí que muitas vezes nós ignoramos para dizer, olha, se aconteceu isso, a culpa é do aquecimento global. Não se trata tão somente disso, se trata de entender o que fazemos, a interferência humana, a ação humana em todas as frentes, porque senão fica muito simples, né? O dia desses houve uma... Quase caíram meus cabelos como jornalista. O garoto fez lá matéria de que havia teve uma ressaca, teve muita casa que foi atingida, muita barraca na beira-mar que foi levada, e que isso tudo se deveu ao fenômeno da ressaca. E para terminar a matéria, porque tem que ser dito isso, e por conta do aquecimento global, que alterou o nível da maré. Digo, olha que interessante, só naquele pedacinho do planeta, naquela cidade, o nível da maré subiu. Em todo mais, não. Quer dizer, se briga às vezes com a física e com a ciência por conta de certos carimbos. E eu acho que a função do jornalista é totalmente inversa, é sempre questionar. São 9h15. Eu vou chamar o intervalo comercial e na volta então entender por que Super El Niño. A intensidade, quem é da Defesa Civil atua diretamente na área. Por que Super El Niño? Efeitos práticos, efeitos que nós vamos perceber e efeitos que são imediatos agora e efeitos a médio prazo. A perduração do El Niño até, eu falei aqui, dezembro até janeiro ou fevereiro. Paradinho para o Café Milita, a gente volta já.
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1: BR-282, próximo à Fazenda Ruefle, no interior de Pinhalzinho, acidente entre dois carros com pelo menos uma pessoa ferida. Bombeiros no local atendendo a ocorrência. Também acidente na Avenida 18 de Fevereiro, no centro de Piratuba, envolvendo dois carros. Atenção aos motoristas.
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6: Horas e 25 minutos, a conversa é muito instigante porque a mídia incessantemente fala do Super El Niño, né? A gente já vem convivendo com o conceito que não é muito aprofundado, então tudo cai na conta do El Niño, tendo ou não tendo, tudo cai na conta da Laninha, tendo ou não tendo. Certo. E aí estamos conversando hoje com Walter Parisotto, que é diretor de Proteção e Defesa Civil do município de Chapecó. Os eventos climáticos ocorrem, e sim, eles ocorrem nos municípios. E aí vem toda a questão de gestão. É parceria de município, de governo de estado, para fazer o quê? Pode-se evitar o El Niño? Não. Pode-se mitigar os prejuízos? Sim. Pode-se planejar antecipadamente para que os prejuízos sejam menores? Sim, também. Fazer isso tudo tem gente que vai dizer, mas eles estão lá na rádio, numa conversa terraplanista, negando a ciência e diminuindo ou mitigando, que é algo muito sério. No bloco anterior eu lhe perguntei, estamos diante de uma tragédia anunciada ou estamos diante de mais um fenômeno? E aí vem a pergunta seguinte, e preparados para isso?
7: Então vamos lá, nós estamos diante de um fenômeno intenso, assim como foram outros, que vai para nós o principal efeito do El Niño aqui é muita chuva. Hoje, né, nós temos uma previsão de chuva forte hoje. Chovendo, sei lá, chovendo 100 milímetros em 24 horas, a cidade absorve muito bem isso. 2015, que era o ano de El Niño, na região do Rio do Mato, na região de Ponte Serrada, Irani, choveu mais de 400 milímetros em 24 horas. Rompeu barragens, alagou cidades, comprometeu um monte de infraestrutura, porque ninguém está preparado para chuvas concentradas num período curto de tempo, que é o que acontece primavera para verão. Nesse período, então, nós vamos ter mais umidade na atmosfera, mais umidade, maior o potencial de chuvas, e nesse período de primavera a verão, elas ocorrem chuvas intensas em pequenos intervalos de tempo, que exige das cidades um sistema de escoamento extremamente eficiente. Eu tenho muita água para jogar para fora muito rapidamente. Se você olhar, Raquel, esse vale que você vê aqui na tua frente, bonito, isso foi cavado pela água. Se a água tem um poder de destruir uma montanha e cavar, né, fazer um cavado aqui, construir um vale, ela não vai respeitar uma casa de madeira que está construída a 3 metros do seu curso d'água. Né? É uma questão natural. Nós temos que administrar isso. Nós não podemos voltar no tempo, né, tirar os prédios que estão construídos em cima dos cursos d'água, não poder retirar todas as pessoas que estão instaladas próximas aos cursos d'água. Isso nós não conseguimos fazer. Então, o que a gente consegue fazer? Melhorar o sistema de escoamento da cidade. E que não são obras que são muito rápidas. Então, hoje existe um planejamento muito bacana para consertar o que foi feito no passado, para melhorar o escoamento da parte central. E o crescimento da cidade hoje está sendo feito de forma ordenada. Você falou do asfalto. O asfalto, nós não podemos mais viver sem asfalto. Então, o que eu preciso fazer? Eu preciso pegar essa água, que ela é impermeabilizada lá num bairro, segurar ela por um período, para que a água do bairro da frente seja escoada, para depois soltar essa água. Para os novos empreendimentos, a cidade está crescendo de forma ordenada. Só que tudo vem para o centro, para uma região pequena, onde passa debaixo de áreas urbanizadas, de prédios, né? E que foi construída 60 anos atrás.
6: Sim.
7: Então, o planejamento da macro-drenagem urbana visa minimizar isso. E é uma obra constante, permanente, mas que está em andamento. Então, o que está se fazendo nesse momento? As principais ações que nós estamos fazendo hoje no município é melhorar o escoamento. Então, desobstruir, limpar. Que para mim, assim, como cidadão, é um absurdo. Você põe toda uma estrutura pública para tirar 700 toneladas de lixo que alguém jogou dentro do rio, tendo opção de jogar em outro local. Mas se nós não fizermos isso, o cara que mora lá embaixo, que é um cidadão consciente, que faz tudo certinho, vai ser afetado por conta, né, de um infeliz que lá mais acima não soube viver civilizadamente.
6: Sim.
7: Mas hoje, essas ações, né, de desobstrução de cursos d'água, de melhorar o sistema de escoamento, é a principal ação que as prefeituras precisam fazer, porque vai chover muito e vai chover de forma concentrada. Paralelo a isso, nós precisamos preparar os órgãos públicos para a resposta. Galhos vão cair sobre a rede de energia, porque vai ter ventos. Mas não vai ter ventos porque é o ninho. Sempre vai ter ventos. Sempre teve ventos. Os tornados mais mortais que nós tivemos, como desse ano aqui no Paraná, não foi em El Niño. Então, tornados vai acontecer independente de ter El Niño ou não.
6: Sim.
7: Na temporada de tornados. Vendaval vai ter independente de ser El Niño ou não. Chuvas vai ter independente de El Niño ou não. Só que elas vão ser maximizadas esse ano. Sabe? Vem um combo. Já vem a chuva, o tornado, o vendaval, né, e a batata frita juntos no mesmo combo. Então, vai se intensificar e os municípios precisam se preparar para isso. O que muitos municípios estão fazendo, e não é, felizmente, a nossa realidade, a gente já vem de uma estrutura que se preocupava com isso, é que as pessoas estão despertando para fazer agora algo que tem que fazer sempre. Sempre. Desobstrução, limpeza de cursos d'água em área urbana é algo que precisa ser feita sempre. Porque vai ter períodos que vai ter menos água e períodos que vai ter mais água. E esse vai ser o período que vai ter mais água. O El Niño, como ele vai trazer chuvas concentradas e intensas, como foi em 2015, a gente tem o risco de, sobre nossas cabeças, cair 200, 300 milímetros de água em 24 horas. Nenhuma região do mundo, está preparada para...
6: Consegue absorver isso, né? Não tem
7: o
6: como.
7: Ano passado caiu lá nas áreas de reflorestamento da celulose irani, no último El Niño 2015. Mas é só uma questão da natureza decidir que isso vai cair sobre Chapecó, sobre Ponte Serrada, sobre Faxinal dos Guedes, sobre Xanxerê. É só uma questão do acaso, a gente não sabe exatamente onde isso vai acontecer. Então, como a gente não tem, né, a gente sabe que vai acontecer em algum lugar, mas não temos exatamente aonde, a melhor solução é preparar todos os locais para isso. Se não acontecer, a nossa cidade fica melhor.
6: Que bom.
7: Né? Mas se acontecer... Eu repito, se acontecer de cair 300, 400 milímetros em 24 horas, exatamente sobre uma cidade, como aconteceu num raio de 20 por 20 quilômetros quadrados, que foi em 2015, nenhuma região do mundo tem capacidade e preparo para fazer a drenagem desse tipo dessa intensidade de chuva. E não é se, vai acontecer.
6: É quando?
7: Não, a gente já sabe, vai ser de outubro a fevereiro do ano que vem. Sobre nossas cabeças, sobre a Argentina, sobre o norte do Rio Grande do Sul, sudoeste do Paraná, em alguns pontos nós vamos ter registros, se não tão intensos, né, como foi esse, mas registros significativos. E essa é uma característica do El Niño. Desde quando isso? Desde os séculos, desde que a Terra sempre se formou.
6: É, eu peguei o mote do El Niño, por quê? Porque, veja, existem fenômenos climáticos, um dos fenômenos é o El Niño.
7: Sim.
6: Um dos fenômenos é essa alternância com Laninha. O que acontece agora e que assusta, e também muito do motivo dessa entrevista, é justamente numa questão de mídia, de redes sociais, a gente já o nomeou de Super El Niño.
7: Sim.
6: E estamos todos esperando algum tipo de catástrofe. É interessante a gente entender o nível, o que realmente vem, o que muitas vezes é uma informação caça-clique. É interessante que se acentue bem as cores, porque isso vai reverter em cliques para quem está divulgando isso nas redes sociais, e o clique é dinheiro. Então, sabemos que existem todos esses mecanismos, né? Um sistema de recompensa. Mas, para além disso, não é na internet que se resolvem os problemas, é nos municípios onde os problemas acontecem. Então, via de regra, como é que está a nossa interação? E há muito na agenda do governador a percepção da importância disso. Uhum. Quer dizer, estamos preparados, o governador percorre o estado. Dia desses, uma discussão que ele teve, um bate-boca péssimo, né? Porque eu acho que realmente, assim, o homem público, ele tem que ter esse diferencial. Ele não vai trocar farpas de mano, de igual. Se eu sou xingada de uma coisa, eu xingo de outra. Tem que ter uma certa serenidade, que a gente vê que... Cara, não vou me estender muito nisso, mas eu acho assim, um estadista, ele confia mais nos argumentos do que nos ataques e nos contra-ataques. Passado isso, a gente percebe ali o quê? É a questão de uma barragem, é segurança, é proteção. Nós aprendemos meio que a lidar com essas coisas, né, para evitar, fazemos a barragem para ter energia, mas temos o risco de um rompimento e muitas mortes. Então, vamos navegando por esses temas. Fiz esse rodeio todo para perguntar: estamos em harmonia? Temos uma conversa com o governo do estado? Dependendo do que possa acontecer, temos agilidade para atender as demandas das pessoas prejudicadas?
7: Então, primeiro, Raquel, vamos fragmentar a tua pergunta. Assim, o nosso estado, ele tem variáveis climáticas muito, muito intensas. A realidade do Vale do Itajaí, a realidade do Vale do Rio Tubarão, do Vale do Rio Araranguá, acho que é o Itapocu, que é na região ali de Jaraguá, são realidades muito diferentes da nossa, que é diferente do Planalto. Na própria região, na macro-região oeste, nós temos pelo menos 4 variâncias micro-regionais entre nós aqui. Então, a chuva intensa para o Vale do Itajaí é uma preocupação extremamente absurda, porque o efeito da... As cidades foram construídas no playground da água.
6: Uhum. Né? É a primeira questão a considerar. O vale já diz. Isso.
7: Isso.
6: É um encontro de águas.
7: Exatamente. Tanto que as pessoas ali, os povos originários que ali viviam, não entendiam por que as pessoas estavam construindo lá se a água
6: ia subir.
7: Então, a cidade está no playground da água, então é extremamente preocupante lá. Aqui na região oeste, nós temos locais também cuja preocupação é com água. Não é a nossa realidade. Então, nós aqui em Chapecó, nós temos que ter uma preocupação com água, com o escoamento, nós não temos uma... Aqui é 2 horas no máximo, a água ela sobe e vai, e os problemas ficam, nós temos que limpar, resolver, desentupir e restabelecer.
6: Dá vazão, né?
7: Então isso nós já criamos um mecanismo no município para restabelecer o município o mais rápido possível, né? Então o plano que nós temos hoje, e o prefeito Valmor Scolari já decretou isso, está em decreto e já está constituído e a licitação está indo para o ar, que não importa o impacto do fenômeno, em 24 horas a cidade precisa estar sem cicatrizes daquele fenômeno. Aqui, a nossa preocupação maior aqui é o que está sob nossa cabeça, são os eventos atmosféricos. Então, quando se trata de evento atmosférico, nós temos granizo e vendavais e tornados. Uhum. Né? Com relação a granizo, nós temos hoje três sistemas antigranizo. O sistema anticanismo ele vai resolver 100% do problema? Depende da intensidade do que vem. Então você imagina que nós temos imagina uma nuvem com 100 km de extensão, com uma energia gigante, e que eu estou bombardeando 500 metros dentro dessa nuvem, né? Então depende muito da intensidade, mas vai minimizar e deve resolver em 95% dos problemas. Nos casos de granizo, mas a cidade não está totalmente protegida, né? Então ela está parcialmente protegida. No granizo, nós precisamos atender por força legal de forma urgente e imediata. Primeiro, as pessoas que são hipossuficientes, aquelas pessoas que estão, né, que dependem, que estão já nos cadastros de assistência social. Essas pessoas, a lei permite que o município doe.
6: Sim.
7: Coberturas e tal, né? Ela não permite que doe para mim. Se a minha casa for afetada, eu não posso pegar uma telha para minha casa, para casa do prefeito, para tua casa. Não, a lei,
6: ela não tem essa seletividade para quem eu quero.
7: Ela abrange primeiro essas pessoas. Mas pensa um evento como foi do Rio Grande do Sul, que você não tem no mercado, que você... que a pessoa, mesmo que a pessoa tenha uma estrutura, o prejuízo dela foi tamanho. Aí o município cria uma legislação específica, um decreto específico, que permite que essas pessoas também sejam assistidas. Nós já temos isso desenhado hoje, temos um registro de preço pronto, que em até 72 horas, isso do município, em até 72 horas, a empresa nos fornece, lá na casa do sujeito, até 30 mil telhas. Esse número de 30 mil telhas foi o fenômeno de 2022 no Borma, que é o nosso maior registro histórico, então nós nos baseamos nisso. Nesse aspecto de ajuda humanitária, o Estado é muito ágil também.
6: Quer dizer, existe essa sincronia, existe esse amparo.
7: Existe esse amparo. Mas o município está extremamente organizado com relação a isso, né? Então, o nosso município, que não é a realidade das pessoas que nos ouvem nos municípios menores, então Chapecó tem esse privilégio, né, de ter uma estrutura maior e permitir fazer isso. Então, e com relação a outros aspectos, assim, voltando à relação com,
6: sim,
7: o Estado,
6: porque para essa nossa região, da segurança que a gente precisa ter, esse entendimento, esse jogo rápido, para tudo existe um protocolo, não está se inventando a roda,
7: não,
6: porque
7: isso...
6: houve um fenômeno climático. Não, tem protocolo para tudo.
7: Grande...
6: O que se questiona é interação e agilidade.
7: A grande estrutura do Estado, né, hoje, e nós somos privilegiados nisso, é que nós somos o Estado que possui um maior volume de informações meteorológicas possíveis. Então, o que nos permite fazer planejamento. E nesse aspecto, a Defesa Civil do Estado, o Estado é muito bom nisso.
6: Uhum.
7: Né? Então, e que isso nos permite... E o acesso a essas informações, eles são rápidos, eles são ágeis. Mas a nossa região, né, hoje a nossa demanda maior do Estado é por ajuda humanitária pós-desastre.
6: Sim.
7: Porque não há prevenção para vendavais e tornados. A melhor prevenção é preparação. Diferente do Vale Itajaí, né, que você citou o exemplo inicial. Lá, a estrutura é diferente e o Estado precisa atuar de forma diferente, e que eu absolutamente tenho desconhecimento de como está, não é a nossa realidade, a gente se preocupa aqui. Né?
6: Sim,
7: nós nos preocupamos,
6: óbvio,
7: aqui. Então, o que nós estamos fazendo? Preparando crianças nas escolas, porque é um ponto vulnerável. Em Xanxerê, 2015, 3 escolas foram afetadas, 2 praticamente totalmente destruídas, por uma questão do acaso, né, e que eu acho que não existe acaso, uma questão, né, divina demais, assim, que a gente não explica. Era feriado, né, era ponto facultativo e não havia nenhuma criança naquela
6: escola. Acho que é uma impressão, que sorte, né? Se fosse escola, um outro dia, a gente podia estar com uma tragédia.
7: Tragédia sem precedentes.
6: E houveram tragédias que ficaram muito marcantes. Né? Foi em Xaxim, né? A perda de vidas, a gente. E essa compreensão também. Veja bem, lidar com a água do rio, por incrível que pareça, como o rio ele pode ter uma previsibilidade, tem protocolos e ações diferentes. Lidar com um fenômeno atmosférico, digamos assim, são os vendavais, os ciclones, tem um apelo muito contundente. Parece a sensação que eu tenho, como não pesquisadora, óbvio, né, como leiga, é de que é meio roleta russa. Você não, sim, pode desativar, você não pode, não, mudar uma rota, você tem que lidar com aquilo. É muito recente o fenômeno ou a classificação? Porque eu vejo nas manchetes, a região oeste tornou-se rota de ciclones. Aí você pensa, tornou-se por quê? Porque antes não era e porque agora, com o aquecimento global, nós conquistamos esse título?
7: Não. Vamos lá, 1900, o maior, o tornado mais mortal desse corredor de tornados da América do Sul, onde nós estamos inseridos, foi em 1974, em San Justo, na Argentina. Talvez você fosse, nem era nascida em 74.
6: Era nascida, mas ainda não
7: o tornado
6: tinha
7: mais o mais mortal, o tornado mais mortal na nossa região, com quase 30 mortos, foi em 1959. Então, não há nada de recente. O problema é que, primeiro, é que, se, olha, nós estamos com uma vista privilegiadíssima aqui. Então, na nossa vista, nós vamos ver mais áreas que não tem cidade do que área que tem cidade.
6: Sim.
7: E isso é uma questão lógica. A chance de um tornado passar por uma área que não é cidade é maior do que uma. Só que, eventualmente, essa lógica se desfaz. Ele
6: o
7: passa
6: corredor pode ser na cidade.
7: Ele atravessa uma cidadezinha e destrói a cidade inteira. Atravessa Xanxerê, atravessa Ponte Serrada, como já aconteceu. Mas tornado acontece todo ano. Todo ano. E se você pegar o registro histórico das pessoas mais antigas, a minha avó me conta que no passado tinha um pinheiro gigante, falecida avó, que tinha um pinheiro gigante próximo da casa, que foi arrancado e foi levado lá no terreno do meu tio, bisavô, né? E se é arrancado, levado, é tornado. Se é amassado, é microexplosão. Então, o fenômeno.
6: Que foi a gente foi aprendendo com o tempo nessas. Mas isso já... a diversidade dos fenômenos. A questão é que eles ocorrem, sempre ocorreram.
7: Desde sempre.
6: Sempre ocorrerão. A nossa resposta a isso, porque uma coisa que me horrorizou, eu acho que de uma forma meio mórbida, Del, eu olhei demais, eu assisti demais, foi a questão do terremoto na Venezuela. A contundência daquilo e a não resposta do governo. Ele foi até, digamos que 40% eficiente em avisar as pessoas pelo celular. Mas de nada adiantou aquele aviso, porque as pessoas não estavam familiarizadas com aquilo. E aí o que aconteceu? Eu não sei do que se trata. Se eu sei, eu não levo a sério, porque um terremoto é uma coisa muito rara. Então, houve um arremedo de tentativa, sim, de aviso. Nós temos uma rede de informação que, pelo menos, ou temos um protocolo que a população conheça, no sentido de que, se o problema de Chapecó é rota de ciclone, como interagimos com a comunidade chapecoense, dizendo, há previsão de passagem de ciclone, portanto, 3 pontinhos...
7: Eu acredito que a nossa geração, a gente não há muito que a gente possa fazer com ela, né? Porque nós somos uma geração que construiu conceitos e não muda muito, né? Mas hoje à tarde, inclusive, amanhã, né, nós temos por meta, e o prefeito Valmor quer que a gente finalize esse ano todas as escolas do município, e nós faremos em todas as escolas, não todos os professores, mas todas as escolas. E até o ano que vem, final do ano que vem, a ideia é que nós consigamos atingir todos os professores, preparar todos os professores da rede pública. Assim, o desejo é que todos, as escolas 100%. Particulares, estaduais, mas eu sou pago pelo município e o prefeito administra o município, então nós, sim, vamos priorizar o município, embora não estamos fechando as portas nem para as privadas e nem para as estaduais. É que nós levemos todas as informações de como se comportar frente a um vendaval e frente a um tornado para toda uma geração de pequenos chapecoenses.
6: É o chamado protocolo.
7: Não há vacina contra tornados. Aquilo que a gente falou agora há pouco. Sim. Não há vacinas. Qual é a melhor vacina? A gente não pode ter como aconteceu. O comportamento que é o complicado desse momento. Algumas das pessoas que morreram no Paraná, e eu estive lá, morreram porque quando ouviram o barulho e viram o vento, imediatamente foram para a janela com o celular para filmar. Esse é uma roleta russa. Porque um vento que está a 200 km por hora e está levando um poste, existe um poste voando, existe todo um telhado voando. O que faz isso num corpo tão frágil como o corpo do ser humano? Que destrói um prédio inteiro. O que faz isso num corpo como o nosso? Então, tornados e vendavais não são espetáculos para serem assistidos, e sim para se proteger deles. A nossa engenharia ainda não está preparada para reagir a isso. Então, desde as escolas mais antigas, as construções
6: Sim.
7: não eram feitas para oferecer proteção para essas crianças. Diferente das escolas mais novas que já estão saindo, que tem estrutura tanto quanto incêndio, né, tanto quanto contra eventos extremos. Mas nós estamos preparando desde a escolinha pequenininha lá, com 150 metros quadrados, até ali a Mário Lanznaster, que é a maior escola do município. E todas elas nós estamos preparando, iniciando pelos gestores e depois pelos professores, uma rede de multiplicação de informações, para que tanto aquela professora que está lá ensinando, alfabetizando o aluno, na hora que ela receber a informação, porque nós somos bons em informação, o nosso sistema de informação do Estado, repito, é o melhor do país, a informação vai chegar. Nós não seremos surpreendidos por um tornado, por um vendaval.
6: Eu vou tirar a dúvida aqui passo a passo antes do intervalo. O primeiro passo é ter acesso à informação.
7: Certo.
6: Eu confesso que é um paradoxo isso, né? Eu sou curiosa por informação. Eu recebi um alerta. Ou eu não vi, as pessoas até
7: não
6: dizem,
7: viu.
6: Não vi. Como é que funciona então agora para todos? Não tão somente para a escola.
7: Vamos
6: Como
7: lá, para as pessoas.
6: Funciona para todos.
7: Nós temos três sistemas de alerta. Três. Uhum. Né? Primeiro, semanalmente, nós mandamos os avisos, e aí hoje é importante que as pessoas acompanhem as redes sociais da prefeitura. Toda quarta-feira nós informamos o que vai a previsibilidade, isso é uma probabilidade, do que vai acontecer nos próximos 10 dias. Se houver uma variância, né, e se intensificou, porque a atmosfera é muito dinâmica,
6: Sim.
7: se intensificou. Tinha uma previsão, hoje, inicialmente, nós tínhamos lá semana passada uma previsão para 80 milímetros de chuva. Hoje diminuiu para 40.
6: Amém.
7: Então, mas vamos imaginar que há 48 horas atrás, porque aí em 48 horas a previsão ela é quase totalmente assertiva. Quanto mais distante a previsão, menos
6: Sim.
7: assertiva é.
6: Quanto mais próxima...
7: Quando nós aproximamos ali da previsão, uma semana antes nós mandamos um boletim, que a gente chama, um boletim meteorológico. Mandamos para todas as escolas, divulgamos para toda a sociedade. Olha, vai acontecer isso. Deixa eu abrir um parentezinho rápido. Quando você liga a televisão e alguém diz, olha, amanhã é previsão de chuva na região oeste. Aí não choveu, o cara, mas o cara errou. Não, a região oeste tem 37 mil quilômetros quadrados. Pode não ter chovido em Chapecó, mas choveu em Coronel Freitas, em Pumirim.
6: Quer dizer, não desacredite da previsão do tempo.
7: Não, é que ela é muito ampla.
6: Sim.
7: Quanto menor for o núcleo que se observa, mais perfeita a previsão. Chapecó tem um privilégio, por conta do sistema antigranizo, de ter uma empresa de meteorologia com 5 meteorologistas, que olha para Chapecó. Pega essa previsão que é feita e vai, diminui e chega aqui em Chapecó. Porque o antigranizo nosso é acionado remotamente e ele precisa de previsão, de previsibilidade. Preciso informar para as pessoas que ele vai ser acionado, porque ele é barulhento. Eu preciso que as pessoas entendam por que está sendo acionado e se preparem para isso. Então nós temos um serviço de meteorologia que nos atende com olhando para o nosso mundinho.
6: Sim.
7: Nosso mundinho. Então, uma semana antes nós mandamos, 10 dias antes, mandamos um boletim. Se tem um risco maior, 24, 48 horas antes, nós mandamos um alerta para todas as escolas. Olha, amanhã vai ter. E a Defesa Civil do Estado manda no celular, primeiro para quem se cadastra.
6: Essa é a questão que eu estava pensando aqui.
7: Para quem se cadastra, horas antes.
6: Então eu vou receber dias... um WhatsApp.
7: Isso.
6: Pelo WhatsApp, se eu me cadastrei vai, na Defesa
7: Não, vai receber
6: Civil,
7: um SMS.
6: Ah, um SMS.
7: Só vamos que lá, duas horas antes, independente de você se cadastrar ou não, independente de você se cadastrar ou não, você vai, se houver, né, a iminência de acontecer, a Defesa Civil vai mandar essa informação no celular. Mas aí já minutos antes. Só que uma sociedade, uma escola, nossas escolas, elas estão preparadas uma semana antes. Ela se preparou uma semana, recebeu um boletim uma semana antes, recebeu um alerta 48 horas antes, vai receber um alerta duas horas antes e vai receber um alerta minutos antes. Uau. Então, hoje, por isso que às vezes os pais que estão nos ouvindo, às vezes recebem um alerta, os pais saem desesperados buscando as crianças nas escolas. Não. A escola é um local seguro para se estar, porque os professores estão preparados para cuidar das suas crianças lá. Tempestades não é para ser enfrentadas na rua. Na rua. A criança tem que estar ou na escola ou na casa.
6: Sob um teto seguro.
7: Quando você recebe uma mensagem que vai vir uma tempestade em questão de minutos, não vá buscar seu filho. Porque... E eu vou pegar caso de Xanxerê, que levou um caminhão, as pessoas que morreram lá no Rio,
6: gente,
7: no Rio Bonito. Não é para estar na rua.
6: O caco de uma telha...
7: Não é para estar na
6: é
7: rua.
6: Mais, acho que é mais letal que um projétil de uma arma.
7: Isso.
6: Você pode morrer com teto de telha.
7: Então...
6: Mas eu vou voltar, então. Eu aqui, claro, como todos os dias, né, por questão de ofício, eu consulto a previsão do tempo, talvez eu me torne mais desatenta com alertas.
7: Sim.
6: Porque é do meu dia a dia. Mas então o cidadão comum, ordinário, aquele que não teve o sentido de vou me cadastrar junto à Defesa Civil, ainda assim, na iminência de um evento climático, vai vir uma mensagem, é o Messenger.
7: Isso.
6: E o alerta sonoro vem?
7: Vem o alerta sonoro.
6: Quer dizer, ficar pipi.
7: Pode estar até no silencioso que vai vir.
6: Que o celular, isso aqui, gente, é uma informação que, voltando
7: minutos antes.
6: Exatamente. Como, graças a Deus, não tivemos um terremoto, não tivemos, em tempo recente, essas dinâmicas, a gente não foi acionado. Mas fique sabendo, se você está na boa com o seu celular e ele começa, eu vou dizer o termo, apitar.
7: Sim.
6: Ele começa a apitar do nada... Não negligencie.
7: E feche as janelas e não é para assistir, não é para sair na rua correndo. Feche as janelas e se abrigue e se prepare.
6: E aí, essa questão, para quem não está, justamente, isso é outro serviço público que prestamos aqui. Mas nós vamos fazer depois do intervalo comercial. Eu entendo que com os nossos pequeninos, e graças a Deus, amém, Jesus, a escola, pela fala aqui do Walter Parisotto, que bom, as escolas municipais para os nossos pequeninos são locais seguros.
7: São.
6: Isto tem um valor em tempos de violência, em tempos de outros absurdos que temos visto, isso tem um valor inestimável. Mas aí nós temos, sim, aquela questão de que começa um vendaval, voa a cobertura de um posto de gasolina, se alguém vai se aventurar, um caçador de tornados vai se aventurar a buscar uma imagem. Então, depois do intervalo, eu vou pedir para o Parisotto fazer uma simulação para a gente. O telefone começou a fazer um barulho com o qual... Eu estou sendo bem simplista, eu não estou acostumada. O que fazer? A resposta vem depois da última paradinha para o Café Melita. A gente volta já.
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22: Horas, 3 minutos, e esse é um programa de tremenda utilidade pública. A gente sempre faz aqui, segue essa máxima, a gente vai do macro e vai afunilando até chegar ao ponto do quê? O que me provocou a pergunta foram as cenas impressionantes, pessoas que receberam vídeos de quem faleceu, faleceu fazendo vídeo, faleceu ignorando que o celular fervia com um sinal sonoro e não soube entender que aquele sinal sonoro era o sinal para você salvar a sua vida. Então vamos sem alarmismo nem nada, vamos fazer esse treino. Já temos aqui a informação que tem todo o valor do mundo de que os nossos pequeninos chapecoenses, nas escolas que competem ao município, os gestores, os professores têm treinamento, eles têm, em princípio, um teto sólido sobre suas cabeças e têm todo o protocolo de proteção. O cidadão que está na rua, aquele que eu fico pensando, né? Por ignorância se expõe, eu falei antes do intervalo, um caco de telha pode matar.
7: Isso aí. O vento não mata. O vento só mexe no cabelo. Exatamente, não os meus.
22: Exatamente.
7: Mas os outros ele mexe.
22: O vento carrega.
7: É o que o vento carrega.
22: São projéteis.
7: E um vento a 180 km por hora, ou 200 km por hora, que carrega um pedaço, um poste, ele vai carregar, que é grande, imagine a quantidade de detritos pequenos que o vento está carregando. E basta uma brita, né, nesse nosso corpo frágil.
22: É um tiro. Mas aí como é que funciona então? Mesmo que eu não seja proativa, seja uma Raquel da vida que não foi lá e não buscou, né? Não buscou a inscrição na Defesa Civil, o sistema de Defesa Civil, ele vai emitir mensagem.
7: O Estado vai mandar informação para você que nos próximos... Abrigue-se, porque nos próximos minutos, o tornado vai chegar uma informação. Ele vai chegar minutos antes, mas vai chegar.
22: Tá, e daí o que a pessoa faz?
7: Vamos ao
22: básico.
7: Quem está em prédio, né, é o mais dentro possível e o mais baixo possível. Então, longe de janelas, sempre, sempre, longe de janelas. O que mata é aquilo que o vento traz. Então, abrigue-se, né, encolha, proteja, diminui a silhueta, proteja a cabeça e, de preferência, nos corredores dos prédios, onde não tem janelas e que eu tenho a parede de um apartamento atrás, o apartamento de uma sala atrás, e o mais baixo possível. Quanto mais alto, você vê que o avião ele anda mais rápido no ar do que no solo. Então, mais próximo do solo, o atrito é maior e os...
22: Menor a velocidade,
7: Então, para baixo, desça o máximo. Se puder ir no subsolo, abrigado. Melhor ainda. Então, para a tempestade, abrigue-se. O mais
22: atenção,
7: dentro possível
22: e
7: o mais baixo possível.
22: Certo.
7: Né? Então, e essa é a dica de longe de janelas, longe de vidros. Né? Porque
22: nada de pegar o carro e
7: nada de sair
22: nada
7: da rua.
22: De sair pra rua.
7: Não é embaixo de árvore, embaixo de fiação elétrica.
22: Por favor.
7: É abrigado. É no interior das edificações. Mora numa casa de madeira, porque às vezes tem vantagens. Né? O fato de uma edificação ela ser mais frágil também, em algumas situações, diminui a resistência. Mas a pessoa mora numa casa de madeira e ela tem o banheiro, que geralmente é de alvenaria. Abrigue-se no banheiro.
22: Uhum.
7: Abrigue-se no banheiro. A casa é totalmente frágil, né? Totalmente frágil. Junto do solo, né? Não é a posição deitada, aquela posição de reza árabe, sabe?
22: Ajoelho e protege a cabeça.
7: Ajoelho e protege. Quebrou uma costela, quebrou um braço, você vai sobreviver. Bateu na cabeça, as chances são... Então, ajoelhe-se na posição lá de reza árabe e proteja a cabeça. Para os casos de vendavais, não vá debaixo de mesa.
22: O clássico já não é.
7: Não, é para terremotos. A menos que você esteja lá no subsolo e que o que vai te atingir vem de cima de você.
22: Sim.
7: Mas se vem do teu lado, a mesa vai se transformar numa arma. É colado na parede. Colado na parede. Então, a grande dica.
22: Essa é a dica, porque veja, essa dica que às vezes ela parece para uns óbvia, para outros, nossa, mas eu ia para debaixo da mesa. Não, daí o evento é outro, né? É você proteger a sua cabeça, você proteger os seus, você não se aventurar, você não buscar, né, o confronto, porque você vai estar em confronto com o tempo, você vai estar em confronto com o vento e com tudo que está sendo carregado. Isso é no caso de vendaval. As cheias, as enchentes aqui em Chapecó, graças ao bom Deus, por uma série de questões que vão desde históricas, preventivas, nós não sofremos, por exemplo, como sofrem municípios ribeirinhos a
7: Sim.
22: rios, né? Agora, algo que me preocupa e que também, tudo dou graças a Deus antes, é a questão, por exemplo, de cidades onde você vê o deslizamento, que é uma das coisas mais terríveis que existe, porque soterra as pessoas.
7: Sim.
22: Nós temos mapeamento de pontos de deslizamento
7: temos.
22: Em Chapecó?
7: Temos. Nós temos dois pontos com risco para deslizamentos em Chapecó. E nós
22: temos
7: todas as casas que estão em áreas de risco, nós temos mapeadas, todas. E aí vem um problema muito difícil, Raquel, que às vezes é dizer para a pessoa, você precisa sair daqui. Nós, no ano passado, eu não me lembro exatamente o número, porque eu não me preparei para isso, mas acho que foram 6 residências que nós interditamos e retiramos as pessoas de área de risco e elas foram acolhidas pelo aluguel social em outros locais. Essas pessoas que estão e que o risco se torna, que não há como corrigir esse risco, nós estamos tirando.
22: Que é o que a gente pensa que é o mais viável,
7: nós temos,
22: né?
7: Quando chove, aí começa a vir vídeo de desespero, porque a água está chegando perto da minha casa, mas a pessoa está a 1 metro do rio. Ela sabe que a água vai chegar, porque ali é aquele espaço, ele pertence ao rio. E nós temos muita gente nessas circunstâncias. E o problema é que a nossa velocidade em tirar não é a mesma da velocidade das pessoas em construir. Então, a dificuldade que a gente tem é conscientizar, dizer, olha, aqui tem risco, e a pessoa não acreditar. O técnico vai lá, ele conversa, ele fala, ele explica, ele mostra. Não há ninguém. E olha, eu vou falar isso no Rio Grande do Sul, onde eu estive, né, em 2023, 2024. Nas cidades onde nós atuamos, eu atuava com cães, então nosso serviço é um serviço de faxina, sabe? Que é o serviço de limpeza depois e catar, né, e localizar mortos. Ninguém das pessoas que nós buscamos em óbito, ou todas elas foram avisadas para sair do local e não saíram. Todas elas. Então, essa aposta que a gente faz em não acreditar no risco é o principal fator de que as pessoas acabam morrendo, acabam sofrendo.
22: E veja, isso é uma questão, né, no caso ali, foi uma soma de erros. infelizmente, a gente sentiu toda a dor do Rio Grande do Sul, porque foi um evento que, mesmo que previsto, não houve uma força de reação inicial, pelo menos na capital, né, em Porto Alegre. Se descobriu que não tinha todo o sistema construído, ele estava falho, não teve manutenção, as comportas não funcionaram da forma que devia, porque literalmente porque não teve manutenção. Num segundo momento, eram áreas alagadiças, mas o ineditismo daquilo recente já havia acontecido antes, mas não tinha gente
7: morando. O vale foi
22: construído.
7: Se você olha do lado, você tem uma montanha, né, de 900 metros de altura e você está numa área plana, quem cavou aquilo ali foi a água. Ela cavou aquilo ali.
22: É aquele o caminho espaço natural. É dela. Você não pode brigar com a água. E a gente assiste isso. Quando eu falo esse monte de graças a Deus, é porque eu vou por eliminação e vou pensando em Chapecó não, em Chapecó não. Agora, é dito aqui, existem áreas, sim, onde houve esse desafio por parte do ser humano. Só me restava essa possibilidade, eu não vou entrar nesse mérito, né? Eu só posso construir aqui, eu não vou entrar nesse mérito, mas ao menos há o conhecimento por parte da prefeitura
7: e a gente tem feito um esforço, né, primeiro para convencer as pessoas que precisam sair e na realocação das pessoas. Nos projetos de habitação, 20% deles devem ser destinados a pessoas que habitam em área de risco. Né? A gente já vinha fazendo isso durante a gestão do prefeito João Rodrigues e está fazendo agora também na gestão do prefeito Valmor Escolar, e sempre nas gestões, quando se faz moradias populares, é buscar e retirar aquelas pessoas que estão em área de risco, e constantemente nós temos feito isso. Eu acho que a questão de 2 semanas, inclusive, foi retirada uma família, né, que foi reconduzida para o aluguel social por conta disso. E nesse caso, curiosamente, era uma mãe com 2 crianças e ela começou a ceder, né, e ela se apavorou. Foi a própria família que nos acionou. Via de regra, Raquel, não é a família que nos aciona. É o vizinho, um parente que vai lá, a avó, alguém que acaba. A pessoa, ela coloca um véu ou que não vê, ou que tem dificuldade para entender o risco que ela tá correndo. Mas a gente tem feito um esforço hercúleo aí para retirar essas pessoas, retirar algumas com força legal. As pessoas,
22: sim,
7: não querem, são. E, sabe, às vezes, essa semana chegou um pedido, a pessoa que quer construir um muro, ela mora em cima do rio, quer construir um muro lá. O nosso parecer é que o muro não seja construído e que a casa dela seja retirada.
22: Essa é a questão.
7: Veja, e aí você arranja um inimigo, né? Mas
22: você compra um desafio, por quê?
7: Mas é o dever do poder público.
22: Não,
7: quando o cidadão não vê,
22: dá, exato.
7: O poder público tem o dever de ver pelo cidadão.
22: É duro, é terrível, mas não dá para aliviar. Não dá para dizer, olha, a gente viu e desvio. Não, no momento em que a informação chega, cabe sim uma ação, porque depois nós não podemos carregar a vergonha de dizer, olha, perdemos tantos chapecoenses que estavam em áreas de risco, que é uma questão tremendamente complexa, mas para isso temos regularização fundiária, quesito técnico, existe todo um aparato.
7: Existe, e a família em situação de risco, imediatamente, nós temos essa sincronia com a habitação, essa sincronia é muito rápido. O problema é, em 24, 48 horas, a estrutura do aluguel social está disponível. A dificuldade tem sido encontrar um imóvel para alugar. Mas a estrutura da prefeitura, ela é muito rápida na retirada e na possibilidade de realocação. A dificuldade de encontrar imóveis, ela é latente, porque a cidade está numa expansão e muita gente. E imóveis mais populares, com disponibilidade para aluguel, tem sido bem mais difíceis. Mas a estrutura da prefeitura é muito eficaz nesse sentido, e nós vamos intensificar agora. A gente não tem olhos em todos os lugares, mas ao ser chamados e detectamos isso, nós temos feito esse processo de encaminhamento. Faltou nós falarmos sobre os alagamentos, enchentes, né? O que as pessoas devem fazer. É comum e é absurdo, e acho que questão de uma semana a gente viu isso, um casal passando de moto em cima de um curso d'água e foi levado. Se você olha, né, para um curso d'água, que normalmente você não vê o volume de água, e você vai ultrapassar, e vê que ele ficou intenso, você está vendo, ele está por cima da ponte, você não vê a ponte, isso é a natureza te dizendo, não passe aqui.
22: Não vá, não passe.
7: Você chegou numa rua e você vê que está alagado, você não sabe o que se esconde embaixo, porque o bueiro, ele pode ter sido levado, abriu uma cratera. Então, esses locais têm que ser evitados. E esses casos de mortes que a gente tem visto em áreas em decorrência de drenagem urbana, as pessoas são levadas pela água quase na totalidade por negligência.
22: Sim.
7: Anda uma quadra a mais, espera, atrasa, não vai.
22: É a paciência, exatamente.
7: Mas não corra o risco de ser levado pelas águas.
22: Olha, eu vou aqui para a participação do ouvinte, né? Eu acho que são questões muito interessantes. Esse despertar para atenção, esse despertar para quesitos técnicos mesmo, informações que devem chegar ao cidadão, porque são ferramentas de proteção. O ouvinte aqui faz um desabafo, não é atinente ao que nós falamos agora, mas ele diz, olha, desculpa o tom nervoso da mensagem, mas ele agora pela manhã sofreu um pequeno acidente de moto, próximo ao antigo bairro Araras, ao cemitério de Chapecó. Ele explica que na rua tem uma obra, tem muito barro, aquela terra vermelha que desce da obra para a via, especialmente próximo a uma lombada, quando ele passou pela

0: relação a isso.
1: Sim, é responsabilidade,
0: né? Exatamente. A gente não pode ser, como eu falei anteriormente, ninguém será surpreendido por uma chuva intensa ou por um período longo de chuva, e as empresas e as pessoas precisam se programar para isso. Tenho certeza que nesses casos, se informado lá na ouvidoria, a equipe vai atuar.
1: Raceli coloca o seguinte: acha importante os alertas que vêm por SMS, mas vocês já pensaram em enviar via WhatsApp? Eu moro em um lugar em que não pega o sinal telefônico e adoraria receber os alertas.
0: É, a tecnologia de envio, de um envio, ela não é do município, né? Ela é do Estado e da União. É, eu acho que o WhatsApp é uma ferramenta privada, né? Então, é diferente do sistema do sinal, né? Que é o sinal de celular. É que nós usamos o WhatsApp, né, de uma forma diferente hoje. Nós ligamos, falamos, né, pelo Sim. WhatsApp, mas ele é uma ferramenta de uma empresa privada, que você não é obrigado a utilizar. Já você para ter um celular, você sempre vai estar ligado na rede de telefonia, que essa sim é uma concessão pública.
1: Olha, a Neuza Serafini coloca aqui: nós estamos próximos ao rio, no Maria Gorete. A gente queria fazer um muro de pedra para não acontecer uma tragédia, mas não deixam construir. Esse é um caso bem clássico. E aí?
0: É quando você constrói um muro, veja, você resolve o teu problema, mas quando você... imagine que o rio, quando ele se expande, ele diminui a velocidade. Quando você coloca ele numa galeria, você acelera a velocidade e dá mais força para o rio. Imagine que você tem uma mangueira, você está regando a grama e você coloca o dedo lá, você afina a água, você acelera. Quando você constrói um muro, você causa um problema para frente. E de qualquer forma, muros dentro daquela faixa, né, da faixa ali
1: de subida da água.
0: Existe uma área que é legal, né? Que é a área da APP, que nada pode ser construído ali. Nada pode ser construído ali. É, os muros que foram construídos, não sei se a gente conseguirá, mas eles precisam. O ideal é que eles sejam desmanchados e que a água permita que a água se expanda, diminua a sua velocidade e diminua o seu poder destrutivo. Se nós olharmos, se as pessoas buscarem nos últimos, principalmente no final do ano passado, vão ver que a destruição maior causada pelos rios foram lá embaixo, no final, na parte que ele deságua, que ele sai da cidade, por conta da
1: contenção,
0: da intensidade e da força que a água está chegando lá.
1: Uma galeria, a gente sabe disso tudo. E essa questão, Neuza, ela parece tremendamente cruel.
0: Se está na APP...
1: se está em área... A área de preservação permanente tem esse nome por uma razão.
0: Justamente, né? Para isso. Porque o rio vai subir e vai
1: acontecer.
0: Lá. Essa área pertence ao rio. Nós podemos usar em tempos normais, vamos ali, faz um churrasco, planta uma mandioca. Mas essa área pertence ao rio. Nós ocupamos... Quando o rio entra na casa das pessoas, a culpa não é do rio. É que nós estamos no local onde não devíamos estar. E existe muita gente que está onde não deveria estar e que culpa o rio por ações que não culpa o rio.
1: É uma infelicidade, mas é a realidade, né? A gente viu, eu vi, por exemplo, no pós-tragédia no Rio Grande do Sul, as pessoas, a forma da construção, né? Construindo a churrasqueira, a área de lazer, a própria casa... Eu acho que não dava 20 metros. A casa desapareceu.
0: Uhum.
1: A força da água se impôs, não tinha como frear aquilo. Mas é que eles estavam em cima do rio.
0: Exatamente.
1: Não tem como brigar com isso. Não é porque uma prefeitura não quer ou por maldade. É porque o rio vai seguir seu curso.
0: E quando você estrangula, você faz bem esse efeito de mangueira no jardim.
1: Sim.
0: Você dá mais força e aumenta o poder destrutivo da água. Porque a água não vai parar. Nada que você coloque aí vai parar a água. Ela vai seguir e vai... Se você... confina, ela vai com mais força, com poder de destruição maior lá na frente.
1: A Wanda aqui, ela pede então para repetir a orientação, olha que interessante. Bom dia, e a gente vai encerrando aqui. No temporal, onde devemos ficar quando estamos dentro de um apartamento?
0: Longe das janelas. E se o corredor do apartamento, dos prédios, né, ele for bloqueado,
1: enclausurado,
0: é no corredor. Mas geralmente nos apartamentos, os banheiros são locais seguros, ou num cômodo que não dá de frente para a parede da rua.
1: Aquele janelão. Fique longe do janelão.
0: Longe do janelão.
1: Olha, o engenheiro Regis Portela, no Rio Retiro, divisa de Chapecó com Guatambu, o represamento na Aduela, da SC-283, causa alagamentos e danos ambientais, incluindo perda de araucárias centenárias. Solicitando

0: Estamos desassoreamento e desobstrução. E aí, divisa de Chapecó com Guatambu, território de Chapecó, tem um o que fazer? É um
1: Se houver,
0: engenheiro solicitando.
1: não, se houver risco para as pessoas, sim, eu realmente desconheço esse caso, mas nós vamos dar uma olhada.
0: E eu acho assim,
1: Assim, a gente
0: um.
1: está fazendo na área urbana um serviço extremamente intenso, né? Na verdade, nos riscos nas áreas rurais, eles são poucos pontos que chegaram que a gente tem essa informação. Esse é um caso que eu particularmente desconhecia, mas vamos investigar.
0: E também acho que para o engenheiro aqui, busca a prefeitura, né? Está aqui o Parisotto tomando conhecimento, mas intensifica. Sempre a ouvidoria, as pessoas muitas vezes não dão o crédito que ela merece. No momento em que você torna aquilo uma realidade, registrando uma ocorrência, ela
1: Exatamente.
0: não pode ser ignorada por força de lei. Então, é também uma ferramenta interessante.
1: Nossos olhos não estão em todos os lugares, mas aonde chega a informação, todas as demandas que chegam para nós, mesmo que seja para dizer para o sujeito, olha, a gente não pode fazer nada, mas alguma coisa sempre, todas as respostas são dadas.
0: Exatamente, aí você vai ter um protocolo e a segurança de que você fez a sua parte. Quero agradecer muito a vinda do Walter Parisotto. É um questionamento interessante que a gente mesmo deve se fazer. Eu estou preparada? Eu estou segura? Eu sei o que fazer diante, né, de um evento climático qualquer que seja? É uma provocação para a gente buscar informação. Por enquanto, obrigada por mais essa vinda.
1: Obrigado. E fica, né, a grande dica assim, para atravessar esse El Niño. Vai ser um tempo chuvoso. Chuva por si só não é sinônimo de tragédia,
0: Não.
1: né? O El Niño, nós estamos morando no quintal dele. Não é ele que veio até nós. Esse aqui já estamos com o avião em queda. É se
0: Ai,
1: preparar
0: que
1: para o
0: horror.
1: impacto. Vamos nos preparar para o próximo, né? Porque vai ter próximo e vai ter mais intenso do que esse. E nós vamos, a cidade vai crescer, as estruturas vão crescer e nós cada vez vamos nos tornar mais vulneráveis a eles e vão precisar de mais ações. E contra fenômenos de origem eólica, é um grande mecanismo de defesa é a informação. É a
0: Com
1: informação.
0: certeza, a
1: Fuja das
0: informação.
1: janelas, abrigue-se. Tanto o tornado quanto a tempestade, ela vai durar 3 minutos no máximo. É o tempo, o máximo 5 minutos, pode ter
0: Sim.
1: 3 a 5 minutos. Prepare-se, abrigue-se, abrigue-se. Né? Existem câmeras de rua que vão filmar, depois tem acesso às imagens. Mas fuja das janelas e
0: Não
1: da
0: vale.
1: tentação de filmar e para as crianças, pai de crianças. Lembre-se, nas escolas estarão protegidas. Muito mais do que na rua. Quando você recebe a informação que vai chegar em 2 a 3 minutos, não vá para a rua. Deixa passar e depois você vai lá buscar a criança. Não é na rua.
0: Olha, guarda isso. Para você que nos acompanhou, um ótimo dia, né? 10h25, a gente extrapolou um pouquinho do tempo, mas é tudo para informação válida e um estímulo para que você também busque informação de procedência. Boa terça-feira, o Sala fica por aqui e volta amanhã.
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10: 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Linha Direta. 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E já chegam as notícias do Clique RDC, Rede Digital Conda. E a primeira é notícia de planejamento. Prefeitura de Chapecó abre inscrições e divulga regulamento do desfile cívico de 7 de setembro. A Prefeitura de Chapecó, por meio da Secretaria de Educação, publicou nesta segunda-feira, ontem, portanto, o regulamento oficial do desfile cívico de 7 de setembro de 2026. O documento reúne as normas de organização, os critérios de participação e as responsabilidades das instituições que irão integrar o evento. Neste ano, o desfile terá como tema Chapecó, Educação que Transforma, destacando o papel da educação no desenvolvimento do município. E aí, então, vem toda a forma com que serão conduzidos os desfile, o desfile. E esse desfile é importante porque é a independência do Brasil, é a maioridade da nossa querida nação. Temos que comemorar o sermos independentes. E essa independência tem reflexos importantíssimos na história de uma nação. E comemorar esta data é uma obrigação da cidadania. E, neste sentido, a gente divulga, repercute, porque antecede a Semana da Pátria, naturalmente, para que cada um de nós, os brasileiros, possamos, né, recordar o Dia da Independência, ver a nossa responsabilidade pessoal como cidadãos perante a nossa pátria. E assim nos conduzir com dedicação, com respeito, com consciência de construir cada dia caminhos melhores para a felicidade. Porque a busca da felicidade é no íntimo e no profundo do sentimento de cada um a realização maior, que se consubstancia na palavra nação. Então, vamos ver outros detalhes aqui. Quem pode participar do desfile cívico de 2026? O regulamento prevê a participação de instituições militares, forças de segurança, órgãos públicos e entidades ligadas à educação e à comunidade. Claro, representativa por todas as escolas que devem, por obrigação da cidadania, enaltecer, ensinar a propósito do que é uma nação independente e dos compromissos que nós temos perante esta nação. Com isto, cumprimenta-se a prefeitura por mais uma vez tomar com antecedência devida a preparação deste grande momento que no íntimo de cada um é comemorado todos os dias, mas no 7 de setembro para nós representa a data da nacionalidade por excelência. 10 horas 40 minutos na capital do Oeste. Outro destaque aqui do Clique RDC, que também é bom se repercutir. Brasil envia 4,5 toneladas de vacinas para apoio humanitário à Venezuela. Nova remessa inclui imunizantes BCG, tríplice viral e pentavalente. Ao todo, são mais de 690 mil doses doadas. Ao todo, o Brasil já encaminhou cerca de 16,5 toneladas de medicamentos e insumos estratégicos. O Brasil enviou ontem uma nova remessa, que destacamos na manchete, de 4,5 toneladas para apoiar a resposta à emergência em saúde provocada pelos terremotos que atingiram a Venezuela em junho deste ano. É, verdadeiramente é um ato muito significativo, é uma ação muito qualificada de humanidade. Não podíamos nós, né, como vizinhos, como sul-americanos, ficar alheios à desgraça que abateu sobre a Venezuela. Por isso, a solidariedade humana deve falar sempre mais alto quando, lamentavelmente, a desgraça se abate sobre irmãos na humanidade. 10h42 na capital do Oeste. E olha, o capítulo final aqui é de convenções partidárias. A partir de ontem, abriu-se o prazo até 5 de agosto, em cumprimento ao calendário eleitoral, de todos os pretendentes, de todos os partidos, fazerem as suas convenções partidárias. E, após estas convenções, onde finalmente terão que aparecer todos os candidatos que o partido vai dar condições de participar das eleições. Porque sabemos claramente que no Brasil só podem concorrer candidatos indicados por partidos políticos devidamente registrados. Fora disso, por mais conceito, prestígio que tenha um cidadão, pelo monopólio eleitoral partidário, no Brasil não podem haver candidaturas avulsas. E as chapas deverão, então, estabelecer-se para a ocupação de todos os cargos disputados. É bom lembrar, por exemplo, que candidatos à presidência da República e aos governos do Estado deverão, né, indicar os respectivos vices. E até agora, poucos efetivamente caracterizaram como definitivos candidatos à vice-presidência da República e também aos governos estaduais. Outro fato que chama atenção são também as citações para as eleições majoritárias ao Senado da República. Os suplentes ao Senado são apenas especulações que, a partir das convenções, vão ter que trazer a nominata. E, após o dia 5 de agosto, correrá o prazo até o dia 15 de agosto para o respectivo registro das candidaturas. E aí é que vai começar a campanha eleitoral. E aí alguns podem nos perguntar, e o que está acontecendo até agora? Não estão fazendo campanha eleitoral? Olha, no Brasil tem sempre o bom jeitinho, né? Tudo se fala em pré-candidaturas e, com isto, aparentemente, se dá cobertura de que não existe campanha eleitoral. Porque, segundo a nossa legislação, ela só pode ocorrer a partir do dia 15 de agosto, quando se encerra o prazo do registro das candidaturas. E nós sabemos também, por uma prática já vivenciada há muitos anos, eventuais situações que podem ocorrer, poderão também ocorrer substituições de candidaturas, desde renúncias, falecimentos ou outros tantos acontecimentos que possam surgir e de regularizar-se dentro das regras eleitorais para viabilizar a validade dos votos que vão ser colocados previamente pela Justiça Eleitoral nas cabines de votação. Isto é necessário porque cada eleitor terá que saber exatamente o nome dos postulantes aos votos dos eleitores brasileiros. E repito, porque é sempre bom repetir para melhor informar, de que, a não ser candidaturas majoritárias ao Executivo, para todos os demais cargos, inclusive senador, que é uma eleição majoritária, mas se encerra no dia 4 de outubro. Não haverá segundo turno nem para nenhum candidato a deputado estadual, federal, deputado distrital, senador, que vai ter eleição secundária, que vai ocorrer para as eleições majoritárias a governador e presidente da República, de quem fizer menos de 50% dos votos válidos em primeiro turno. Quem fizer mais de 50% dos votos válidos já estará eleito também, tanto para presidente da República como para os governos do Estado, no dia 4 de outubro, em definitivo. 10 horas 47 minutos na capital do Oeste. Linha Direta desta terça-feira vai ficando por aqui. Mas, embora temos a competente equipe Nota 10 aqui na Rádio Conda, nós temos também que dizer que amanhã haverá um grande espetáculo esportivo em Chapecó, que vai contagiar e atrair torcedores de longas distâncias e também de próximas distâncias à Arena Condá, que já está, por informações da Chapecoense, com todos os ingressos vendidos. Mas sempre vai ter a acolhida dos chapecoenses a todos os nossos visitantes. Sabemos que é um jogo difícil para a Chapecoense. O Flamengo é um dos times de ponta do Campeonato Brasileiro e atrai público. E dentro dessa atração, nós, como torcedores da Chapecoense, vamos estar lá torcendo pela nossa querida Chapecoense. 10 horas 48 minutos. Linha Direta desta terça-feira vai ficando por aqui. Vem na sequência da programação jornalística da Conda FM, Estação 98,9, com Cleiton César. Bom dia, ouvintes.

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0: Ô, Chapecó, sua maravilhosa, sua linda. Bom dia pra você, meu amigo, pra você, minha amiga. A partir de agora tem comunicação com o coração por aqui. Cleiton César comunicando. Lucas Pave na mesa de áudio, supervisão da Raquel Lang. Direção geral, doutor Alfredo Lang. Na gerência, a nossa Rose Zibuski. E você, o motivo mais importante da nossa comunicação no outro lado do rádio a partir de agora, no meu, no seu, no nosso.
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0: Hoje tem muita gente famosa que vai cantar por aqui, né, Lucas Pavi? Tem ou não tem a galera famosa? Quem que vai cantar hoje por aqui, hein? Conta pra gente, vai!
5: Alô, galera da Rádio Condá FM 98.9.
0: É do porcelanato, é, irmão?
5: Aqui é o Júnior Angelim, passando pra avisar que eu também estou coladinho com meu amigo Cleiton César.
6: Aparta

0: Fala pessoal, aqui é a dupla Pedro, Paulo e Alex. Também estamos aí na estação 98.9 com o nosso amigo
1: Leiton César.
0: Toca nós aí, valeu!
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0: Toquezeira, gente boa!
3: Leiton César, Fernando Sorocaba por aqui. Abraço a toda a audiência do Estação 98.9. Tamo junto, abraço do Sorocaba.
1: Do Fernando, valeu, Cleiton César.
0: Os caras são fera, né? 10h54 da manhã, gente boa demais. Vamos cantar hoje por aqui no Estação 98.9 com a gente. 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Mande sua mensagem. Quero ouvir a sua voz no Estação de hoje, hein? Bom dia pra você!
4: Angelim, o que você vai fazer com tudo isso que sobrou?

0: Dale.
1: Sucesso!
2: Valeu, Janine.
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5: 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Ô, minha amiga Miriam de Oliveira, como é que você tá, minha amiga? Tá bem? A Miriam me convidou ontem, meu amigo o Lucas, pra comer aquele pedaço de bolo ontem à tarde. Você acha que eu não fui? Eu tava lá, ô Luquinha, fui lá comer aquele pedaço de bolo ontem com a minha amiga Miriam de Oliveira. Família maravilhosa, um abraço pra você, obrigado pela companhia. Tá sempre ouvindo nossa Estação 98.9. Inclusive ontem, quando eu cheguei lá, ela tava ouvindo o programa do Marlon Luiz, né? Ela estava ouvindo Tarde Radar com Marlon Luiz. Né? Ela estava ouvindo Tarde Radar com o Marlon Luiz ontem quando eu cheguei lá. 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É claro que merece. 11:06 da manhã. Bom dia para você.

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1: Da manhã, você ligado com a gente por aqui. Alô, alô, bom dia!
2: Bom dia, meu compadre Cleito. Pensa na felicidade que eu fiquei da sua visita, meu compadre Cleito. Obrigado, obrigado. A hora que eu puder fazer uma coisa bem maravilhosa aqui, vou te convidar de novo, porque valeu a pena.
1: E eu vou.
2: Tá bom, meu compadre Cleito?
1: E eu vou estar por aí, minha
2: amiga. Um abração aí. Que Deus abençoe nossas vidas. Tá bom, meu amado?
1: Um abraço, Namira.
2: Meu amado,
1: tudo
2: amigo.
1: Bem pra você
2: meu
1: também.
2: Candidato, né?
1: Que isso, mulher?
2: Beleza?
1: Oi, beleza? Beijo grande pra você, 11h14 da manhã, você ligado por aqui no Estação 98.9 da Conda, 11h15 da manhã. Alô, alô, bom dia.
3: Bom dia, Cristo. É o Marquinhos.
1: Ô, Marquinhos.
3: No bairro de Santo Antônio.
1: Aí do Santo Antônio.
3: Estou de pé na festa. Estou ouvindo o teu programa.
1: Ô, Marquinhos, você sabe.
3: Um abraço.
1: Abraço. Gente, o Marquinhos é o menino lá da Pai, né? O Marquinhos é o dançarino da cadeira de rodas. Lembra? Quem já não viu aquela apresentação de Romeu e Julieta? Outras apresentações, o Marquinhos é o menino da cadeira de rodas. E eu vou falar pra vocês, quando eu falo do Marquinhos, eu me emociono bastante. Porque o Marquinhos, por alguns segundos, ele consegue ficar em pé, né? E um desses momentos é quando a gente se abraça, né, Marquinhos? Ele fica em pé na cadeira pra me receber. E ele sabe o carinho que eu tenho por ele, eu sei o carinho que ele tem por mim também. E como é bom, viu, Marquinhos? Você é um cara assim que nos dá muita alegria. Marquinhos que jogava bosta também no Parajás, que né, bicho, véi? Um abraço pra você e pra todos os amigos da Pai por aí. Alô, alô, bom dia.
4: Bom dia, Cleiton César. Dia. Tudo bem? É o Jaime Garmos, Dardeu Bonito.
1: Fala, bicho, véi.
4: Uma ótima terça-feira pra todos vocês aí, da Rádio Supricondá e aos ouvintes. Roda pra nós, Casa dos Prazeres, com o trio Parada Dura.
1: Eita!
4: Uma ótima terça-feira a todos e Deus abençoe.
1: Abraço pra você também, Deus te abençoe, meu irmão. 11h16 da manhã, você ligado aqui no Estação 98.9. 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Basta querer, né? Basta querer molhar o umbigo e trabalhar um pouquinho, tá bom? 11h17 da manhã. Alô, alô, bom dia!
5: Bom dia, Cleito. Estamos aí na função do dia a dia e sempre grudadinhos na Condá. Um ótimo dia a todos.
1: Para você também, amiga. Um abração para você também. 11h17 da manhã. Bom dia para todos vocês.

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1: 11h32 da manhã, você ligado por aqui no nosso Estação 98.9. Alô, alô, bom dia.
7: Bom dia, Cleiton, tudo bem?
1: Bem.
7: É o Luiz Pacasso aqui da linha Quilhã.
1: Ô, Pacasso.
7: Um grande abraço aí pra ti aí e teu companheiro aí. E gostaria de, se é possível, ouvir a música O Fuscão Preto aí.
1: Tá bom, meu Beleza? Amigo. Ô, puxa o Fuscão Preto aí. Puxa um pedacinho do Fuscão Preto, eu tô com saudade, viu? De ouvir o Fuscão Preto! Com o seu ronco maldito. É, acelera aí o Fuscão. Vai. Quero ver acelerar. Aquela acelerada. Aquela bacana. Ó, o Fuscão, hein? Foi. Isso aí tá regulado.

0: 11:36 da manhã. 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Troca a trilha, menininho! Monstro Barra Mito, André de Lázaro, ele dá aquele sorriso. Ele chega com informação por aqui. Bom dia, André.
1: Bom dia, Cleiton César, e a você que acompanha o Estação 98.9 na Condá. O Corpo de Bombeiros de Pinhalzinho atendeu um acidente de trânsito envolvendo 4 carros por volta das 9 da manhã de hoje na BR-282, linha Navegantes. Saíram feridos o condutor de uma Volkswagen Saveiro com ferimentos no rosto e o condutor de um Fiat Argo com ferimentos nas pernas e suspeita de lesão na pelve. Os demais ocupantes dos veículos, outros dois envolvidos, Toyota Hilux e Volkswagen Tiguan, saíram ilesos. Os dois homens feridos foram levados ao Hospital de Pinhalzinho para atendimento médico. O Corpo de Bombeiros de Palmitos foi acionado por volta das 5 para as 10 da manhã de hoje para atender um acidente de trânsito na Rua Euclides da Cunha, centro de Palmitos. Trata-se da batida de uma Fiat Toro em uma edificação. A condutora, uma mulher maior de idade, relatava dor torácica e foi conduzida ao Hospital Regional de Palmitos para atendimento médico. Esporte. O treinamento da Chape Futsal agora de manhã contou com uma presença ilustre. O craque Pito esteve no ginásio do Sesc e acompanhou de perto a preparação do Verdão das Quadras para o segundo compromisso pelo Campeonato Brasileiro. Pivô do Barcelona, da Espanha, Pito nasceu em Chapecó e passa férias na cidade. Ele foi convidado para assistir a um treino da Chape Futsal a convite do goleiro Ale Falcone. Os dois atuaram juntos no Carlos Barbosa. Durante a visita, o presidente do clube, Clayton Tressoldi, e o vice, Ivanor de Lima Pinto, entregaram uma camisa oficial do time verde e branco. Aos 34 anos, Pito defende o Barça e o pivô foi eleito o melhor jogador de futsal do planeta em 2023, além de se sagrar campeão da Copa do Mundo pela seleção brasileira em 2024. A Chape Futsal vive uma semana importante. Nesta sexta-feira, o time do técnico Léo Schroeder enfrenta o São João do Jaguaribe às 7h15 da noite no Sesc. Na estreia, o Verdão das Quadras venceu o Criciúma por 3-0 em casa. Bom, hoje me despeço da rádio.
0: Ainda não, daqui a pouco você vai falar sobre isso.
1: Por quê?
0: Antes eu quero trocar uma ideia contigo.
1: Posso? Ah, fale.
0: Posso?
1: Pode.
0: Eu sei o quão você é um guri inteligente, eu sei o quão você estuda, eu sei o quão você busca se informar sobre determinados assuntos, e eu diria mais ou menos na maioria dos assuntos. Quero saber a sua opinião sobre o cigarro eletrônico.
1: Minha opinião sobre o cigarro eletrônico, acho que parece uma obviedade, né?
0: Não, mas, parece que não é.
1: Parece que não é?
0: Não, infelizmente parece que não é.
1: Acho que com tanta informação que nós temos, com a regulação que nós temos no nosso país, com todas as informações dos estudos científicos, a minha opinião se ampara no óbvio. Obviamente que o cigarro eletrônico é um malefício à saúde e não deveria nem ser cogitado por ninguém.
0: Te faço outra pergunta. É proibida a comercialização?
1: Importação, transporte, comercialização, tá. Proibido tudo.
0: E é proibido o consumo?
1: Não.
0: Me explica.
1: Bom, que eu
0: porque
1: vou dizer,
0: se você tem para consumir, é porque você comprou de alguém.
1: Exato. E qual é a penalidade se você consumir?
0: Esse alguém não poderia ter vendido, porque ele é proibido.
1: Correto.
0: Então uma coisa não condiz com a outra.
1: É a mesma coisa dos 40 gramas de maconha. Ele é proibido consumir maconha?
0: Certo.
1: Não é, mas é proibido comprar, mas pode portar 40 gramas. Então também você não entende.
0: Tem coisas que a gente não consegue entender,
1: não,
0: né, André?
1: Não se consegue entender.
0: É, porque eu vou te falar o seguinte aqui, ó. Eu estava andando, descendo a Avenida Getúlio Vargas. Sim. Isso foi no domingo. E até estava voltando da festa de São Cristóvão.
1: Uhum.
0: Diga-se de passagem, parabéns aos organizadores, pessoal de do bairro São Cristóvão lá. Foi uma maravilha, mais uma vez, a festa lá do São Cristóvão, né? E estava retornando de lá. E tinha um carro na minha frente, todo branco dentro. Era uma fumaceira.
1: Ei!
0: Cara, eu me apavorei, eu pensei, tá pegando fogo dentro desse carro. O carro todo fechado e uma pessoa consumindo esse maldito, esse maledetto.
1: Maledetto, que tá? Maravilha.
0: E eu acho o seguinte, assim, ó, eu até tenho um projeto que inclusive é meu, né, que vai a votação na Câmara de Vereadores, já está nas comissões, Porque tem que ser responsabilizado alguém pelo consumo. Por exemplo, tu consome num determinado local, no comércio, num bar, numa boate e tal. Alguém tem que ser responsabilizado. Porque eu não vejo que 10% das pessoas que estão ali consomem. Não, não chega a esse número.
1: Não.
0: Mas todas são prejudicadas. Entendeu? Aquela fumaceira, tudo, aquilo tudo é inalado por todos que estão lá dentro. Então todas são prejudicadas. Então eu vejo que tem que ter algo relacionado aos proprietários desses espaços, né? Com placas de proibição de consumo, com a proibição direta através de seus seguranças até, né? Que sejam informadas as pessoas, olha, aqui dentro é proibido esse consumo, tá? Porque daqui uns dias as pessoas vão abandonar esses espaços e aí vocês vão ficar sem clientes. Então ou vocês escolhem os clientes desse consumo, que vai ser a minoria, ou vocês mantêm os clientes que não consomem isso, que são contra esse consumo, que se sentem prejudicados com isso, que é a grande maioria.
1: Exatamente.
0: Certo? Concorda certo. Comigo?
1: Pensas em multa financeira?
0: Multa. Tem que ter.
1: Bom.
0: Né? Tem que ter. Talvez na
1: no bolso.
0: Talvez no primeiro momento uma notificação e no segundo momento. No segundo já, não tem terceira, que tu começa muita chance. É uma vez, duas, três notificações, quatro notificações. É muita notificação, gente. Faz mexer no bolsinho pra ver se as pessoas não vão sentir e não vão seguir a regra. Entendeu? Porque, gente, não existem dados oficiais de gente morrendo no Brasil por isso. Não tem dado oficial. Eu tentei buscar, fui estudar isso e tudo. Mas nos Estados Unidos já tem. Né? Em outros países mais avançados já tem dados oficiais. Existem, sim, dados de prejudiciais à saúde, envolvendo o pulmão e tal, que acelerou. Até uma questão envolvendo cancerígena, né? Da doença do câncer. Esses dados já existem, mas não um dado oficial de número de pessoas que morreram pelo.
1: Uhum.
0: Número de pessoas que acabaram morrendo só por isso. Não, esses dados oficiais ainda não existem se tratando de Brasil, né? Mas em outros países já existe. Eu fui fazer esse estudo, André, e isso é preocupante. Porque onde a gente vai, a gente vê que pode ter 50 pessoas, mas tem um lá com aquele cigarrinho.
1: Sim.
0: Né? Eu na minha casa mesmo, quando a gente tem um jantar de amigos e tal, e alguém chega, eu já falo, ó, aqui dentro é proibido na minha casa. Não me leve a mal, mas aqui na minha casa é proibido, aqui eu não gosto, né? Não gosto. Ah, pode ser lá fora? Não. Aqui no meu território, no meu espaço, não. Sabe? É uma forma de você começar a educar as pessoas que frequentam o teu mesmo espaço, o teu próprio espaço. Nem que o espaço não seja seu, mas é o espaço onde você também frequenta. Concorda comigo,
1: Concordo,
0: guri?
1: Concordo plenamente.
0: E agora você vai me falar de sua licença, que não é licença maternidade.
1: É licença saúde.
0: Não é licença maternidade.
1: Amanhã faço uma cirurgia, então, no Hospital São Cristóvão e Faxinal dos Guedes. E, portanto, hoje estou tirando aí o meu período, iniciando, né, meu período de licença saúde e de atestado médico. Né? Estou saindo. Permitindo Deus, eu volto dia 13 de agosto.
0: Já está permitido.
1: Amém.
0: Já conversei com ele e disse que você volta dia 13 de agosto.
1: Amém. Um abraço a todos e muito obrigado.
0: Menino, obrigado pela parceria sempre aqui. Dia 13 de agosto a gente se encontra de novo aqui no microfone da Condá.
1: Feito.
0: A gente vai sentir então muito tua falta por aqui, viu? Então, um cara que a gente admira bastante.
1: Diego Antunes me substitui no Primeira Hora, Moisés Padilha no Correspondente Condá. Inclusive, ao meio-dia e 40 tem o Correspondente.
0: Fechou, garoto! 11h44 da manhã. 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
2: Oi, bom dia. Sabe quando a gente termina um relacionamento?

0: Fala, Cleiton! Bom dia!
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2: 11h51 da manhã. Oi, bom dia! 11h52, então, meu amigo Lucas. O Lucas tá falando por aqui. Ô, Cleiton, tudo bem? Tá certo? Eu tô bem, cara. Você não tá bem? 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Tá bom? 11h52, tem futebol amanhã à noite, né? Então coloca a chamadinha, Chapecoense e Flamengo! 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
2: 4 da manhã, você ligado com a gente. Amanhã tem futebol com a equipe Nota 10. 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
17: Meio dia e cinco, você ligado com a gente na Estação 98.9, aqui na Condá. 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Meio-dia e seis, boa tarde pra você!

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1: 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Aí tá todo mundo de olho no tempo, né, gente? Olha só, tudo indica que hoje chuva, então... Deve dar uma paradinha no meio da tarde por aí, deve chover até as 2 da tarde, daqui a pouco começa a garoar, vai até as 2, depois dá uma paradinha, mas 6 da tarde começa de novo e vai. Aí vai invadir a quarta-feira, amanhã 100% de chuva, na quinta abre um pouquinho o tempo, mas na sexta volta de novo. Então vão ter mais alguns dias aí, umas semanadas aí de muita chuva pela região. Então atenção, muito cuidado, você, principalmente você que pega a estrada muito devagar nessa hora, né, gente? Muito devagar mesmo. 12:14. Boa tarde pra você.
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0: Meio dia 23, gente boa, chegando a hora de dizer até mais por aqui no nosso Estação 98.9 de hoje. Amanhã, lembrando que tem mais, né? E mais, porque vai ter muito mais no Estação 98.9 pra você e pra sua família. Meu amigo, seu Edson Lanner, ele mandou uma mensagem aqui dizendo o seguinte, né? Cleiton, sabe de uma coisa? Eu conheci o Marlon Luiz pessoalmente hoje. Que legal, cara. O Marlon é gente boa demais. E o seu Edson? E disse sempre na sintonia, ouvindo Estação com esse meu amigo aí. Obrigado, seu Edson, um abração pra você também, viu, meu ídolo? É por aí e é por aí, meu irmão. 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Pra você e pra sua família, muita paz e muita saúde. Meus amigos e minhas amigas, um forte abraço e... até mais!

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0: Boa tarde, estamos iniciando pela Condá FM, mais um informativo BRF. Hoje é terça-feira, dia 21. Programação de carregamento dos lotes de frangos. Alcir Ferla, Avério 3, carrega hoje 20h40. Valdecir Solivo carrega hoje 23 horas. Lino Catani, amanhã 3 horas. Zílio Gabriel, amanhã 4 horas. Jonivan Babice, Avério 3, amanhã 6 horas, o 1, 8h30 e o 2, 11 horas. Marivene Prece, Avério 1, amanhã 13h20, o 2, 15h40. Programação de carregamento dos lotes de perus. Ademir Rebelato, todos os machos, 3.313, amanhã, 3h20. Vanderlei Koziorowski, todas as fêmeas, 6.262, amanhã, 5 horas. Wilson Zene, todos os machos, 3.360, amanhã, 5h40. Wilson Zene, todos os machos, 3.240, amanhã, 8h40. Gerson Graciani, todas as fêmeas, 6.282, amanhã, 9 horas. Irineu Pedroso, todas as fêmeas, 4.620, amanhã, 11h30. Gerson Graciani, todas as fêmeas, 6.282, amanhã, 13 horas. Irineu Pedroso, todas as fêmeas, 4.681, amanhã, 14 horas. Lauri Funkler, todos os machos, 4.800, amanhã, 22h30. Quinta-feira, frangos, Moacir Zatti, Adélio Schubel, Lino Catani, Jonivan Babis, Irineu Carraro, Gimar Demos, Gabriel Comparim, César D'Ambros. Perus, Maria Gabriel, Lari Funkel, Matheus Benegatti, Marilene Luvison, Gimar Carnel, Gilson Steffes, Luiz Winkler. Para sexta-feira, frangos, Adair Carão, Adílio de Matos, Luiz Obote, Edu Wolf, Vanderlei Carnel, Vomir Stai. Perus, Gilson Steffes, Luiz Winkler e Luvo Golim. Amanhã receberão Piruzinhos, Vitorino Zemiane, 10h40. Na quinta, Antoninho de Lima. Alojamento de piruzinhos de 28 dias para amanhã. Irvalene Batista, complemento 5h40. Adriano Toniaso, complemento 7 horas. Paulo Sirtoli, 12h40. Flávio Fonseca, 15h40. Eloy Maldani, complemento 15h40. Na quinta, Flávio Fonseca, Leno Irzati, Paulo Rossina, Ari Reberato, João Capitano, Claudicir Provence. Transferência de perus de 28 dias. Marcelo Cavalli, às 4 horas, Marcelo Cavalli, às 11 horas. Só informando que Marcelo Cavalli, fêmeas, 4 da manhã e machos, 11 da manhã. Na quinta-feira, Márcio Eduardo Gabiati. Amanhã receberão pintinhos. Renato Baldiceira, Velho 1, 13h30. Greiço da Cunha, Velho 2, 16h30. Valdemar Trevisol, 17 horas. Pedrinho de Melo, 19 horas. Ivar Romano, 19h30. Na quinta, Claudir Ávila, Dirceu Faé, Greiço da Cunha, Ivanor Fiores, Jacir Bencini, Jacques Schmidt, Renato Baldiceira, Zelso Biasus. Avicultor, alguma dúvida, ligar aqui na rádio. Telefone 3361-3110. Informativo BRF volta amanhã, 12h30, com mais informações.
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1: Boa tarde! Hoje é terça-feira, 21 de julho. Seja bem-vindo ao Correspondente Condá. Na mesa de áudio está Nathan Helbing. As manchetes de hoje. Sebrae abre novo ciclo do programa Ali Produtividade no Oeste Catarinense. Ministério Público instala a terceira promotoria de justiça de Maravilha. Guarda Municipal de Chapecó realiza quase 10 mil atendimentos em 6 meses. Empresária de Nova Itaberaba faz transição para o mercado imobiliário. Estas e outras notícias a partir de agora no Correspondente Condá. Previsão do tempo conforme a plataforma Windy. Neste momento em Chapecó, 22 graus. A máxima para esta tarde deve chegar aos 24 e devem ocorrer pancadas de chuva durante a tarde e a noite, no acumulado de 18 milímetros até a meia-noite, além de rajadas de vento que podem chegar aos 60 km por hora. Muita chuva durante a madrugada de amanhã, quarta-feira. Serão 38 milímetros entre a meia-noite e as 6 da manhã. E outros 12 milímetros de chuva entre as 6 da manhã e a meia-noite, entre pancadas leves de chuva e garoas. Portanto, 50 milímetros de precipitação prevista para amanhã, mínima de 15 e máxima de 18 graus. Para quinta-feira, não há previsão de chuva, mínima de 12 e máxima de 19. E para sexta-feira, mínima de 12, máxima de 20 graus, com pancadas de chuva à noite, no acumulado de 13 milímetros. 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Trata-se de um programa que oferece acompanhamento personalizado para empresas que desejam fortalecer a gestão, aperfeiçoar processos e ampliar resultados. A jornada oferece diagnóstico, plano de ação com orientação individual e acompanhamento da implantação de melhorias. O trabalho contempla áreas como gestão, produtividade, inovação, transformação digital e competitividade. O Ali Produtividade integra o Brasil mais produtivo e aproxima ferramentas de gestão da rotina empresarial. Com o suporte de agentes locais de inovação, cada participante identifica oportunidades, define prioridades e aplica soluções compatíveis com a realidade do negócio. Os ciclos anteriores reuniram empresas de diferentes segmentos e mostraram como o acompanhamento contribuiu para aperfeiçoar a gestão, organizar processos e melhorar os resultados. Dou o exemplo de 4 empresas de Chapecó. A Silveira Saúde Ocupacional, que atua nas áreas de saúde ocupacional e análises clínicas, estruturou os setores comercial e financeiro, fortaleceu a gestão e passou a tomar decisões com mais clareza. O CT Pacamarques, centro de treinamento personalizado voltado à saúde e à performance, organizou a área comercial, aprimorou o posicionamento dos serviços e ampliou sua presença no mercado. A Wise Move Personal Studio, academia especializada em treinamento personalizado, oferece atividades individuais e em pequenos grupos de até 6 alunos por horário com acompanhamento integral. Com a ajuda do Ali Produtividade, a empresa também profissionalizou a gestão, padronizou processos e adotou ferramentas digitais para organizar cadastros, aulas, prontuários e remarcações, além de estruturar novas práticas para sustentar o crescimento do negócio. E a Clínica Médica Andressa Zanandrea, especializada em alergia e imunologia para adultos e crianças, reorganizou os fluxos de atendimento, qualificou a gestão da agenda e tornou a experiência dos pacientes mais ágil. Uma quinta empresa, a Vibrato Espaço Integrado, clínica de psicologia que atende diferentes faixas etárias, padronizou rotinas, definiu responsabilidades, facilitou a delegação de tarefas e aprimorou o planejamento. As empresas interessadas podem realizar a inscrição pelo site sebrae.sc/brasilmais. E mais informações sobre o programa estão disponíveis em sebrae.com.br/subsites/ali. Ainda criança em Nova Itaberaba, Maria das Dores Borim já falava com convicção sobre o futuro. Quando alguém perguntava o que ela queria ser quando crescesse, a resposta era sempre a mesma: teria uma loja e seria rica. A trajetória de Maria no empreendedorismo começou antes mesmo da abertura do comércio que levaria seu nome. Ela nunca trabalhou com carteira assinada e, ainda em Nova Itaberaba, participou da administração de um posto de combustíveis mantido pela família. A venda do estabelecimento abriu caminho para a mudança a Chapecó e para a concretização do sonho que carregava desde a infância. Em 1993, Maria inaugurou a Mary Limitada, no bairro Alvorada. A loja de calçados e confecções nasceu grande e passou a ocupar um espaço cada vez maior em sua rotina. Durante 25 anos, ela trabalhou mais de 10 horas por dia, acompanhou o movimento do bairro, conheceu famílias inteiras e construiu uma clientela baseada na confiança e no atendimento próximo. O crescimento do negócio exigiu investimentos sucessivos. Foi nesse período que, por indicação de um amigo, Maria conheceu a Credioeste. A primeira operação ocorreu em 2004 e teve um destino específico: a construção da vitrine da loja. O investimento marcou o início de uma relação que completou 22 anos. Desde então, a empresária realizou 13 operações com a agência de microcrédito. Os recursos ajudaram a instalar novos balcões, ampliar o espaço, reforçar o estoque e melhorar a estrutura do estabelecimento. Foi dessa forma, com planejamento e aplicações definidas, que a loja cresceu. À medida que o espaço aumentava, porém, crescia também a dedicação exigida. O comércio ocupava quase todos os dias de Maria, que mantinha uma rotina intensa e pouco tempo disponível para si e para a família. Em 2018, os filhos começaram a insistir em uma mudança. Para eles, chegou o momento de reduzir o ritmo e reorganizar os negócios. A proposta era diminuir a loja, aproveitar outra parte do terreno para construir imóveis de aluguel e criar uma fonte de renda que dependesse menos da presença diária da empresária. Com o novo apoio da Credioeste, a família construiu kitnets para locação. Maria, no entanto, não quis deixar o comércio. Reservou uma área do terreno para manter a loja e o escritório de administração dos imóveis. A construção dos imóveis ampliou a segurança financeira e permitiu uma nova relação com o trabalho. A empresária passou a conciliar a renda dos aluguéis com uma operação comercial menor, mais flexível e próxima dos clientes. Aos 62 anos, Maria não pensa em aposentadoria. Diz ter saúde de ferro e mantém a disposição para trabalhar, viajar e aproveitar a família. A experiência, no entanto, ensinou que o sucesso não depende apenas do tamanho de uma empresa ou do número de horas dedicadas a ela. Ensinou, acima de tudo, que prosperar significa escolher uma vida com mais liberdade. A Guarda Municipal de Chapecó realizou 9.800 atendimentos durante o primeiro semestre deste ano. Para falar sobre o assunto, vamos ouvir o diretor de Ordem Pública da Secretaria de Segurança Pública da Prefeitura de Chapecó, Roger Lima.
2: Encerramos o levantamento dos dados do primeiro semestre, agora finalizado o mês de junho, o qual especificamente neste mês tivemos um total de 1.481 ocorrências. Dentre essas ocorrências, nós destacamos a recuperação de 23 veículos com registro de furto ou roubo, o cumprimento de 8 mandados de prisão, diversas outras ocorrências aí de relevância que fazem parte do dia a dia da Guarda Municipal. Com o fechamento desse mês, nós totalizamos, então, no primeiro semestre, um número de 9.806 ocorrências. Isso representa uma média diária de aproximadamente 70 ocorrências. É um número bastante significativo. Isso nos dá aproximadamente aí 3 ocorrências a cada hora. É um número bem significativo mesmo, considerando que, além do atendimento de ocorrência, nós temos as atividades preventivas, né? O patrulhamento preventivo, o que é o principal trabalho que as forças de segurança, que eu incluo também, a Polícia Militar, que também faz esse trabalho extensivo, realizam, né? Nós estamos diariamente nas ruas para realizar o trabalho preventivo, mas as ocorrências, elas acabam consumindo, então, uma boa parte do nosso tempo. Desse total de ocorrências aí da Guarda Municipal, que chega próximo a 10 mil no primeiro semestre, 61% delas correspondem a ocorrências relacionadas à segurança. E aí são os mais diversos, as mais diversas ocorrências, né? Furto, perturbação do sossego, recuperação de veículos furtados. Nós tivemos aí um total nesse período do primeiro semestre de 86 veículos, é um número bastante significativo. A gente considera alto, mas nós temos uma taxa de recuperação também muito alta, então a pronta resposta, ela é extremamente positiva. A gente deixa esse recado, né, que a pessoa que tem o seu bem perdido aí por uma situação de um furto de veículo em Chapecó, a gente consegue dar essa pronta resposta e recuperar o seu bem em condições, em um curto período, é muito rápido esse nosso atendimento ao cidadão. 49 mandados de prisão, isso daí é um número bem significativo, já superou o primeiro semestre do ano passado. Aproximadamente 400 abordagens e encaminhamentos sociais, um trabalho realizado juntamente com o programa Mão Amiga. É uma média de 2 encaminhamentos por dia nesse primeiro semestre. Então, são ações que nós realizamos diariamente e que agora, fechado esse ciclo de 6 meses, nos demandam prestar contas do nosso trabalho, né? Junto a isso, realizamos nesse período 40 operações, em especial fases da Operação Sossego e Ordem, que é relacionada à perturbação do sossego, e também a Operação Sentinela, duas operações que o prefeito Valmor nos pede uma atenção especial em função das demandas de segurança que nós temos em nosso município. Então, esse é um panorama do que foi o primeiro semestre da Guarda Municipal, um trabalho bastante intensificado nesse período e nos direciona para que nós encerramos aí esse ano 2026 na proximidade de 20 mil ocorrências. É uma demanda bastante grande, por isso a gente trabalha diariamente aí com o nosso efetivo na rua, para que a gente possa atender a população da melhor forma possível e também dar todas as condições de segurança que a nossa população merece.
1: O Sindicato dos Produtores Rurais de Chapecó, em parceria com o Serviço Nacional de Aprendizagem Rural em Santa Catarina e a Federação da Agricultura e Pecuária do Estado, promoveu na última semana 2 capacitações voltadas ao desenvolvimento do meio rural. Em Caxambu do Sul, o curso de artesanato em costura e em tecidos ensinou técnicas de costura à máquina para a confecção de peças utilitárias e decorativas, incentivando o empreendedorismo e a geração de renda. Já o curso de processamento de carne de frango capacitou os participantes em técnicas de beneficiamento, manipulação de alimentos, segurança alimentar e produção de derivados, agregando valor à produção rural. As iniciativas fazem parte da programação permanente do Sistema FAESC-SENAR, que busca ampliar a qualificação profissional e criar novas oportunidades para produtores e trabalhadores rurais. Para conhecer a agenda dos próximos cursos e realizar sua inscrição, procure o Sindicato Rural de Chapecó ou entre em contato pelo telefone 3322-0620. A cerimônia de instalação da 3ª Promotoria de Justiça da Comarca de Maravilha foi realizada pelo Ministério Público de Santa Catarina ontem. A cerimônia foi conduzida pela Procuradora-Geral de Justiça, Vanessa Cavalazzi, e contou com a participação da Subprocuradora-Geral de Justiça para Assuntos Institucionais, Ellen Correa Sanches, da assessora da Procuradora-Geral de Justiça, promotora Bárbara Reis, e das promotoras de justiça Karen Damian Pacheco Pinto e Raquel Marramon da Silveira, titulares da 1ª e 2ª Promotorias de Justiça de Maravilha. Também participaram prefeitos dos municípios da comarca, representantes do Poder Judiciário, das Forças de Segurança e outras autoridades. A coordenadora administrativa das Promotorias de Justiça de Maravilha, promotora Raquel, destacou que a nova unidade permitirá retomar atribuições antes compartilhadas com a comarca de Cunha Porã e distribuir melhor a carga de trabalho. Segundo ela, isso proporcionará maior especialização e respostas mais rápidas em áreas sensíveis, como a violência doméstica e a proteção da infância. Representando o Poder Judiciário, o diretor do Foro e juiz titular da 2ª Vara de Maravilha, Pedro Cruz Gabriel, destacou a parceria entre as instituições. Em nome dos municípios da comarca, o prefeito de Maravilha, Vinícius Ventura, agradeceu ao Ministério Público pelo fortalecimento da estrutura da instituição no interior do estado. A comarca de Maravilha abrange os municípios de Flor do Sertão, Iraceminha, Maravilha, Santa Terezinha do Progresso, São Miguel da Boa Vista e Tigrinhos, atendendo cerca de 40 mil habitantes. Com a redistribuição das atribuições entre as promotorias de justiça, a nova estrutura proporcionará maior agilidade e efetividade na prestação dos serviços à população. A 3ª Promotoria de Justiça atuará exclusivamente nas áreas de violência doméstica, moralidade administrativa, controle de constitucionalidade e crimes contra crianças e adolescentes e contra a dignidade sexual. A primeira promotoria permanecerá responsável pelas áreas de família, infância e juventude, sucessões, cidadania, fundações e terceiro setor, além de assumir a atribuição de defesa do consumidor. Já a segunda promotoria concentrará metade da área criminal comum, mantendo atuação no Tribunal do Júri, no Juizado Especial Criminal, no Meio Ambiente, na Ordem Tributária, no controle externo da atividade policial e na tutela difusa da segurança pública. A criação da terceira promotoria também desafoga a Promotoria de Justiça de Cunhaporã, que até então acumulava atribuições cíveis, de registros públicos e de fazenda pública relativas à comarca de Maravilha. E aconteceu na última sexta-feira a grande final do projeto Oratória nas Escolas no Teatro do Centro de Eventos de Chapecó. Participaram 15 finalistas, sendo todos da Rede Municipal de Ensino. O projeto teve como temática Projeto de Vida Sustentável, Pessoas, Planeta e Propósito. Os estudantes de 7º e 8º anos do Ensino Fundamental da Rede Municipal de Ensino emocionaram a plateia com discursos inspirados nos princípios da responsabilidade, comprometimento e vontade de fazer da sociedade um lugar cada vez melhor. O grande vencedor foi Arthur de Souza, da Escola Básica Municipal Severiano Rolim de Moura. O pódio completou-se com a estudante Chiara de Oliveira Martinazzo, da Escola Básica Municipal André Marafon, em segundo lugar, e com Carol Chaves de Moura, da Escola Cívica Manira Sartori, em terceiro. O correspondente Condá termina aqui. 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Por razões de saúde, estarei me afastando dos trabalhos da rádio hoje. Volto à programação da emissora no dia 3 de agosto, permitindo Deus. Moisés Padilha estará me substituindo no correspondente Condá a partir de amanhã. Um grande abraço a todos e até logo. Fique agora com o Resenha Nota 10. 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
3: 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Boa tarde, Marlon Luiz.
8: Boa tarde para você que ouve a gente, que tá com a gente. Resenha Nota 10 na Condá FM. Amanhã tem futebol, amanhã tem a volta do Brasileirão na Condá FM, aqui na Arena Condá, hein? Em casa, jogão, 9:30 da noite, tem Chapecoense e Flamengo. Flamengo que hoje desce em Chapecó, vai estar na nossa cidade, a cobertura completa com a equipe Nota 10 nas nossas redes sociais aí no Instagram, também no YouTube e tudo nos nossos programas aqui. Programa esportivo na Condá, tem o detalhe sempre da equipe Nota 10. Estamos chegando nessa terça-feira, hoje 21 de julho, 25 graus a temperatura, ainda a previsão de muita chuva no decorrer do dia, amanhã também é chuva o dia todo, mas o importante é que tem Chapecoense em casa. Chapecoense enfrenta um grande clube, um time que tem 4 jogos para alcançar o Palmeiras. Essa é a meta do Flamengo. Ontem foi dito na coletiva lá do técnico do Flamengo, 4 jogos para alcançar o Palmeiras. E começa amanhã pela Chapecoense. 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Vou começar com o Drayton Gaboar, porque ele está em cima das notícias e informações que giram de Chapecoense e Flamengo. Teve coletiva ontem, né? Do Rafael Lacerda, já tem polêmica, né? Daqui a pouquinho vamos falar sobre isso também. Mas aí, o seu destaque e o seu boa tarde no Resenha, Drayton.
9: Então, uma boa tarde para você, Marlon, Beto, Cleito, Natan, audiência. É, a coletiva com o Rafael Lacerda foi hoje pela manhã, na sala de imprensa da Arena Condá. E aí, algumas divergências de fala do qual ele falou na entrevista aqui, com a qual ele apresentou na entrevista coletiva hoje pela parte da manhã. Mas vamos falar aí sobre Franco Rossi, que já está na Arena Condá. Vamos falar sobre o Fernando, lateral esquerdo, que também já está na Arena Condá e já treina aí separado junto com separado do elenco. Vamos falar também sobre o semiautomático, que a partir da manhã também está valendo. Vamos falar aí sobre o jogador Max, que está iniciando transição. São alguns destaques, né? Vamos trazer também uma informação aí, Marlon, do porquê que o Franco Rossi voltou, tá? Busquei essa informação ontem, consegui através de algumas fontes aí, e temos a informação do porquê que o Franco Rossi acabou voltando para Chapecó. E falar também, se der tempo, um pouquinho sobre a arbitragem do jogo de amanhã também.
8: Claro, vai dar tempo, com certeza. O que mais desses destaques teu aí, que mais me chamou a atenção, que eu estava lendo hoje pela manhã, o semiautomático começa a funcionar e valer no Campeonato Brasileiro, nos 20 estádios, né, que fazem parte desse campeonato. Disso eu gostei, só espero que funcione, só espero que seja confiável nesse país. Boa tarde, Beto Bendito, tudo bem, seu destaque?
10: Muito boa tarde. Boa tarde, Marlon. Boa tarde, Cleito, Drayton, Natan, todos os nossos ouvintes. Destaque não pode ser outro, né? A importância da partida amanhã. Talvez a importância maior ainda é para o Flamengo, né? Flamengo e Chapecoense. Chapecoense está na lanterna, o último colocado, mas o Flamengo vem em busca dos 3 pontos, porque o objetivo dele é chegar à primeira colocação.
8: Tá certo. Esse é o objetivo do Flamengo mesmo. Traçado essas 4 próximas rodadas aí para alcançar o Palmeiras. Cara, os caras traçam um objetivo aí gigante. Quero ver se o Palmeiras vai deixar também. Boa tarde, Cleiton César, com o seu destaque no Resenha.
11: Boa tarde. Veja o momento, né, que nós estamos vivendo. Nós estamos numa véspera de receber um Flamengo com todos os títulos e história. Um Flamengo que, se a gente voltar no tempo, vai dizer que, meu pai, já pensou um dia o sonho de ver o Flamengo jogando na Arena Condá? Né? E nós vamos ter nessa quarta-feira um Flamengo. Vai movimentar a economia da nossa cidade a partir de hoje. Tem gente que já está chegando em Chapecó, vai para o hotel da cidade, vai circular por Chapecó, almoçar nos restaurantes de Chapecó, abastecer por aqui nos postos de combustíveis. Muita gente vai lá fazer visitação à Arena Condá, tirar foto lá no átrio. Né, cara? Olha que momento bom, né? Vamos pensar por esse lado?
8: Sempre.
11: Momento maravilhoso, né, Marlon?
8: Com
11: ingressos
8: certeza.
11: Todos vendidos. Não pare de tocar o telefone, pessoal toda hora pedindo, tem mais ingresso, tem mais ingresso. Não tem mais, foram todos os ingressos, não tem mais. Vamos ter casa cheia para uma noite de quarta-feira que, com chuva ou sem chuva, nós temos tudo para ter uma grande noite, diferente noite de quarta-feira na Arena Condá. Recebendo alguns dos principais jogadores do Brasil. Pedro deve vir, né?
9: Sim.
11: Tarde nós vamos saber qual é a lista oficial,
9: vem.
11: De quem vem e quem não vem, mas tem Pedro, tem jogadores importantíssimos que jogam em qualquer time.
9: Arrascaeta pode vir também.
11: Olha aí, ó. Pensou um dia Arrascaeta em campo nesta quarta-feira na Arena Condá, cara?
10: Léo Pereira,
11: cara, vamos viver esse momento, vamos degustar, vamos dizer o seguinte aqui, ó, independentemente do que venha acontecer de resultado, porque não surpreender, né? Vamos aproveitar esse momento aí, que é um momento bom, se falando de futebol para Chapecó.
8: Jorge Jesus afirma que Pedro é o melhor centroavante do Brasil e que teria levado a Copa do Mundo. E o Flamengo pode ter convocados aí na volta do Campeonato Brasileiro. Tem jogos ainda, que é um jogo. E o Flamengo pode perder alguns atletas, também destaques aí, né? Jogadores que têm interesse nos clubes lá da Europa. Um é o Pereira. O zagueiro, né?
10: Léo Pereira,
8: cara, vou te falar uma coisa, né? O Léo Pereira, não sei não se não é melhor hoje que o Magalhães. Até o Ibanez, o pessoal tava falando ontem, tá louco, são coisas que agora, após a Copa, e o Flamengo aí tá por um passo de fechar com o Almada, né? O Almada, jogador argentino, reserva imediato do Messi, né? O Flamengo tá aí um passo de anunciar o Thiago Almada, que levou também o Botafogo a ser campeão da Libertadores e campeão do Brasileirão. É o que eu falo, tem dinheiro, contrata mesmo, né?
11: Claro. Só o Marlon, até porque acabo de receber por aqui, do meu amigo Cássio lá da Bomag, Vianmac.
8: Certo.
11: Ele falou aqui, ó, procura-se uma cachorra, porte grande, o nome dela é Josefina, tem 3 patas, nunca saiu de casa, ela é dócil, mas ela é meio arisca, viu? Ela fugiu próximo ao bairro Presidente Médici na sexta-feira à noite ainda. Se alguém encontrou essa cachorra, então, ela tem três patas, gente. Provavelmente uma cirurgia, alguma coisa assim. Ela tem três patas. Contato é o 98877-2960. 98877-2960. Fala com Diego, tá bom? Ela saiu de casa na sexta-feira à noite e até então não apareceu ainda. Abraço, meu amigo Cássio, turma toda da Vianmac, que
9: mandou pra gente. Se tiver uma foto, manda pra nós, a gente coloca o nosso Instagram da equipe.
11: Eu já coloquei no meu lá, vou mandar pra ti também.
12: Fechou.
10: Abraço pro Edenilson Nolasco.
12: Quem? Edenilson Nolasco?
10: Edenilson Nolasco.
12: Daqui a pouco quero mandar um abraço especial também.
11: Relacionados do Flamengo.
12: Vai.
11: Alexandro, Andrew, Ayrton Lucas, Bruno Henrique, Danilo, De Arrascaeta, Diogo Alves, Royal, Eric, Cebolinha, Everton Araújo, Varela, João Vitor, Jorginho, Léo Pereira, Lohan, Pedro, Plata, Rossi, Lino, Saul, Vitão e o Wallace Ian.
10: Os caras já vêm para fazer até um bolo com a Chapecoense, trouxeram até o Royal já.
11: Não, mas eles vêm completo, né?
12: Vem completo.
10: Os caras querem fazer.
12: Vem completo.
11: Não tem ninguém fora da lista.
12: É só a escolha do Jardim para ver quem é que ele vai botar como titular. É a escolha dele. Tem quatro jogos, como ele falou ontem, para fazer a escolha correta de quem tá apto para não perder nenhum ponto nesses quatro jogos seguintes. É a escolha agora, cara. O time tá aí. O time vem, é o Flamengo. Jogou, meteu 4-1 no Olímpia, 4-2 no Olímpia agora, última terça-feira. Num amistoso e não quer saber, né? O Flamengo vem aí agora, é uma retomada, os caras estão babando. Jogadores do Flamengo que jogaram a Copa só foi o Danilo, os outros ficaram na reserva. Então, assim, o Arrascaeta nem jogou com o Uruguai, né? Tava se recuperando de contusão. E o Palmeiras, cara, o Palmeiras, eu não vi nada sobre o Palmeiras, mas assim, o Abel Ferreira sabe como é que é, já ouviu essa coletiva aí. E já mexeu com os caras também. Mas amanhã, por isso que amanhã é um jogão, gente. Amanhã não dá, irmão, pra você perder um jogo desse. Você que é sócio da Chapecoense, tem que ir. É sócio tranquilo, tem que ir. Se não puder mesmo ir, empresta essa carteirinha, dá um jeito. Estádio lotado, festa linda, maravilhosa, na maior cobertura sempre com a equipe Nota 10, tá, gente? Ó, rádio, no seu smartphone, no aplicativo da Condá, no Instagram, no nosso YouTube. Você não vai perder nada. E qualquer dúvida pode falar com a gente aqui também no nosso WhatsApp ou mandar um direct que o Drayton já responde pra você.
10: Tem duas carteirinhas de um colega nosso, amigo nosso. Duas carteirinhas na cadeira central.
12: Que é isso, tá? Hein?
10: Duas carteirinhas da cadeira central.
12: Entra então, em contato com quem?
10: Pode entrar em contato comigo.
12: Beleza.
10: Comigo. Beto Bendito aí.
12: Tu tem teu Instagram
10: também? No meu Instagram.
12: Beto Bendito no Instagram.
10: Isso.
12: Lá. Duas carteirinhas, cadeira
10: duas
12: central?
10: Cadeira central.
11: Caramba. Quem tá fora por recuperação quem? Lá no Flamengo é o Léo Ortiz, o Paquetá, Luiz Araújo e De La Cruz, né?
12: Certo.
11: Esses que estão fora.
10: Imagina.
11: Mas vem completo, né? Vem completo.
12: O De La Cruz se machucou na Copa.
11: É.
12: Se machucou lá no último jogo.
11: Mas, meu amigo, olha a lista de quem vem. Que é isso, né?
12: Só vem.
11: Do que tem à disposição.
12: Os caras vêm lotados. Os caras vêm lotados. Pode ter certeza disso. Vamos chamar o Via Atacadista aí. E depois do Via, começamos nosso debate por aqui, juntamente com as informações para esse grande jogo Via Atacadista.
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1: Muito bem, de volta com o nosso Resenha Nota 10 na live do Facebook, também no nosso YouTube. Vai lá, Equipe Nota 10, você que está aí nos prestigiando, estamos aí, dá uma olhadinha aqui, coisa mais linda do mundo no YouTube. Coisa
2: linda, hein? Ó.
1: Maravilha.
2: Tá bonito, hein?
1: Tamo junto.
2: Você Chapecoense pode mandar deve ter mudança.
1: Aí, 3361-3110, Chapecoense tem mudanças de novo para amanhã?
2: Eu acho que Chapecoense muda.
1: Eu queria saber de qual.
2: Muda.
1: O primeiro destaque teu, Drayton, foi que teve controvérsias na coletiva sobre fala do Rafael certo. Lacerda.
2: Certo.
1: E o segundo destaque também que me chamou a atenção foi o semiautomático que começa a funcionar a partir de amanhã na última rodada do Campeonato Brasileiro do primeiro turno. Aí era para ser na sexta rodada, passou para a oitava, depois passou para a décima segunda e aí ficou para a final do retorno. Tá bom demais, né? Antes tarde do que nunca, né, Drayton?
3: Exatamente, Marlon. Então, a partir de amanhã, nessa verdade, já foi feito testes, né, durante a outra semana, nesses últimos jogos que teve contra o Bahia, contra o jogo de Fluminense.
2: Nada. O que aconteceu?
4: Mas não, agora virou várzea mesmo. Todo mundo invade agora. Um dia é um, outro dia é outro.
2: Não, é mais um dono da rádio que veio querer participar do programa?
5: Também não é assim, não.
6: Só vim comunicar que o Neymar não irá jogar no sábado com o Santos contra a Chapecoense. O Neymar está fora por conta do cansaço da Copa.
5: Ah, é só isso.
4: Ah, bom, cara.
2: Achei que era

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1: Continua, Drayton. Todo domingo, hein? Das 2 às 9 da noite. Quem gosta, tá aí.
2: Então, Marlon, já foi feito o teste nos últimos jogos contra o Bahia, Chapecoense, Fluminense, da semana passada o Grêmio também, mas agora é oficial, a partir dessa 19ª rodada, então o semiautomático, ele passa a valer, então, definitivamente. O único estádio que vai ter que trocar para jogar vai ser o estádio do Remo, porque não comportou o semiautomático. O Remo vai ter que trocar de estádio para jogar, ainda estão estudando qual estádio será. Mas os outros estádios estão todos aptos e vai valer, então, a partir da manhã o semiautomático.
1: É, porque o Remo joga fora, né?
2: Isso.
1: Então, beleza, vai ter aí uma semana, mas aí vai dar tempo hábil pro Remo. Cara, isso é um problema sério, porque assim, se tem todos os gramados, não pode ter apenas em alguns jogos, né? Vamos falar bem a verdade aqui, senão fica difícil, né? Deixa eu ver aonde o Remo vai jogar para poder deixar essa informação certa. Joga contra o Corinthians na Neoquímica Arena e depois ele jogaria em casa. Deixa eu ver aqui, o Remo joga em casa, daí no domingo. No próximo domingo, dia 19, às 19h30, contra o Vitória.
2: Uhum.
1: Vai ser no Mangueirão, então não vai ter o semiautomático aí.
2: Não tem semiautomático.
1: Ou vai dar tempo em uma semana.
2: Então, na verdade,
1: a informação que eu andei pesquisando
2: é que vão ter que buscar outro estádio para ser o jogo em casa do Remo.
1: Mas que barbaridade, aí vai sair do Mangueirão, que é o estádio que lota lá, que dá renda pros caras, meu, aí é brincadeira. Tem a informação por que não deu certo o semiautomático nesse estádio?
2: Não tem informação concreta do porquê.
1: Busca aí. Qual é que foi a polêmica do Lacerda?
2: Então, Marlon, todos bem lembram da entrevista que ele cedeu pra gente aqui na Condá, né? Lembro. Onde ele falou que ele era totalmente contra os treinos fechados.
1: Certo.
2: E desde a última semana, até antes do jogo contra o Bahia, acabou tendo treinos com portões fechados. Inclusive, ontem foi somente aberto no aquecimento e hoje vai ser aberto somente no aquecimento. Na coletiva hoje pela parte da manhã, ele fala que ele agora é a favor dos treinos fechados. Por quê? Porque para que o time adversário não fique sabendo o que ele vai fazer. Qual que foi o que ele falou? Uma pergunta na coletiva semana passada, foi perguntado para ele assim, por que Marcos Vinícius vai jogar e o Everton não? E aí ele ficou pensando, poxa, então o Rogério Ceni já sabe o time que eu vou utilizar. Nem eu sei, mas o outro time já está sabendo. Ele falou, por exemplo, não fiquei sabendo que o Juba estaria no banco de reservas. Não sabia que o Everton Ribeiro estaria no banco de reservas. Então, o que ele argumentou dizendo que os portões serão fechados para que o time adversário não tenha acesso às informações de um provável time ou que não tenha informações da tática que vai ser utilizado no jogo. Então, a partir de agora, volta-se os treinos fechados novamente.
3: Eu entendo o Lacerda.
1: É um direito dele.
3: Se
1: ele voltou atrás, tá tudo certo.
3: E não
1: só
3: vou
1: que ele falou aqui que era contra, mas tá tudo bem.
3: Eu não vou contestar, porque quando o time é muito inferior, você tem que tentar usar todas as tuas artimanhas para tentar confundir o adversário. Né? E quando o adversário é bom, é superior, ele pode fazer treino aberto, treino com torcedor, enfim, que não vai mudar muita coisa. Porém, o Lacerda está tentando de todas as formas.
1: Certo.
3: E eu tenho certeza que ele deve estar meio que aborrecido com o time da Chapecoense. Com poucas opções para o meio de campo, o ataque muito escasso, vários jogadores que saíram, né? E ele não tem muitas opções. A gente já tinha um time limitadíssimo, né? E era feito esses trabalhos em portões fechados. Imagine agora com um time que...
1: É mais limitado ainda.
3: Mais limitado ainda, que as principais peças ou algumas principais peças saíram.
1: Certo.
3: Então ele já tem uma dificuldade para montar o time e tem dificuldade quando ele olha para o banco de reserva. Então assim, ó, sinceramente, vamos orar, vamos pedir a Deus que passe logo essas 20 rodadas ali.
0: Porque... Eu já acho que não tem que pedir isso para passar.
3: Não tem que pedir.
0: Não, vamos viver um pouquinho isso, Beto.
3: Não, vamos viver.
0: Vamos viver isso sem pressão. A obrigação da vitória?
3: Viu?
0: O Flamengo.
3: Mas nós não podemos pensar. Isso. Não, não podemos pensar que nem cachorro que caiu de mudança a qualquer lugar.
0: Se nós não viver isso agora, quem
3: encostar a nós serve.
0: Ô Beto, se nós não viver isso agora, vamos ver isso quando
3: eu sinceramente.
0: Ano que vem nós vamos disputar uma Série B. Daí nós vamos viver isso contra o Vila Nova ano que vem, contra o Avaí ano que vem, daí vamos dizer o quê? Ah, que saudade de jogar contra o Flamengo. Cara, o Flamengo tá vindo agora, eu não sei quando ele vem de novo.
3: Eu posso dar uma pincelada melhor sobre a minha opinião? Eu sempre falo, e sou um dos poucos que falo, que não adianta reclamar se tem louça suja, é porque teve comida, né? Se tem louça suja na pia. E ninguém imaginaria que a Chapecoense fosse voltar tão cedo à Série A. Ok,

0: grato e feliz por isso. Mas a gente fica triste e não tem como dizer que não, que eu duvido o cara que, se o cara disser que é mentira, eu corto meu pescoço. Todo mundo está triste, todo torcedor está triste, porque foi feito um desmanche do time da Chapecoense. E todos nós sabíamos que era um time limitado. Porém, agora, com esse desmanche que foi feito, não nos dá perspectiva nenhuma para nós. A não ser torcer, orar, para que não sejamos goleados. Essa é a pura verdade. E não existe meia verdade, existe essa é a verdade. E está todo mundo triste. Não. Você fala com os torcedores, está todo mundo triste. Porém, felizes porque estamos na Série A. Mas eles queriam um pouquinho a mais, sabe?
1: Mas não
0: aquela
1: tem.
0: Esperança
1: mas
0: de
1: não
0: poder
1: tem.
0: É, daqui a pouco fazer um crime em cima de
1: mas
0: um.
1: Mas não tem.
0: Pois é, mas daí. Aí...
1: Mas daí então, com essa... todo respeito a quem é contra a minha forma de pensar, gente, mas não temos para onde correr. Nós não temos o que fazer.
0: Você corre se tiver, apanha, você fica todo tundão.
1: E adianta ficar mexendo lá na panela onde a comida já está estragada? Não adianta mais mexer na panela.
0: Pois
1: ninguém
0: é,
1: vai comer ela.
0: Pois é.
1: Então é aquilo
0: mas
1: ali.
0: Mas daí isso não nos dá nem direito de nós criticarmos os jogadores se eles não forem
1: não,
0: bem.
1: Não, não é isso. Que eu tô, não tem nada a ver uma coisa com a outra. O que eu estou dizendo é o seguinte.
0: Eu
1: nós vamos receber
0: conformo.
1: De novo esses times quando aqui? Quem sabe lá em 2028. Mas que certeza nós temos? Não temos. Por isso que eu tô falando de gostar, aproveitar o momento. Tem que aproveitar o momento.
0: O enredo...
1: Ou não tem? Tem que dizer é ruim
0: não,
1: enfrentar
0: não,
1: o Flamengo.
0: Tudo
1: é claro
0: bem.
1: Que a gente não queria
0: mas
1: estar onde
0: tô...
1: tá, mas não tem o que fazer.
0: Mas eu tô só sendo... Eu estou somente sendo verdadeiro e falando aquilo que eu ouço 200 vezes por dia. Eu não estou aqui inventando nenhuma história. E é só tu sair pra rua ou ter contatos em redes sociais que todo mundo fala a mesma coisa.
2: Eu vou ser bem sincero com você. Eu concordo com o Cleiton, concordo com você.
0: Sim.
2: Veja como tá a situação. Eu entendi o que você quis falar. Porque o momento é maravilhoso.
0: Claro!
2: De ver o Flamengo, de
0: claro,
2: estar na Série
0: poxa.
2: A. Mas o futebol é péssimo. E isso
0: entendeu?
2: Atrapalha muito a gente. Mas eu concordo com vocês dois.
1: Eu tô com o Fusquinha sem bateria. Eu não tenho dinheiro pra comprar bateria. Qual que é a solução?
0: Empurrar.
1: Empurrar toda vez pra fazer pegar no tranco.
0: Está...
1: Então eu tenho que me contentar
0: mas
1: com isso.
0: Mas o Fusquinha, tu tem outra vantagem. Que se tu empurra ele ou alguém empurrar e
2: mas é
0: ou deixar morrer abaixo,
2: né?
0: Ele vai pegar e
2: Beto,
0: vai te levar. Mas... O problema não é que é se empurrar.
2: Beto, mas a alegria do Cleiton é ter o Fusquinha. E a tristeza
0: claro.
2: Tem que empurrar.
0: Também
2: eu concordo com você, concordo com ele. É difícil o momento.
1: É que não
0: sabe
1: tem o que fazer.
0: Não tem.
1: Quando que vem de novo
0: não
1: a Rascaeta? Quando que vem? Nós temos que ir lá olhar os outros.
0: Sabe qual que é a frase
1: se contentar com isso.
0: Sabe qual que é a frase que eu mais repito todos os dias? Todos os dias eu repito. E tá decorada já, cara, não aguento mais repetir isso. Sabe quando você vai repetir e chega ter na garganta, você parece que tá doendo a garganta?
2: Sim. Tu ia dizer que o Marlon é muito bonito, né?
0: Não. É que os caras, porque eu vou rasgar minha carteirinha, vou deixar de ser sócio de gente, não.
2: Certo.
0: Nós estamos vivendo um momento mágico. Ninguém imaginaria que nós pudéssemos voltar à Série A. Eu decorei isso.
1: Nós somos balão, é um momento mágico, né, Beto?
0: Eu tô ali, né,
1: balão
0: cara?
1: Mágico.
0: É ou não é?
2: Não, mas é verdade.
0: Pra quem ficou 4 anos ali brigando pra não cair, fazendo oração, fazendo, indo esperar o adversário, que não tinha mais oportunidade nenhuma, chegar e saber se ajoelhar, gente, não surre nós aqui, deixa nós escapar.
2: Eu sei como é que é.
0: E aí depende de nós subirmos.
2: E eu concordo.
0: E eu falo toda hora, gente, não, cara, não, nós vamos aproveitar o momento é mágico, estamos na Série A.
2: Eu duvido que no jantar hoje, que vai ter hoje com amigos, né, lá, eu acho que não vai ser falado sobre isso, vai ser falado, é um momento que é de ser aproveitado e que poderia estar um pouco melhor. A esperança, a expectativa não era tão gigante assim, mas poderia estar, né? 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Chapecoense ou Flamengo?
0: Na chuva.
2: Aí é que eu quero chegar no ponto do futebol, que é péssimo, mas o momento é bom, entendeu? Você iria apostar no Flamengo, você ia apostar na Chapecoense. Eu duvido isso, né? Que tu ia jogar
3: 500 mil. Tá certo que a Bet ia pagar mais pra Chapecoense, né? Mas...
2: Não sei, mas aí tu ia perder igual. Ou tu acha que a Chapecoense tem alguma chance com o Flamengo amanhã?
0: Tem.
2: Olha, isso que eu queria cutucar. Eu queria chegar nesse ponto. Eu tenho que provocar os meus parceiros. Tem chance mesmo ou não?
0: Tem. De não ser goleada, não.
2: É ali que tá me olhando, Beto, né?
3: Desculpa, Beto, eu que sou otimista sempre, cara.
0: Não tem chance.
3: Eu tô quieto hoje.
2: O Cleito que tá, ele não falou até agora, que eu sei, que eu achei que ele disse...
0: Infelizmente, eu...
1: Se quer que eu faça o quê? Mas é isso que eu tô falando. Mas eu vou estar lá. Boa trabalho. Mas vou lá também pra ver.
0: Tu entendeu que eu também não estava errado na minha fala antes?
2: É. Mas por isso eu concordo com os dois. Eu entendi os dois. A colocação dos dois é correta. É o que tem que ser. É o que temos nesse momento, né? Mas eu, olhando pro lado de quem nós estamos falando pra quem nesse momento? É pro Flamengo ou pro torcedor chapecoense? Nós estamos falando para quem sofre com a Chapecoense. Para o flamenguista
0: que tá subindo.
2: Que tá bem, que tá aí um pouco bravo, porque, pô, tá matando o Palmeiras, aquela coisa toda. Mas são favoritos de novo a ganhar a Libertadores da América.
0: Sim,
2: favoritos de novo. Nós estamos falando.
0: Eles vão ser campeão. Eles vão ser campeão de alguma coisa. Só vamos esperar para ver qual que é a competição que eles vão ser campeão. Mas campeão eles vão ser.
2: Sabe que eles estão fora da Copa Brasil, né?
0: É, mas...
2: Se foram pro... perderam pro Vitória.
0: É.
2: Caíram fora para o Vitória.
0: Por isso... O Flamengo tem dessas, né? Hoje... De repente ele pega um timinho que tá lá desmaiado e toma... Ele não perdeu pro Bahia o ano passado também?
2: Atlético Mineiro.
0: Não, mas ele teve um time pequeno também que chacoalhou eles no Maraca o ano passado.
2: Não lembro.
0: Já vou buscar aqui. Né? É, no Brasileiro.
2: É, eu não lembro.
0: Eu vou buscar aí que ele tava e de repente ele tomou uma chacudida lá dentro do.
2: Chacudida.
0: Chacoalharam
3: hoje,
0: o Butiá deles.
3: Hoje, provavelmente.
0: Vá que amanhã a Chapecoense chacoalha o Butiá deles com Marcinho e Balazê. Balazê deu uma pedalada.
1: Provavelmente vocês viram hoje
0: nas fofocas
1: lá na de grupos. A questão envolvendo que a Chapecoense teria negociado com um jogador que veio do Avaí, que seria, teria negociado por 2 milhões de reais. Eu acho que vocês ouviram as fofocas, né?
0: Sim.
1: Tá? Sim. Seria o Garcês.
2: Sim.
1: 2
0: milhões?
1: É, que a Chapecoense teria pago. A Chapecoense teria pago 2 milhões pro Garcês. Gente, o lance é o seguinte: eu fui buscar no portal da Transparência, não vi isso. Tá? O que eu faço é a seguinte pergunta: se aconteceu isso. Primeiro que eu acho que errou em cheio, né? Mas lá atrás, se tivesse pedido, antes da contratação, eu já teria dito que era erro em cheio.
0: Mas nós não entendemos nada.
1: Mas aí vem uma outra situação.
0: Nós não entendemos nada.
1: Algumas perguntas que tem que ser feitas. Por exemplo, quem indicou, quem avalizou, quem contratou, quem é o empresário do jogador, quem pagou e para quem pagou, quanto pro Avaí, quanto por cento pro jogador, quanto para o empresário. E é sempre bom lembrar o seguinte: o empresário, depois que recebe, pode dar presente para quem quiser.
2: Claro.
1: Ele pode presentear quem quiser. Entendeu? Se ele quiser presentear a família do jogador, ele presenteia. Se ele quiser presentear quem indicou, ele presenteia.
0: Explica melhor sobre esse
1: presente. Não, só estou dizendo, é assim que
0: Natal,
1: funciona.
0: Foi comprado na
1: Eu só estou dizendo que é assim que funciona, gente. E a Chapecoense tem um conselho deliberativo, e a Chapecoense tem um conselho fiscal. As contas do Chapecoense foram aprovadas por quem? Por um conselho fiscal e por um conselho deliberativo. Eu só não quero aqui deixar as dúvidas, porque muitas vezes as pessoas deixam dúvidas no meio do caminho, né? A fofoca é de tal e não sei o quê. Gente, tem um conselho. Se são 200 e poucos conselheiros, geralmente você é amigo de um conselheiro, não é?
0: Mas não era 250?
1: E aí você pode... 200 e poucos, eu falei. Aí você pode chegar e falar com o conselheiro e pedir para ele. E se ele falar alguma coisa contra... É bom também fazer a pergunta pro conselheiro seguinte: por que que tu aprovou? Por que que na hora lá você só bateu palma? Entendeu? Porque é muito fácil você julgar e condenar A, B, C ou D. Mas na hora de você mostrar a tua força, você simplesmente aplaudir e não fazer nada. Porque o conselho deliberativo também é responsável por todas as decisões tomadas. Existe um conselho fiscal que aprova, que autoriza. Entendeu? Não é o presidente Alex que chega lá e diz: não, porque vai ser assim. Não, não é assim. Ele pode até ter a ideia dele, mas a partir do momento que a ideia dele não é aprovada num conselho deliberativo, o conselho é soberano. O conselho não deixa e não acontece. Eu citei aqui o presidente Alex, por ser ele o presidente, poderia ser outra situação, poderia vir do departamento de futebol, poderia vir do financeiro, sei lá, né? Eu citei porque ele é o presidente, certo. Não é nada dele diretamente. Tá? Foi o primeiro nome que me apareceu. Mas então, a gente tem que saber o seguinte, é muito fácil julgar e condenar esse ou aquele. Mas existe um conselho deliberativo formado por mais de 200 pessoas, que são conselheiros que mensalmente pagam um valor acima do normal para ser conselheiro e que estão aptos, inclusive, a integrar em diretorias executivas. Né? Eu, por exemplo, sou sócio, eu não sou conselheiro. Para você poder integrar uma diretoria executiva, eu até acredito que você tem que ser conselheiro 2 anos, né? Alguma isso, coisa assim.
2: É o mínimo.
1: Né? Alguma coisa assim. Eu nem olhei o estatuto para ver se é exatamente
2: isso. Antigamente era assim, não sei se continua.
1: E a gente tem que ter alguns cuidados em termos de fofocas de redes sociais para que a gente possa ter um entendimento melhor. É. Num primeiro momento que me falaram e chegou a informação que era do Avaí, não sei o quê, eu já estava até pensando no Marcos Vinícius, porque também veio de lá. Mas é bom a gente poder responder essas perguntas.
2: A informação.
1: Gente, quem indicou? Quem contratou? Quem é o empresário? Quem pagou e para quem foi pago? Quanto pro Avaí? Quanto por cento pro jogador? Porque o jogador tem direito numa negociação. Quanto por cento pro empresário? Que o empresário também leva numa negociação. E é bom lembrar que o empresário dá presente para quem ele quiser.
2: É.
1: Vocês estão... Não é obrigado a dar presente para ninguém, como ele, se ele quiser, ele pode dar.
2: Vocês estão lembrados do valor que foi anunciado pelo Garcês quando a Chapecoense
1: pagou?
2: Não,
1: não, não, não.
2: Era 1.200.000, não era isso? Daí agora apareceu para 2 milhões. E assim, não tem...
1: Mas não tem ali num portal.
2: Não diz nada ainda, são fofocas e boatos. Só que o que mais eu penso assim, pô, se fosse 2 milhões pelo Garcês, já era muito errado, né? Agora, ainda mais o Garcês jogou 2 partidas ainda, mesmo vindo para Chapecoense, sabendo que viria para Chapecoense, valendo 2 contos. Isso que chegou pra gente também, a gente recebe muita coisa e foi jogado isso e estamos aqui apenas colocando, né? Agora, como disse o Cleiton, fofoca é fofoca, irmão, boato é boato, né? No portal, como o Cleiton olhou, não tem nada, então a gente confia aí no portal da Chapecoense.
0: Eu vou falar uma coisa, pelo futebol apresentado até agora pelo Garcês...
2: Que era um cheque em branco.
0: De graça direção. É caro.
2: Pela direção.
0: De foi, graça né? É caro porque ele não apresentou nada. Nada, apenas uma absolutamente. Lá, né, mas não apresentou nada, e... nada. De graça, e... o Garcês é caro.
2: Tá no departamento.
0: Tá de novo no DM. Com todo respeito ao ser Garcês, mas o futebol do Garcês, ele. Nada. É só prejuízo, só o salário dele é prejuízo.
2: 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E antes de ir para o intervalo, quero mandar um super abraço ao Edson Lanner, seu Edson Lanner. Obrigado pelo
1: gente teu boa carinho. Demais ele, viu?
2: Obrigado pelo teu abraço, obrigado pelas tuas palavras que me deixou emocionado. E ele começou a ficar emocionado antes e eu tive que parar de falar porque foi gigante esse encontro aqui no posto, né? Parei para abastecer. Eu queria poder contar mais, mas isso é mais, né? É particular. Obrigado, seu Edson. Que Deus abençoe o senhor. Fiquei emocionado mesmo em conhecê-lo, tá bom? Tamo junto. Voltamos já depois do intervalo.

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4: De volta com o nosso resenha por aqui, rapaziada. Parece que tem mais uma notícia bombástica aí, né? Que coisa, que várzea, meu Deus do céu. Dá pra nós tomar um chimarrão, uma pipoca? Porque assim, de verdade.
5: Eu acho que esse ano nem vai ter.
4: Eu também tô achando que não, cara. Também tô achando que não, velho. De boa. Pelo amor de Deus, cara. De boinha, acho que não vai ter. Qual é a notícia que acabou de sair agora aí,
5: Dra? Ai, Marlon Luiz.
4: Pois eu concordo com você, Beto.
5: Semi-automático.
4: Que acaba de uma vez isso aí, Beto.
5: Entendeu? Mas não dá mais.
4: Semiautomático.
5: Minha ursa estruturada?
6: Semiautomático não terá início amanhã. Somente na próxima rodada, 20ª rodada, no próximo sábado.
7: Que a informação que eu recebo.
4: É a informação? E por que essa informação?
7: Eu sei muito.
4: Por que essa.
7: Não tem ali.
4: Roberto sabe. Não.
7: Recebi agora que muito vento em Chapecó, a imagem pode ficar trimilicada, daí não vai funcionar direito, Tardo.
4: Mas é em toda rodada, cara. É em toda rodada.
7: Diz que não dá pra tapar o estádio, é muito vento aqui, daí.
4: Mas o meu futebol brasileiro tá
7: uma bagunça. É uma várzea, cara.
4: Que não é isso, possível. Cara.
5: Mas gastaram uma fortuna com isso aí, cara.
4: E parece que o Mendes vem aí, né, Beto? O ano que vem vai ser o Mendes, né?
5: É o Mendes.
4: Eu vou te contar uma coisa, tá cada vez pior, atenção.
5: Você tava ruim, pode piorar.
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4: Vale mesmo. Vale mesmo. Cara, e muitos relatos de pessoas aí que conhecem carro
5: falando dessa... Eu estive lá ontem.
4: Dessa picape aí.
5: Eu estive lá ontem, cara,
4: O cara se sente outro, né,
5: velho? Eu quase me pendurei num pé de cebola quando eu sei lá fora, porque não tem dinheiro pra comprar uma dessa.
4: Sonho, tem sim,
5: velho. Rapaz, cara...
4: O teu vai valer mais de 30 pau, né?
5: Você pode estacionar. Pode, depois que você desce dela, pode acionar lá a suspensão, ela baixa, ela fica... Quer andar tipo piazão, você anda.
4: É taxa zero, velho. É taxa zero. É
5: tu falando. Mas pode bedar até 50% do escola.
6: Ô, Marlon, tem alguns sites dizendo aqui que ainda estão sendo realizados alguns testes aí que não deu muito certo, por isso que adiantaram a rodada.
5: É muito vento.
6: E o estádio
4: que não deu tempo. Sobre...
5: Não, capaz?
6: Há 8 meses.
5: Capaz, amigo.
7: Eu me dá raiva, viu? Porque traz a informação pela metade. Busca a realidade. Tem muito vento, ela fica assim, ó.
6: Chacoalhando, homem. Sobre o Remo, o estádio do Remo, é o Baenão que não vai poder ter a tecnologia. Então vai ter o mando aí no. no outro, né?
2: Mas já tava jogando no Mangueirão há tempo.
6: Mangueirão.
2: O Diego me acabou de falar que é o Baianão, mas nem tava jogando mais no Baianão faz tempo. Era no Mangueirão.
5: Tava vendo o Mangueirão.
2: Não. Ah, o não Baianão tava... lá nem tem que vir, o Baianão. Entendeu? O Baianão não existe. É um Mangueirão, né, Beto?
5: Pelo amor de Deus, Mangueirão?
2: Não fala sério.
5: Não viu que era no Mangueirão?
6: Não vi.
2: Não. O Chapecoense treinou, portão fechado. Informação do mesmo time, Draito? Provável time ou não? Tu falou que teria mudanças.
6: Não, foi o Cleiton que teria mudança.
2: Ah, né? O Cleiton pode ter mudança na Chapecoense.
6: Mas a princípio, Marlon, pelo treino de ontem, a informação que eu obtive, não terá mudanças, não, tá?
2: É o mesmo time que enfrentou o Bahia?
6: Pode, não, pode ter a mudança na lateral direita. Ainda há isso a ser estudado.
8: Eu acredito que o Bruno Matias não joga e joga David na posição.
6: Eu acho que não.
2: Concordaria, Beto?
5: Cara, o David está pedindo passagem. Se reduzir um elenco. Foi mandado um monte de gente embora. Eu acho que é a oportunidade do David agora. Ou vão esperar quando para colocar esse menino jogar?
2: Mas o Bruno Matias seria um segundo volante.
8: Só que o Bruno Matias tem que se ligar no seguinte: a intensidade do Bruno Matias está muito fora de ritmo.
5: É, ele ainda está fora de ritmo. Então, porém,
8: não sei se é hora de pegar e...
5: Ele sai na frente, o Bruno Matias, porque é um jogador que já apresentou muito um bom futebol no passado, porém volta de uma lesão. E todo jogador, quando volta de lesão, geralmente ele sofre um pouco para pegar ritmo, e muitos não voltam no mesmo ritmo que estavam antes de se lesionar. Então tem esse detalhe também. Mas eu acho que é o momento. De repente, se o David não sair jogando, o segundo tempo com certeza ele vai ter oportunidade. Eu acho que agora é o momento de valorizar esse garoto.
2: O Bruno Matias é primeiro ou segundo?
5: O Bruno Matias é o primeiro jogo, né?
2: Não, primeiro ou segundo volante?
5: Segundo.
2: Não,
5: segundo. Mas pode jogar, inclusive, Bruno Matias e, ó...
2: Camilo,
5: sinceramente,
2: e
5: ali, eu metia três volantão. Sinceramente, é Camilo... Eu. Mas não sou o Lacerda, né? Mas eu colocaria Camilo, Bruno Matias, David, Giovanni Augusto, Enio... E daí tu pega...
2: Joga pra cima?
5: Não, joga pra cima, faz os nomes que tem
2: quem
5: ali, joga pra
2: pé,
5: cima.
2: Beleza. Lá
5: que caia um, né? Que dê certo. Porque
2: tá feia, não,
5: escalando,
2: verdade, tá feia, tá coisa, difícil.
8: Nós estamos em que mês?
2: Nós estamos agora em julho, né?
8: Julho, tá na hora do golzinho do Marcinho, no jogo bom, né? Pra renovar contrato.
2: Já faz 10, né? Faz uns 10 jogos que, não, meu Deus do
8: céu. Foi contra o Botafogo o último
5: gol dele. Na Copa
8: vou
5: do
8: me
5: Brasil.
8: Abster.
2: Foi com o Botafogo,
5: vou
2: né?
5: Me abster falar
2: Beto, sobre isso. Beto, de verdade, calma. Calma, mas você fala uma coisa que eu tô falando aqui, ó, Bolasier e Marcinho, sinceramente. Bolasier, pra mim, não me decepcionou.
5: Sinceramente, mandar deixar o Emerson, embora, o Jombão embora, esses dois tivessem tido as oportunidades que tem esses caras, teríamos de repente a oportunidade de ganhar um dinheiro em cima desses jogadores.
6: Agora tem um 9, tá? Hã? Agora tem um 9.
5: É, tem um 9, mas daí ele chegou, ainda não tá em condições, né?
2: Por que ele voltou?
6: Não, seria o Túlio Eduardo. Túlio Eduardo.
5: Ah, tem o Túlio Eduardo.
2: É Vero. Tem o Túlio Eduardo.
5: E outro menino que tinha reprovado no teste e voltou então, agora. Qual que é o motivo do retorno dele?
6: Olha, a informação que eu obtive é a seguinte. Foi ofertado um valor para o Franco Rossi. Bom, estou jogando, se supondo, tá, 200 mil mensal. E aí, como ele
8: reprovou... Que não é esse valor,
6: não,
8: né?
6: Não é esse valor. Só porque eu tô para nós deixar um número assim, né? Como exemplo, é hipoteticamente falando. 200 mil seria o salário dele, a oferta. Ele veio, reprovou nos exames e acabou voltando. E a Chapecoense, pelo interesse dele em estar em Chapecó, a Chapecoense trouxe ele por um valor menor, vamos supor assim, 120 mil, tá? E ele tem algumas métricas a serem alcançadas durante esse período que ele está para chegar na primeira proposta de salário. Então ele aceitou vir por um valor menor e aí ele vai ter essas métricas a ser cumpridas para chegar no valor proposto da primeira oferta e permanecer no elenco da Chapecoense. Lembrando que ele está entregue ao DM ainda, né, pela recuperação, e vai estar disponível aí apto ao jogo em torno de 2 a 3 semanas.
2: Esse cara aí, o pessoal está criando uma expectativa até boa nele. Agora esse novo 9 aí que veio do Decisão, aí de boa, né? Aí... Ele é reserva do Neto Pessoa, né? Isso aí, você pode ter certeza disso, não tem o que fazer. Essa é a realidade. Para você que quer aí mudar a sua visão...
5: O Neto Pessoa tá aí?
2: Neto Pessoa jogou contra o Bahia, foi segundo ontem o Diego, o pessoal falou que ele foi bem. Eu não vi, mas falou que foi bem quando entrou. Então tá beleza.
5: Então ele vai fazer gol contra o Flamengo.
2: Vai?
5: Vai.
2: Não, tomara. Vai fazer um gol. Assim, ó, de verdade.
5: Cala a boca do Cleiton César.
2: Nunca
7: todos. Meter lá na gaveta.
2: Não falei nada.
7: Embaixo, tipo aqueles gols que o Alisson sofre, sabe?
2: Eu não falei nada porque eu acho que falar do Neto Pessoa é perder tempo.
7: Aí eu só tava te cutucando.
2: Eu acho que é perder tempo.
7: O Cleiton nunca falou do Neto Pessoa.
2: Não. Porque é perder tempo.
7: Nunca falou bem dele.
2: E ele vai
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2: Grande abraço.
7: A Chapecoense trouxe um jogador uma vez que a gente até pediu, uma, não dá para entender. O da Silva, aquele. Ele tá ali?
6: Tá, treinando? Tá, tá treinando. Tá treinando.
7: Sim.
2: Jogou quantas
7: vezes?
2: Jogou quantos minutos?
6: Ele jogou duas partidas
7: na Copa 45 Santa Catarina, 45
6: minutos jogou. Cada na Copa na Sul-Sudeste.
7: É isso, desculpa, Sul-Sudeste. Foi contra o Juventude, uma delas.
2: Então tu veja assim, se tu começar a pegar, assim, tu pega quantos jogadores vieram, estão ganhando, recebendo em dia. E não deve ser um salário simples.
7: É jogador barato, né? Você é jogador barato, 10 mil.
2: Mas se for 10 mil é muito.
7: É, se for
2: um contrato. Porque se tu pegar o ano todo, são 100 e poucos mil.
7: Mas é contrato de 4 meses, é. Que eu
2: não,
7: sabia.
2: Mas eu te falo.
7: Não, mas é caro.
2: É caro.
7: Com certeza é caro. Muito caro.
2: E eu citei ele aqui.
7: Mas para
2: Chapecoense
7: Chapecoense pode ter certeza. Ele se tornou barato, tá?
2: Sim.
7: O enredo dele se tornou barato.
2: Betão, às vezes nós temos que colocar vírgula e reticências e ficar calados aqui.
7: Isso.
2: Essa é a grande.
7: Não, mas eu tô falando sério. Pra Chapecoense, o jogador.
2: Da Silva.
7: É o jogador.
2: Pra um time que disputa a Série A. Copa do Brasil.
7: Mas ele foi um baita negócio. O Chapecoense foi um baita negócio. Eu tenho certeza.
2: Ele não jogou no Concórdia?
7: Não, não tô sendo irônico.
2: Sabe alguma coisa?
7: Sei.
2: Então fala alguma coisa, então, pra não passar fiasco aqui.
7: Fizeram um baita negócio, tô falando, cara.
2: Meu Deus, Betão.
7: Tô falando.
2: Pelo amor de Deus.
7: Fizeram um baita negócio. Verdade.
2: E tu não pode falar?
7: Não.
2: Se é um baita negócio.
7: Ah, eu não ganho nada pra ficar falando isso aí. Então, fizeram um baita negócio.
2: Se o da Silva foi um baita negócio,
7: pelo amor de Deus. Eu vou dizer, foi mais negócio o da Silva que um monte de jogador que vieram aí e são titular.
2: Veio de graça?
7: Veio.
2: E ganha 10 continhos. E tá jogando, né, Beto?
7: É, não.
2: Tá voando aí.
7: Não, tá jogando.
2: Tá
7: e
2: ganhando,
7: ele se torna,
2: diz o Cleiton.
7: E ele se torna mais barato que os que estão jogando.
2: 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Tem coisa, Beto, que eu não consigo lhe entender. Mas lhe compreendo, tu me entende?
7: Você não nasceu em Nova Itaberaba, daí não adianta. É só
2: tem diferença de entender, tá? Exato. E eu tô ligado nisso aí, meu irmão. Pode ficar tranquilo. Flamengo, então. O Cleiton já trouxe a relação, né? O Flamengo aí vem quase completo, né? Tem alguns jogadores que estão no departamento médico, como o Paquetá. O Varela também jogou a Copa do Mundo inteira pelo Uruguai, né? É um jogador de Copa do Mundo.
7: Tu vê, o Paquetá que não jogou nada e o Varela que não jogou porcaria nenhuma, esse não vem.
2: Vem, o Varela vem.
7: É bem, mas não vai ser titular.
2: É porque o Alexandre renovou, né?
7: É importante destacar, né, gente?
2: O Uruguai
7: amanhã,
2: é uma baita campanha.
7: Amanhã, independentemente de situação da Chapecoense, é um jogo fora da curva.
2: Claro.
7: Ou seja, o movimento do torcedor tem que começar mais cedo. Ah, só às 9h30, não deixe para a última hora. Vai ter um movimento muito grande. Segundo, está constando aqui a chuva. Né? Se for chuva, então, mais cedo ainda, movimento, para que o torcedor possa se abrigar legal, ir para o estádio, acompanhar o jogo, porque é um jogo fora da curva. Trata-se do Flamengo, gente. Tem a maior torcida, uma das maiores do mundo. Né? Então vai trazer torcedor de todo o estado, torcedores de fora do estado. Meu amigo Tarcísio está vindo de Blumenau, saindo hoje de Blumenau, para vir ver o Flamengo dele jogar aqui amanhã. Entendeu? Lá de Blumenau o cara vem. Paulo Turato tá em São Paulo hoje, disse que antecipou o voo dele para vir ver o Flamengo dele jogar. Tem muito torcedor do Flamengo. Tem. Né? Então vai ser uma movimentação diferente. Vamos se organizar para ir mais cedo pro estádio amanhã.
2: O Edson Lander tá ouvindo nós agora, chegou agora aqui. Seu Edson, já mandei aquele abraço especial pro senhor aí. Obrigado pelo carinho e audiência.
7: E pode ter certeza que a disposição, a garra, a vontade do time da Chapecoense amanhã diante do Flamengo vai ser outro.
2: Claro que vai.
7: Vai ser totalmente diferente.
2: O Flamengo motiva qualquer um.
7: Não deveria ser, mas é, tá?
2: É verdade.
7: Ô, me responde aí, o Ítalo foi embora ou não?
2: Foi embora.
6: Até ontem
8: informação. Nós falamos ontem. Ontem
6: o Wilson Trindade está perguntando aqui. E hoje confirmado então a saída do Ítalo, atacante Ítalo.
8: Boa tarde, equipe do Resenha. Concordo que a Chape na Série A com esse time aí inédito mesmo. Agora nunca vi uma diretoria ou departamento de futebol falando, faltando um turno inteiro estar trabalhando para que o clube volte para a Série B. Quem mandou aqui foi o Celso lá de Florianópolis. Escreve muito mais coisa aqui. Boa tarde, galera do esporte. Marlo, avisa o Cleiton que passe no Shopping das Baterias, que lá nós parcelamos uma bateria com preço camarada pro Herb dele. Tamo junto. Não,
7: dele tem que botar
8: o
7: duas.
8: O Marcelão do Shopping. O cara fez jabá aqui, Cleiton. É,
7: Marcelo, ali pra ele tem que ser duas. Uma pro Fuca e uma pro
8: Herb. O cara não é bobo. Mas tá sempre sem bateria aquilo lá. Tá louco? Pelo amor de Deus. Sempre emburrando.
7: Eu não falei isso. Dei um exemplo. A
8: graça do jeito é ter o Fuca pra emburrar.
7: Ele tem um problema. Pra fazer um exercício, né? O Fuca do Cleiton tem problema no burrinho. Não carrega a bateria.
8: Boa tarde,
9: vocês. O burrinho do meu Fuca se chama... Eu vou ficar quieto porque eu sou
7: educado. Não, mas o Fusca tem, você chama. Não é?
8: Eu aprendi isso aí. Vocês podem me dizer quanto ganha o Bolasier e por que ele não é dispensado? Só porque foi certo. Tem aí...
9: Gente, a partir do momento que existe um contrato...
7: 270.
8: Não... 200 e quanto?
7: 70.
9: A partir do momento que você tem um contrato... Eu não sei se é isso. A partir do momento que você tem um contrato com o jogador, esse contrato é determinado. Determinado por tempo, né? E se você liberar, você tem que pagar. Para você rescindir, tu tem que pagar ele normal. Entendeu? E a Chapecoense vê que o Bolasier ainda pode servir, pode, né, ficar à disposição. Tanto que foi titular na última partida.
6: E será novamente.
8: Na torcida pro avião do Flamengo não descer amanhã, que vem de ônibus de Porto Alegre para Chapecó.
7: Chega hoje.
8: Pedro, vem!
7: É mais fácil não descer em Porto Alegre com o tempo que tá do que aqui. Já
8: vejo o Cleiton na porta do hotel.
9: Aonde? Lá do Flamengo?
8: É. Não sou flamenguista.
9: Por causa do Pedro.
8: Não.
9: Ele tá falando
8: eu acho Pedro. O Pedro um baita um jogador.
6: Não só você. Eu vou lá, eu vou ver se eu pego a camiseta. Copa,
9: falei aqui,
6: a
9: camiseta, né? Falei várias vezes aqui.
8: E deveria ter levado. Quem sabe fazer gol tem que estar lá.
6: Tentar gravar um vídeo com o Pedro hoje.
8: Adianta ter um falso nome lá aqui no meu pai do céu, pelo amor de Deus.
9: Pra quem levou o jogador machucado
8: tá
9: pra
8: Copa. Tá tudo errado. Mas era o maior artilheiro.
9: Mas levou
8: o jogador machucado. Era o maior artilheiro.
9: Levou o jogador machucado
8: pra Copa. Fez gol mais que o Pelé.
9: Queria
8: o... Quer o quê, rapaz?
9: Levar jogador machucado pra Copa do Mundo.
7: Boa tarde. Não é uma recalcada.
8: É, só pode.
7: Eu só queria no lugar dele e não ter levado.
8: Nada de futebol para que tenhamos ânimo de ir à Arena Condá. Um futebol muito pobre, vamos empatar. Uma mais depois, sim, aí somos 19 derrotas. O Vomir Toninho tá falando aqui. Mas tudo bem, Vomir.
6: Tá bom.
8: Vamos lá. Vamos lá ver o Flamengo, vamos ver a Chapecoense jogar bonito. Momento maravilhoso teremos amanhã, 6-0 para o Flamengo. KKKKKKK.
7: Não vamos não.
8: O pessoal tá brigando com nós
7: não.
8: Aqui.
7: Eu acredito que nós não vamos ganhar o jogo, mas também 6 não, né?
8: Queria saber que a Chapecoense, se a Chapecoense vai despertar o Brasileirão ou vão para a Série B assim dando risada. Quem mandou aqui foi o Antônio Leonir. Sei lá o nome dele aqui, tá tudo junto aqui, rapaz. Boa tarde. Vanderleia, Flamengo vem fazer saldo de gols em Chapecó, infelizmente. Vê como é que tá o torcedor. Eu não consigo ler uma mensagem aqui, ó, de otimismo. Não li uma por aqui, mas tô lendo aqui, gente. Obrigado aí pelas mensagens de vocês, obrigado por esse carinho maravilhoso. Drayton, 18 horas tem o nosso papo de arquibancada, né? Para você sempre interagir com o pessoal aí, tem convidados especiais. E lembrando, né, gente, para você ficar sabendo de tudo, o Flamengo chega hoje. Chapecoense também tá nas nossas redes sociais. Você também, que é flamenguista, você que é Chape, acompanha tudo sobre esse jogão amanhã. Chapecoense volta a enfrentar o Flamengo na Arena Condá depois de...
7: Meu Deus.
8: Foi um jogo que o Fabinho fez 2 gols, não fez? Aqui, ganhamos deles aqui, 2-1. Se eu não me engano, foi o Fabinho que meteu 2 buchas aqui. Lembra do Fabinho? Depois ele foi embora.
7: Fabinho é muito ou Fernandinho?
8: Tempo. Não, Fabinho, Beto. Tenho certeza que foi o Fabinho. Ele fez uns 2 gols. Não sei qual é o jogo, mas ele fez 2 gols
7: aqui. É verdade, 2-1.
8: Ele foi vendido.
7: 2-1.
8: Chapecoense venceu o Flamengo aqui. Não lembro se foi o último jogo ou não.
7: Eu acho que foi.
8: Mas foi fantástico.
6: O último jogo terminou empatado em 2-2 na Arena Condá.
8: 2-2?
6: É.
9: Quando foi?
8: Teve.
6: Brasileirão 2021. Deixa eu pegar então, aqui.
8: Quem fez o gol? Foi eu. Será que ele não fez os dois? Acho que fez 2-2, né? 2-2. Eu sei que ele fez 2 gols. Eu sei que ele meteu 2 buchas. Grande Fabinho, depois, grande, ó. É. Voa. Não era mau jogador, não. Era bom jogador.
7: Mas não, contra o Avaí, embaixo da trave, conseguiu.
8: Convido o pessoal, Beto, aí.
7: Galera, fiquem ligados, hoje
5: com o Papo de Arquibancada.
2: Vai ter. Quem vai estar?
5: Hoje o pessoal do futsal vai estar presente no Papo de Arquibancada.
9: Olá, pessoal, tudo bem? Tô aqui com o Papo de Arquibancada. Vamos fazer o seguinte, Drayton. Vamos faturar, porque senão depois a gente não recebe.
6: Então não foi esse. Vamos faturar, então vamos lá.
10: Valeu, Cleiton, valeu, Drayton.
9: Valeu, Beto, e valeu,
10: seu Zazia.
9: Sempre obrigado. E aquele menino ali da Sensação do Mate, ele fala valeu, né?
2: Valeu.
5: É. Valeu, seu Zazia.
2: Caio Nunes, o pessoal mandou aqui já, tá atento com o nosso. Caio Nunes no último jogo que fez dois gols aí.
9: Tamo junto, eu volto já com o Tarde Radar, equipe nota 10. Sempre a emoção verdadeira do futebol.
5: Meu, Caio Nunes.

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0: Eu tô escutando a Tag Radar. E vocês? E eu já vou carcar uma, nem que morra, só pra ver se passa esse mal-estar.
1: E aí, tô chegando, tô chegando, tô no pedaço, uma ótima terça-feira pra vocês, terça-feira 21 de julho, ei, 26 graus a temperatura, previsão de chuva, chuva em nossa cidade, você fala comigo a partir de agora, porque hoje é terça-feira e hoje começa o nosso super, super sorteio da semana. 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Porque é prêmio de montão, é prêmio que vale muito a pena. 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Finaleira de julho de 2026, temos presentes de abaloque pra você aqui, pra você fazer a festa com a gente, tá bom? Simbora, você sempre será o meu convidado, minha convidada especial. 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Eu falo sempre da melhor, né? Pode mandar sua mensagem pra cá. Terça-feira linda, maravilhosa, porque assim que eu creio sempre. Todos os dias são maravilhosos porque eu tô aqui. Fazendo o melhor por você e pra você. Alô, seu Edson Lander. Aquele abraço. E também aquele abraço especial pra você que tá sempre comigo aqui, divertindo, né? Fazendo alegria nas tardes da Conda. Eu, Marlon Luiz. Tá bom? E hoje é o quê? Hoje é modão, né? Hoje é terça-feira do modão pra gente chorar italiano, espanhol, boliviano. Hoje eu quero ver. Quero música aqui de sofrência hoje, hein? Eu quero música aqui de sofrência. Você tem uma música de sofrência aí? Tem uma música que você vai chorar italiano, espanhol, boliviano, japonês, não sei. Hã? Tem? Então manda pra cá. Manda pra cá no 3361-3110. Vamos lá! Hoje é modão. É modão na veia e começamos com Bruno. Não. É isso mesmo. Bruno e Marrone, rapaz. Achei que era com outra dupla, mas não. É Bruno e Marrone. Meu disfarce pra chorar, pra agitar, aumenta o volume e vamos curtir juntos. Meu disfarce, Bruno Marrone.

0: Desapaixonado, essa música fazia tempo que não rodava por aqui, né? Israel e Rodolfo, ex-apaixonado. Prazer, eu sou ex-apaixonado, rapaz do céu. 26 graus a temperatura nessa terça-feira de modão. E você participando por aqui, eu vou mandar abraço já, hein? Já vou mandar aquele abraço especial pra você, tá bom? 3361-3110, faz teu nome por aqui. Faz teu nome por aqui no nosso programa. 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Marlon, boa tarde. Uma bem apaixonada, pode ser Mato Grosso e Matias. Enquanto o sol brilhar, essa é de fazer o coração chorar. Seu Edson Lander, aquele abraço, aquele abraço. Vamos rodar essa aí também. Vamos rodar essa aí também. Boa tarde, Marlon, tudo bem? Passando para desejar uma ótima, abençoada terça-feira a todos. Abraços da Ana Albrecht. Alô, Ana. Boa tarde, meu amigo, ligadaço, ligadaço. Grande abraço, e mandou a foto aqui, né, do rádio. Tá bem de rádio também, né, Fogueira? Fogueira, tá bem de rádio, hein? Abraço pra você, grande Fogueira! Esse é parceiro, cara, esse é brincadeira. Esse aí é gente fina, é difícil ele não tá rindo, né, cara? É coisa boa, esse é amigão sempre. 3361-3110, faz teu nome por aqui. Deixa eu ver, boa tarde, Marlon. Panela velha do cantor Sérgio Reis, Leonardo Ramos. Abraço pra você, Léo. 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Fechou? Abraço, Leonardo. Boa tarde, Marlon. Gilmar aqui da usina de asfalto da prefeitura. Marlon, você pediu o que eu fazia aqui na usina. Sou operador da usina, não pude te responder ontem. Toca a música aí, A Loira do Carro Branco, que oferece para meus colegas Natel e Leocir dos Resíduos Sólidos da Prefeitura. Os teus amigos ontem, né, chamaram você, que você é o famoso lambido.
1: Ai, é brincadeira.
0: Tamo junto, Gilmar, aquele abraço. Bom trabalho, pessoal da prefeitura, gente finíssima, meu irmão. Os caras são fera demais. 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
0: tarde. Essa aqui é pra gente chorar abraçado, irmão. Hã? Dançar de cueca 4 horas da manhã, mais ou menos. Falando às paredes com o Chitãozinho e Chororó. Boa tarde, Condá.

Jaine, dia de formatura, essa música aí do Moacir Franco, cara. Um fenômeno, uma cabeça incrível, um grande compositor, ator, cara, humorista, o cara canta demais também. Que música é essa, hein? Dia de formatura, rapaz, é brincadeira, é pra arrebentar o coração. Isso também é modão. Modão não é só aquilo que fala de amor, cama, tudo, né? Traição, não, cara, isso é um modão.

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1: 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Alô, Ismael, grande Ismael, rapaz, é parceiraço. Mandou aqui que hoje eu tô querendo arrebentar, né, rapaz? Mas não, não é a minha intenção. Hoje você tá machucando o coração da galera. Abraço, Ismael. É, cara, isso aí é coisa boa. Modão é modão, né? Modão é isso, rapaz. Eu vou te contar uma coisa. Cara, eu fico arrepiado. Eu cresci na minha vida ouvindo modão com meu pai, né? O violãozinho, velho, tremia, né? Meu pai era o campeão em modão. Aí depois mudou algumas coisas, a minha carreira musical também, o modão mudou para um lado, foi para outro. E aí os gostos, né, mudaram também. Mas o mais importante é que você se emocione junto com a gente e recorde esses sucessos aí e goste do programa também, né? 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Quanta gente mandando abraço por aqui, né?
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1: Paz do céu, é o povo participando, João Paulo e Daniel. Te amo cada vez mais. Isso também é modão pra você. Uma ótima tarde, Chapecó. Uma ótima tarde, Condé.

0: Te amo cada vez mais com João Paulo e Daniel.
1: Pra você.
0: Fechando assim o primeiro bloco por aqui. Que espetáculo. Você comigo e eu com você. 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Hoje tá pra sofrer de verdade. Eu falei que eu queria sofrência hoje aqui. Eu queria sofrência. 27 graus a temperatura. 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Boa tarde, Marlon. Se der, manda aí fio de cabelo, tamo na escuta aqui. Pelos altos do bom pastor Angelino Flores. Valeu, Angelino, aquele abraço também pra você, irmão. 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Marlon, o rei da tarde. Que é isso? Não, é brincadeira. Não, não, pera aí. Como é que é? Marlon, o rei da tarde. Que espetáculo, que espetáculo. Toca aí, Ed Brito e Samuel. Ponto G, pra destampar uma por aqui. Grande Volei, Volei, Volei. Beleza, amor, se não for pedir muito. Que é isso, rapaz, tu foi gigante agora, irmão. Tu foi gigante agora. Boa tarde, Marlon, tudo certo? Toca pra nós, Bruno Marrone, homem do meu tempo. Me coloca no sorteio, Marcelo Meneguzzi. Alô, Marcelo, aquele abraço pra você, irmão. 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Tô ficando assustado com tanta gente participando aqui no meu programa, é brincadeira. Boa tarde, Marlon, tudo bem? Se é só modão, roda aí dois passarinhos com Alan e Aladim. Nós somos dois passarinhos. Que isso, velho? Isso aí eu conheço, velho. Tamo junto, top. Quem pediu essa moda aqui? Deixa eu ver. A Ivete, alô Ivete, abraço pra você com Alan e Aladim. Gostei, volto já. Ei, é só mandar mensagem pra cá, hein? Hoje tem o X-Calota da Metzburg. O sabor você vai escolher lá tranquilaço. Quem não quer um X-Calota na terça-feira pode saborear hoje, amanhã, quinta-feira, você que sabe, né? E ainda concorrer a duas cadeiras. Rapaz, é só que o sorteio é de hoje, quarta, quinta e sexta, tá? É o sorteio da semana, só entre nós. 27 graus a temperatura. Uma ótima terça-feira, eu tô feliz da vida. Vamos que embora, porque a Argentina perdeu, perdeu, perdeu.
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3: Olá, Marlon Luiz, e a você que acompanha o Tarde Radar. Eleições 2026. Os partidos que integram a frente de esquerda em Santa Catarina vão realizar convenções hoje a partir das 18h na Assembleia Legislativa em Florianópolis. O evento visa a confirmação de Gelson Merizio do PSB como candidato ao governo do estado, Ângela Albino do PDT como candidata a vice-governadora e Décio Lima do PT com Afrânio Bopré do PSOL como candidatos ao Senado. Esporte. A 38ª edição dos Joguinhos Abertos de Santa Catarina inicia oficialmente quinta-feira em Blumenau. Chapecó chega à competição com uma das maiores delegações do estado, formada por mais de 300 atletas. A competição, que reúne atletas do ensino médio, será disputada entre os dias 23 de julho e 2 de agosto. Uma cadeira vazia à mesa, um filho esperando a mãe que não voltará para casa, uma família tentando reconstruir a vida depois de uma perda irreparável. O feminicídio não encerra apenas a trajetória de uma mulher, ele deixa marcas profundas em filhos, familiares, amigos e em toda a comunidade ao redor. Por isso, amanhã será o Dia Estadual de Combate ao Feminicídio, instituído em Santa Catarina como um convite à reflexão. 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E hoje me despeço aqui do Tarde Radar para cuidar da minha saúde. Farei uma cirurgia e ficarei uns dias afastado. Permitindo Deus, volto aqui com informações durante o Tarde Radar a partir da segunda-feira, 3 de agosto. Abraço, Marcos!

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4: De volta com o nosso Tarde por Aqui, rapaz, nosso comercial, você ouviu atentamente e agora é hora de a gente voltar com as músicas que estão arrebentando cada coração, rapaz. O pessoal tá falando aqui que hoje tá de lascar, né? Tá coisa linda, rapaz, tá coisa linda, que maravilha. Deixa eu ouvir áudio aqui, vamos ver áudio? Deixa eu ouvir, vai.
5: Boa tarde, Mano Luiz. Toca uma aí do milionário José Rico, a mais famosa deles aí, que é um sucesso. Beleza, temo na escuta.
4: Tá certo, irmão.
5: E a Chape amanhã, mais uma derrota, quase certo, né? Meu Deus. Beleza?
4: Que beleza, rapaz. Abraço pra você. O Gilmar, grande Gilmar, foi bem aqui, com certeza foi bem. Ivone Gonçalves, do bairro Jardim Itália, ou você tá esperando que a Chapecoense empate com o Flamengo, pelo amor de Deus. Carol Kinjerski, do Bodanese, abraço pra você também. Boa tarde, meu amigo Marlon Leucir Trapazon, um abraço pros meus amigos Everton e Gilmar da Usina Popular, o Lambido. Aí o pessoal tá falando que é o Lambido. Vai fazer o quê, né? Vai, fala aí, quero ver!
6: Boa tarde, Mário.
4: Bom? Fala, Wilson.
6: Maravilhoso programa. E a sofrência aí também. Ai, me bota nesse sorteio da Gravar Arte aí.
4: Tá certo.
6: Se puder, bota a música aí pra nós ouvir.
4: Qual é que é?
6: Pode ser qualquer um aí da tua escolha.
4: Beleza.
6: De preferência, o último adeus.
4: Ah, tá.
6: Grande abraço.
4: Grande abraço, seu Wilson de Oliveira. Pode ser da minha escolha, mas de preferência o último adeus. Tamo junto, é isso aí. Boa tarde, guri. Mil de bom, um abraço grande. Esse aqui é nosso parceiro Wilson Trindade. Tá sempre ouvindo a gente. Esse aqui é outro parceiro também. Vai.
7: Ô, Marlon, boa tarde. Aquelas modas bem antigas mesmo, modão. Daquela dupla Temeda e Durinho que tinha antigamente. Não tem aí pra soltar uma.
4: Sarte fora, mano. Mas é brincadeira, cara.
8: Seu cachorro, tu tá onde, praga?
4: É brincadeira, meu. Como é que tu acha essas coisas aí, família? Hã? O Mir Antônio tem método. Esse é dupla era boa.
8: Hã? Trabalhar mais um pouquinho ainda, depois, pô,
4: é verdade, melhor ficar quieto, né? É brincadeira, 3361-3110. Alô, Adri, beijão pra você. Bom trabalho, essa música você pediu, você ouve agora na terça-feira do Modão. Zezé e Luciano, pra não pensar em você. 2h50. Esse é o nosso Tarde Arrebentando Corações. É a terça-feira do Modão. Chora, mas aumenta o volume. Curte aí, com da FM, 50 anos de história.

0: Duvido você não cantou essa música aí. Eu duvido que você não cantou essa moda aí com João Mineiro e Marciano. 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Hoje o que está me surpreendendo aqui é o povo elogiando o programa. Boa tarde, parabéns pelo programa de hoje, hein? Tá de arrastar o chifre no asfalto esse programa hoje. Gostaria de ouvir a música Whisky Sem Gelo, mas não sei quem canta. Quem mandou foi a Luciane. Obrigado, Lu. Beijo pra você, obrigado pelo carinho, obrigado pela mensagem, tá bom? Meu parceiro César Cortina, no rádio, em casa ou do carro, a mais ouvida é a Conda. Abraço, valeu, Cezão. Aquele abraço também pra você, tá? Boa tarde, Marlon Miguel, quero participar do sorteio, obrigado. Tamo junto, Miguelito. Boa tarde, Marlon, tudo bem? Sempre na escuta desse maravilhoso programa. Você é insubstituível, não existe outro nem parecido contigo. Obrigada por ser essa pessoa que você é. Deus te abençoe grandemente. Liliana Smanioto, mil vezes obrigada. É brincadeira. Aí como é que eu vou conseguir continuar o programa? Hã? Aí não tem o que fazer, né? Sabe quem tinha falado isso antes, isso aí? Minha mãe. Minha mãe falou isso. Hoje aí eu tenho o prazer de ler a mensagem da Liliana. Obrigado aí a família Smanioto. Obrigado, seu Valdir Smanioto. Rapaz, é isso, né? Vou fazer o quê? Eu não acho tudo isso. É, mas elogio a gente só agradece. É isso que eu penso sempre na minha vida. Elogio a gente só agradece. Obrigado, tá? Obrigado pelo carinho. Vai! Cadê? Cadê o áudio? Não apareceu? Cadê o áudio? Hã? Cadê o áudio? Vamos ver se... Cadê? Vamos dar uma atualizar aqui rapidinho, vai.
1: Certo que é o Alex, que é do Rapestre, do Rio Grande do Sul. Tamo junto, bem, queima, tá? Beleza?
0: Aquele abraço. Beleza. Tamo junto. Aquele abraço. Vai.
2: Boa tarde, Marlon.
0: Boa tarde.
2: O programa hoje tá show, show, show.
0: Obrigado. Top, top, top. Obrigado.
2: Eu nem vou pedir música, senão eu vou estragar o programa. Brincadeira. Mas tá demais o programa.
0: Obrigado,
2: mesmo.
0: Obrigado, Rebelato. Tá a Maria Rebelato, parceirona também.
2: E parabéns aos que fazem o programa também, né?
0: Obrigado.
2: Pelos pedidos das músicas.
0: Com certeza.
2: Uma mais linda que a outra.
0: Obrigado, Maria Rebelato, sempre parceira por aqui, né? Fazendo o melhor pra gente também. Vai! E...
3: Boa tarde, Marlon.
0: Boa tarde, irmão.
3: Se hoje é modão, então tem lugar pra Bruno Marrone, né?
0: Sempre, sempre.
3: Na praça, ou coisa parecida com isso.
0: Mas é claro?
3: Um abraço.
0: Jorge abraço. Gonçalves. Alô, Jorge Gonçalves, aquele abraço também. Tem vários áudios, gente. Vocês me perdoem aí, tá? Me perdoem.
4: Boa tarde, Mauro Luiz.
0: Boa tarde.
4: Tudo certo, meu amigo?
0: Tudo bem, meu irmão?
4: Estamos escutando o programa aí, ó.
0: Que beleza.
4: Chupando umas frutas.
0: Opa, isso é saúde.
4: Não dá pra fazer outra coisa,
0: isso é saudável. É verdade.
4: Estamos de boa aí, de pé na patrola.
0: É bom demais, né?
4: Valeu.
0: Hã?
4: Toca uma aí das boas pra nós.
0: Mas é claro.
4: Netson Hudson,
0: porta
4: retrato.
0: Opa.
4: Se for possível, fico muito agradecido.
0: Tamo junto, seu Alceu.
4: Valeu, um abraço, ótima semana. E coloca nós no sorteio.
0: Mas é claro, abraço. Rapaz. Abraço, seu Alceu. Tamo... Vê que é só pedido musical pra arrebentar mesmo, hein, Marlon. Sei que você tá na rádio. Fala pra sua amiga aí. Grande abraço do Marcelo Guido Tramontini. Agora chegou a me faltar a voz aqui. Porque eu fiquei emocionado de verdade, gente. Você não faz ideia. Como eu sou um pisciano sonhador. Sabe, eu sou aquele sonhador romântico, vejo o lado bom das coisas. Claro, sou crítico sim pelas coisas corretas, coisas boas. Mas eu sempre tento ver o copo mais cheio, cara. Eu aprendi. Vocês não sabem o quanto me emociona, cara. De verdade, né? Marcelo aqui, ó. Essa aqui, né, Marcelo? Ó.
5: Seu cachorro.
0: É isso,
5: né? Tu tá onde, praga?
0: Eu tô trabalhando, mas ela não confia em mim nunca. Alô, Balico! Aquele abraço também pra você, Darcy Apple, do bairro Palmital, na escuta do programa. Boa tarde, Marlon. É a Geise. É, não sei se você se recorda, estou na escuta aqui, está top. Abraço, meu amigo Gesiane Ramos, eu acho que sim, né, Gesi? Eu acho que sim. No tempo do Bertazzo ainda, né? Se eu não tô esquecido e se eu me lembro, né, Gesi? Aquele abraço pra você, obrigado pelo carinho. Tamo junto sempre. 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Se vocês soubessem o quanto é intenso o programa aqui, as participações, as músicas, os apoiadores, as mídias, colocar no ar, gente, você não faz ideia. O que é isso aqui? Daqui a pouco eu trago de novo as ofertas do Alberti pra você, lá da John Kennedy, do coração da Rede Aliança. É porque eu sou aquele cara que quero ler todas as mensagens, eu quero colocar quanto mais mensagens possível no programa, mas é difícil, eu vou ter que ter 3 horas de programa no mínimo.
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0: Jean Giovanni, roupa de lua de mel.

0: fechando mais um bloco por aqui. Que espetáculo, né, gente? Ai, ai, ai, que eu vou te contar uma coisa, rapaz. É coisa linda, né? Cada música, cada... Sei lá, cara, cada letra que a gente ouve aqui na Terça do Modão, que tem músicas que faz tempo que eu não ouvia, não cantava. E isso traz o cara, remete o cara lá atrás, né? Nos festivais da canção, nos shows, né? Nos bares, nas pizzarias. Rapaz, eu fiz muita coisa nessa vida, não me arrependo de nada. De nada mesmo. 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Meu Deus do céu, olha quanta gente aqui. Lenir Apel, aquele abraço também pra você. Almírio, lá do seminário, aquele abraço. Alexandre Dalbello, tamo junto, irmão. Abraço, abraço. Tem muitas mensagens de áudio aqui, eu tô na correria de novo. Boa tarde, Marlon. Programa show, abraços. Valeu, Cris, obrigado pelo carinho. Boa tarde, Marlon. Hoje o programa tá demais, parabéns, sempre uma ótima apresentação, maravilha. Vani Rodrigues, alô Vani, obrigado pelo carinho de sempre, campeão. Ricardo Motorista por aqui, tava aqui pensando, o cara separa no fim de semana e hoje sai na rua encontrar a ex com outro. E ele, com umas músicas dessas, aí vai a corda. Mas também, né, meu irmão? Ô, Ricardo, mas o roteiro que você montou. O cara separa na sexta-feira, vai sair na rua e vê a ex com o outro. Aí é brincadeira. Aí não precisa nem música pra ir pra corda, né, irmão? Nem música. Boa tarde, só carimbando a audiência. Abraço, Volmir. Tamo junto, irmão. Obrigado pelo carinho. Boa tarde, Marlon Roseli, da linha Tomazelli. Ótimo programa. Tamo junto. É isso aí. Bons tempos aqueles, né, Geise? Bons tempos. Saudades, meu amigo. Está de lascar hoje, é verdade. Aqui a gente, no programa, é assim que funciona mesmo. 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E hoje você pode levar para casa esse X-Calota daqui a pouquinho. Eu vou rodar aqui a roleta. Ah, oi! Agora vai a roleta daqui a pouquinho, tá? Volto já! Não sai daí! É rápido!
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10: Comigo no comando por aqui, eu, Marlon Luiz. Deixa eu mandar um abraço pro meu tio Arno, tá sempre ouvindo a gente, falou que hoje o programa tá pesado, hein? e só elogios, isso é bom demais, né? Que beleza, que espetáculo. Deixa eu mandar um abraço aí pro meu tio Armin. Hoje apareceu uma foto, ele bateu uma foto hoje com o prefeito de Paial e a vice-prefeita de Paial. Parabéns, tio Armin. Ó, Paial lindo, maravilhoso. Trabalho maravilhoso aí também. Cidade que eu amo demais, não tem como não amar, né? Ah, minha vida toda sempre indo pra Paial. Hoje eu sei que eu tô em dívida. Hoje eu sei que eu tô devendo mais visitas aí. Tenho certeza disso. Mas, rapaz do céu, vou te contar uma coisa. A vida tá tão corrida. Eu sei que não é desculpa também. Mandar um abraço pro meu tio Júlio, tio Neuro, tia Gini, tia Nene, tia Vale, quem mais? Vou acabar esquecendo, normal, vou acabar esquecendo, né? Tia Marli, a todos os meus primos aí, meu grande primo Jefferson, o mais velho da família. Que espetáculo, que maravilha. Abraço, tio Armin, ó. Ficou bonita a foto, hein? Bateu uma foto legal lá com o prefeito. 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Daqui a pouquinho, quero saber quem vai ser o sortudo ou a sortuda nesta terça-feira maravilhosa. Hildo José, aquele abraço. Tamo junto. Gilmar Corada, linha Tomazelli, também aquele abraço. A Célia Moura Toledo também tá no sorteio. Coloquei todo mundo aqui, tá, gente? Ó, quem mandou, mandou. Quem não mandou, agora só amanhã. Mas, ó, sexta-feira tem o super sorteio da semana, tá? Sexta-feira são duas cadeiras em alumínio fundido da Gravar. 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Rapaz, é maravilhoso. E hoje, daqui a pouquinho, tem o X-Calota! Faça como eu, peça aquele de costelinha no barbecue. Rapaz, Juliano e Jardel! Essa aqui eu vou aumentar o volume. Eu vou chorar agora um pouquinho em espanhol, né? Coçar o cotovelo, a testa. Mas vou chorar com alegria. Juliana e Jardel, a mesma mulher. Ela queria os dois, né? Safadinha.

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1: Tá de qualidade, de qualidade o programa.
2: Cozó, tu sim que é bom, Cozó.
1: Aí tu quer que eu morra, né, Marlon, com essas musiconas aqui de tarde.

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0: Enquanto o sol brilhar, que música é essa, hein?

0: Ah, meu pai do céu, que é isso, meu Deus do céu? Isso é pra arrebentar, rapaz. Que é isso? Que é isso? Chora, coração.
1: Já sabia que.
0: Mato Grosso e Matias. Enquanto o sol brilhar. 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

Alain e Aladim, dois passarinhos. Essa música, até meu pai cantava essa moda aí, pelo amor de Deus. Essa música aí é brincadeira pra arrebentar o coração. E ó, é antiga pra caramba e tem qualidade, né? Tem qualidade. Estamos chegando ao final do nosso tarde de hoje. Espero que você tenha gostado pelos elogios que teve aqui, né? O pessoal gostou demais, ó. Desculpa se eu fiz você sofrer um pouco, né, hoje. Mas era isso mesmo. Mandar um abraço pra família Mascarello, lá de Paial. Abraço a todos os Mascarellos aí de Paial. Abraço pra vocês. Obrigado aí pela audiência, né? Conhece a família Bender aí do Paial? Conhecem eu, né? Que, cara, eu tenho um carinho muito grande por essa cidade, desde os festivais, antes dos festivais da canção, quando eu jogava bola e sofreu acidente. E aí, jogava bem futebol, gente. Jogava muita bola. Eu era bom demais. E não é mentira também. Quem conhece sabe, né? E aí, depois eu fui pra música, onde, né, tenho muita alegria de fazer parte da história do Paial aí, ganhando vários festivais aí. Festivais bons demais. Eita, Paial, Uvá, Borboleta Baixa, Borboleta Alta, onde mais, né, velho? Linha Feliz, Pavão, eu sei lá, meu. Acho que ganhei quase tudo aí. Top demais, comecei minha carreira São Carlos, né, cara? Tenho um carinho muito grande por tanta gente. O cara vai ficando meio velho, vai ficando mais sensível, né? E a gente vai, né, vai mandando abraço, vai recebendo elogios, vai lembrando de histórias. Isso é muito bom, de verdade mesmo. Quem levou aqui, ó, telefone final 6272, 6272, Janete Souza. Janete Souza levou o X Calota. Alô, Janete! Telefone 6272, já tô enviando o seu contato, meu irmão Antônio Marcos da Meats Burger, o melhor X-Calota do mundo! 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E já tá acumulado pro sorteio aí, na sexta-feira, né? Das nossas duas cadeiras aí da Gravar Artes. E vai ter mais sorteio amanhã, tem mais sorteio na quinta, tem mais sorteio na sexta. O que importa é você receber presente, brindes e participar comigo por aqui na melhor, na mais ouvida. Destaques rapidinho aqui do nosso Clique RDC. Motorista fica preso às ferragens após bater em árvore e cair em Ribanceira, no oeste de Santa Catarina. Técnico de enfermagem do Hospital Regional é vítima fatal de acidente no oeste catarinense. Homem preso enquanto trabalhava como Papai Noel é condenado por estupro de vulnerável em Lages. Tem muitas informações, notícias no nosso Clique RDC. 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Continue se cuidando, continue fazendo a diferença, com Deus no seu coração e esse lindo sorriso nesse rosto maravilhoso. Amanhã tô de volta no Resenha Nota 10 e no Tarde Radar. Tchau, gente! Fui! Uma ótima terça-feira pra você. Valeu, valeu!

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2: Diga tchau. Partiu, cabaré.
3: Por hoje é só, pessoal. Voltamos amanhã, nesse mesmo horário, neste mesmo canal. Vou descansar.
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6: Olá, aqui é o André De Lázari e estas são as informações. A CDL Chapecó promove nesta quinta-feira o curso do Zero ao Viral, voltado a empresários, profissionais de comunicação, vendedores e demais interessados em melhorar o desempenho de marcas e negócios nas redes sociais. A capacitação ocorrerá às 7 da noite no auditório da entidade. Inscrições pelo telefone 99925-5819 e falar com Jordana 99925-5819. Esporte. A equipe Arauaza Brasil de Karatê de Chapecó realizou o exame de faixa do meio do ano neste sábado no Centro de Treinamento de Karatê do Complexo Esportivo Verdão. Cerca de 50 crianças e adolescentes participaram da avaliação, um dos momentos mais importantes da modalidade, que reconhece a evolução técnica e pessoal dos praticantes. Terremoto na Venezuela. A rede de venezuelanos no Brasil está arrecadando dinheiro para os flagelados pelo desastre ocorrido em 24 de junho no país vizinho. Qualquer doação pode ser feita pela chave Pix, telefone 95991574749, 95991574749. Este foi o Notícias da Hora. 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
3: Ai, Santa Pelanca.
4: Jesus do céu, hein?
5: Um. Dois.

0: Perón, o Taura Turádio.
1: Toma aí, alemão, chimia atirado que nem rebenque velho pra mais um momento gaúcho tchê. Começou o momento germânico.
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1: Esse alemão, se tu facilitar, Natália vai transformar o momento gaúcho em programa de banda.
0: Queijo minha é tipo uma coalhada de queijo, como se fosse uma nata que a gente bota em cima do pão, mas primeiro tem que botar o melato, depois bota a queijo minha. Não pode inverter, tá, senão ela não fica gostosa. Mas
2: Deus me perdoe.
1: Depender do alemão chibi, vai ter um misturadão, né, Natália? Misturadão, tá bom então.
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1: Eu vou tocar gaúcha, banda e sertanejo, tá bom então.
0: Pra nós tá uma variada, vamos ouvir uma Marília Mendonça.
1: Terça-feira, creio que a semana agora vai ao Despacito no lombo da vida, né, Nata? Que não tá fácil.
0: Mas que semana que não passa, né?
1: Essa semana tá meio atucanada, mas que nada. Vamos sim, encordoadito que nem punhalada de canhoto.
0: Por que a gente não encerra o ano? Já deu, né? Acabou, olha, já era pra todo mundo tá de férias.
1: Alemão Chimia, tu sabe que o trilho é longo e tem uns percalços pelo caminho, mas vamos chegar lá.
0: Eu só tô pelas minhas férias. Tô louco pra tirar férias.
1: Você só pensa em dormir e comer, rapaz. Pare, homem.
2: Perón, quando que você vai tirar férias pra eu fazer o teu programa, apresentar teu programa no teu lugar?
1: Se a senhora se garante, dona Beninha, em apresentar o programa, eu tiro férias, sem problema algum, tá bom, dona Beninha? Oreioda, cantando música sertaneja. Daqui a pouco vem um misturadão no momento gaúcho, chique, né? Você, né? Hoje tu veio, que chapéu é esse?
0: Hoje eu tô preparado.
1: Toma, que chapéu
0: é
1: esse?
0: Esse é o que eu ganhei lá, no Topper de Albestre. Não, Albestre.
1: Mas tu teve lá?
0: Ali, ó.
1: Mas como é que eu não te vi lá?
0: Aquele dia que ele veio ali.
1: Ah, o Ledo trouxe aqui.
0: O Ledo trouxe ali, tá aí, eu tava usando. Olha, tá que certo. Bonito ele.
1: Vamos mandar uma foto pro Ledo lá.
0: Acho que sim.
1: E essa pena do lado, o que que é?
0: Esta pena aqui é o que soprou, por causa que essa aqui, a minha mulher tinha...
1: Mas ajeitado o chapéu teu, né?
0: Sim, só que a situação dá complicada, viu?
1: Complicado por quê?
0: Sim, porque, por exemplo, ó, aqui eu tenho uma pena que era do meu papacaio. Aqui tem uma pena que era do meu papacaio.
1: Tá, e daí?
0: Tá aí, agora já não é mais.
1: Tá.
0: Tivemos que carnear ele.
1: Tá, eu só vou te pedir um favor, aqui é o programa gaúcho, não de banda. Então tá, se acalma.
0: E tá aí, aqui tá calopsita agora.
1: Ah, da calopsita, tá aí também.
0: A gente acabou também, a minha mulher comeu ela.
1: Ah, é?
0: Sim, tivemos que fazer a situação da pecuária.
1: Alemão, tu tá achando de barriga cheia, rapaz.
0: Não, ó, tá complicada, viu? Por causa que...
1: Tu tá numa boa.
0: Não, ó, tá bem complicada, viu? Tá assim, ó, dizem que o Brasil tá passando um momento difícil.
1: Será que quando tiver dinheiro que nem você, eu vou virar chorão assim também ou não?
0: Não, tu podia dividir um pouco
1: do que
0: tu
1: tem. Mas ficou ajeitado, tem um chapéuzinho. Ficou bom, tu achou também o chapéuzinho ali. Tá com a bolinha de... Parece chapéu de domar burro.
0: Não, isso aqui é chapéu de alemão. Chapéuzinho de
1: domar
0: alemão.
1: Domar burro. Domador de burro, né, Natan? Então, toma, mas parabéns, hoje tu veio a rigor, né?
0: Não, hoje eu vim a caráter.
1: Vamos mandar um chope pra nós ir lá daqui, você falar pra você que vai, ele manda.
0: Será que ele manda?
1: Mas dá uma olhada, agora tu foi bem.
0: Não, eu tô indo bem. Eu tenho esse verde e tenho um preto.
1: Eu vou em Alpestre, nunca ganho nada, e você já ganha brilho dos homens lá, né?
0: Um chapéuzinho preto.
1: O que tá escrito nesse chapéu?
0: Tá escrito, deixa eu pegar ali. Tá escrito...
1: Oktoberfest?
0: Ali, ó, Oktoberfest Albestre. Ah... Verdadeira enchente de chope e alegria.
1: E é mesmo, e é mesmo. Enchente, até contar. Tá bom, então.
0: Tem até o número dentro ainda.
1: Número do quê?
0: Do chapéu? Ah, número do chapéu. 57.
1: É o teu tamanho, né?
0: Não é que eu sou cabeçudo.
1: Tá certo mesmo. Não, isso você nota. Boa tarde, dona Belinha.
2: Boa tarde, Perón.
1: Não, boa tarde, pô, Natan, vamos.
2: Boa tarde, Natan.
1: E os seus fãs?
2: Ah, eu queria mandar um abraço pra todos meus fãs.
1: Todos os teus fãs, tá bom, então. Alemão Chimia, hora certa, Café Milita.
0: Muito bem, a hora certa, Café Milita, nesse momento, faltando 9 minutos para as 16 horas ou as 4 horas da tarde, neste momento.
1: Que é o período?
0: Período vespertino.
1: Tu consegue acertar a previsão do tempo, a
0: ali,
1: temperatura?
0: Ali, eu falei ontem, ó. 21 graus agora, tempo nublado em Chapecó e Grande Oeste Catarinense. Por enquanto, previsão de chuva só a partir das 6 horas da tarde.
1: Ah, na boca da noite?
0: Na boca da noite. Nós estamos saindo. Tá,
1: tu sabe que a boca da noite não tem dentadura, né?
0: Não.
1: chapéu de domador de burro. Ah, barbaridade, ó. Tu foi bem, né, Monchemia?
0: Não, depois eu tô indo bem.
1: Bota essa tua foto, ó, aí nas tuas redes sociais pra ver você. Fica um assaltante de banco, homem. Olha, parece ladrão de celular. Não, mas ficou bem?
0: Não,
1: ficou
0: guardou, bom.
1: Né, ô? Enquanto você lembrou de pegar o chapéu, homem?
0: Não, porque eu tava gravando conteúdos.
1: Ah, conteúdos.
0: Por causa que eu tava, na verdade, eu tava gravando um conteúdo um negócio que a juventude tá fazendo agora, essa piaçada nova ali.
1: Tá, e daí?
0: Que é chamado de... Tu já ouviu falar de Farmaraura?
1: Não.
0: Ainda bem.
1: Não,
0: é uma piaçada que fica saber. Se chocando, que parece um tatu faqueado.
1: Um soreudo.
0: Que não... O caps já tá cheio de gente, eles querem ir lá também.
1: É verdade mesmo, é.
0: Não, ficam se jogando e aquela sondinha na internet.
1: Você tem cabimento, né? Falta de laço.
0: Não, e os pais ficam batendo palma. Farmaraura.
1: Reverencio ainda.
0: Sim, na minha época a brincadeira era tecer, ter pneu, ter trator no potreiro, chocar
1: claro.
0: A bosta de vaca.
1: Isso era bom, né?
0: Corete, quero.
1: Claro, que é bom cheirar a bosta de vaca do que tóxico, né?
0: Mas, claro que sim.
1: Toda a vida, né?
0: Hoje em dia... Não, mas eu depois que... Na verdade, depois que eles botaram 48 e bocha eletrônica, que não acha mais armador de bocha.
1: Não precisa, né? Automático,
0: não, mas
1: né?
0: Fizeram automático porque não acha. Não tem mais essa piaçada ali.
1: Eu já comei bolo antigamente da piaçada do Passo Fundo
0: lá. Lá no Pardo Pereira.
1: Vendia picolé lá em Passo Fundo.
0: No Pardo Pereira tu botava ali, armava e saía correndo.
1: Vou ver como é que é.
0: Hoje
1: tu nasceu no berço de ouro, irmão.
0: Não,
1: no Vale
0: eu
1: Pio,
0: sou,
1: homem.
0: Respeita a minha história.
1: Nasceu no Vale Pio, homem.
0: O Linha Popio, falei em Linha Popio, abraço pro Alemão do Cássio. Da Bom Gás.
1: Alemão da Bom Gás.
0: Da Bom Gás. Ele era a telinha Popio, o Viquetsu.
1: E tá aí o animal.
0: Eu encontrei ele ontem.
1: Bem feito.
0: Ele disse assim: por um acaso tu que é o alemão lá da Condá? Falei, sou eu.
1: É.
0: Parabéns, felicidade, tu descobriu.
1: Parabéns, felicidade.
0: Então ele falou: não, é que eu sou a telinha Popio, Viquetsu. Daí eu disse: mas não é possível.
1: Tá, mas tu é do Vale Pio.
0: Não, eu sou de Cristo Rei.
1: Mas o Vale Pio pertence a Cristo Rei?
0: São João do Oeste.
1: São João do Oeste, é.
0: Cristo Rei também São João do Oeste.
1: Tu tem parente no Vale Pio?
0: Não.
1: Ah, não, então não. Tá. E o que tu falou no Vale Pio? Tu nasceu lá?
0: Tu que falou sempre, tu fala sempre,
1: não, tu
0: já
1: tava,
0: te falei.
1: Tu tava, acho que, Bento, só nasci no Vale
0: não,
1: Pio.
0: Não, não, eu
1: nem
0: nasci...
1: sabia que existia isso aí, ó.
0: Eu nasci em São João do Oeste e Cristo Rei.
1: Então.
0: Na verdade, São João do Oeste, onde hoje é o...
1: É o município São João do Oeste.
0: Onde hoje é o gabinete do prefeito, o do Chinésio Anton.
1: Sim.
0: Eu era ali que eu nasci, ali era a sala de parto.
1: Quantos habitantes tem
0: Santa
1: São João do Oeste?
0: Santa Casa Rural de São João do Oeste, quem me pariu foi as enfermeiras, as freiras, que me quebraram
1: tudo. Seu pra fora.
0: Não, eles me quebraram tudo.
1: Você jogava pra fora?
0: Não, eles me puxaram por um braço e uma perna eu
1: e
0: saí
1: pelas orelhas, até que tem orelhudo?
0: Desconjuntado.
1: E orelhudo?
0: Sim.
1: Quantos habitantes tem São João do Oeste?
0: Não sei, eu não olho.
1: Olha, tem uns 4, 5 mil.
0: Ah, acho que tem mais.
1: Ah, é?
0: Sim, mas ele cresceu. Depois que o Piba Crase, o pessoal tá lá, que o Lelo e o pessoal
1: da... A família vendeu o Laquilelo, né?
0: Sim, e tem a
1: Vendeu pra quem?
0: Não sei.
1: É pros,
0: aí tem a Unsabir lá que também...
1: A Unsabir, exato.
0: Então...
1: Achei que o Unsabir é São João Deste.
0: São João, né?
1: Que vai
0: estar
1: lá no acampamento Farroupilha.
0: Isso. Né? Eles botaram no começo ali na entrada do portal da cidade.
1: Domingo nós tivemos chopp USA lá em Formosa.
0: É bom, né?
1: O Fopa pegou um barril só de 50 litros.
0: Ele é gremocinho.
1: Bom, bom.
0: Bem gremocinho, assim.
1: Não sei se é... Eu tomei. Como cremoso?
0: Não, porque eu entendo de shopping.
1: Tá bom, então.
0: Tem o APA, o IPA, o Itaí, viu?
1: Tá bom, então. Alemão, tá até perito no assunto.
0: Eu entendo. Tem uma coisa
1: agora,
0: que eu entendo,
1: agora,
0: chucrute, Heinzpain e Spritwash e shopping.
1: Agora é coisa boa um shopping, né? Tu gosta de shopping, né?
0: Eu faz tempo que não tomo, viu?
1: Sério?
0: Sim.
1: Não, mas então vou
0: tô dando uma segurada.
1: Ah, é?
0: Tô dando uma seguradinha.
1: Também quando
0: eu tava,
1: bebe tudo?
0: Eu tava,
1: devagar,
0: tava indo muito rápido.
1: Ah, tu bebe sim, né? Conversar, rapaz. Momento, essa tua lata de bolacha inchada e não tá tomando chopp. Momento gaúcho, tchê. 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Zap da rádio 3361-3110, o meu 9112-4861. O teu, alemão?
0: 991-57-98-76.
1: Não fala muito ligeiro, bate devagar, homem.
0: 991-57-98-76. Eu não consigo falar muito devagar.
1: Então tá. Mas o que vai gravar daí?
0: Devagar chega o Stitz, que é o ministro da comunidade.
1: Mas como é que tu vai gravar o nome correndo do celular, homem?
0: São... Não, mas o número é que a gente fala direto.
1: São quantos números? São 7?
0: São. Não, são.
1: 8, 9.
0: 8, 9, número.
1: Eu
0: sei, 9. Eu sou da época antiga, ainda não tinha mais.
1: Tá bom, nove. Então. Aí, fala com o Natan.
0: Ô, Natan, vamos botar uma primeira sequência e depois eu já vou calhar mais uma seleção ali.

0: Grupo Renascença no momento gaúcho, tchê, antes Teixeirinha, o cantador do Rio Grande, deram os dois primeiros pialos musicais com da FM. Chapecó, Santa Catarina, liderança comprovada, ponto final. 4:01 quebradote, hora café milita. Estamos aqui chimarrando com erva mata e fole. E tomo indo louco também.
1: Andei circulando por aí, Perão. A nossa audiência é 100%.
0: Não tem como nós colocar aqui, Natan, que nem tem nas penitenciárias, bloqueador de celular com o alemão no largo do celular, homem.
2: Eu tô atrapalhando também.
0: O pessoal te procura, né?
2: Exatamente. Eu preciso faturar. Inclusive, eu tô sendo requisitado.
0: Então, tá bom. O seu dia pede Sadia. 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

0: Confiar, né?
1: É. Se tu fosse apresentar o programa com o Tete, ia cobrar de patrocínio.
0: Nessa empresa?
1: É.
0: Ah, um salário mínimo, no mínimo, por...
1: Mas
0: por...
1: só isso?
0: Não, mas daí eu ia ter umas 20 empresas.
1: Tu ia inflacionar o mercado?
0: Claro que sim, eu ia botar umas 20.
1: Umas 20, Cretão?
0: Claro, umas 20 empresas, daí tu imagina.
1: Bom, né? Bom, né?
0: Sobrava em tom ali, ó.
1: Tá certo. Vamos estudar o teu caso.
0: Eu,
1: né?
0: eu tô precisando dar uma inflacionada com o meu passe, ó.
1: Mas que horário nós podíamos ajeitar um programa de banda diário pra ti? É que você é preguiçoso, tu
0: não
1: vem?
0: Não, só não pode ser final de semana. Final de semana eu já tenho meus
1: prick. Segunda, né? Sexta, né?
0: Segunda, sexta, um programinha ali pra eu fazer uma hora de música alemão germânica.
1: Vamos ver então, né? Vamos ver.
0: Ia repombar.
1: Então tá.
0: Aí eu ia poder trotar música de banda.
1: Eu vou te dar meia hora, eu vou pedir meia hora pro Mário, uma horinha pra ti aí, tá bom?
0: Tá bom então.
1: A tua bolinha, uma hora chega.
0: Não, tá bom, minutos, pra começar, né?
1: 45 minutos.
0: Não, uma hora.
1: 45 minutos, ué, é um tempo.
0: Eu tenho que falar com o Alfredão.
1: Então, até tu mexe com a...
0: Eu mexo com o lado de lá do prédio.
1: Cima, né? Isso. É, tá certo mesmo. Então tá bom. Musicando da tarde, vamos lá.
0: Vamos lá, vamos ter mais uma sequência que eu preparei ali, ó. Aqui, ó. Tô mais sem te arrepentar, boca do balão.

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2: 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Mas...
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2: Não,
1: lá
2: é fácil.
1: Começar o projeto, tu é enjoado. Eu vou levar o teu cardápio lá. É cuca recheada, café Melita tem.
2: Sim, então só cuca.
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2: tendo
1: linguiça.
2: Tendo cuca, o resto é
1: então,
2: bom.
1: Então tá, eu vou falar pro pessoal da Alfa lá. Alô, Inés, pegou uma cuca... Não, chega uma?
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1: Sem tamanho
2: família. 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
2: 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Eu te...
1: Framboesa?
2: Sim, e também tem uma boa de...
1: Eu vou ver lá amanhã, então.
2: Abacaxi.
1: Abacaxi também.
2: Isso.
1: Uma de cada, então.
2: Não, uma de cada, tá bom.
1: Tá resolvido.
2: Bastante açúcar
1: então,
2: em cima.
1: Que lá não tem choro, né?
2: Não.
1: Então tá. 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
3: Quem que deixou esse balde no corredor?
1: O alemão Chibia.
3: Olha o meu dedão do pé. Eu vou enfiar na cabeça de quem deixou esse balde no corredor.
1: Tá, e a senhora...
2: Ai, nada, tu só fala.
1: E a senhora não olha onde caminha, onde pisa, onde senta, orelhuda feia.
3: Chega de conversa, vamos trabalhar.
1: Então vamos, áudio no ar.
4: Alô, Chiru, Peronga, Uxada Amiga, Laércio Correia por DK. Viu, a Belinha deixou um pano na porta ali pra vocês limparem os pés, tá? Daí assim, ó, tá muita chuva aí, toca aí batendo água pra nós aí. E eu vou economizar as pilhas aqui pra escutar o Décio Bono no domingo de tarde, beleza?
1: Então ele vai, vai desligar o rádio, vai economizar a pilha. Ô, Lércio, vai domar um touro mecânico, rapaz. Leva mal, ó.
2: Tu tem bota?
1: Aqui vai ter bota, onde? Para. O Valdemar Becker, tenho que andar com os monarcas. O Dei dos Santos, ele perão, tomateando com erva mate e folha, assistindo o Momento Gaúcho Tchê. Laurinho, pessoal de Caxambu do Sul, que é o que é aqui, lida campeira com o Baitaca. Ô, Laurinho, se acalma que não convém gritar muito. Boa tarde, perão. Lúcio Padilha da Silva. Gostaria de escutar a música com os monarcas, batendo e pitando, né? E oferecer pro meu sogro Alcindo de Toledo, a dona Rosalina e a esposa dele, que daqui a pouco vai. Feito.

0: Vamos botar o nosso glorioso Carlos Vieira no ar.
1: Buena, buena, Peron. Alemãozinho que tá batendo recorde de audiência.
0: Será?
2: Eu disse.
1: Podia atracar aí pra nós, Luiz Marenco, Filosofia de Andejo. Feito, aquele abraço, tamo junto. Feito.
0: Carlos Vieira, já aumentei o cachê de Cicuiudo semana passada e não foi pouco. Agora tô enchendo a bola dele e vai ficar mais caro, né?
2: Hein? Mas eu tô dizendo que...
0: Tu é estranho do programa.
2: As pessoas vêm me dizer, não é eu?
0: Sim. E se nós te tirar daqui, o programa termina? Não. E tu te lasca lá, então respeita o teu
2: não, mas eu é o seguinte, isso eu acho que é dor de cotovelo.
0: Capaz. Quem te convidou pra vir aqui?
2: Foi tu.
0: Então, por que que vou ter dor de
2: então,
0: cotovelo?
2: Então, já que tu me convidou, agora tu tem que entender que eu vim a somar.
0: Mas não, na verdade as portas se abriu pra ti
2: por causa
0: do programa.
2: Eu acabei agregando.
0: Era um cachorro aí.
2: Eu sou agregado desse programa.
0: Agora tu tá bem, claro. Ô, Sori Perezão, pessoal lá da sede Querência, aquele abraço. Áudio no ar.
3: Boa tarde, Perão. Boa tarde a todos os ouvintes do Momento Gaúcho. É o Rabaioli aqui do bairro Trevo. Meu amigo, estamos ouvindo o programa aí. Roda pra nós aí com o Teixeirinha, ó. Saudades da minha terra. Oferecer a todos os ouvintes. Valeu, meu amigo. Um abraço.
0: Tá bom, seu Rabaioli. O que tá fazendo a seleção musical, Alemão Gibê. Tu entende essa tua letra? Meu devido.
2: Eu, depois você tem que passar limpo pro Nastan, que o Nastan não entende nem a tele.
0: Nem a dele. Essa é boa.
2: Tá, primeiro a seleção que eu mantei lá. Deu 12 músicas que eu mantei ali, ele só achou 4.
0: Ah. Sim? Como achou 4? Diz tem que... tudo no computador?
2: Não,
0: ali.
2: Tá aí agora, tá procurando.
0: Áudio no ar.
4: Oh, boa tarde, seu Pedro. Admiro muito o seu programa, muito maravilhoso. Eu sou Antônio Vinello, aqui do Desgravador. Se puder me tocar uma música aí do Baitaca, não do Baitaca, do Francisco Varga.
0: Opa!
4: Manda mão pra mulherada.
0: Isso aí.
4: É um favor, lhe agradeço aí.
0: Em absoluto, seu Antônio Vinello. Vamos tocar assim, dando a mão pra mulherada com o Chico Vargas. Olha, você que é ouvinte e pediu uma música e o radialista, o alemão X que não tem porque é preguiçoso de procurar lá que tem, como é que não tem?
2: Não,
0: hoje
2: mas...
0: tem o tal de YouTube, todas essas porcarias, oh, como é que não
2: mas
0: tem?
2: Nós temos...
0: É preguiça, radialista que não atende, vê, é preguiçoso, tá?
2: Não.
0: Eu não tenho a música, mas como que não tem? Tá ali, ó, na
2: não,
0: máquina.
2: Mas isso não acontece nesse programa.
0: Ah, no nosso não, né?
2: Não, no nosso não. Nós toca... O que pode acontecer é a gente não conseguir rotar de tantos pedidos.
0: Aí tudo bem, né, mano? Ah, não vença. Ó, conversa pra boi. Radiz que ela fala, ah, eu não venço atender. Quanta gente. Você conversa pra boi dormir. Vence sim.
2: Manda seu pedido. Manda seu pedido que tu vai participar do sorteio.
5: A música da Ivete Zangalo pra
0: você. Recebe 5, 10 mensagens. Ah, eu não venço. Quanta gente. Nossa. Ah, vai. Fumar um boa noite, rapaz. Áudio no ar.
6: Boa tarde, Peron. Roda aí, menino da porteira com Teixeirinha, se for possível. Agradeço, abraço, beijo pra todos. Eu tô ficando sem voz. Pra variar, né? O nosso tempinho ajuda. Abraço, meu, beijo pra todos.
0: Abraço, Maria Rebelato. Menino da porteira é Tonico e Tinoco, né?
2: Sim, o Tinoco e Tonico.
0: Isso aí. Tu é do tempo do Tonico e Tinoco,
2: eu
0: né?
2: Sim, eu
0: você, gostava. Você tocava lá na rádio de descanso?
2: Eu tocava.
0: Tinha programa Tonico e Tinoco? É?
2: Tocava. Quando eu fazia um outro programa de manhã cedo...
0: Quantos anos ficou no ar o teu programa?
2: O meu programa tá até hoje
0: teve
2: no ar.
0: Teve dois horários?
2: Não. Eu fazia de manhã, eu fazia o Canto Sem Fronteira.
0: Canto Sem Fronteira. Como
2: 5 da manhã.
0: E tu acordava cedo?
2: Isso. Eu acordava às 3:30 da manhã.
0: Barbaridade.
2: Porque eu morava numa cidade e trabalhava em outra.
0: Morava onde?
2: Eu morava em São Miguel e trabalhava em descanso. Daí eu passava frio e ia de moto.
0: Tá, desde as 5 até as 7?
2: Até as 7 eu Canto Sem Fronteira.
0: Canto Sem Fronteira?
2: Canto Sem Fronteira.
0: Aí depois?
2: Depois daí começava o programa que era o de Atualidades, banda? Que era jornalístico.
0: Também é contigo.
2: Também eu chutava.
0: E a banda chegou?
2: A banda chegou,
0: só
2: era
0: que não ficou,
2: uma hora da tarde.
0: A banda chegou, só não sabe que fia, se fica.
2: Não, era o programa, era o jornal, depois a banda chegou.
0: Dá umas três.
2: A umas três.
0: Vai torado, né?
2: Mas se repombava. E aí depois tinha o viola, minha viola. Mas
0: faltava radialista, você fazia 3, 4 horários por dia, homem.
2: Mas é que eu tinha eu tinha um colega que ele gostava um pouco de tomar uma. Daí às vezes ele não aparecia.
0: Tá bom. Ô, Wilson Siqueira, manda uma saudação pra nós. Ele quer ouvir, deixa eu ver aqui, grupo Manotaço, gritos que se perderam. Ele manda um abraço para o irmão dele, o Valdeci Siqueira, que também está sempre em sintonia, e nós agradecemos. O Luque está lidando lá com o fogo de chão dele, ouvindo nós lá no Jipão. Ô, meu amigo Olho Dalpiva, abraço para o pessoal que está no regional ouvindo nós lá, né? O time da Copa do Mundo, lesionaram o Olho Dalpiva. Pegaram sem bola.
2: Tá entregue ao departamento médico.
0: Abraço, Olho. Logo lá, tu tem que saltar aí e genetear temporal.
2: Sim.
0: Tá bom, meu amigo? Um abraço aí. Esse pessoal tá no regional nos ouvindo aí. Tá bom? Abraço pra tua mãe, a Neve, que tá cuidando do Nenê. Quase 30 anos, cuidar do Nenê.
2: Mas eu, que incrível, ele correndo na cara.
0: Me leva mal, né? Claro, vai ficar sozinho. Não, a mãe vai ficar aqui. Eu falei lá, por falar, ó, quer que eu fico aí com ele? Não, a mãe vai ficar.
2: Se popiar, eles vão, vai fazer ainda um leidinho com chocolate.
0: Sim, verdade. Quer um leidinho com chocolate, eu te mando aí, ó. Né, irmão?
2: Comer um sucrilho?
0: Vamos levar um sucrilho pra ele.
2: É, lá, um né? Sucrilho?
0: Vamos levar um Nescauzinho
2: pra Nescauzinho ele. Nescauzinho pra ele. Tomar xeratinho
0: no copinho. Ô, meu amigo Tenório do Gambato, baile de encruzilhada. Daqui a pouquinho tu vai. Ó, o professor Wagner Rogério, bom tá nos ouvindo na Casa Familiar Rural de Alpestre, diz ele, Distrito de Farinhas.
2: Olha ele, que bonito!
0: Distrito de Farinhas. Esse Wagner Rogério é bom também pra genetear um touro mecânico, é campeão, viu?
2: Ele é chinedeia?
0: Sim, ó, touro mecânico. Ô, aqui, ó, o Ledo aqui, vamos ver o Ledo.
5: Boa tarde, Perão, Alemão Gimia, vindos da Supergunda GM. Pelo jeito, Perão, o Alemão Chimia hoje tá vestido a caráter, né? De onde é que será que ele arrumou esses presentes aí? Ô, Perão, diz pro Alemão Chimia que se ele quer umas cúcaras cheadas, ele vai ter aí. No que começar a divulgação da outubro, nós vamos dar um jeito, levar uma carga de cuca pra ele aí.
2: Agora eu vi vantagem.
5: É, cuca feito pela... Pessoal aqui da October Alpestre, Rio Grande do Sul, Jê.
0: Então tamo aguardando, né?
2: Não, tamo só pela tua chicada, viu?
0: Tá chegado.
2: Tô só tá pela bom. Tua chicada.
0: Alemão Chimia, tem música nesse programa?
2: Tem música nesse programa, senão eles vão achar que eu agora, não tenho.
0: Não, sem exagero. Esse chapéu aí é chapéu de domar burro.
2: Não é nada, isso aqui é chapéu de xermânico.
0: Domador de burro.
2: Por favor, isso aqui tá bom, é um então. Chapéu que tem história
0: com te de presente,
2: contexto. Então. Isso, ele meteu isso aqui e uma ganeca.
0: Olha lá, lá.
2: Uma e ganeca e um cinturão.
0: Eu vou todo astober, não ganho nada lá deles. A não ser um cumprimento de mão,
2: tem
0: né?
2: Que, tu tem que saber pedir.
0: Ah, mas eu vou lá e dou um passaporte,
2: não, choque de peleia, graça. Eu não vou, eu ganhei isso ali, mas eu uso bastante, inclusive.
0: Tem que saber pedir, então.
2: Tô começando a fazer conteúdos pra internet com ele.
0: Então tá, meta
2: vai ser aí. Bonito. Um abraço pra todo mundo aí, Teu Alvestre.
0: Tu colocou do momento, Gosto, quantas visualizações deu, quantas milhas? 60 e poucas milhas, né?
2: Deu bastante, deu.
0: Deixa 63 eu mil, tu falou.
2: Eu vou dar. Aquele que eu fiz daqui, sim, eu já vou olhar ali, mas só.
0: Que é isso?
2: Viu? Deu bastante gente acompanhando esse programa ali. É porque ninguém sabia, eles achavam que eu era um homem mais o feio.
0: Olhudo.
2: Isso.
0: E acertaram.
2: Ó, 70.990.
0: Louco.
2: Ali, ó. Ali parece embaixo, sim, ali, ó. 70.090.
0: Passamos dos 70 mil.
2: Quase 71 mil visualizações.
0: Então fomos loucos de bem.
2: Não, eu disse, eu fiz a diferença.
0: Quem será do programa?
7: Alemãozinho, eu sou mais famoso do que você.
0: Já viu?
2: É, mas só é que tô chegando perto, viu? Quem será
0: você, irmão, seu momento gaúcho. Tu viu, a Cabrinha tá mais famosa que você?
2: 167 comentários, ó.
0: Poxa olha, vida, olha. Isso aí é...
2: Mensagem, ó.
0: De patrão, viu?
2: Não para de checar.
0: De patrão, né?
2: Então tá.
0: Como é que fica?
2: Michael Namola, viu?
0: De curtição, quanto deu ali?
2: De curtição deu 1937 curtidas.
0: Gelo.
2: E tá, mais tá bom, 71 chega. Compartilhamentos.
0: Então chega, né? Tá bom.
2: Não, mas pode chegar mais, eu quero mais.
0: Vou chegar no 100.
2: Mata, claro, pau. Sim.
0: Então tá, mata a pau, velho.
2: Um abraço pra todo mundo, felicidades, Apelinha, e agora vamos de música.

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2: Olá, aqui é o André De Lázari e estas são as informações. A data e o local para a edição deste ano da Corrida Vertical SM Santa Maria já possui definição em Chapecó. A competição anual será realizada no dia 10 de outubro, um sábado, a partir das 3 da tarde. O local escolhido é um dos prédios em construção pela Santa Maria, o Fit Co-Living, na Rua Guaporé, entre as avenidas Getúlio Vargas e Nereu Ramos. Para acompanhar as baixas temperaturas do inverno, o Já Açaí, sorvetes e picolés apresenta o fundi como uma grande estrela para o inverno. Para deixar os dias frios ainda mais gostosos, a rede preparou uma promoção especial. Até 31 de julho, os clientes garantem metade do preço no peso da balança do fundi. Em Chapecó, já possui uma unidade no Pátio Shopping Chapecó. E a Casan informa que concluiu a substituição de equipamentos na captação de água do Lajeado São José em Chapecó. A interrupção do fornecimento de água para o tratamento durante as últimas 10 horas pode afetar o abastecimento em toda a cidade a partir de agora. O restabelecimento do sistema é a partir da noite de hoje, com a normalização gradativa do abastecimento entre a noite de amanhã e amanhã da quinta-feira. Este foi o Notícias da Hora. 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
13: 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A dona Beninha vai fazer umas pipocas, né? Que pipoca você vai fazer para nós, Beninha? Vamos ver.
14: Vocês
13: se...
14: não querem que eu estoure uma pipoca? Eu faço de dois tipos a pipoca. Melado e sem melado.
15: Tu nunca faz. Tu sempre disse que vai fazer e nunca faz.
13: Vamos pegar a pipoca azulão da Alfa.
15: Pipoca.
13: Ela faz... Como é que é?
15: Pipoca.
13: Pipoca, tá? Vou pegar lá na Alfa o azulão.
15: Tu gosta de pipoca salgada?
13: Eu salgada.
15: Eu também gosto.
13: Então tá.
14: Vai uns bolinhos fritos aí.
15: E o comunicado da Defesa Civil que vai entrar em operação o canhão.
13: É, né?
15: Daqui a pouco.
13: 6 da tarde começa.
15: Não, mas daqui a pouco já o canhão.
13: É?
15: A chuva é 6, mas agora já vai começar os estouros, explodir tudo ali.
13: Canhão, então?
15: Pra acabar com as pedrinhas ali.
13: Ah, tá, nós temos um maquinário.
15: Tem o granizo?
13: Tirou pra cima?
15: Tem um lá no
13: desbravador,
15: no
13: né?
15: FAP. Não,
13: não,
15: canhão, não é FAP. O canhão é num é no FAP e outro é no Borma.
13: No Borma, isso aí. E acertar o tiro pra não vir pra granizo.
15: Sim.
13: Que aqui... a ameaça é de granizo, né?
15: Granizo.
13: Eles vão dar tiro pra...
15: E eu vou te falar uma coisa, eu não tinha dado muita bola pra isso quando eles botaram. Não, eu achava que não. E olha o que nós já tivemos de granizo e só veio pedrinha pequena por causa desse negócio.
13: Por causa que, né? Tiro dado, bujou deitado.
15: Puxou deitado.
13: Então tá bom. 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
15: Mandar um abraço para um bicho velho Taura.
13: Opa, quem?
15: Robson Fernando dos Santos.
13: Ah, não, isso é Taura.
15: Advogado.
13: Especialista em direito.
15: Vou te falar uma coisa, olha.
13: Doutor Robson, chuleador dessa, sabia?
15: O bicho.
13: Ele bate o taco da bota?
15: O bicho velho, ele entende. Ele sabe o.
13: Ele foi campeão de chula.
15: Ele sabe o código penal de cabo a rabo.
13: Nossa, ele é advogado, né? Não vai saber. Viu? Se ele é uma gota mesmo, bichou nas pai. Como é que ele não vai saber se
15: não, mas isso? Ele sabe de cor, ele sabe o lugar onde tá as coisas.
13: Ah, então tá. Sabia que ele foi chuleador campeão?
15: Não.
13: No sul do Brasil, sei. Professor de ser de chula.
15: Não.
13: Mati louco.
15: Mas ele...
13: O Robson não. Da Rocha? Sim.
15: Não, o Robson Fernando. Professor Robson, que participa aqui de manhã com a Raquel.
13: Da Raquel.
15: Isso,
13: né?
15: Não.
13: Se fosse o Robson Rocha...
15: Não, ah, nada. Tá. Eu tô falando do professor Robson.
13: Não, o doutor Robson aqui da Condá, colaborador, esse estudou pra fora.
15: Não, esse sim, ó.
13: O doutor Robson chega de frente e diz, excelência, o meu cliente tem razão. É, doutor Robson, me leva, Paulo. Quinta-feira ele tá aqui, dando os pitacos dele.
15: Tu sabia que ele comprou um alambique?
13: Da alambique de cachaça?
15: Sim.
13: Aonde?
15: Não, ele comprou, ele tá, acho tá, que ele vai instalar.
13: Ele não instalou ainda?
15: Ainda não.
13: Nós temos que provar, né?
15: Sim,
13: canha,
15: inclusive
13: né?
15: Mas quem já tá na fila é o Testre.
13: Eduardo
15: Destre.
13: Eduardo Destre.
15: Já tá na fila.
13: Outro professor.
15: Sim.
13: Outro que vem aqui nas quinta-feiras no sala de debates.
15: Então, e tá é bom. Uma aula. Todos... O programa que ele tá ali é uma aula.
13: Todo, o doutor Cavalho, tem um tibão. Sim. Tanto é que não tem vaga pra nós, né?
15: Não, falta lugar na mesa ali.
13: Não tem lugar pra nós ali, Valchimia. E a Raquel se diverte, né? Ela joga o limão, doutor Robson e toda a turma aqui faz a limonada. Então tá bom. Doutor Robson, se eu tiver meio perdido aqui pela Condá, vem nos fazer uma visita, né, limão?
15: Vem ali trazer um, de repente,
13: isso,
15: uma guquinha de salame.
13: Será que não tá lá no bangalô, lá da Leila? Pide Prado lá, acho que deve estar lá, vai muito no Bangalô.
15: Não
13: lá
15: sei.
13: Lá no Pide, sim, ele é Taura. Vou lá fazer o lanche das 4, né? 4:30.
15: Vamos começar a reivindicar pra vir um
13: esquidute. Come pra viver, né?
15: Eu como divino. Bastante, eu não tenho mas medo de pedir.
13: Muito oreiudo,
15: eu não
13: homem.
15: Tenho
13: tá
15: medo.
13: Louco, homem. 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Isso. Boa tarde, pessoal do Momento Gaúcho, te mando um abraço para nós aqui das peças Hyundai Gambato, Wesley, Chaneston e Enzo e Giovanni. O nomezinho difícil.
15: É o Chaneston.
13: Chaneston. Mas só nos nomezinhos esquisitos. Wesley.
15: Não, né? Wesley já é mais da Enzo. Época nova. Esse Wesley já não foi na
13: HTC. Vou falar pro Gambato aí que só tem nome difícil lá na Hyundai.
15: Tu já viu que não tem mais essa piaçada nova chamada Marlene, não. Alício,
13: Pedro, João. O Joaquim manda um áudio aqui que
15: Cecília.
13: A delegação do Flamengo acabou de aterrizar no campo da aviação. Amanhã tem Chapecoense esse Flamengo, né?
15: Sim, eu tava monitorando ali.
13: Pra quê?
15: Porque eu gosto de entender um pouco de
13: chegou avião. Chegou lá do esporte também.
15: Isso.
13: Tá de avião, né? Já chegaram, então.
15: Então ali já.
13: Boa tarde, Peroli Mochimia. Vai trabalhar amanhã no primeira hora? Vai trabalhar no primeira hora amanhã?
15: Amanhã vamos estar ali engomotando um pouquinho.
13: No lugar do Lázaro?
15: Do André de Lázaro e Wikipedia.
14: Eu quero mandar um abraço pra turma do primeira hora.
13: Também essa banda pode ir bom também, Belinha. Áudio no ar.
16: Boa tarde, gauchada, que trabalho na Condá. Eu vou me apresentar. Eu sou lá do Rio Grande, mas agora estou para cá. Vou deixar meu grande abraço a quem me considerar.
13: Eu sou Sérgio Vaz, trovador.
15: Mas olha ali.
13: Forte ele. Deixa eu ver aqui. Vamos meter um áudio no ar.
17: Boa tarde, irmão Chimia. Boa tarde, Perão. É Nilson Neck, Santezinho Progresso. Estou aqui comendo amendoim com mel. Coisa boa.
13: Amendoim com mel, homem. Essa, pra mim é novidade esse cardápio aí. Amendoim com mel.
15: Pois é, não Mas sei.
13: Ele tá falando, né?
15: Não, ele tem, cada custo, cada um, né?
13: Boa tarde, Perão. Manda uma notaz pra nós aqui do CIF, trabalhando, ouvindo a Belinha fazer pipoca. Valeu, Anderson. Do CIF é Serviço de Inspeção Federal, né? Será que é da Sadia lá? Um abraço. Pois,
15: provavelmente.
13: Então. Provavelmente, né? Eu tenho que contar, tô mais enrolado que linguiça.
14: Perão, tu tem notícia do 13º?
13: Tenho. Vai aqui na sua conta. Áudio no ar. Né?
18: Pode ser. Boa tarde, eu moro na EFAP. Escutei o alemão falando que tem um aparelho aqui na EFAP, que tem dois, um no bairro Elis. No bairro
15: Calão?
18: Alice. E um no bairro Jardim
15: do Lago.
18: No Lago.
13: Isso. Tá bom, dona Helena. Obrigado pelo capricho de
15: a
13: você.
15: A senhora está entendida.
13: Aí, parabéns. Eu vi até o programa, né?
15: Não, tô eu, mas credo. E tu viu eu gritando atrás dela ali.
13: Boa tarde, Perão. Ricardo, motorista por aqui. Perão, você não tá com esse alemão passar pera no Chiru, cuidado.
15: Não.
13: O Chiru tá 60 vezes de atestado isso, da cirurgia dele,
15: entrega
13: né?
15: Entrega ao departamento médico.
13: Então tá bom. Era 7 dias, renovou pra 3, agora pra mais 60.
14: Grande, Chiru, quando você tira férias, você não volta mais, tá na rua.
15: Mas nem precisa férias, 60 dias atestado.
13: O Ricardo tá meio puxa saco do Lang, mas tá certo, puxar o saco de quem, né? De quem manda, né?
15: Não, o Alfredon é uma faixa. Não.
13: Claro. Então tá bom, deixa eu ver. Ô, meu amigo Arno Bender. Perão, tá judiando muito do alemão aqui. O alemão é graxainha, rapaz.
15: Não, mas
13: ele
15: somos...
13: perde o pelo, mas não
15: eu
13: perde as manhas.
15: Sou maracato e não nega fogo.
13: Nega fogo, então tá bom. Diz o básico, o Dadal tá de aniversário. E o Dadal falou que ele tá bem quieto, básico. Como é que pode? Meu irmão, Deoclésio Dadal, da Rádio Cultura de Xaxim, completando o tempo, hein? Saudação, topo Dadal.
15: Colhendo saúde... mais um repolho na horta da existência.
13: O repolho?
15: Sim.
13: Ah, é?
15: Alemão gosta de repolho.
13: Ah, é?
15: Sim, cozido, depois a gente cozinha e deixa de bota bastante vinagre e goma.
13: Alemão Chimia, o Wagner Rogério Bom, ele é o professor, lá, diretor da Casa Familiar Grado Alpestre.
15: Certo.
13: Ele tem um programa domingo de manhã lá na Rádio Ponto Norte. Diz que ele é o campeão da audiência, mas quem que falou pra ele? Qual foi a cigana?
15: Tu fez uma pesquisa?
13: Não, ele disse que é o maioral. Eu acho que a sobrinha da cigana que falou pra ele que ele é campeão de audiência.
15: Provavelmente.
13: Agora me contaram que na casa dos paredes dele tem 4, 5 rádios. Os 5 estão ligados.
15: Claro, tá em conta, né? Conta.
13: Valeu, professor Wagner.
15: Repete para todos os parentes ligar no telefone, daí, claro.
13: Wagner, eu só quero saber qual foi a cigana que foi ter líder de audiência. Daí eles vão tirar limpo, né?
14: Sim. Momento Gaúcho, campeão de audiência. Ouviu,
15: Wagner? Ah, aqui dona nós Belinha, rebombamos, viu?
13: Tá bom, então.
15: Daí, abraço pro pessoal do Porma.
13: Tô Porma, então tá bom.
15: Linha Cachoeira. Tá, e daí? Muita gente nos ouve lá.
13: E daí?
15: Não, um abraço pra eles. Eu lembrei que eu tinha passado, assistia lá pra aquelas bandas, daí eles disseram, morto, essa manda uma mensagem ali pra nós. Daí agora eu tô lembrando.
13: Então tá.
15: E daí tem mais um pessoal lá da linha, tá ali do outro lado, do Roteiro do Rival também, que são cheio de boa, perto do Colégio Agrícola.
13: Então tá, e daí?
15: Então eu tô mandando abraço pra eles. Olha, então, o bicho velho tá ali, ó, envolvido, né?
13: Então tá, daí vamos lá?
15: Vamos lá, vamos de música. Nas tantas, mais uma marca, umas marcas, depois a gente volta com mais um pouquinho de prosa.

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3: Você sabe como funciona o sistema CNA, FAESC, Senar, Sindicatos Rurais? 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
5: Banqueca?
3: 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Banqueca, assim.
5: Banqueca.
3: É. 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Jogar a tarrafa.
5: Não, é bom demais. eu vou muito fazer a ponta na barriga, viu?
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4: Um abraço pro interior.
3: Aí, dona Bria, uma visão do Ledo, o pessoal da Cal, que nós estamos chegando no outubro. E vai ter feira junto, paralelo ao outubro, vai ter feira lá do município lá.
5: Sim, é lá, um evento grande.
3: E com a tua presença lá,
5: mas
3: certamente.
5: Mas eu vou, inclusive.
3: Vai faltar lugar.
5: Se quiser botar uma área VIP, eu tô lá.
3: Nós temos área VIP lá.
5: Daí eu chego lá e a gente já faz uma paia da festa.
3: Faz, né? Vamos fazer, né?
5: Eu quero estar lá esse ano, viu?
3: Mas nós podíamos ficar sem essa hoje. O campeão do dia é o Wagner Bom. Mas da onde?
5: Não, mas isso, da onde? Ele, no mínimo ele é aqueles.
3: No mínimo ele está dormindo tarde.
5: Não, é aqueles institutos de pesquisa que cobram para dar o certificado, sabe?
3: Ele paga, né?
5: Ele paga.
3: Ah, então
5: o senhor é o senhor é o líder da audiência.
3: O senhor é o melhor.
5: Ele paga 500 conto.
3: É, e ele paga até 1000.
5: Daí ele paga, esse líder.
3: Inclusive sobrou audiência, até para os outros programas.
5: O Wagner, tu é líder só na placa.
3: Na placa.
4: Vádio.
5: Não, também não, né, mãe?
3: Não, dona Velha, o professor não tem preguiça, pelo contrário. Ele é professor de radialista.
5: Sim,
3: né?
5: Não, ele é
3: tá pra você é jornalista e...
5: Eu sou jornalista e também sou radialista e artista.
3: Isso aí. O dia dos
4: que
3: pais...
4: Que fica se coçando aí o dia inteiro, não sabe o que faz.
3: 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Grande. É, tá de malchemia. Então tá, então a pesquisa, a covarde dele pagou então.
5: Não, é, ele mandou.
3: Não dá pra duvidar.
5: Ele contratou a pesquisa.
3: Mas claro, ele paga.
5: E tá aí, tá claro certo, que é, né? O primeiro lugar.
3: Dele fica campeão.
5: Ele é o campeão. Isso.
3: Então tá, Alemão Chemia.
5: Vamos lá? Vamos. Tem um áudio pra rotar ou senão vamos ainda?
3: Não, bebê tá ficha.
5: Então vamos carcar ele mais uma marca aí, daqui a pouco a gente volta.

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4: 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Manear o Alemão Chimia ali. 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O importante é que nós estamos indo bem e o tempo está se armando de fato. 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
6: E preteou o sonho da Catiara.
4: O tempo está se armando, né?
6: Mas me lá para as pandas do Uruguai.
4: Procura-se granja de suínos matrizes para compra. Há um cliente interessado na compra de uma granja de suínos matrizes, fêmeas reprodutoras, com as seguintes características: em pleno funcionamento, de funcionamento de preferência, claro, capacidade para 1.000 matrizes, fêmeas reprodutoras ou mais, até mais, sendo ideal entre 1.500 e 2.000 matrizes, preferencialmente automatizada, casa para funcionários, pode ser na região sul, valor a combinar. 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Então tem uma granja de suínos aí para vender, irmão?
6: Não, eu não tenho, não tenho essa...
4: Mas se tivesse, que pena, já passava a mão nos pila, né? Na hora.
6: Já mandava para os pila.
4: Quantos copos de café, homem, já?
6: Esse é o meu segundo agora.
4: Quem tá ouvindo nós, o Pezinho do Banco do Brasil, lembra? Conhece o Pezinho?
6: Ah, não você lembro.
4: Sentado no Banco do Brasil. Ei, gente, boa umas quantas vezes.
6: Não lembro.
4: Mas no Banco do Brasil, antigamente, de descontar o cheque, olhar pra ti, fazer o que com o cheque? Não, o cheque é pra bonito. Não, qual é que é pra descontar? Fazer o que com o cheque? Sim, quero dinheiro. E pergunta. É uns malas antigamente, esses caixas do banco, né?
6: Não,
4: e eles... Pra fazer o que com o cheque? Não, tudo isso aqui pra bonito.
6: E tá aí...
4: Pra autografar ele.
6: Não aceitamos cheque. Hã? Não, as de, tinha umas lojas, não aceitamos não, cheque digo, com menos digo, de dois anos.
4: Pro banco, tô falando, no caixa do banco, ó. Aí o pezinho, ó. Mas o que com o cheque? Não, vê que pra tu autografar ele. Pra tu beijar o cheque, Oriundo. Me deu dinheiro, rapaz, não tá vendo?
6: Olha, teu temporal com rachadas de vento em Frederico Westphalen. Bem feio.
4: Deixa eu ver. Então,
6: bem feio.
4: Grande Valmir Santolin assistindo nós. Mandou a foto do painel do... Da Jamante Scania dele.
6: Bicho velho, não é dos fracos, meu.
4: Santolin é gente boa, nosso amigão. Atenção, informação do aeroporto, temporal chegando. O tempo chegou, o temporal tá chegando.
5: Alemão, mas Jimmy. Que tempo feio, hoje vai ventar bastante.
4: Dona Avenida dando a previsão do tempo.
6: Oxi, tá a coisa mais feia do mundo, viu? Tá enfeiando. Tu viu ali, ó?
4: Tá enfeiando,
6: não, tem verdade. Quem não olhou pra fora ainda, dá uma olhada então, aqui, olha.
4: Alemão, chama a música, vou fechar a janela.
6: Vamos, tem música, quem tem mais uma pra rotar ali?

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0: 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Era só, Alemão Chimia.
1: Pra hoje era só, acho que vamos indo se recolhendo que tece água, isso, né?
0: Então vamos agradecendo o patrão lá de cima que nos deu um costado. E assim, a ferro e a fogo, cumprimos com mais uma etapa da nossa jornada. Estamos indo, amanhã 3:30 da tarde, estaremos de volta, Rio Grande, velho.
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3: A reforma tributária já começou a provocar mudanças no ambiente econômico e fiscal do agronegócio brasileiro. Para esclarecer os impactos das novas regras da atividade rural, o Conselho Regional de Contabilidade de Santa Catarina promove, com o apoio do Sistema CNA, FAESC, Senar, o debate Reforma Tributária no Consumo para Produtores Rurais. O encontro será no dia 23 de julho, às 10 horas, com transmissão ao vivo pelo canal oficial do CRCSC no YouTube. A programação integra a Câmara Técnica Debate e contará com especialistas da CNA, do CRCSC e do Sistema FAESC-SENAR. A proposta é aproximar o debate técnico da realidade do campo e auxiliar produtores, contadores e lideranças neste período de transição. 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
1: Muito boa tarde, estamos chegando com o Papo da Arquibancada, Beto Bendito, hoje Natan, né? Mas daqui a pouco o Drayton chega, logo vai chegar aí para a gente começar o nosso programa. O Drayton que estava acompanhando a delegação, a chegada da delegação do Flamengo, que chegou no aeroporto, daí foi pro hotel, e aí o Drayton está acompanhando, está subindo logo, o Drayton vai chegar aqui para a sequência do nosso programa. Por enquanto, nossos convidados aqui, o Davi, né, do meu lado esquerdo aqui, o Davi e o Raul, é isso?
2: Isso mesmo.
1: Raul, o Raul que é supervisor da base e do profissional da equipe de futsal aqui de Chapecó, e o Davi é fixo, é sub-20, é cria da casa, mas ele também está com o time adulto, inclusive trouxe aqui um troféu muito bonito, né, onde Chapecó, final de semana, né, acabou sendo vice-campeão universitário, né, mas Chapecó jogou com a base, com o sub-20, e Criciúma, que jogou basicamente com o mesmo time que perdeu aqui em Chapecó, que joga o estadual, né, perdeu de 3-0, se sagrou-se campeão. Muito boa noite, Raul, muito boa noite, Davi, sejam bem-vindos ao Papo de Arquibancada.
2: Boa noite, Beto, boa noite, amigos ouvintes, é um prazer estar aqui, é um prazer representar a Chapecoense nesse bate-papo, e enquanto Chapecoense a gente agradece pelo espaço para trazer informações sobre o nosso ano, sobre o nosso desempenho e sobre os nossos próximos jogos também, que na próxima sexta-feira a gente tem jogo do Brasileiro em casa, um jogo importante, e espera contar com toda a torcida chapecoense.
1: O Chapecó tem uma partida importantíssima em cima do Brasileiro nesse final de semana, então a gente já vai convidando o torcedor, né, para se fazer presente, né, mais uma vez, vai ser no Ginásio da Aurora?
2: No Ginásio do Sesc, às 19h15, contra São João do Jaguaribe. É a segunda rodada do Campeonato Brasileiro.
1: Lembrando que a primeira rodada, Chapecó venceu o Criciúma, isso, 3-0?
2: Venceu por 3-0 em casa.
1: 3-0 em casa. Muito bem. Davi, muito boa noite. Seja bem-vindo ao nosso Papo de Arquibancada.
3: Boa noite. É muito, muito grato pelo convite, né? Para a gente poder mostrar nosso trabalho e falar sobre o nosso ano aí.
1: Pelo visto, o rapaz falou muito, acho que é o líder do time no jogo, no final de semana, na competição, pelo visto ele falou muito, né, que já veio com a garganta estourada, é isso, Davi?
3: Eu tento sempre motivar o time, né, e não, na final falei bastante, principalmente quando a gente tomou um empate, tomou uma virada, para não sair do jogo, né, continuar no jogo, continuar focado. E, infelizmente, o resultado não veio, cara, mas a gente fez um baita jogo, não saímos do jogo em nenhum momento, buscamos 3-2 e, infelizmente, não deu para buscar o empate.
1: Não, mas um grande resultado, né, Davi? A gente sabe da dificuldade que é enfrentar o Criciúma e sub-20, enfrentar o Criciúma, basicamente com o time principal. E aí conseguir um resultado, vice-campeão, cara, quantos que gostariam de ter chegado aonde vocês chegaram? Pelo visto, você deve ser o quê? O capitão do time, para falar bastante assim?
2: Olha, Davi é o capitão do time, capitão do sub-20, foi o capitão nos jogos universitários. É importante destacar que nós estávamos representando a Uno Chapecó, nossa parceira. Então, Uno Chapecó, Chapecoense Futsal, estiveram no último final de semana nos jogos universitários e a gente voltou com o vice-campeonato. A gente está em evolução nessa competição. Ano passado fomos eliminados na semifinal, esse ano chegamos na final. E temos confiança que o ano que vem a gente volta com o título.
1: Um belo trabalho sendo feito pela Chapecoense Futsal, né? Tanto na categoria de base, estava conversando em off aí com o Raul. Vários meninos que já subiram, né, do sub-20, que já estão trabalhando com o time principal. Então isso é sinal que o trabalho está sendo bem feito desde as categorias de base. E qual que é a expectativa para essa galera, para esses garotos que já subiram, que estão subindo? É o caso do Davi também, que está aqui com a gente. Qual a expectativa desse amadurecimento desses jogadores? Tu acha que há quanto tempo que esses garotos que subiram podem estar prontos aí para defender o time, já matar no peito e dizer, deixa com a gente que nós tomamos conta do campo aqui?
2: Isso pode variar bastante de um atleta para outro, mas nós tentamos passar o máximo de confiança para eles, para que eles cheguem no adulto e se sintam confortáveis para desenvolver o melhor futsal possível. No nosso adulto hoje temos vários exemplos que passaram pela nossa base, como o goleiro Dudu, o pivô João Seco, os alas Mano e Chimba, enfim, são diversos que já estão integrados ao adulto, exclusivamente no adulto, e tem outros atletas, como é o caso do Davi, que ainda jogam competições de base, mas também já jogam as competições do adulto. É um período de transição, que os jovens estão amadurecendo, mas a gente tem tido resultados bem positivos nesses 2 anos de projeto.
1: Davi, qual a importância? A gente sabe que todo jogador da base, o sonho é subir, fazer parte do time principal, e aí daqui a pouco sonhar um pouco mais alto, principalmente agora em Chapecó, né? Que nós temos um atleta que é da tua categoria, que representa a seleção brasileira, que representa Chapecó e está na seleção brasileira, né? Qual a importância de você, jovem, um garoto jovem, trabalha na sub-20 e já fazer parte do time principal do futsal? Qual que é a importância para ti?
3: Cara, é muito importante porque a gente tá convivendo com o adulto todo dia, tá treinando com o adulto todo dia. E falando de novo dos jogos universitários, essa final contra a Criciúma, como você falou, eles estavam com o time inteiro adulto, né? Então a gente poder competir nesse nível, poder competir com um time que joga brasileiro, que joga estadual, e mostrar, né, para quem estava assistindo que não é porque a gente sub-20 que a gente não tem condição de competir nesse nível. Então é muito importante, cara. Essa competição para mim foi muito importante para mostrar para mim mesmo e para todo mundo que a gente pode sim competir com adulto. A gente pode, não é porque a gente é novo que a gente não pode competir com os caras. Então é estar com o adulto e estar no adulto, né, estar com o Chimba, estar com o Mano, que são jogadores da nossa categoria, que já estão lá, nos mostra que a gente pode estar jogando, sim.
1: E pelo visto eu não acompanhei, não vi ele jogar, mas pelo perfil dele, né, capitão, jeito sério, o homem deve ser fera dentro da quadra, né, porque aí já trouxe o troféu pra cá, mostrando que o cara realmente tem qualidade.
2: Tem muita qualidade, Davi tem muita qualidade, é muito forte em quadra e tecnicamente é muito bom, reúne várias características para ser um grande jogador.
1: Bem, o supervisor junto com a gente aqui falando isso, Davi, eu acredito que tudo que ele está falando é verdade, né? Porque ele não iria falar isso, né? E você, como é que se sente participando desse grupo principal, já tendo essa responsabilidade sendo capitão? Qual a mensagem que tu passaria para os outros colegas que vêm vindo, que vêm lá de baixo, que vêm subindo? Porque, querendo ou não, quando você é capitão de um time tão importante como é o time de futsal de Chapecó, da Chapecoense Futsal, cara, querendo ou não, muita gente fica de olho em você, fica, né, fica se espelhando, né? E você tem que entender também que você é exemplo para quem vem lá de baixo, porque capitão tem que dar bom exemplo, né? Como é que você se sente com essa responsabilidade toda?
3: Cara, me sinto muito bem. Pra falar a verdade, era o que eu sempre quis ser. Quem me conhece sabe que eu não bebo, não fumo e sempre cuido muito, né, da academia. Não busco sempre dar meu melhor nos treinos. Então, era o que eu buscava, esse reconhecimento, vamos dizer assim. E, cara, o reconhecimento dos mais novos é o que tem que ser natural. Acho que a gente não busca isso. É o que a gente faz todo dia que...
1: É isso. O teu trabalho que faz com que ele se espelhe isso. Em você. Exatamente.
3: Claro,
1: e o teu comportamento, lógico.
3: Claro que,
1: né?
3: não acho que eu seja tipo, o único do time que faz isso, né? A gente tem vários do atleta do 20 que, pra mim, que eu também me espelho nele. É um que, pra mim, é o Vini, que jogou com nós os Jogos Universitários. Pra mim, é um cara que é um exemplo total, assim, de disciplina, de dedicação, que mesmo quando, pô, não tem tanta oportunidade no adulto também... Cara, nunca abaixa a cabeça, sempre treina muito e ele é um cara que, não por eu ser capitão, que eu não posso me espelhar nele, cara. Me espelho muito nele porque ele é um cara que dá exemplo.
1: Que maravilha, hein? Maravilha, personalidade, isso é muito importante. Eu acho que todo atleta ele tem que ter essa percepção, tem que ter dentro dele esse espírito, porque é, por mais bom que o atleta seja, né, ele sempre vai aprender com o outro. Mesmo que o cara, de repente, não tenha tantas qualidades como o próprio Davi tem, mas, de repente, ele sempre aprende alguma coisa com outros jogadores, né? Então, eu mesmo fico feliz porque eu acho que quando você vê um trabalho sendo bem feito, uma diretoria igual a da Chapecó, que eu não canso de elogiar o Claito, enfim, toda a diretoria, porque eles vêm fazendo um trabalho realmente, acho que todo mundo, né, você junto, né, vem fazendo um trabalho maravilhoso e Chapecó está tendo orgulho novamente, o torcedor da Chapecó está tendo orgulho novamente do time que está sendo formado, o time que já é uma realidade e vem melhorando ano após ano, já conquistando aí um espaço no coração do torcedor que antes só era chapecoense, porque não tinha futsal. Hoje tem muitos torcedores que já tem uma divisão, né? Chapecó futsal e Chapecoense futebol de campo, né?
2: Isso, a gente vê já nos nossos jogos um público fiel, que acompanha, seja jogo da Copa Santa Catarina, jogo do Campeonato Estadual, do Campeonato Brasileiro. Então a gente tem incorporado uma torcida fiel e isso nos deixa muito contente. E é um reflexo de um trabalho a muitas mãos, mas eu destaco o Clayton, o Ivanor e toda a diretoria da Chapecoense Futsal por encarar esse desafio e por reviver o futsal em Chapecó, que já foi muito forte, já jogou Liga Nacional lá na década nos anos de 2005, 2006, sempre revelou muitos atletas. Hoje, por exemplo, no nosso treino pela manhã, tivemos a presença do Pito, que foi há pouco tempo eleito o melhor jogador do mundo, foi campeão do mundo pela seleção brasileira, joga no Barcelona, é com certeza um dos melhores, se não o melhor atualmente jogador do mundo, e é de Chapecó. O Pito, quando chegou ali nos seus 18 anos, ele foi para Criciúma, depois ele jogou na Pinhalense por 2 anos, jogou no Concórdia, até se destacar no Carlos Barbosa. Na época do Pito, não havia a base com uma transição forte, igual tem da maneira que tem hoje, uma oportunidade nesses moldes de hoje para um atleta criado aqui se destacar no adulto. E nós estamos tentando mantermos os atletas nossos de base aqui em Chapecó. Então, o Davi, que vem se destacando, a nossa ideia é que ele permaneça aqui por muitos e muitos anos, assim como outros atletas. Nesse ano nós temos na categoria sub-16, sub-17 e sub-20. Então são 3 categorias de atletas que a gente vem preparando para que fiquem conosco por muito e muito tempo.
1: Ah, é assim a gente espera. Lembrando que tem o Ferrão também daqui, né? O Ferrão que já foi também destaque, jogou no Barcelona.
2: 3 vezes melhor do mundo,
1: três
2: campeão
1: vezes melhor
2: do mundo junto com o Pito.
1: Então, lembrando que Chapecó é uma terra onde se tem assim, muitos jogadores de qualidade, né? E você é natural de Caxambu, é isso?
3: Isso aí.
1: Bem feito, eu sou de Itaberaba. Brincadeiras à parte. E a importância, qual a importância, Davi, da família nesse momento, nessa formação de jogadores? Qual que é a importância delas? O apoio dos pais, irmãos, sei lá. Até onde a família te ajuda aí? Porque Caxambu não está toda hora do teu lado, acredito eu. Sim. Que não estão. Mas durante os jogos, lógico, obviamente, eles devem estar sempre aí te apoiando.
3: Muito importante, cara. Eu recebi proposta final do ano passado para sair e para ir para um clube mais longe. E eu optei por ficar muito pela toda a estrutura que a Chape nos dá, pelas oportunidades que nós temos aqui. Mas também pesou muito na decisão a família, né? A gente não tá em casa, mas tá perto. É uma
1: horinha,
3: né? A gente tá em casa. E que nem tu falou, nos jogos estão sempre aqui. Minha irmã entra comigo em todos os jogos. Então acho que tá próximo da família. Quando as coisas estão difíceis, quando as coisas estão boas, é muito importante para o atleta se manter no caminho certo, né? Não se perder, não... tá tudo dando errado. Então, se eu tô longe, às vezes tu não tem o apoio, tu não tem a proximidade da família para te colocar no eixo.
1: E me diz uma coisa, você tem um ídolo no futsal, alguém que você se espelha para de repente seguir os passos dele? Não?
3: Sim, cara, eu vejo o Ferrão, porque quando eu comecei eu era pivô. E aí, sendo pivô, o Ferrão sendo pivô daqui, né? É, eu assistia muito o Ferrão e falava, pô, ele faz isso, eu quero fazer também. Ele gira desse jeito,
4: você
3: eu quero
4: via
3: fazer
4: muito
3: também.
4: O Ferrão entrar aqui? Ou não? Não, o Ferrão, o atacante.
3: O pivô?
4: É, o pivô. Pode dar risada, os caras vão zoar contigo. Esse dia veio um orelhão aqui. Fica tranquilo. Aqui todo mundo vai ser batizado daqui, meu amigo.
3: Cara, não. Ah, tem que estar esperto, né, Mike?
4: Ô, Davi, fica tranquilo que aqui a gente batizou o orelhão que veio. Como é que é o nome dele? Do futsal?
2: É Diogo, não? Não é o Diogo. É Diogo?
4: Não. Acho que é.
2: Não é o Diogo? Diogo, acho que é, né?
4: Eu acho que é. Depois eu vejo aqui. Que veio aqui. Aí o mestre falou pra nós, que falou o apelido dele, né? Aí já mostrou foto dele no orelhão e tal, capacete. Aí já virou zoeira, né? E aqui agora viu o Ferrão entrar, já viu, né? Ô Ferrão,
3: agora viu o Ferrão entrar, não. Eu nunca vi.
4: Brincadeiras à parte, né? Vamos rir pra descontrair um pouquinho. Mas o Ferrão, lógico, né? Quem viu o Ferrão jogar. Eu tive a oportunidade de jogar com o pai dele, né? Um grande jogador, dispensa comentários. Né? E aí você se espelhou. agora desconcertamos isso, né?
3: Agora a gente torce pra ele voltar pro futsal, né? Ele tá um tempo afastado e a gente torce pra ele voltar, porque era muito bom ver ele jogar, cara. Um cara diferente mesmo, assim, na posição, referência máxima.
4: Muito bem. A gente vai para um breve intervalo comercial, porque senão o Drayton vai cochilar do outro lado, né? E a gente volta no segundo tempo.
2: Cheguei
4: daí o
2: cedo hoje,
4: o Ferrão entrar também.
2: Hoje cheguei cedo, né, Beto? Que é isso, coisa boa, né? 18 horas e 19 minutos. Para você, como é que está? 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
2: Muito bem, estamos de volta com o nosso Papo de Arquibancada, 18 horas e 23 minutos. 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Boa tarde, pessoal, estamos ligadinhos, mas não tem o nome, né? O final 5778 tá mandando mensagem pra cá também. Alô, boa tarde pra Célia, também participando com a gente aqui. Sabe quem que mandou um abraço pra você, Beto? Pessoal lá do bairro Líder. Pessoal lá do bairro Líder mandou um abraço pra você.
3: Mas não foi o Nhonho que se perdeu
2: diz lá que pra teve, cima. Diz que teve vindo passar por lá hoje. Lá.
3: O Nhonho se perdeu lá no bairro Líder, né?
2: Diz que te viram passar por lá. É brincadeira,
3: sabe que,
2: cara.
3: Sabe que ali no Líder tu sai à esquerda, tu vai pra Xaxi, né? Linha Tigre. Eu acho que eu tava querendo voltar pra lá, né?
2: Cara, quando eu puxei no mapa, eu vi que eu tava quase saindo pra linha Tigre. É brincadeira, cara. Sabe que a gente não tem GPS no celular, então, não tem mapa,
3: né? O vento que se armou antes
2: até
3: aí que tava.
2: Até agora, foi o vento que pulou. Até agora eu não consigo entender como é que eu fiz essa volta, Beto. Pra você ter uma ideia, eu tava na Avenida Getúlio Vargas.
3: Você saiu da avenida pra pegar
2: virei
3: o
2: virei à esquerda. É. E aí virei à esquerda, eu voltei pra trás. Cara, eu não sei como é que eu... Saí lá perto do Mercado Líder, lá, sei lá como é que eu fiz, cara.
3: Não, mas isso faz parte, né?
2: Brincadeira. Acontece, né?
3: Tudo certo.
2: Aí a gente se atrasou um pouquinho.
3: Daí. Quero mandar um abraço pro meu amigo, meu irmão de coração, Luiz Dondônio Eto. Ele e a patroa, a Pamela, ouvindo a gente, né? Ele disse que viu o Ferrão entrar também. Ele falou que teve essa felicidade aí de ver o Ferrão entrar também. Aí complica, né, meu querido? Ah, brincadeiras à parte, fala um pouquinho pra gente aí, Drayton, da chegada do Flamengo, que rapaz, amanhã tem uma parada difícil. Flamengo amanhã ele enfrenta a Chapecoense na Arena Condá. Flamengo aí que busca uma vitória tentando alcançar o Palmeiras na liderança da competição, e a Chapecoense, né, que está na zona do rebaixamento.
2: Amanhã é um jogo difícil pro Flamengo, né? Então, Beto, o Flamengo chegou, era meados, mais ou menos o horário aí, 16h45 no aeroporto, estive por lá, pegamos algumas imagens, inclusive as imagens estão no nosso Instagram, equipe Nota 10, e depois eu encaminhei lá pro Hotel Kinderman, né, ali no acesso, onde a delegação fica concentrada. No hotel, muitos torcedores presentes lá, né? Pra quem conhece o Kinderman sabe que ele tem uma estrutura de cercamento por fora, né? E nenhum torcedor pode entrar no estacionamento, ali no pátio do hotel. Ficaram todos lá de fora, na rua. E a delegação do Flamengo entrou por trás, não atendeu nenhum torcedor, não atendeu ninguém da imprensa, obviamente, né? Nós tivemos

0: por lá também. Inclusive tem uma live que eu fiz diretamente de lá também, está no nosso Instagram. Nem sequer olharam para nós da imprensa, né? Baixaram a cabeça e foram retos. E aí, na saída, muitos torcedores vinham perguntar: ô, e aí, deram atenção? Não, e aí, como é que funciona? Eu falei: ó, infelizmente entraram no hotel e agora estão concentrados, né? E aí acabou que o torcedor saiu de lá meio que chateado com. Que quem vai no Hotel Mogano, que é onde a maioria das equipes ficam, fica cercado também, obviamente cercado, mas os jogadores, quando passam, dão atenção, dão aquele autógrafo, tiram aquela foto com o torcedor. E o Flamengo foi um pouco diferente aí, o que desanimou, né? O que deixou um pouco triste os torcedores que estiveram presentes lá no Hotel Kinderman.
1: Pois é, né? Infelizmente, não reconhecendo o torcedor, não reconheceram sua torcida e não deram uma moral pro torcedor do Flamengo. Lógico que deveria ter torcedores também da própria Chapecoense, porque, querendo ou não, são jogadores muito conhecidos, jogadores do Flamengo. Mas, poxa, pelo menos eu acho que uma atenção esse torcedor, né, merecia. Mas faz parte, né? Os caras devem estar seguindo alguma ordem do próprio Flamengo. E a Chapecoense? Provável time da Chapecoense, Dry, tem alguma novidade? O provável time vai mudar o esquema de jogo, vai fechar esse meio de campo, vai jogar com esse meio de campo aberto, como é que vai ser mais ou menos a formação aí? Me preocupa muito, querendo ou não, o time do Flamengo tem muita qualidade. E se a Chapecoense jogar com três atacantes, querendo inventar em trazer Marcinho para marcação e colocar o Enio fora de posição do meio para frente, eu acho que a Chapecoense pode tomar uma taca danada.
0: A grande probabilidade de mudança no time da Chapecoense, a Chapecoense treinou hoje à tarde mais uma vez com portões fechados, pode ser a lateral direita, com o Everton iniciando como titular. Talvez pode ter aí uma mudança na volância da equipe, né? O Bruno Matias pelo David, mas o demais deve ser a mesma equipe que enfrentou o Bahia. Jogando com o esquema de um 4-5-1 ou de um 4-3-3, 4-4-2, mais provável vai jogar num 4-5-1 ou num 4-4-2, que é mais difícil, né? Mas provavelmente deve ser um 4-5-1.
1: Acredito eu que se ele optar pelo Everton, que é um jogador que chega mais na frente, ele deve fechar mais o meio de campo. De repente ele pode optar e de repente pelo Camilo, né, o Bruno Matias, o David e quem sabe o Giovani, e na frente jogar com dois atacantes. Ele pode fazer isso também, trazendo de repente o Enio para fazer a dobra, né? Mas senão não tem sentido, porque o Everton não é mais marcador que o Marcos Vinícius. O Marcos Vinícius não está muito bem nessa temporada, aliás, não entendi o porquê a contratação do Marcos Vinícius, não está muito bem, porém eu não vejo o Marcos Vinícius na marcação sendo inferior que o Everton. A gente sabe que o ponto forte do Everton é a chegada um pouquinho mais na frente, que é o jogador mais rápido, é um jogador que chega na frente. Então, se ele optar pelo Everton, provavelmente deve ter uma mudança no meio de campo para fechar mais o meio de campo.
0: Pode acontecer. Meu drone não voa porque é muito vento.
1: É, tinha muito vento?
0: Muito vento.
1: Tempo pra chuva.
0: O drone não voa.
1: Não deu. O teu drone também tá louco, né?
0: E o teu drone não voa também?
1: Não, o meu drone eu tô deixando ele quieto agora porque eu tô que nem o...
0: Parece que ele viajou meio longe, teu drone, né?
1: Eu tô que nem o vizinho, aquele lá, o...
0: Quem é?
1: Ali de Pumirim aí, que os caras... se Deus quiser, se Deus me ajudar, e o Deus aparece, peraí. Toda hora me chamando, vizinho colono, toda hora me chamando. Eu não vou nem chamar mais o drone, porque a gente já sabe, né? O que vai acontecer, já sabe mais ou menos qual que é
0: a diferença.
1: É o desfecho disso tudo. Raul e Davi, vocês acompanham, devem acompanhar a Chapecoense também. Como é um grande jogo contra o Flamengo, querendo ou não, cara, é um dos maiores times, né, do Brasil, da América, enfim, um time que dispensa comentário. Vocês olhando de fora, mais de longe um pouquinho, Chapecoense tem alguma oportunidade, tem alguma chance, será amanhã diante do Flamengo?
2: Eu acho que chance tem, né? Pouca, mas tem.
1: Sim, fazer tem um cara jogo... de ser flamenguista, cara?
2: Não.
1: Tem jeito?
2: Não.
1: Tô zoando.
2: Tá louco. Não, chance tem, né? Dentro de campo é 11 contra 11, mas a gente sabe da qualidade do Flamengo, né? É um time que vem pra ganhar, com todo o respeito a Chapecoense.
3: Como o Davi falou, o Flamengo é um time muito qualificado, né? Com jogadores aí consagrados. Mas, dentro de casa, eu acredito que a Chapecoense tem, assim, condições de sair com um resultado positivo. E espero que seja que essa parada para a Copa tenha... surta resultado nos jogos em casa, pelo menos, que é onde a gente sempre foi muito forte.
1: A gente sabe que a dificuldade é enorme. O Lacerda também vive seu segundo jogo no Campeonato Brasileiro, né? Um treinador que eu torço muito que dê certo, porém ele perdeu muitos jogadores dos quais vinham sendo titulares ou entrando. Ele tinha um time mais competitivo, digamos assim. Perdeu vários jogadores e alguns jogadores que chegaram, sem contar inclusive que aí o Carvalheiro acabou machucando, né? Um jogador que ele contava com esse atleta, infelizmente sofreu um problema de ligamento. E a gente sabe que o time da Chapecoense já era limitado. Com a saída de alguns jogadores, aí você acaba perdendo um pouco mais de qualidade, né? E ele vai ter uma parada difícil, nada mais, nada menos que o Flamengo louco de vontade de ganhar da Chape, porque precisa subir na tabela. Mas vamos lá, né? O futebol a gente sabe que tem não é uma ciência exata, a gente sabe muito bem que é um jogo de casa cheia, onde os jogadores da Chapecoense com certeza vão estar ligados, vão entrar com uma vontade um pouquinho... querendo ou não, a disposição é outra quando se enfrenta Flamengo, se enfrenta o Corinthians, Palmeiras, né? E tomara aí que seja uma noite do time da Chapecoense, consiga encaixar de repente Bolazier, o Enio, enfim, o time da Chapecoense consiga fazer algo diferente, alguma coisa fora da curva, porque o torcedor da Chapecoense merece. Essa torcida da Chapecoense, que está um pouco frustrada, a gente conversa com na rua, né, toda hora, em redes sociais e tal, com os torcedores, eles estão um pouco chateados, porque eles esperavam um pouquinho mais. Mas, como eu sempre falo, não vamos reclamar da louça suja, porque se tem louça suja, teve comida. Então, a Chapecoense vem disputando, está entre os 20 melhores times do Brasil, disputa uma Série A. E o Cleito foi feliz hoje quando ele falou que nós temos que aproveitar o momento e desfrutar o momento, né, desse passeio que a Chapecoense está tendo na... O passeio que eu digo é essa volta, o time da Chapecoense à Série A, e vamos aproveitar o momento, porque do jeito que a Chapecoense está indo, a gente sabe que vai voltar para a Série B. E aí depois, meu amigo, a gente não sabe quando que nós vamos poder ver a Chapecoense novamente na Série A.
3: Com certeza, a Série A são ali os 20 melhores times e a competitividade é muito alta. Mas o jogo de amanhã, da Chapecoense, é o jogo que todo jogador quer jogar. Então, com certeza, os jogadores da Chapecoense vão entrar com algo a mais. E a gente espera que isso surta um efeito, que a torcida saia feliz com uma vitória, que surpreenderia o restante aí do Brasil. E mexeria também na competição, né? Porque Flamengo e Palmeiras, pelo poder aquisitivo, eles estão com elencos bem superiores aos demais. E parece já um campeonato encaminhado para que a disputa se polarize entre ambos. Mas são jogos como esse, contra a Chapecoense, que de repente aconteça aí uma surpresa e a gente espera que aconteça.
1: Zebras sempre acontece no campeonato, e a Chapecoense também já fez alguns, né, alguns crimes aí no longo da sua história, né? Lembrando que na Copa do Brasil, o Chapecoense já havia perdido duas vezes para o Botafogo e de repente voltou aqui na Copa do Brasil 2-0, né? 2-0, tinha perdido o campeonato pelo Brasileirão, perdeu em casa, tomou um passeio aqui, aí já dificultou o jogo, o primeiro jogo da Copa do Brasil lá, e depois veio para perder 1-0 lá, né? E voltou para Chapecó e venceu 2-0. Então a Chapecoense, claro, tinha alguns outros jogadores que já não estão mais aqui, mas vamos acreditar. Nós somos Chapecoense e o bom Chapecoense não desiste nunca. Fala pra gente qual que é a principal agora competição do futsal, o sub-20, agora nessa temporada. Qual a competição que vocês têm pela frente agora?
3: O sub-20, ele tem o Campeonato Estadual Sub-20, que é uma competição de nível altíssimo. Dando exemplo aqui de equipes que participam: o Jaraguá, o Joinville, o Blumenau Futsal, que joga a competição Sub-20 praticamente com o mesmo time que joga a Liga Nacional Silver. E algumas outras equipes, o próprio Concórdia, enfim. O Campeonato Estadual Sub-20 é um nível altíssimo mesmo. Nós fizemos até agora 3 jogos, e aí tem o restante ainda da competição para ser jogado. Na próxima semana, parte do nosso elenco sub-20, que ainda tem 18 anos, vai jogar os Joguinhos Abertos Santa Catarina, representando o município de Chapecó, na cidade de Blumenau. Já é a etapa estadual. É uma competição também muito difícil, uma competição de tiro curto, são 5 dias, 6 dias nesse caso, e a Chapecoense vai com... Chapecoense, representante de Chapecó, vai com uma equipe com 4 atletas de 18 anos e o restante todos de 17 anos. É uma equipe jovem para a competição, mas a gente confia e acredita nessa equipe porque todos têm muita qualidade. Então a gente tem uma perspectiva boa para a competição que acontece na semana que vem.
1: Sem contar que valoriza a gurizada que vem subindo também, né? Para eles também é muito importante porque, querendo ou não, vai adquirindo mais experiência, vai encontrar um pouco mais de dificuldade pela frente e o amadurecimento com certeza vem muito mais rápido, né?
3: Com certeza. Nós temos atletas do Sub-17 que já participam de treinamentos do Sub-20, então a gente faz essa mescla já para que eles possam estar enfrentando atletas mais velhos e ganhando experiência. Por isso que a gente tem uma boa perspectiva para a competição da semana que vem. E para nós, na base, a ULESC, que é até 16 anos, e os Joguinhos, que é até 18 anos, e em ambas nós representamos Chapecó, são as competições mais importantes da base. E a ULESC ainda vai correr a etapa estadual em outubro, na qual já estamos classificados também para a etapa estadual, e o joguinho de semana que vem. Então, os treinamentos dessa semana estão concentrados para essa competição.
1: Muito bem, nós vamos a um intervalo comercial e a gente volta daqui a pouco para falar um pouquinho mais do futsal.
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1: 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Deixa eu aproveitar aqui para mandar um grande abraço. Alô pro seu Dirceu Marostica, tá participando com a gente, grande abraço. Quem mais? Alô pro pessoal do Churras dos Azias, alô pro Paulo Casale, tá com a gente também, grande Paulo.
2: Grande Paulo.
1: Paulinho também com a gente aqui também, deixa eu ver aqui, ó. Seu Nadir José, tá falando aqui, rapaz. Eita, calma aí, seu Nadir, calma aí. Tá certo. Tá bom, Beto Bendito, contigo.
2: Seu Nadir tá brabo?
1: Tá bravo.
2: Tá brabo
1: com o Flamengo? Vou colocar o áudio aqui, peraí.
2: O Flamengo?
3: Acho que é coisa. Olá, boa noite. Infelizmente é chato.
1: Opa, peraí, não, pera. Agora.
3: Olá, boa noite. Infelizmente, a Chape não levando goleada é vitória. A que nível chegamos, né? Chape não devia ter subido, fazer esse fiasco aí. Tá fazendo feio, não só a Chape, e sim pra Chapecó. Que vergonha, Nadir, indignado com esse timeco aí.
1: Tá bravo, seu Nadir, aqui, rapaz?
2: Que é isso, Nadir, aí? Meu querido, calma, calma, Nadir.
1: Torcedor, é, mas eu quero.
2: Viu? Nós temos que lembrar que o ano passado nós curtimos e todo mundo torceu o acesso da Chapecoense. A gente sabe quanto foi difícil o acesso da Chapecoense. Porém, o futebol está muito louco hoje. Nós temos que entender também, não é querer defender, não estou defendendo aqui a diretoria no quesito futebol, não. Não. No resto, a gente está defendendo quando foi a gestão fora de campo. Porém, no futebol, realmente ficaram muito a desejar. Porém, o ano passado a gente não imaginava no início da temporada que a Chapecoense fosse alcançar o acesso, e veio o acesso, e nós torcemos muito, comemoramos muito o acesso. Porém, o futebol está muito louco hoje é muito difícil. Se você for analisar, a dupla Grenal deve estar chegando perto dos 30 milhões de folha de pagamento, e eles estão brigando ali também contra nós. Temos uma folha de 6 milhões, né? Mas tudo bem, cada um com seus problemas.
1: Ó, pro seu Nadir aqui tem um recado do Marlon aqui.
4: Estão apanhando faz tempo já.
2: Então nós temos que entender que o futebol está muito louco. Os caras aí gastando 25, 30 milhões também estão ali, ó, muito próximos da zona do rebaixamento, né? Lógico, cada um com os seus problemas. Mas eu acho muito, muito certo não fazer loucuras agora, porque não adianta, é muito difícil reverter essa situação. Porém, o início da temporada, sim, o início da temporada, quando a Chapecoense subiu, a gente sabe que o futebol não é como a gente quer. Quando a Chapecoense subiu, a Chapecoense teve que renovar com vários jogadores na reta final da Série B, porque poderia correr o risco, de repente, de não subir, porque os jogadores estavam terminando contratos, a gente sabe que tem empresário, enfim, tem muita coisa que acontece nos bastidores. E aí ficou o Chapecoense com muitos jogadores que tiveram que dar o aumento, renovaram o contrato dos jogadores, e aí eu me lembro que um treinador falou que confiava nesse grupo e que esse grupo poderia sim permanecer na Série A. Só que não está permanecendo, e o treinador também não permaneceu aqui em Chapecó. E eu não vou dizer o nome do treinador, mas agora ele está no Sport, chegou lá e não ganhou nenhuma ainda. E tá com baita de um time. Não é fácil, meu amigo. Né, Draito? Você, como treinador, qual seria a tua escalação, Draito?
1: Vai ficar uma fria aí, né?
2: Não? Tá bom.
1: Com o elenco?
2: Com esse elenco.
1: Tá bom. Com o elenco, eu permaneceria com o Anderson no gol. A dupla de zagas, na minha opinião, eu colocaria... Desconsidera o pessoal que tá no DM, né? Utilizando o pessoal que tá no DM?
2: Não, que tá jogando hoje.
1: Peraí. Tá, então eu permaneceria então com o Thierry e com o Doma na zaga, o Everton pela direita e o Bruno Pacheco pela esquerda. Meio de campo com o Camilo, David, Giovanni Augusto, aí colocaria o Enio, colocaria hoje o Túlio como um centroavante, Túlio Eduardo, pra dar uma moral pra ele. Quem mais? Tô tentando lembrar o nome do jogador, rapaz.
2: Por isso que tu é repórter.
1: Daria pra colocar o...
2: Por isso que tu é repórter.
1: Daria pra colocar talvez o Marcinho jogar junto.
2: Essa senhora, pelo amor de Deus.
1: Não, eu tô pensando. Tô pensando
2: que
1: aqui,
2: você,
1: né,
2: como repórter, tá bem.
1: Tô pensando na melhor estrutura pra Chapecoense, não que...
2: Marcinho, mas tá, só te larguei, pelo amor de Deus, não faz gol ninguém, se abençoado. Ah, meu Deus, vamos falar de futsal, que pelo menos esse time me dá alegria.
1: Mas é que eu não colocaria o Marcinho pra fazer gol, eu colocaria ele pra ser mais um garçom no time.
2: Garçom?
1: É. Claro, cara.
2: Não, deixa quieto, desculpa não ter pedido nada. Desculpa, cara. Desculpa não pedir nada
1: então,
2: pra você.
1: Então eu tiro o Marcinho. Não te peço mais. Eu tiro o Marcinho e coloco o Rubens, então. Pronto. Tá bom.
2: Nunca mais vou pedir o pneu de escalação de time pra ti, tá? Beleza? Combinado? Desculpa aí, Draito, se te coloquei numa fria.
1: Mas realmente, capaz,
2: não, tem, realmente não tem muitas opções.
1: Ah, né? Eu gosto de brincar, gosto de incomodar também.
2: A gente sabe, né, Raul, que é difícil quando você não tem muitas opções e o time não vem num bom momento, né? A gente sabe que entra um, sai esse, entra outro, às vezes muda pouca coisa, né? Mas eu acho que nesse momento a Chapecoense tem que dar uma valorizada. Quando ele falou no David, concordo plenamente, tem que valorizar o David, é um garoto da casa que teve algumas oportunidades, entrou e foi muito bem.
5: Eu vejo que é um ano para a Chapecoense aproveitar para explorar esses jovens jogadores.
2: Perfeito.
5: Para tentar dar ritmo para eles, para tentar dar experiência e de repente a gente consiga incorporando para o ano que vem, montando um time com base nos jogadores da casa, né? Mas é um processo árduo, o torcedor tem que ter paciência.
2: Concordo.
5: A diretoria tem
2: que... A imprensa tem que ter paciência, nós temos que ter paciência.
5: Tem que ter, porque é um período de adaptação. O Vini Júnior é um grande exemplo. Quando surgiu no Flamengo, que logo foi vendido, a imprensa, a torcida... tinha muito descrédito em relação ao atleta, mas depois a grande maioria se mostrou aí errada, porque tinha muita qualidade, mas precisava de tempo para conseguir desenvolver. E com a maioria dos jovens atletas acontece isso. É difícil que um atleta suba e em um, dois jogos já ganhe posição, já se torne titular e uma constante numa equipe. Então é preciso sim muita paciência.
2: E principalmente quando o time, se o time vive um grande momento, é muito mais fácil o jovem entrar e dar conta do recado, né? Porque aí até o próprio torcedor vai junto, o torcedor incentiva, mas se o time está numa situação difícil e precisa do resultado, aí parece-me que se transfere o protagonismo, né, em cima dos jovens, e aí que se erra, porque o jovem, ele tem, na verdade, ele não tem que ter o peso, ele tem que ter uma certa liberdade. Ele tem que ser meio que isento, né? Claro, tem que ser cobrado, sim, mas ele tem que ser isento. O mais experiente tem que ter a responsabilidade, de repente, de ajudar o mais jovem, tá?
5: É uma conversa que a gente tem também no futsal, né? dos mais experientes terem a responsabilidade e dar a confiança para os mais jovens. E isso a gente vê que faz a diferença. Quando o atleta mais novo entra numa equipe já mais preparada, onde ele vai poder mostrar o futebol dele, o futsal dele, com o respaldo dos demais, é outro resultado, né? Então, quando o atleta já entra pressionado com uma responsabilidade que não lhe cabia, aí
2: fica sendo difícil. Cobrado, já sendo xingado daqui a pouco pelo companheiro. No futsal tem isso também, né? O jogador entra, já é cobrado, já daqui a pouco já altera os ânimos, aí já xinga, aí acaba que meio que perdendo
5: o talento,
2: talento, né? É mais ou menos assim também? Ou você, de boa, os caras mais experientes aí, ter respeito também, o tamanho do rapaz aí não dá para os caras se embocar muito também, né?
6: Eu acho muito tranquilo no nosso grupo. Acho que todo mundo que vem da base para o adulto tem a confiança dos demais, né? Dos demais. Então a gente vê caras mais experientes como Caçula, Dude, eles cobram, mas também dão confiança para a gente jogar. Então acho que isso faz diferença.
2: Que maravilha. Gente, Raul, Davi, a gente agradece aí pela presença de vocês, participação de vocês. O programa já está chegando ao final. Obrigado e lembrando a vocês que quando vocês quiserem, as portas estão abertas do nosso programa, tá?
5: Nós agradecemos o seu convite, ficamos muito felizes de participar. Da mesma forma, a Chapecoense pode contar com a Chapecoense Futsal para o que for necessário. A gente está sempre esperando vocês para acompanhar nossos jogos.
2: A terça-feira é de vocês aqui.
5: Show. E recadinhos rápidos.
2: Bora.
5: Nessa sexta-feira, às 19h15, no SESC, Campeonato Brasileiro contra São João do Jaguaribe. Ingressos disponíveis na loja física da Chapecoense Futsal, junto à Classic Uniformes, e na eChap Sports, e também ingresso online através do nosso site chapecoensefutsal.com.br. Ainda há carteirinhas de sócios para serem comercializadas. Comprando o cartão de sócio, ganha uma camiseta da equipe.
2: Bora lá se associar aí, gente.
5: Tem acesso a todos os jogos. Então, 19h15 na sexta-feira, convite para todos. 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E o resultado começou a aparecer, que foi esse vice-campeonato nos Jogos Universitários.
6: Muito obrigado também pelo convite, pela recepção e pelo programa. Gostei muito de participar e feliz mesmo de estar aqui.
2: Muito bem. Mesmo que os caras incomodaram você, porque você viu o Ferrão entrar aí ficam tirando a onda de você ali. Não, a brincadeira da parte. Desculpa aí pela brincadeira. Quero agradecer a nossa audiência. Né? Agradecer a nossa audiência. E amanhã estaremos de volta com Papo de Arquibancada.
1: Diretamente da Arena Condá.
2: Diretamente da Arena Condá.
1: Já vou torcedor. Já vou estar avisando, tá?
2: Torcedor, fiquem ligados com a equipe Nota 10, 98.9. Vamos torcer junto para que a Chapecoense possa fazer uma grande partida. Se não vier o resultado positivo, mas pelo menos que o time possa fazer a parte dele dentro de campo e consiga aí, quem sabe, um empate, uma vitória, daqui a pouco aquela zebra, né, que todo mundo, né,
1: tá certo.
2: Espera. Um abraço, boa noite a todos.
1: Fechou, valeu, Beto. Seguiu o meu microfone. Valeu, Beto Bendito. Valeu aos convidados. Agradecendo a nossa audiência. Deixa eu mandar mais 2 abraços aqui. Olhou pro seu Alceu Bazo e também aqui pro Lucas Venâncio, pessoal que participou também aqui na reta final do nosso programa, tá? 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Agora, para Gás Fajol, o comentário de Ivan Carlos. Na sequência tem ele, Moisés Padilha e o Super Noite. A gente retorna amanhã, 13 horas, resenha Nota 10, 18 horas, papo de arquibancada diretamente da Arena Condá. Um grande abraço, a gente se encontra, até amanhã.
7: Amigos do esporte em todo o grande oeste de Santa Catarina, teremos amanhã à noite na Arena Condá um grande jogo. Eu digo um grande evento esportivo, mas também a promessa de um grande jogo. A Chapecoense, embora com todas as suas limitações, ela sempre cresce contra os grandes e principalmente jogando em casa. Amanhã deveremos ter mais de 20 mil torcedores. Por toda a lógica do futebol, por todos os comparativos, por todas as análises, a gente chega à conclusão de que o Flamengo, como o maior clube do Brasil, Flamengo como maior torcida do Brasil, uma das maiores do mundo, um elenco fabuloso, milionário, poderíamos dizer quase bilionário, né? O time do Flamengo é favorito para o jogo de amanhã. Mas ouvindo atentamente aquilo que disse o técnico Rafael Lacerda na coletiva de hoje, ele falou em trabalhar. Trabalhar é obrigação de todo mundo, né? O Dalpozo trabalhava, o Fábio trabalhava, todos os técnicos que passaram pela Chapecoense sempre bateram que trabalharam bastante. Mas a gente sabe que no futebol é preciso mais que isso. É preciso até uma dose de sorte. E mais do que tudo, buscar a superação durante aquele jogo, durante aqueles 90 minutos. Então eu penso que a Chapecoense, assim como todo e qualquer time de futebol limitado, pode buscar a superação e aprontar num jogo de 90 minutos. Vejam bem que o Brasil amanhã estará com suas atenções voltadas à Arena Condá. Gente, são 40 milhões de torcedores. Outro tanto desse número torcendo contra o Flamengo, quer dizer, simpatizando com a Chapecoense. Uns pela concorrência, outros até pela rivalidade, caso de torcedores do Fluminense, do Vasco, do Botafogo, torcedores lá do Rio de Janeiro, torcedores do Palmeiras, aí na briga direta pelo título, torcedores do Corinthians, segunda maior torcida do Brasil, também torce contra o Flamengo. Então nós teremos também no jogo de amanhã, se não torcendo, simpatizando e querendo que a Chapecoense consiga um resultado, querendo que a Chapecoense segure o Flamengo, milhões e milhões de pessoas. Então vamos aproveitar este momento, que depois a gente não sabe quando teremos de novo o Flamengo jogando em Chapecó, para promover uma grande festa. Mais de 20 mil torcedores, com certeza, a grande maioria torcedores da Chapecoense, pelo menos dentro da arena, nós teremos a maior torcida. O estado de Santa Catarina, que elegeu a Chapecoense, que ela tem a maior torcida, então o estado também estará torcendo com a Chapecoense e fica a expectativa de vivermos um momento único com uma surpresa positiva. Repito, não interessa o time do Flamengo que vem. Há quem diga que não joga com todos os titulares, isso e aquilo, tem que ter cuidado. Porque eu não sei se nesse time do Flamengo dá para considerar este ou aquele titular ou não. É um elenco forte, é uma verdadeira constelação de estrelas do futebol. Então a Chapecoense vai ter que trabalhar muito, vai ter que se postar bem em campo, vai ser um jogo de levar o time ao extremo, mas pode, por que não, nos dar uma grande alegria. Eu vou para a Arena Condá nesta quarta-feira à noite, para transmitir, além de uma grande festa do futebol, um resultado positivo da Chapecoense. E a humildade do time, a humildade da nossa gente nos permite dizer, pode até ser um empate. Grande abraço, volto amanhã, sempre para Gás Fajol.
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5: Todo mundo ligado na melhor programação do rádio. Estamos no ar desde 1976, 50 anos. ZYR968, canal 255, 98.9, Conda FM, emissora do Grupo Conda de Comunicação, transmitindo de Chapecó, Santa Catarina, Brasil. É terça-feira, umidade relativa do ar em 61%, chove, chuva, chove sem parar. Daqui a pouco, ao longo do programa, vamos conferir a previsão do tempo para o restante da semana. 19 graus a temperatura neste momento aqui em nossos estúdios. 21 de julho, 202 dias no calendário gregoriano, 203 em anos bissextos. Faltam ou não faltam, nós temos ainda para por percorrermos 163 dias. É, temos ainda para percorrer 163 dias e fazermos a diferença. Hoje é dia do o quê? Hoje é dia do dançarino de salão, é dia do garimpeiro aqui no Brasil. E hoje é mais um dia para ser feliz, então aumente o volume do seu rádio e continua liberado. O nosso canal de comunicação 3361-3110, você pode nos ajudar desejando, pode nos ajudar a fazer a playlist, o repertório do show, mandando a sua mensagem no WhatsApp. O 3361-3110 é o nosso WhatsApp. De todos os programas, a programação em geral da rádio. Se você quiser falar aqui com o estúdio, chama no WhatsApp, tá bom, gente? 3361-3110. 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Esperando que esteja tudo bem com você, está no trânsito, indo, retornando, após um dia exaustivo de trabalho, está indo para a universidade, está indo para a quadra esportiva, está indo para o curso profissionalizante. Nosso abraço, nosso carinho a você e que essa noite seja espetacular. Meu amigão Moisés, na escuta aqui em Brasília, dando uma pausa para janta e curtindo o programa. Olha o pôr do sol, dia antes, agora há pouquinho, né? Olha que lindo demais, partiu São Paulo daqui a pouco, está em Brasília e breve chega em São Paulo. O nosso, e aí mandou uma foto extraordinária do cockpit do avião da Azul, olha que maravilha de imagem, hein? Obrigado, amigo William Matheus Bueno, nosso comandante, piloto da Azul, mandando aqui. Eu estou tendo o privilégio de ver a imagem do cockpit do avião da Azul e o pôr do sol em Brasília. Está jantando lá, hora de jantar, hora de abastecer também, né? E breve estará logo em Sampa City, em São Paulo. Abraço, amigo William Matheus Bueno. Uma ótima noite. Tudo de bom, tudo de melhor, tá? E obrigado pelo carinho da audiência. Vamos começar o show, maestro. Vamos começar o show da alegria com Panda. Participação de quem? Quem? Gustavo Lima e Panda. É o primeiro sucesso do show. 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

0: Uma calcinha de renda, são 7h14. Meu amigo Adilson Dalmais e o povo aí do Arranca Tampa tomando uma e fazendo um aperitivo, hein? Quem segura esse povo? Eu até pensei que era sexta-feira, hein? Pensei que era sexta-feira. Que é isso, hein? Que é isso, meu amigo Adilson?
1: Boa noite, Moisés.
0: Boa noite.
1: Estamos ligados aqui no Arranca Tampa, tomando uma.
0: Aí.
1: E fazendo um petisco, né? Porque ninguém anda de ferro.
0: É isso aí. Hoje
1: começar
0: pode.
1: Começar a ver, semana. Valeu.
0: Valeu.
1: Toca uma música boa aí pra nós aí. Valeu.
0: Vou fazer melhor, ó. A composição é desse que acabou de falar com a gente, o Adilson Dalmas, na interpretação do William Gloria, com a mixagem da inteligência artificial. Já que tocamos o Panda e Gustavo Lima, calcinha de renda, vou trazer a mini saia vermelha com Adilson Dalmas, às 7h15. É lançamento. Ao

0: Soraya Andrade, obrigado pelo carinho. Essa participação de vocês, mais que especial pra gente.
1: Renan e Raí, André Andrade, ao vivo. Não perca a hora, olha a hora, olha pro relógio. O relógio marca passagem do tempo, 7h22. A temperatura está em 19 graus. 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

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É isso aí. Claro, com sua participação. Ó, daqui a pouquinho eu vou mostrar mais uma música do Adilson Dalmas. É, papel de otário. Mas que barbaridade, papel. Solta um pedacinho da música ali pra nós ouvir, menininho. Isso. A composição é do Adilson Dalmas, hein? Papel de otário, que barbaridade. 7h24. Vou tocar só uma partezinha dessa música agora.

Aí machuca, hein? Aí machuca, hein? Aí machuca. Abraço, meu amigo Adilson Dalmais. Abraço. Obrigado pelo... Alô, dona Bere. Dá um jeito nesse menino aí, dona Bere. Valeu, aí são as novas músicas aí da composição do Adilson Dalmais, interpretação do William Glória. Bora sim, bora! Conversando com o nosso povo, falando dos nossos anunciantes, nossos patrocinadores. 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Vamos lá então, meu amigo Antônio Carlos confirmando audiência, dona Eulália também está confirmando audiência, beijo no coração, disse que se assustou hoje no finalzinho da tarde lá, disse que achou que ia vir temporal, graças a Deus, eu não se tem informação, né, que de repente aconteceu algum destelhamento, alagamento. Daqui a pouco nós vamos dar uma olhadinha aí na atualização dos nossos noticiários, né? Nas nossas fontes informativas. Que achou, hein? A dona Guta Dondoni está participando conosco aqui. Moisés, você falou que ainda dá tempo de fazer a diferença. Sim, claro. Temos aí 163 dias, não me engano, né? Para fazermos a diferença nesse ano de 2026. Dona Guta mandou uma mensagem aqui bem legal, bem bacana. Diz o seguinte a mensagem: o cargo mais alto que alguém pode ocupar é o de ser humano. Se não for bom nisso, qualquer outro título perde o valor. Linda frase, viu? Linda frase, gostei mesmo. O cargo mais alto que alguém pode ocupar é o de ser humano. Se não for bom nisso, qualquer outro título perde o valor. Abraço, obrigado pelo carinho da audiência. Osvaldo Moisés toca vidros de perfume. Já sai o vidro de perfume. Luiz, o amigo Luiz Marques do bairro Quedão do Povão. Boa noite, Moisés, toca Juliano Jardel, a mesma mulher. Abraço, Luiz do Quedas. Aquele abraço. Obrigado pelo carinho da audiência. Opa, tem informação do jornalismo. Ó, olhei aqui com o cantinho do zóio, o meu amigo, nosso jornalista, o André De Lázari, mandando aqui uma informação. Atenção, Proteção e Defesa Civil de Santa Catarina, atenção, temporais de raios, rajadas de vento, granizo e alagamentos para os municípios de Abelardo Luz, Arabutã, Arvoredo, Bom Jesus, Coronel Freitas, Coronel Martins, Entre Rios,

Faxinal dos Guedes, Formosa do Sul, Galvão, Ipoaçu e Pumirim, Irani, Irati, Jupiá, Lajeado Grande, Lindóia do Sul, Marema, Novo Horizonte, Ouro Verde, Passos Maia, Ponte Serrada, Quilombo, Santiago do Sul, Seara, São Domingos, São Lourenço do Oeste, Vargião, Xanxerê, Chavantina e Xaxim nas próximas 3 horas. Atenção, amigos ouvintes, atenção, meu povo dessas cidades aí, ó. Então, nas próximas 3 horas, alerta de temporais, raios, rajadas de vento, granizo e alagamentos, tá? Ocorrências, ligar para 199 ou 193. Informações da Defesa Civil de Santa Catarina, alerta laranja até as 22 horas e 15 minutos. Alerta laranja até as 22 horas e 15 minutos. Obrigado, André. Daqui a pouquinho o André chega ao vivo aqui no programa Super Noite para trazer outras informações. O André que se afasta amanhã, né? Isso, de licença, né? Para procedimento de saúde, né? De baixa complexidade, né, meu amigo André? E aí retorna no dia 3 de agosto. Mas daqui a pouquinho o André vai falar sobre isso, daqui a pouquinho na sua intervenção aqui no programa. E a partir de amanhã, daí nos próximos 10 dias, eu vou apresentar o correspondente Condá, logo depois do informativo da DRF, tá? Ao meio-dia e 40 por ali, tá bom? Então você pode acompanhar o Moisésinho também a partir de amanhã, no correspondente Condá ao meio-dia e meia, tá bom? Carolina Kinjeski também confirmando audiência na Super 98. Vamos trazer o Rio Azul para a dona Guta que quer ouvir, tá a fim de curtir os atuais então, 7:30. Uma ótima noite para você, é terça-feira, semana tá só começando, meu povo. E tem gente que tá fazendo um churrasquinho, hein? Tem gente lá aí pelo alto da Amazonas, o bairro universitário. Mas é isso que eu falo, deu vontade, faça um churrasco, faça uma panqueca, frite um ovo, brustule, faça uma polenta brustolada com salame. Quando faça o que você quiser agora, descobre, do jeito que você puder.

0: Alô, meu amigo Vandoir Gabiati, aqui no abraço. Meu amigo Vanderlei, família Gabiati, lembrando que a partir do próximo dia 8 de agosto, Gabiati, a loja, não abrirá mais aos sábados pela manhã. Mas isso é a partir do próximo dia 8 de agosto. São 7h36, musical JM, o vidro de perfume. Meu amigo Lima Móveis está por aqui. Fala, Lima, boa noite.
1: Boa noite, meu amigo Moisés Pereira, ou Benzorizo Rádio. Estamos aí trabalhando um pouco.
0: Boa.
1: Fazendo um trailer para a empresa Data Energy. O meu amigo Anderson Martini.
0: Aí já.
1: E também ligado na melhoria. 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Foi uma vez e gostei. 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Aquele abraço. Toca para nós aí, Daniel Samuel, Viúva Sem Nada. Aquele abraço.
0: Valeu. A música gospel, né? Daniel Samuel, Viúva Sem Nada. Meu amigo Menezes. Alô, seu Menezes, da Menezes Mudanças. Tá na escuta aqui, a P Total. Boa noite, meu irmão. Boa noite.
2: Boa noite, tudo bem? Como é que tá, Moisés?
0: Tudo certinho.
2: Tranquilo? Tô aqui escutando teu programa aqui e quero pedir uma música oferecendo pra minha esposa, Marilene, e pro meu neto, Martim, com 8 anos tem. Angélica e Ramon, se puder tocar, fica muito agradecido. Um abraço, meu amigo. Tudo bom?
0: Olha, se é a música que eu pesquisei aqui, Secret Service, Angélica e Ramon. É, que é isso? E agora, pega aí, ó, meu amigo Kleber. Alô, meu amigo Kleber, Daniel. Moisés, abraço pra nós, Kleber do Restaurante Tramontini. Abraço, amigo Kleber, abraço, nossos amigos do Restaurante Tramontini. Isso, aí assados Tramontini, hein? Rapaz do céu, abraço pro pessoal lá da Vitório Sela. 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Abraço, meu amigo Kleber, obrigado. É isso que a gente quer, que o nosso povo, quando está ouvindo, chame, né? Chame o Moisésinho. E a gente manda aquele alusão especial. Olha aqui, ó, meu amigo Adilson está me convidando. Moisés, quer chegar depois? Pode vir. Manda uma churrasqueira ali, tá forrada de carne. Manda uma churrasqueira forrada de carne. E aí, rapaz do céu, meu amigo Adilson, não se preocupe, viu? Vamos ver como é que vai ser até o final do programa, mas não se preocupe. Siga a cronometragem correta aí, tá bom? Abraço, meu irmão, obrigado pela companhia. Já tem informações com dos aeroportos. Já, né? Vamos atender o nosso amigo Luiz Marques, lá do bairro Quedas do Palmital. O melhor bairro para se viver, são 7h41. A mesma mulher, Juliano e...

Boa noite, Moisés. Fala pro Bruno Tramontini sortear mais vezes aquele galeto maravilhoso. Depois que o meu genro foi pegar esse galeto aí, ele nunca mais deixou de pegar lá final de semana. Todo final de semana ele vai pegar um galete. Um galeto recheado. Delicioso. Moisés, roda aí a... Cuida dela, Carolina, se for possível. Grata, abraços, beijos. E eu já estou perdendo minha voz mais uma vez.

A participação da Dona Maria Rebelato com o a Carolina do musical Corpo e Alma. Cuida dela, Carolina, cuida dela, por favor. Essa música é linda, hein? Sabe quem cantava essa música? Sabe quem? Musical Lara Show, musical Lara Show, aí pelos bailes do Grande Oeste de Santa Catarina. Musical Lara Show, barbaridade, fez história, hein, esse grupo musical. Musical Lara Show, você lembra do musical Lara Show? Musical Lara Show, fez sucesso absoluto, cara. Eles cantavam essa música e estavam em sucesso na época. Ah, lá no final dos anos 80, início dos anos 90, cantavam aí nos bailes, nos clubes da região. O Rancho Grande também. São 7h48 agora. Vamos até as informações dos aeroportos, menino. Estamos atrasados, né? Se comporte, ó. Antes de mandar um alô. Boa noite, Moisés. Estou com meu sogro em nossa casa. Ele descobriu seu programa. Toda noite está ligado. Manda um abraço pro seu Florenal de Erechim, passando na nossa casa. Alô, seu Florenal! Tudo bom, seu Florenal? Você sabe que eu trabalhei em Erechim, né? Trabalhei em Erechim lá no... entre 87, não, final de 86 até final de 88, 89, por aí, não me recordo bem, mas foi aí na segunda metade dos anos 80. Trabalhei no rádio, na televisão lá, na RBS TV, nas rádios. Teve saudade de Erechim, faz tempo que eu não visito. Eu tô aí essa semana passada estava conversando com a minha esposa. A gente tem que, e ela me cobra muito isso, e eu sou muito caseiro, sabe? Sou muito caseiro, gosto, meio bicho do mato, né? E ela falou, nós a gente tem que passear mais, viajar mais. Falei, vamos então, vamos andar.

0: nós vamos estar falando aqui no programa. O seu Florenal, então, é o sogro do seu Vanderlei Biazuz, né? Seu Vanderlei Biazuz. Alô, meu amigo Vanderlei Biazuz, da Biazuz, assistência técnica. Não lava, não seca, Biazuz conserta. Arraizar. Abraço, amigo Vanderlei, abraço, seu Florenal. Fique com a gente, viu? A nossa rádio entra estourada lá em Erechim, né? Entra realmente... pessoal, temos uma audiência fantástica em Erechim. Se de repente mora em algum lugar que de repente dá aquela sombra, né? Pro áudio da rádio, pro som da rádio, pode nos ouvir também pela internet, né? Pelos aplicativos. A dona Sônia Maria Bertolo, já vou registrar aqui também, está participando conosco. Está indicando Porca Véia lá para a Hora do Mate, Cantoria da Amizade. Uma ótima, abençoada noite para ti e para todos os ouvintes, dona Sônia Maria Bertolo. Abraço, querida, obrigado. A dona Guta tá com dó da dona Tânia, né? Tá dizendo que só leva a dona Tânia para pedalar, mas que barbaridade. Abraço, dona Guta. Beijo no coração. Dona Guta, uma grande ouvinte de rádio. Quem é que tá na vez agora? Aos aeroportos, meu piazinho. É o Marcos. Marcos de Freitas. Tudo bom, amigo? Seja bem-vindo. Informações do nosso e dos principais aeroportos pelo país. Boa noite.
1: Boa noite, amigo Moisés Padilha. Amigas e amigos ouvintes da Supernoite da Condá FM. Aqui quem vos fala é Marcos, diretamente da área de proteção ao voo do nosso aeroporto de Chapecó, para passar as condições operacionais dos principais aeroportos do país. Começando pelo Rio Grande do Sul, Uruguaiana operando por instrumentos, bastante nebulosidade, 16 graus. Em Pelotas, operação abaixo dos mínimos, bastante nebulosidade, visibilidade de 2.500 metros apenas, com névoa úmida, e 16 graus a temperatura. Em Passo Fundo, apresentando chuva leve com trovoada associada a trovoadas, mais operação visual e 18 graus. Em Santa Maria, abaixo dos mínimos. TAM 3277, aeródromo operando visual, 130 graus, 12 nós, ajuste do altímetro 1008, temperatura 17 graus. Estamos com o gol 1292 na proa do Charlie Hotel 029, estimando o pouso aos 40. Obrigado, TAM 3277. Continuando, meus amigos da Supernoite, estávamos falando de Santa Maria. Santa Maria está abaixo dos mínimos devido a nevoeiro. Bastante nebulosidade também, 17 graus. Na capital do Rio Grande do Sul, Porto Alegre, operando por instrumentos, chuva leve associada a trovoadas, visibilidade reduzida em 6 mil metros, bastante nebulosidade e 19 graus. No Paraná, Foz do Iguaçu, operação visual 26 graus. Londrina, também condições visuais, 25 graus. Operação visual em Maringá, 25 graus. Em Curitiba, operando em condições visuais e 22 graus. Em São Paulo, Campinas, 24 graus, operação visual. Congonhas, 23 graus, também condições visuais. Guarulhos, 22 graus, operação visual. Rio de Janeiro, Santos Dumont, 25 graus, operando em condições visuais. No Galeão, 23 graus, também condições visuais. Na capital federal, Brasília, 24 graus, operação visual. Aqui em Santa Catarina, Joinville, operação visual, 21 graus. Navegantes, também condições visuais, 21 graus. E Florianópolis, operando em condições visuais, 21 graus. Aqui em Chapecó, no momento, estamos com condições visuais, apresentando chuva leve no aeródromo, relâmpagos no setor oeste, aqui do aeródromo. Estamos com a aeronave do Gol 1292, aproximando-se para pouso. E a aeronave da TAM, o TAM 3276, aqui no pátio, irá decolar logo mais tarde. No momento a temperatura é de 17 graus e umidade relativa do ar em 100%. Um grande abraço a todos, fiquem com Deus, tenham uma excelente noite e até amanhã. Tchau, tchau.
0: Abraço, amigo Marcos, bom descanso, bom trabalho. São 7h55, atendendo a audiência, Secret Service, Angélica Ramon. A participação do amigo Menezes Mudanças. Abraço, amigo Menezes, 7h55.

0: O bom gosto musical do amigo Menezes Mudanças. Secret Service Angelica Ramon, 7h58. Meu amigo Anildo Fagundes. Meu amigo Anildo Fagundes saindo para um churras, hein? Fala, meu amigo Anildo. Seja bem-vindo, meu irmão. Boa noite. Vá mandando seu alô.
1: Boa noite, Moisés Padilha, Anildo, Fagundes. Partiu o galpão comer um porquinho recheado,
0: tadinho,
1: no forno.
0: Faz isso.
1: Aniversário do compadre Robson. Manda um abraço aí pro compadre Robson.
0: Alô, compadre Robson.
1: É o que vai pagar a carne.
0: Aí sim, um abraço, amigo Anildo Fagundes, grande amigo. Ei, você é gente boa umas par de vez. Abraço, seu Anildo Fagundes. E parabéns aí, parabéns pro compadre Robson, né? Parabéns pro compadre Robson. A Nelly vem completando mais um ano de vida hoje. Parabéns pra você, nessa data querida. Muitas felicidades, muitos anos de vida. Gostou do parabéns? Tem mais uma música ainda. Segura aí, Piazinho. Tá ansioso? Segura, calma. Já nós vamos colocar em dia. Já vamos colocar em dia. Ó, Nonoai na escuta. O seu Norberto tá por aqui. Nonoai. Moisés, boa noite. Boa noite. Toca pra nós a Morena Misteriosa. Beto Radiadores de Nonoai. Valeu, seu Norberto Brum. Obrigado pela companhia. Uma ótima noite. Uma excelente noite. Alô, alô.
2: Boa noite, Moisés. Tudo certo? Fernando aqui do Xaxim. Toca a música aí pra nós, Corpial, uma novela das oito. Positivo.
0: Ó, novela das oito. Essa faz tempo que não tocamos também, né? Bom, fechou a playlist, então playlist está aberta pra hora do mate. Tá bom, meu povo? Hora do mate está aberta pra a playlist aqui. 8 horas, já tem o André direto do jornalismo. 8 da noite.

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0: 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Alô, alô, André De Lázari fala direto do Pollen Parque.
2: Olá, Moisés Padilha, e a você que acompanha o Super Noite aqui na Condá. Estamos no saguão do Pollen Parque, na recepção do Parque Científico e Tecnológico de Chapecó, e ao meu lado, Fernando Iores, presidente do Observatório Social de Chapecó, que é um dos promotores de um painel, de um evento para discutir o conceito e a aplicação de cidades inteligentes em Chapecó e região. Há a parceria da Camosc, portanto, tem vereadores de outros municípios aqui aprendendo sobre o tema hoje. E, Fernando, muito obrigado por nos atender. Qual a importância de discutir o conceito de cidades inteligentes, pensar legislações e outros tipos de aplicações sobre o assunto para que a vida da cidade seja, além de mais transparente, como é o objetivo do Observatório, também mais fácil e mais inteligente?
3: Bom, boa noite a todos os ouvintes da rádio. Na verdade, esse evento ele está sendo organizado, né, pela Escola do Legislativo, e o Observatório Social está aqui enquanto representante da sociedade civil organizada. Então, nós entendemos ser muito importante a gente reunir poder público, poder legislativo, academia, aqui no caso a UNO Chapecó, né, enquanto parceira, e a sociedade civil organizada, para a gente contemplar as quatro hélices que dirigem

0: o conceito de cidades inteligentes. Esse evento hoje é só um primeiro passo, né, onde a doutora Kátia, que está aqui representando a prefeitura, vai nos explicar o que a prefeitura tem feito, qual é o conceito, como funciona, né, esse trabalho em cima das cidades inteligentes, para nós dar sequência, né, nesse assunto posteriormente, envolvendo mais entidades, envolvendo mais representatividade da sociedade civil organizada, da academia, enfim, porque quanto mais cabeças somadas nesse processo, a discussão não fica só na parte técnica e política. A gente leva ela para a sociedade e o observatório, né, enquanto é um órgão que monitora os recursos públicos e a transparência, vai ficar em cima disso também, em tudo que for desenvolvido nesse conceito de cidade inteligente. Então tem muito a ver com o nosso trabalho. E a gente entende isso ser muito importante também, trazer essa discussão para a sociedade, porque quanto mais cabeças, quanto mais pessoas envolvidas ali, melhores discussões, melhores soluções, melhor o planejamento para a cidade como um todo. Porque a gente tem que trazer um pouco também do que a sociedade precisa, o que a população está necessitando, porque falar em cidade inteligente não é só pensar em tecnologia, em meio ambiente, não. É pensar em resolver problemas do dia a dia da nossa população, que facilitem a vida deles, que facilitem a mobilidade deles, que facilitem o trabalho de todo mundo. Então a gente está pensando no desenvolvimento da cidade como um todo, né? Desenvolver outras regiões da cidade, fazer um crescimento consciente e sustentável. Então esse é um primeiro passo para uma discussão que a gente quer levar muito além e quer envolver muito mais gente no futuro.
1: Muito obrigado, Fernando. E com isso encerramos o trabalho do jornalismo, pelo menos na parte externa. E como também temos a excelente notícia de que as previsões, pelo menos para esta hora da noite, não estão se cumprindo quanto a tempo severo, quero aqui deixar a você, Moisés, o agradecimento por, a partir de amanhã, estar apresentando o correspondente Condá durante a minha licença médica. E me despeço, portanto, pela última vez dos ouvintes. E, permitindo Deus, voltamos então à programação do Supernoite da Condá FM na segunda-feira, 3 de agosto. Amanhã, uma cirurgia em faxinal dos Guedes, que para mim é muito importante, mas que também é simples. Então não preciso ficar assustados, que é uma cirurgia eletiva, uma cirurgia de baixa complexidade, que eu volto para Chapecó e já chego em casa no mesmo dia, tranquilinho, para acompanhar a jornada esportiva da Condá de Chapecó e esse Flamengo, que também é muito importante, né, Moisés? Um grande abraço a todos, fiquem com Deus. Do jornalismo da Condá FM, André De Lázari.
2: Valeu, André, obrigado. O André De Lázari, direto do jornalismo, direto do Pollen Park, 8:11. 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
4: Nós seguimos com o seu programa Super Noite pela Conda FM. É só terça-feira, meu povo. Meus amigos do interior, do sítio, da fazenda, das estâncias, dos galpões. Abraço, carinho, boa noite, gente. Meus amigos que estão aí no... estão no trânsito, estão no trecho, estão na rodagem. Obrigado pela companhia, sempre. 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Escutamos, obrigado. Ah, que é isso, um abraço aí ao amigo seu Florenal, tá visitando o amigo Vanderlei Biazus, né, aqui em Chapecó. Seu Florenal, que é lá de Erechim, no Rio Grande do Sul, 83 anos, descobriu a rádio, descobriu o programa, e obrigado, fique sempre conosco, nos acompanhando. Abraço, amigo Vanderlei, nossos amigos aí da Biazus Assistência Técnica. São 8h17, eu tô devendo a música aqui pro amigo Lima. Vamos trazer então o momento gospel aqui no programa. Daniel e Samuel, Viúva Sem Nada. Aí, na sequência, nós vamos para a Hora do Mate, 8h17.

Sempre é muito bom estar na sua companhia. Programa Super Noite, seu programa musical informativo de segunda a sexta. 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Abraço para o amigo

0: 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Matiano solito.
1: No próximo dia 20 de setembro, dia do gaúcho, na Serrinha, uma domingueira do CTG Estância Velha, missa crioula às 10 horas ao meio-dia, almoço de patrão à tarde, um arrasta-pé com Juarez Boita e grupo, todos no convite. 8h25, no ar, hora do mate. Atendendo a dona Sônia Maria Bertolo, começando então com Porca Véia, Cantoria da Amizade.

0: Aqui, ó, estava na playlist o Batendo Água do Luiz Marenco aí. A dona Guta aí também estava a fim de curtir, de ouvir a música, né? Do Batendo Água. Falando em Batendo Água, vários bairros da cidade, desde manhã, desde meio-dia, sem água nas torneiras, né, gente? Barbaridade. O que será que aconteceu? Assunto amanhã, no Primeira Hora, né? No Primeira Hora com o Eduardo Prado, o Gladir Azambuja, e a partir de amanhã, nas férias, né, no descanso aí da recuperação da saúde do nosso querido André De Lázari, o Dieguito Antunes, né? Diego Antunes vai estar na bancada também, no Primeira Hora, amanhã, a partir de amanhã, às 7 horas da manhã. Todas as informações aí com o nosso jornalismo, tá? 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Ah, aqui ó, a dona Guta me colaborando conosco aqui, ó. Nesta terça-feira que tem um comunicado da Casan, né? A substituição de equipamentos na captação de água do Lajeado São José para aumentar a eficiência e melhorar o abastecimento da cidade. Tá, então foi por isso então, né? Boa, obrigado, dona Guta, obrigado. Eu realmente não acompanhei esse comunicado aí. E inclusive eu estava agora dando uma olhadinha ali na nossa rede digital com dalclickrdc.com.br, mas é assunto para amanhã cedo, então, no Primeira Hora, né? A normalização gradativa, e amanhã até quinta-feira deve voltar tudo ao normal, né? Economizar água, barana, barana, e assim por diante. Obrigado, dona Guta Tondônia. Então, desde o início da manhã de hoje, muitos bairros aí sem água. Ah, dona Guta recebeu agora o comunicado da Casan. Comunicado recebeu agora. Obrigado, dona Guta, pela colaboração. Dona Delícia está por aqui também. Oi, boa noite. Oi,
1: meu amigo Moisés Padilha, a Delícia do Espaço, passando para desejar uma ótima noite e que Deus abençoe a todos e um lindo amanhecer e que quarta-feira seja abençoada por Deus para
0: Vai
1: todos
0: ser.
1: Nós.
0: Em nome de Jesus.
1: Um grande abraço, uma boa noite, fiquem com Deus.
0: Obrigado, ótima noite, boa noite para você que nos ouve. Seguimos e já vamos para a parte conclusiva do programa. 8h42. Hora do

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Estamos concluindo mais um programa Super Noite. Obrigado, gente, de coração, pelo carinho da audiência. Amanhã tem futebol, tem Chapecoense e Flamengo na Arena Condá, com transmissão de nossa equipe esportiva. Então, folguinha pro menino Moisés, folguinha para você, nosso ouvinte, mas acompanha a transmissão com a nossa equipe Nota 10. Valeu! Na sequência, tem o programa Momento Espírita, depois tem a Voz do Brasil. Um grande abraço! Tchau, pessoal!

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três perguntas. Conta-se que um soberano, no intuito de melhor governar, procurou um sábio para auxiliá-lo a estabelecer a melhor estratégia. Vestiu roupas simples e, antes de chegar ao destino, apeou do cavalo, deixou seus guarda-costas para trás e foi sozinho. O sábio estava cavando o chão em frente à sua cabana. O rei chegou e disse: "Vim procurá-lo porque preciso que me responda três perguntas. Como posso aprender a fazer o que é certo na hora certa? Quem são as pessoas às quais devo prestar maior atenção? Quais os assuntos aos quais devo conceder prioridade?" O sábio não respondeu e continuou a cavar, demonstrando dificuldade na tarefa. O rei se ofereceu para cavar em seu lugar e preparou duas extensas sementeiras. Ao final da tarde, como não obtivesse resposta alguma, preparou-se para partir. Então, da floresta surgiu um homem correndo. Estava ferido e caiu desmaiado. O rei e o sábio o socorreram e conseguiram estancar a hemorragia. Levaram-no para a cama. E porque a noite chegara, o rei sentou-se na entrada da cabana e, cansado, adormeceu. Ao despertar pela manhã, demorou um pouco para se dar conta de onde estava. Voltou-se para dentro. O ferido o olhou e lhe pediu perdão. "Não tenho nada para lhe perdoar", disse o rei. "Nem o conheço." "Mas eu o conheço. O senhor prendeu meu irmão e jurei acabar com sua vida. Esperei na floresta para matá-lo. Mas o senhor não voltou. Saí de meu esconderijo e seus guarda-costas me feriram. Fugi deles. Teria sangrado até a morte se não me tivesse socorrido. Se eu sobreviver, serei o mais fervoroso de seus servos." O rei ficou satisfeito por ter conseguido a paz com seu inimigo. Disse que mandaria seu médico para atendê-lo. Levantou-se e procurou o sábio, que estava plantando nas sementeiras cavadas no dia anterior. "Então, vai responder às minhas perguntas?" Erguendo os olhos, o sábio lhe respondeu: "O senhor já tem todas as suas respostas." E, ante a surpresa do rei, explicou: "Se Sua Majestade não tivesse ficado conduído da minha fraqueza ontem e cavado essas sementeiras para mim, indo embora, teria sido atacado por aquele homem. Teria se arrependido de não ter permanecido comigo. Por isso, a hora mais importante foi quando cavava as sementeiras. Eu era o homem mais importante. Fazer-me o favor foi o mais importante. Depois, quando o quase assassino chegou correndo, a hora mais importante foi quando cuidou dele. Se não fizesse isso, ele teria morrido sem estar em paz consigo. Por isso, ele era o homem mais importante. O que foi feito por ele foi o mais importante. Então, Majestade, só existe um momento importante: o agora. O homem mais importante é aquele com quem você está, pois ninguém sabe se vai tornar a lidar com outro alguém. O assunto mais importante é fazer o bem para esse com quem se está, pois esse é o grande propósito da vida. A hora de agir é agora." O local onde nos encontramos é o mais ajustado. As pessoas que estão conosco são as ideais para a nossa vida e o nosso crescimento. Pensemos nisso.

0: E assim chegamos ao final de mais um Momento Espírita. Hoje, terça-feira, 21 de julho de 2026. 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
3: Olá, boa noite.
4: Boa noite para você que nos acompanha em todo o país.
3: Terça-feira, 21 de julho de 2026.
4: Vamos aos destaques na Voz do Brasil.
3: Brasil continua fora do mapa da fome, segundo o relatório divulgado hoje pelas Nações Unidas.
4: Documento aponta ainda que o país reduziu a insegurança alimentar severa. Márcia Fernandes.
5: A proporção da população brasileira que não tem renda suficiente para consumir a quantidade mínima de calorias para uma vida saudável se manteve abaixo de 2,5%. Indicador é utilizado para apontar se o país está no mapa da fome.
3: Portaria regulamenta o trabalho no comércio durante os feriados.
4: Norma estabelece que o funcionamento nesses dias vai depender de negociação coletiva. Gabriela Noronha.
6: Na prática, o acordo impede que as empresas escalem funcionários nos feriados por decisão unilateral.
3: E vamos falar também do Julho Amarelo, mês de conscientização sobre hepatites virais.
4: Saiba mais sobre a doença, a importância do diagnóstico precoce e o tratamento oferecido pelo SUS. Graziele Bezerra.
7: Todos os anos, mais de 1 milhão e 300 mil pessoas morrem por complicações causadas por algum tipo de hepatite.
3: Hoje, na apresentação da Voz do Brasil, Luciana Vasconcelos e Nazi Brum.
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3: Relatório da Organização das Nações Unidas para a Alimentação e Agricultura, divulgado hoje, estima uma queda da fome no mundo.
4: Em 2025, eram 645 milhões de pessoas, quase 14 milhões a menos quando comparado ao triênio encerrado em 2024.
3: E de acordo com o documento, o Brasil registrou redução da insegurança alimentar severa e continua fora do mapa da fome.
4: Isso significa que o país manteve abaixo de 2,5% a proporção de quem não tem renda suficiente para consumir a quantidade mínima de calorias para uma vida saudável.
5: Segundo o relatório O Estado da Segurança Alimentar e Nutrição no Mundo 2026, o Brasil segue fora do mapa da fome. O documento, elaborado em conjunto pela Organização das Nações Unidas para a Alimentação e Agricultura, Organização Mundial de Saúde, Fundo das Nações Unidas para a Infância e outros órgãos ligados às Nações Unidas, foi divulgado nesta terça-feira. A proporção da população brasileira que não tem renda suficiente para consumir a quantidade mínima de calorias para uma vida saudável se manteve abaixo de 2,5%. Esse indicador, chamado de prevalência de subnutrição, é utilizado para apontar se o país está ou não no mapa da fome. O relatório também apontou a diminuição da insegurança alimentar severa, que chegou a 0,6%. O ministro do Desenvolvimento e Assistência Social, Família e Combate à Fome, Wellington Dias, explicou esse percentual.
8: O Brasil continua fora do mapa da fome. Dentro do Brasil, tivemos redução na insegurança alimentar severa de 1,2% para 0,6%. Isso significa que aproximadamente 1 milhão e 200 mil pessoas que estavam naquela situação mais grave, aquela que coloca em risco a vida, ficaram agora fora do mapa da fome.
5: Os dados divulgados são relativos ao período entre 2023 e 2025. De acordo com o relatório, o custo da dieta saudável no Brasil foi de US$ 4,89, em paridade do poder de compra por pessoa ao dia. Isso equivale a cerca de R$ 12,13 em poder de compra local. O relatório estima que 7,8% da população mundial enfrentou a fome, o que representa 645 milhões de pessoas, uma redução de quase 14 milhões de pessoas em todo o planeta em comparação com o triênio encerrado em 2024. Para chegar aos números do relatório sobre segurança alimentar e nutrição, foram utilizados indicadores como tamanho da população, perfil de renda e custo médio de uma cesta de alimentos saudável. Reportagem, Márcia Fernandes.